0: Em alguns casos, a taxação pode chegar até 37,5%. O ministro do Desenvolvimento, Indústria, Comércio e Serviços, Márcio Elias, afirmou que as negociações seguem em andamento e que estão concentradas na defesa dos interesses comerciais do país.
1: Não sairemos da mesa de negociação em momento algum e não permitiremos jamais que um tema que não diga respeito à relação comercial, à relação econômica, à boa relação política que o Brasil sempre teve com os Estados Unidos, ela deixe de presidir ou orientar as conversas, né? Não há espaço para discussão de outra natureza que não seja a defesa da soberania e a defesa dos reais interesses do Brasil.
0: Segundo o ministro Márcio Elias, a reunião foi uma continuidade às conversas iniciadas na semana passada. Os temas foram divididos por áreas e uma das frentes tratou também da cooperação no combate ao crime transnacional.
1: Há um reconhecimento de que é possível avançarmos nesse ponto. O Ministério da Justiça aqui no Brasil fez um trabalho. Nós já tínhamos apresentado na visita do presidente Lula ao presidente Trump e hoje nós detalhamos um pouco mais esse plano bilateral.
0: O prazo final para o governo dos Estados Unidos definir a aplicação de novas tarifas sobre produtos brasileiros é 15 de julho. Outra reunião entre os dois governos deve acontecer esta semana. Reportagem Luana Karen.
2: Vício em jogos de azar é prejudicial à saúde mental e financeira dos apostadores.
3: O aplicativo Meu SUS Digital oferece acompanhamento e tratamento.
2: Um teste identifica os sinais e, por meio do aplicativo, é feito o encaminhamento com consultas online com especialistas.
4: Seduzida pela promessa de dinheiro fácil, a educadora Zélia Fernandes apostou online pela primeira vez em 2024. Com o passar do tempo, os ganhos deram lugar à dívida e à mudança de comportamento. Ela só parou de jogar no início deste ano.
5: Quando eu perdi um dinheiro, no qual que eu precisava muito dele, a conta estava toda zerada, eu tinha perdido tudo, e eu falei assim, eu não posso ficar assim.
4: O quadro de saúde enfrentado pela Zélia tem nome, ludopatia, distúrbio psiquiátrico de quem tem compulsão por jogos de azar. Uma pesquisa da Universidade Federal de São Paulo aponta que quase 1,5 milhão de brasileiros acima de 14 anos apresenta algum sinal deste transtorno. Com a expectativa de atender até 600 pessoas por mês, o aplicativo Meu SUS Digital começou a oferecer teleatendimento gratuito para quem enfrenta esta enfermidade, como explica Marcelo Quimatti, diretor do Departamento de Saúde Mental, Álcool e Outras Drogas do Ministério da Saúde.
6: A pessoa ela vai saber se ela tem problemas ou não com jogos e apostas. Ela vai primeiro ser acolhida, vai fazer uma marcação de atendimento, vai passar por um acolhimento e depois vai entrar num programa de cuidado.
4: Para utilizar o serviço, é preciso acessar o aplicativo e realizar um autoteste, com perguntas que ajudam a identificar sinais de risco. Nos casos mais graves, o ciclo de cuidados inclui até 13 consultas por vídeo, com duração média de 45 minutos. O atendimento é gratuito e confidencial e realizado por psicólogos ou terapeutas ocupacionais com o apoio de médico psiquiatra quando necessário. Marcelo Quimatti aponta sinais de quando procurar ajuda.
6: Ela deixa de ter algumas outras atividades, ela começa a comprometer a renda pessoal ou familiar ao longo de um mês. Quando ela começa a perder e ela continua jogando para recuperar o que ela perdeu. Quando uma pessoa ela começa a fazer isso, ela já está com um problema bem instalado.
4: O Meu SUS Digital pode ser baixado gratuitamente nas lojas Android ou iOS ou acessado na versão web em meususdigital.saude.gov.br. Reportagem Graziele Bezerra.
3: E a Polícia Federal realiza operação para investigar operações ilegais em empresas de aposta online, as chamadas bets.
2: A Operação Véu de Maia investiga um suposto esquema de lavagem de dinheiro e evasão de divisas envolvendo 87 empresas.
3: Foram cumpridos 9 mandados de busca em municípios de Goiás, São Paulo e Rio Grande do Sul.
2: Os investigados podem responder por crimes como lavagem de dinheiro, evasão de divisas e organização criminosa.
3: A Receita Federal abriu consulta à restituição automática do imposto de renda.
2: A partir de amanhã, os contribuintes podem checar se têm direito ao lote especial de restituição automática.
3: Ele é destinado a contribuintes que não apresentaram declaração e possuem um cronograma próprio.
7: O lote automático beneficia contribuintes que não eram obrigados a declarar o imposto de renda em 2025, não entregaram a declaração, tiveram o imposto retido na fonte em 2024 e têm até R$ 1.000 a receber. Para receber, é necessário que o CPF esteja regular e vinculado a uma chave Pix. Para saber se tem direito, a consulta poderá ser feita pelo site ou pelo aplicativo da Receita Federal a partir desta quarta-feira. Também será possível conferir a declaração simplificada feita pela Receita e incluir informações, se necessário, além de fazer ajustes antes da conclusão do processamento. O órgão orienta que a consulta seja realizada apenas pelos canais oficiais para garantir a segurança das informações. O pagamento vai ser feito no dia 15 de julho, diretamente na conta vinculada à chave Pix do tipo CPF. Graziela Mendonça, para a Voz do Brasil.
2: A Receita Federal ressalta que este lote especial de restituição automática não faz parte do calendário regular de restituições.
3: Os lotes regulares continuam sendo pagos normalmente aos contribuintes que entregaram a declaração dentro do prazo legal. O próximo lote regular está previsto para o dia 31 de julho.
2: Começaram hoje os pagamentos do Seguro Defeso referentes a períodos de proibição da pesca anteriores a 2026.
3: No valor de um salário mínimo por mês, o seguro é destinado a quem precisa interromper a atividade durante o defeso para proteger a reprodução dos peixes.
8: Márcio Luiz Nascimento é pescador em Santa Catarina e ele conta como se prepara para o período de defeso em que a pesca fica proibida.
9: É, a gente que é pescador, a gente sempre pensa no inverno, né? Que é para nós esse período agora, então a gente tem que se programar, guardar uma moedinha trocada, né? Para se manter sustentável com a família.
8: Nos períodos de defeso, ou seja, a pausa devido à reprodução das espécies, os pescadores artesanais têm direito ao seguro defeso no valor de um salário mínimo mensal. Nesta terça-feira, começaram os pagamentos referentes aos períodos de defeso anteriores a 2026. Os valores estão sendo depositados em parcela única para pescadores artesanais que tiveram o direito ao benefício reconhecido e aguardavam a emissão do pagamento. Tem direito os trabalhadores que já solicitaram auxílio dentro do prazo, cumpriram todos os requisitos e tiveram o pedido aprovado pelo Instituto Nacional do Seguro Social, INSS. Os pescadores artesanais podem consultar a situação do pagamento pelo aplicativo Carteira de Trabalho Digital ou pelo portal Emprega Brasil no endereço empregamaisbrasil.trabalho.gov.br/trabalhador. Quem ainda possui pedidos em análise pode acompanhar o andamento do processo pelos canais oficiais Meu INSS, site e aplicativo e Central 135. Reportagem Gabriela Noronha.
2: E também sobre o assunto, eu e Mariana Jungmann conversamos mais cedo com a presidente do INSS, Ana Cristina Silveira. Vamos ouvir.
10: Presidente Ana Cristina Silveira, um prazer ter a senhora com a gente aqui na Voz do Brasil mais uma vez. Vamos falar então de seguro defeso? Ele começou a ser pago aí para os pescadores. E aí a minha primeira pergunta é, ele vai ser pago agora para pescadores de todo o país ou isso varia de acordo com cada região, com cada tipo de pesca, por exemplo, se de rio ou de mar?
11: O seguro defeso pescador artesanal ele vai ser pago para todo o país, para quem fez o requerimento até outubro de 2025 junto ao INSS. Já foi feita a análise e a gente está pagando entre 7 e 11 de julho de 2026 a 121 mil pessoas no valor de R$ 721 milhões.
2: E quem está apto a receber?
11: Todos que fizeram a solicitação dentro do prazo até outubro de 2025, que levaram as documentações necessárias, porque a partir de novembro de 2025, a competência passou a ser do Ministério do Trabalho e Emprego. Então, a partir daí, será pago pelo Ministério do Trabalho.
10: Agora, presidente, se o pescador tiver um emprego com carteira assinada, por exemplo, ele pode receber o seguro mesmo assim?
11: Não. O seguro defeso pescador artesanal, ele é direcionado a profissionais, a pescadores profissionais que exercem a pesca como única fonte de renda. Ele não pode receber nem benefício assistencial, nem outro benefício previdenciário, exceto o auxílio acidente e pensão por morte de um salário mínimo.
10: É, eu faço essa pergunta porque a gente lembra que alguns pescadores às vezes também trabalham em outras atividades rurais. Mas então, nesse caso, seguro defeso só para quem tem a pesca como atividade exclusiva.
11: Isso, quem exerce a pesca de forma profissional, sozinho ou com sua família em regime de economia familiar.
2: Presidente, quais são os documentos que o pescador deve apresentar ao INSS para solicitar o seguro e por onde ele começa a fazer esse pedido?
11: Então, a partir de novembro de 2025, ele vai fazer esse requerimento no portal Emprego Brasil ou na carteira de trabalho digital, uma vez que a gestão do seguro defeso pescador artesanal passou a ser do Ministério do Trabalho e Emprego. A documentação permanece a mesma. São os documentos pessoais, o registro geral de pesca a partir de um ano e também o comprovante de contribuição referente ao produto que ele comercializa.
10: E, aliás, aqui é muito importante a gente lembrar que os pescadores precisam manter os seus registros atualizados. Isso é feito com o Ministério do Trabalho, não é feito com a Previdência Social, mas é sempre bom a gente reiterar aqui a importância de que eles tenham o registro regularizado para que eles possam ter direito ao seguro-defeso, né, presidente?
11: Isso, ele faz a partir de um aplicativo do Ministério da Pesca e Agricultura e ele tem que ter esse registro há mais de um ano para poder ter direito ao seguro-defeso pescador artesanal.
10: Perfeito.
2: E os pescadores que já fizeram pedido e não receberem, podem recorrer? Como é que procede nesse caso?
11: Então, essa pergunta ela é muito importante, porque nesse período de 7 a 11 de julho de 2026, serão pagos os pedidos já analisados, mas ainda não analisamos todos. Nós vamos analisar o restante nos próximos 60 dias. Então, só cabe recurso quando o requerimento for negado. Então, enquanto tiver em análise, não cabe recurso.
10: Muito bem, nós conversamos com Ana Cristina Silveira, presidente do INSS. Presidente, muito obrigada pela sua entrevista aqui à Voz do Brasil.
11: Eu agradeço, é um prazer estar aqui com vocês na EBC e na Voz do Brasil.
3: O câncer de mama é a principal causa de morte por câncer entre mulheres no Brasil e no mundo.
2: E para tratar os casos mais agressivos da doença, foi aprovado esta semana um novo tratamento que consiste na aplicação, na ampliação do uso de um medicamento já disponível no país.
12: Pacientes com câncer de mama poderão usar uma nova medicação para o tratamento da doença. A Agência Nacional de Vigilância Sanitária aprovou uma nova indicação terapêutica para o medicamento Enhertu, Trastuzumab deruxtecana, que já é registrado no Brasil para câncer de mama. A indicação é para o tratamento auxiliar de pacientes adultos com câncer de mama HER2 positivo, que apresentam doença invasiva residual, mesmo após quimioterapia e cirurgia. O câncer de mama é o tipo de câncer mais diagnosticado no mundo e a principal causa de morte por câncer entre mulheres. Aqui no Brasil, entre 10% a 19% dos casos, há a presença do HER2, o subtipo associado à maior agressividade e pior prognóstico. A nova indicação da Anvisa se baseou em estudo que demonstrou melhora clinicamente relevante na sobrevida livre de progressão. Os resultados mostraram redução de 53% no risco de recorrência invasiva ou morte com o uso do Enhertu. Daniele Popov para a Voz do Brasil.
3: E a Anvisa alerta que as canetas emagrecedoras de tisepatida, contrabandeadas do Paraguai e comercializadas ilegalmente no Brasil, não têm a mesma eficácia e segurança dos medicamentos registrados no país.
2: Segundo a agência, não há evidências de que esses produtos sejam equivalentes aos aprovados para uso no Brasil.
13: A Agência Nacional de Vigilância Sanitária informou que não há comprovação de que as canetas de tisepatida contrabandeadas sejam equivalentes aos medicamentos registrados no Brasil. Uma análise realizada pelo Centro de Informação e Assistência Toxicológica da Unicamp testou marcas vendidas ilegalmente em redes sociais no país. Segundo a Anvisa, os testes realizados identificaram apenas a presença do princípio ativo, além da concentração e da estrutura molecular da substância. A agência explica que, para comprovar que dois medicamentos são equivalentes, é preciso fazer estudos específicos em centros credenciados. Esses testes avaliam, por exemplo, como o medicamento é absorvido pelo organismo, quanto da substância chega à corrente sanguínea e quanto tempo ela leva para ser eliminada. A agência também informou que as análises feitas pela Unicamp não verificaram aspectos como a absorção do medicamento, a presença de impurezas ou contaminantes, a esterilidade do produto e o cumprimento das boas práticas de fabricação. Por isso, segundo a Anvisa, não é possível concluir que as canetas tenham a mesma eficácia, segurança e qualidade dos medicamentos aprovados para uso no Brasil. Thaís de Araújo, para a Voz do Brasil.

0: O Ministério da Saúde e o IBGE realizam a terceira edição da Pesquisa Nacional de Saúde.
1: A coleta de dados vai até 30 de novembro.
0: A pesquisa reúne informações sobre as condições de saúde da população, fatores de risco, acesso aos serviços de saúde e determinantes sociais.
1: Nesta edição, aproximadamente 140 mil domicílios serão visitados. O questionário individual será aplicado a um morador com 15 anos ou mais.
0: Desta vez, a Pesquisa Nacional de Saúde vai contar com coleta de sangue e urina em uma amostra da população de 15 mil a 20 mil participantes com 35 anos ou mais.
1: Entre os exames previstos estão hemograma, hemoglobina glicada, creatinina, ácido úrico, sódio e potássio, além de sorologia para chikungunya e dosagem de chumbo e mercúrio.
0: Proprietários de imóveis rurais podem acessar por meio do aplicativo Meu Imóvel Rural documentos e informações sobre seus imóveis em um único ambiente digital.
1: A plataforma permite também o compartilhamento de dados com bancos e cooperativas, além de informar sobre condições climáticas.
2: Proprietários de imóveis rurais podem reunir em um único aplicativo documentos e informações que antes precisavam ser consultados em diferentes sistemas públicos. Disponível gratuitamente para celulares Android e iPhone, o acesso é feito com a conta GovBR. O coordenador-geral da Secretaria de Transformação do Estado do Ministério da Gestão e Inovação em Serviços Públicos, Carlos Guedes de Guedes, destaca as vantagens do serviço.
3: O agricultor hoje tem na palma da mão os seus documentos, os documentos da propriedade.
2: Além de consultar dados do Cadastro Ambiental Rural, do Sistema Nacional de Cadastro Rural, do Sistema de Gestão Fundiária e do Cadastro Nacional da Agricultura Familiar, o aplicativo permite emitir o certificado de cadastro de imóvel rural e compartilhar informações com cooperativas, instituições financeiras e assistência técnica, sem informar a senha da conta GovBR. Duas novas funcionalidades ampliam os serviços oferecidos pelo aplicativo. O Tô em Dia verifica possíveis pendências que podem dificultar o acesso ao crédito rural e orienta como regularizar a situação. Já o Produção Certa reúne informações que ajudam o produtor no planejamento da produção, como detalha o coordenador Carlos Guedes de Guedes.
3: Se ele planta milho, o zoneamento climático vai dizer para o agricultor qual é a melhor época de plantar milho e que ali ele vai poder pegar o crédito rural oficial, ali ele vai poder pegar o seguro rural, porque ele está plantando na hora certa. Da mesma maneira, se ele planta, né, milho, ele quer saber o custo de produção do milho, ele vai ter a informação a partir dessa parceria com a Conab, onde está o custo de produção e o preço do milho nos principais centros produtores e consumidores do país. E se ele quiser saber a previsão do tempo, ele consegue também ver essa informação a partir do Zoom no município da localização da propriedade.
2: O aplicativo Meu Imóvel Rural atende tanto os agricultores familiares quanto médios e grandes produtores rurais. Reportagem Caroline Blaut.
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0: Filmes e festivais de cinema nacionais podem se inscrever para receber apoio do Banco Nacional de Desenvolvimento Econômico e Social, o BNDES.
1: Serão destinados recursos a 5 filmes de longas metragens e a 3 festivais de cinema nacionais.
0: Saiba como participar na reportagem de André de Barros Lima.
5: O banco vai patrocinar 15 filmes de longas metragens divididos em 5 categorias. Ficção grande público, ficção destaque de crítica, documentário, animação e selecionado em festival internacional. O edital também vai apoiar 3 festivais de cinema nacionais e vai contar com reserva de vagas pelo critério de indução regional para participantes da cadeia produtiva do audiovisual das regiões Norte, Nordeste e Centro-Oeste. As inscrições para o edital de cinema do BNDES estão abertas até o dia 13 de agosto. Você pode obter mais informações sobre o edital no site bnds.gov.br. Reportagem André de Barros Lima.
1: audiovisual nacional na palma da mão.
0: A plataforma Tela Brasil, que reúne filmes, documentários e animações brasileiras, agora está disponível na loja de aplicativos do sistema Android.
1: O catálogo reúne 555 obras, incluindo longas, curtas e produções premiadas internacionalmente.
6: Já está disponível para Android e iOS o aplicativo do Tela Brasil. Agora é possível assistir a produções nacionais de filmes na palma da mão. O Tela Brasil é a primeira plataforma pública de streaming do audiovisual nacional. No aplicativo estão reunidas de forma gratuita mais de 500 obras brasileiras entre 1910 e 2025. O acesso é feito apenas com login na plataforma gov.br. O aplicativo oferece praticamente os mesmos recursos da versão para navegador, como busca por títulos, navegação por categorias, criação de listas, histórico de exibição e reprodução automática. A plataforma também possui recursos de acessibilidade na maior parte do catálogo dos filmes, como legendas descritivas, audiodescrição e tradução em libras. O acervo reúne obras audiovisuais brasileiras, abrangendo diferentes gêneros, como ficção, documentário, animação e experimental. São produções em longa, média e curta-metragem. Há ainda uma seleção especial com produções e coproduções brasileiras que marcaram presença no Oscar desde 1960. Para assistir, basta acessar o site telabrasil.cultura.gov.br ou buscar o Tela Brasil na loja de aplicativos do seu celular. Reportagem Edinaldo Júnior.
0: O Ministério da Cultura, em parceria com o CNPq e o Ministério do Trabalho e Emprego, lançou uma chamada pública para implantação de incubadoras da economia criativa.
1: A medida atende a quem trabalha com expressões artísticas e entidades culturais.
0: Pesquisadores e instituições de todo o país já podem enviar projetos científicos e tecnológicos que ofereçam suporte técnico e de formação a trabalhadores, coletivos e empreendimentos culturais.
1: As propostas devem ser enviadas até o dia 10 de agosto. O resultado será divulgado no dia 30 de outubro.
0: O edital completo com as regras de participação já está disponível na página do Ministério da Cultura, em gov.br/cultura.
1: E essas foram as notícias do Governo do Brasil.
0: Uma realização da Secretaria de Comunicação Social da Presidência da República.
1: Com produção da empresa Brasil de Comunicação.
0: Fique agora com as notícias do Poder Judiciário e do Congresso Nacional. Uma boa noite.
1: Boa noite para você e até amanhã.
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9: STF valida lei da Bahia contra desinformação sobre epidemias e pandemias.
10: Justiça Eleitoral inicia convocação de mesários nesta terça-feira.
9: STJ afasta possibilidade de reconhecimento de papiloscopistas da Polícia Federal como peritos oficiais.
10: Boa noite, eu sou Marcela Luiza.
9: Eu sou Walter Lima.
10: O Supremo Tribunal Federal decidiu que é constitucional a lei da Bahia que estabelece multa para a divulgação de informações falsas sobre epidemias e pandemias.
9: A decisão foi tomada por maioria de votos em sessão do plenário virtual. Judite Aragão.
11: A lei baiana prevê multa de R$5.000 a R$20.000 para quem divulgar informações falsas por meios impressos, televisão, rádio ou plataformas eletrônicas, sem citar a fonte primária. A norma também alcança quem produz ou dissemina esse conteúdo de forma dolosa e quem utiliza mecanismos automáticos para ampliar a circulação das informações falsas. A ação foi proposta pelo Partido Liberal, que alegava invasão da competência da União para legislar sobre telecomunicações e radiodifusão, além de violação à liberdade de manifestação do pensamento e à liberdade de imprensa. Mas prevaleceu o voto do ministro Alexandre de Moraes. Para a maioria, a lei trata principalmente da proteção da saúde pública. Temem que estados também podem legislar. Segundo o ministro, a referência aos meios de comunicação é apenas acessória e não transforma a norma em legislação sobre telecomunicações.
10: Justiça Eleitoral inicia a convocação de mesários.
9: Eles vão atuar nas eleições deste ano. Fábio Ruas.
12: As juízas e os juízes eleitorais têm até 28 de agosto para publicar edital com a nomeação das mesárias e mesários que vão atuar no primeiro e em um eventual segundo turno das eleições 2026. A carta de convocação vai informar a função a ser desempenhada, além de data e local da eleição e do treinamento. Em caso de impedimento legal, a pessoa tem até 5 dias para recusar. As mesárias e mesários têm direito a 2 dias de folga para cada dia trabalhado. Auxílio alimentação de R$ 65,00 por turno. Tem preferência em caso de empate em concursos públicos que tem essa previsão no edital e pode contar como atividade extracurricular em universidades conveniadas.
10: STJ afasta possibilidade de reconhecimento dos papiloscopistas da Polícia Federal como peritos oficiais.
9: Esse reconhecimento poderia levar a um movimento de equiparação salarial. Fátima Uchoa.
13: O papiloscopista tem a função de identificar pessoas, por exemplo, por meio das impressões digitais. A decisão da segunda turma do STJ reformou o acórdão do TRF1 que havia mantido a sentença favorável à ação civil pública do Ministério Público Federal para invalidar atos administrativos da Corregedoria Geral da Polícia Federal que proibiam o reconhecimento dos papiloscopistas como peritos. Para o ministro relator Teodoro Silva Santos, os papiloscopistas policiais federais não estão incluídos no rol de peritos oficiais de natureza criminal previsto em lei, que menciona apenas peritos criminais, médicos legistas e odontolegistas.
10: Brasil bate recorde histórico na contratação de jovens aprendizes, segundo o Ministério do Trabalho e Emprego.
9: E o Judiciário Trabalhista contribui com essa conquista, fortalecendo o acesso ao mercado de trabalho. Rossini Gomes.
14: O Brasil registrou 726 mil jovens aprendizes contratados entre janeiro e abril deste ano. Para a Justiça, esse balanço é reflexo das iniciativas de combate ao trabalho infantil. Por isso, atualmente, mais de 10 tribunais regionais do trabalho desenvolvem ações para incluir quem tem entre 14 e 24 anos no mercado formal, por meio do programa Jovem Aprendiz. Dentre os direitos trabalhistas e previdenciários estão carteira de trabalho assinada, 13º salário, vale transporte e férias no mesmo período da escola ou da faculdade. A Justiça do Trabalho quer garantir acesso seguro ao emprego com formação educacional.
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10: Uma boa noite.
9: E até amanhã.
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16: Eu sou Paula Groba.
17: E eu sou Humberto Pinheiro.
16: E estes são os destaques de hoje do Jornal do Senado, que começa agora.
17: Senado aprova e segue para sanção aumento de penas para crimes sexuais contra crianças em ambiente virtual.
16: Partidos podem ser incluídos em fiscalização contra lavagem de dinheiro.
17: Avança no Senado criação do Programa Nacional Metano Zero.
16: Boa noite.
17: Boa noite.
16: O avanço da inteligência artificial trouxe novas possibilidades, mas também abriu espaço para crimes cada vez mais sofisticados.
17: Para enfrentar essa realidade e reforçar a proteção de crianças e adolescentes, o Senado aprovou um projeto que aumenta as penas para diversos crimes sexuais, inclusive quando a tecnologia é usada para produzir ou manipular imagens e outros conteúdos de exploração sexual infantil. O texto segue agora para sanção presidencial. Repórter Pedro Pincer.
18: Nos casos de produção, reprodução, direção, fotografia, filmagem ou registro de conteúdo de violência sexual contra criança ou adolescente, assim como a sua venda ou exposição, a pena atual é de 4 a 8 anos de reclusão e multa. O projeto eleva essa punição para 4 a 10 anos de reclusão e multa. O texto ainda aumenta a pena em 1/3 se a venda ou a exposição ocorrer por meio da internet, das redes sociais ou de outras tecnologias da informação Informação e Comunicação. O relator, senador Fabiano Contarato, do PT do Espírito Santo, informou que entre janeiro e julho de 2025 foram registradas 49.336 denúncias anônimas de abuso e exploração.

0: exploração sexual infantil.
1: Nesse cenário, temos que o incremento de penas, sua inserção no rol de crimes hediondos e a ampliação de condutas delitivas promovidas pelo projeto são medidas adequadas e necessárias.
0: O texto também aumenta a punição para quem oferece, troca, disponibiliza, transmite, distribui, publica ou divulga material de violência sexual contra criança ou adolescente. Hoje, a pena prevista para esses atos é de 3 a 6 anos de reclusão e multa. O texto proposto permite aumentar a pena para 4 a 10 anos de reclusão e multa.
2: O senador Plínio Valério, do PSDB do Amazonas, cobrou a votação que amplia a autonomia do Banco Central e inclui o PIX na Constituição. A proposta foi aprovada pela Comissão de Constituição e Justiça em junho. E o senador, que foi relator, lembrou que já expirou o prazo solicitado pelo governo para analisar o texto antes da votação em plenário.
3: Para Plínio Valério, além de fortalecer a autonomia financeira e orçamentária do Banco Central, a PEC garantirá que o PIX permaneça sob responsabilidade exclusiva da instituição, vedando sua terceirização e garantindo a gratuidade para pessoas físicas.
4: Está no nosso relatório. O PIX é do Banco Central. O Banco Central não pode terceirizar e não pode cobrar jamais, taxar jamais pessoas físicas. Garantia maior do que essa não há.
2: E segue para a Câmara dos Deputados um projeto de lei que facilita a importação de bens destinados à pesquisa científica e tecnológica. A proposta busca desburocratizar o processo de importação de insumos por pesquisadores e instituições credenciadas, além de ampliar os mecanismos de isenção tributária.
3: O texto também determina que o CNPq envie periodicamente dados sobre as importações à Receita Federal e à Secretaria de Comércio Exterior para fins de fiscalização e estatística. Além disso, permite que pesquisadores entrem no país com bens científicos como bagagem acompanhada, desde que credenciados. Para o relator, senador Isalci Lucas, do PL do Distrito Federal, o objetivo é dar mais transparência e agilidade ao processo de importação, sem criar exigências desnecessárias ou contrariar outras leis.
2: A Comissão de Segurança Pública aprovou o projeto de lei que inclui os partidos políticos e suas fundações no rol de entidades sujeitas aos mecanismos de controle e fiscalização de lavagem de dinheiro.
3: A proposta quer aumentar a transparência e evitar que recursos de origem criminosa financiem a atividade política no país. Repórter Bruno Lourenço.
5: Os partidos políticos e suas fundações podem passar a ser fiscalizados pelas regras de combate à lavagem de dinheiro. A Comissão de Segurança Pública aprovou a proposta que obriga as legendas registradas no Tribunal Superior Eleitoral a prestar informações sobre movimentações financeiras aos órgãos de controle. A relatora, senadora Ivete da Silveira, do MDB de Santa Catarina, defendeu o endurecimento das regras para garantir a integridade do processo democrático.
6: A experiência recente de investigações de grande repercussão nacional evidenciou que estruturas partidárias podem se tornar canais de circulação e ocultação de valores de origem criminosa, com reflexos diretos sobre a lisura das campanhas e a igualdade de condições entre competidores.
5: O texto dá aos partidos políticos as mesmas obrigações de rastreabilidade financeira já aplicadas a bancos, corretoras e joalherias, entre outras. O projeto baseou-se em propostas da campanha Unidos contra a Corrupção.
2: Muito mais potente que o gás carbônico na retenção de calor na atmosfera, o gás metano é um dos principais responsáveis pelo aquecimento global. Grande parte dessas emissões vem da decomposição de resíduos orgânicos em lixões e aterros, além da agropecuária e de atividades industriais.
3: Para reduzir esse impacto ambiental e transformar parte desses resíduos em energia renovável, a Comissão de Assuntos Econômicos do Senado aprovou a criação do Programa Nacional de Metano Zero. A proposta também incentiva a coleta seletiva e o reaproveitamento de materiais recicláveis e orgânicos. Repórter Márcio Maturana.
7: Para reduzir as emissões de metano, incentivar a coleta seletiva e estimular o reaproveitamento de resíduos recicláveis e orgânicos, a Comissão de Assuntos Econômicos aprovou a criação do Programa Nacional do Metano Zero. O gás é um dos principais responsáveis pelo aquecimento global. A proposta do Metano Zero pretende também estimular tecnologias capazes de transformar resíduos agropecuários, industriais e urbanos em energia renovável. O autor do projeto é o senador Fernando Dueire, do

0: PSD de Pernambuco.
1: Esse projeto, senhor presidente, cria um ambiente de segurança jurídica, de previsibilidade para investimentos. Estimula tecnologias como a biodigestão, a anaeróbica e a recuperação energética de resíduos. Fortalece a participação das cooperativas, mecanismos transparentes de certificação, governança e comercialização de créditos ambientais.
0: O texto segue para a Comissão de Meio Ambiente com emendas do relator, o senador Eduardo Braga, do MDB do Amazonas. Uma delas dá caráter voluntário à certificação de origem metano zero para empreendimentos que comprovarem redução de emissões de gases do efeito estufa.
2: E o Brasil vai ganhar uma Universidade Federal do Esporte. Após a aprovação do Senado, foi sancionada a lei que cria a universidade. A instituição terá sede em Brasília.
3: A universidade vai atuar no ensino, na pesquisa, na extensão e na inovação em ciência do esporte. Repórter Henrique Nascimento.
4: A proposta também prevê a formação de profissionais para áreas como treinamento de atletas, gestão esportiva, políticas públicas, saúde, educação e para desporto. Para o atleta paralímpico Leomon Moreno, a criação da universidade pode abrir novas oportunidades para quem vê no esporte um caminho de formação e transformação social.
5: Eu fico muito feliz de ter saído de Ceilândia, aqui em Brasília, ter ganhado a vida através do esporte, que eu e todos os outros atletas teremos a oportunidade de poder nos capacitar, nos graduar e contribuir também para que o nosso país seja o país do esporte. Quando a gente alinha o esporte, a educação, transformando em cultura dentro do país, a gente constrói ótimos cidadãos, olhando principalmente para a pessoa em si e não para um detalhe.
4: A proposta foi aprovada pelo Senado em junho, com voto favorável da senadora Leila Barros, do PDT do Distrito Federal. Ela defendeu a formação esportiva como instrumento de cidadania.
6: O esporte, ele é mais do que formar atletas. Nós temos aqui uma nata de grandes atletas e para-atletas que representam com muito amor a nossa pátria. Mas, para além disso, há a promoção da cidadania. Nós sabemos o que o esporte fez nas nossas vidas, o quanto o esporte é um braço na saúde, na segurança pública, na educação. Um dos maiores legados que eu trago para a política é o seguinte: na política, infelizmente, a gente não ama todos, como na vida a gente não ama todos. Mas eu aprendi no esporte que o meu era coletivo. A gente tem que se respeitar.
4: Segundo o Ministério da Educação, a previsão é que a universidade comece as aulas em 2027.
3: Com edição de Paula Groba e trabalhos técnicos de Eliseu Caires, o Jornal do Senado fica por aqui. Acompanhe agora as notícias da Câmara dos Deputados. Boa noite.
2: Boa noite e até amanhã.
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8: Câmara aprova a criação de Programa Nacional de Combate ao Câncer.
9: Comissão rejeita substituição do dinheiro em espécie por moeda digital.
8: Deputados garantem ressarcimento de violência doméstica pelo agressor.
9: Boa noite. Já está no Senado o projeto aprovado pelas comissões da Câmara que determina o ressarcimento pelo agressor de despesas provocadas por violência doméstica. A repórter Maria Neves tem os detalhes sobre a questão.
10: A Comissão de Constituição e Justiça da Câmara dos Deputados aprovou o projeto que obriga companheiro agressor a ressarcir sozinho os danos causados à mulher vítima de violência doméstica, com a sua parte da divisão dos bens. O objetivo da medida é preservar o patrimônio da mulher. De acordo com o autor da proposta, deputado Jonas Donizete, do PSB de São Paulo, há casos em que agressores condenados pela justiça propõem pagar o ressarcimento dos danos causados à mulher com o patrimônio comum do casal.
11: A aprovação desse projeto é muito importante porque a mulher vítima de violência já é um sofrimento muito grande, sofrimento físico, sofrimento psicológico, e teve uma causa na justiça que a pessoa entrou porque estava tirando o próprio patrimônio dela para fazer aí a reparação da violência. Então, esse nosso projeto, ele deixa claro que toda reparação que tiver financeira vem do patrimônio do agressor, da pessoa que praticou o ato de agressão, porque é um absurdo a vítima pagar para ela mesma.
10: Atualmente, o Código Civil já determina que nos casamentos com regime de comunhão parcial de bens, as obrigações provenientes de atos ilícitos não podem entrar na reparação. Isso significa que o agressor deve pagar sozinho pelos prejuízos causados. A Lei Maria da Penha também já estabelece que o ressarcimento de mulher vítima de violência não poderá trazer prejuízo ao seu patrimônio ou de seus dependentes. Ainda assim, especialistas afirmam ser necessário deixar mais explícito que a vítima não pode contribuir para reparar os prejuízos causados por parceiros violentos. De acordo com Jonas Donizete, a ideia do projeto foi proposta pelo Centro de Estudos Judiciários do Conselho da Justiça Federal. Da Rádio Câmara de Brasília, Maria Neves.
12: Ayrton Faleiro, do PT do Pará, cobra a aprovação urgente do projeto de lei que combate a misoginia. Ele argumenta que o Congresso precisa se sintonizar com o sentimento das ruas e com as demandas urgentes da sociedade antes do encerramento do semestre legislativo.
9: Para ilustrar a necessidade inadiável da aprovação da lei, Ayrton Faleiro cita o caso de uma mulher estrangulada pelo marido, encontrada morta com um filho de um ano mamando em seu peito. O congressista pede à Câmara que supere visões conservadoras e aprove a lei contra a misoginia.
7: Justiça.
12: Adriana Ventura, do Novo de São Paulo, denuncia a suposta parcialidade de órgãos de controle que estariam paralisando investigações criminais envolvendo familiares de autoridades do Poder Executivo para evitar impactos no processo eleitoral.
9: Segundo Adriana Ventura, existe um aparelhamento generalizado envolvendo a Procuradoria da República e as cúpulas dos três poderes, resultando no arquivamento de denúncias. Ela cobra a instalação de comissões parlamentares para investigar a situação e colocar um fim à impunidade.
12: Márcio Gerri, do PCdoB, contesta a contratação de uma operação de crédito de R$1,3 bilhão entre o governo do Maranhão e o Banco do Brasil. Ele aponta que a liberação dos recursos em ano eleitoral exige transparência sobre a finalidade e o impacto da nova dívida.
9: Márcio Gerri cita a decisão judicial que chegou a suspender o empréstimo, depois liberado pelo Tribunal de Justiça do Maranhão, sem análise de mérito da ação. O parlamentar pede que o Banco do Brasil não compactue com a transação, a fim de preservar o equilíbrio do jogo democrático no Estado.
12: Otone de Paula, do PSD, critica a atuação de uma promotora do Ministério Público do Rio de Janeiro durante um evento da Associação dos Conselheiros Tutelares do Estado. Ele acredita que a representante do MP desrespeitou a organização ao contestar uma apresentação musical que fazia referência a Deus.
9: Otone de Paula argumenta que houve intolerância contra as manifestações religiosas. O parlamentar também presta apoio à direção da entidade organizadora e critica a relação entre o Ministério Público e os conselhos tutelares.
7: Segurança Pública.
12: Coronel Crisóstomo, do PR de Rondônia, comemora a criação de uma comissão especial para analisar a proposta que reduz a maioridade penal para 16 anos em casos de crimes graves e hediondos. Na avaliação do legislador, a proposta atende o anseio de 80% da população brasileira.
9: Coronel Crisóstomo defende a redução da maioridade penal por acreditar que a medida vai interromper o aliciamento de menores por facções criminosas. O deputado lembra que, para infrações mais leves, continua valendo o Estatuto da Criança e do Adolescente.
7: Saúde.
12: Os deputados aprovaram a criação de um programa para combate ao câncer. A repórter Paula Bittar acompanhou a votação.
13: A Comissão de Constituição e Justiça da Câmara aprovou uma proposta que prevê a criação do Programa Nacional de Combate ao Câncer e de Assistência a Portadores. A medida busca ampliar a prevenção, o diagnóstico e o tratamento da doença no país. O programa será executado pelo Ministério da Saúde. Entre as prioridades estão realizar campanhas educativas, fazer exames para detecção precoce da doença e ampliar a oferta de tratamento de alta complexidade em todas as regiões do país, com o objetivo de reduzir as desigualdades no acesso aos serviços de saúde. O texto também prevê apoio do poder público à pesquisa científica e à inovação tecnológica voltadas à prevenção, ao controle e ao tratamento do câncer. O relator do projeto, o deputado Átila Lira, do PP do Piauí, considerou a medida conveniente e oportuna.
14: Recursos nós temos leis orçamentárias pela obrigatoriedade com gasto de saúde e com um programa como esse, eu não tenho dúvida que nós vamos ter mais recursos tendo destinado para a gente combater o tratamento e também a prevenção e dar mais estrutura aos nossos hospitais e também às nossas pesquisas para que a gente possa ter mais vacinas, mais drogas e mais estruturas, máquinas e inovações na área do combate ao câncer.
13: A proposta que cria o Programa Nacional de Combate ao Câncer e de Assistência a Portadores já pode seguir direto para o Senado, a menos que haja recurso para votação antes pelo plenário da Câmara. Na Rádio Câmara, de Brasília, Paula Bittar.
7: Comissões.
9: Ismael, do PL de Santa Catarina, pede a criação de uma comissão especial para debater projetos em defesa das comunidades terapêuticas. Ele argumenta que o tema merece mais atenção por envolver entidades que acolhem milhares de jovens em tratamento contra a dependência química.
15: Ismael sustenta que a comissão deve aprimorar a legislação, regulamentar o funcionamento e garantir padrões de qualidade, fiscalização e financiamento das comunidades terapêuticas. Ele também defende a expansão das parcerias com sistemas públicos de saúde e de assistência social.
9: Osmar Terra, do PL do Rio Grande do Sul, condena a autorização de plantio e uso de maconha para fins medicinais no Brasil. Segundo o parlamentar, as autoridades responsáveis pela decisão usurparam a competência do Congresso para legislar em nome do povo sobre o tema.
15: Segundo Osmar Terra, a substância agrava surtos e está associada, em sua avaliação, à maioria das interdições de jovens no país, além de contribuir para o aumento de acidentes fatais no trânsito gaúcho. Ele pede ao Congresso que anule as decisões da Justiça e de órgãos reguladores sobre o tema.
7: Direitos Humanos.
9: Luiz Lima, do Novo do Rio de Janeiro, alerta para o crescimento de mais de 90% no número de moradores de rua no Brasil desde 2022, segundo dados do Cadastro Único. O deputado responsabiliza o governo federal, afirmando que a situação reflete a queda no poder de compra da população.
15: Luiz Lima questiona as explicações apresentadas pelo Ministério do Desenvolvimento e Assistência Social, Família e Combate à Fome, que aponta o desemprego entre as causas do problema, enquanto o próprio Executivo Federal afirma que a taxa de desocupação caiu.
9: Ranieri Paulino, do Republicanos da Paraíba, pede a sanção do projeto que cria a Semana Nacional da Ética e da Cidadania. Segundo o deputado, que é autor da proposta, a iniciativa busca estimular a reflexão sobre respeito e tolerância em contraposição aos discursos de ódio.
15: Ranieri Paulino afirma que o projeto aprovado pelo Congresso incentiva o diálogo em escolas, universidades e órgãos públicos na primeira semana de todo mês de maio. Ele acredita que as pautas humanitárias estão acima das diferenças partidárias e devem unir o país em torno de propostas positivas.
9: Patrus Ananias, do PT de Minas Gerais, anuncia o relançamento da Frente Parlamentar em defesa da soberania nacional, orientada pelo fortalecimento do Estado Democrático, pela participação social e pela implementação de políticas públicas de inclusão.
15: Coordenador do Grupo Parlamentar, Patrus Ananias defende que um país forte precisa de investimentos na educação e no SUS, com tributação justa e resistência a pressões políticas externas. O legislador defende ainda a União Nacional para proteger as riquezas nacionais e a dignidade dos brasileiros.
7: Consumidor.
9: Comissão rejeita a possibilidade de extinção de dinheiro em espécie. A repórter Silvia Munhato explica a questão.
16: A Comissão de Desenvolvimento Econômico da Câmara dos Deputados aprovou o projeto de lei que proíbe a extinção do papel moeda e a substituição dele por moeda digital. Foi rejeitada a proposta que buscava a extinção gradual. A relatora, a deputada Bia Kicis, do PL do Distrito Federal, diz que é importante manter o papel moeda.
17: O papel moeda ainda desempenha função relevante para milhões de brasileiros, especialmente para populações vulneráveis, para cidadãos com limitado acesso a serviços financeiros digitais e para aqueles que habitam em localidades com insuficiente estrutura tecnológica. Ademais, o dinheiro em espécie constitui importante instrumento de liberdade econômica, inclusão financeira e segurança operacional, funcionando como alternativa em situações de falhas tecnológicas, indisponibilidade de sistemas eletrônicos ou interrupções de serviços.
16: A relatora, no entanto, suprimiu o trecho que limitava o acesso do Banco Central aos dados de transações e contas particulares. Outra emenda excluiu a exigência de aprovação do Congresso Nacional, por maioria absoluta, de proposta para extinguir o papel moeda. A proposta que não permite a extinção do dinheiro em espécie ainda será analisada pelas comissões de Finanças e Tributação e de Constituição e Justiça e de Cidadania. Da Rádio Câmara de Brasília, Silvia Munhato.
7: Meio Ambiente.
18: Milton Tato, do PT de São Paulo, coordenador da Frente Ambientalista, critica o esvaziamento do mês do meio ambiente e repudia o retrocesso na pauta ecológica e a aprovação de projetos que enfraquecem a fiscalização.

0: acusando integrantes da oposição de agir contra os interesses nacionais ao discutir tarifas comerciais. Para o deputado, a postura favorece interesses estrangeiros e prejudica o Brasil.
1: Tadeu Venere acrescenta ainda que integrantes da oposição colocam interesses políticos acima dos interesses nacionais. Na visão do deputado, esse tipo de conduta enfraquece a direita e pode ter consequências políticas e jurídicas.
2: Trabalho.
0: Átila Lins, do PSD do Amazonas, apresentou projeto que cria regras para o auxílio fardamento de policiais militares, bombeiros militares e guardas municipais. O congressista esclarece que a proposta uniformiza e critérios de concessão anual do benefício para evitar disputas judiciais nas corporações.
1: Átila Lins pontua que o texto preserva a autonomia de estados, do Distrito Federal e de municípios na regulamentação das despesas. Ele acrescenta que a proposta prevê pagamento em caso de promoção, quando a mudança de função exige novos padrões, insígnias ou peças do uniforme.
2: Transportes.
0: Pompeu de Matos, do PDT do Rio Grande do Sul, defende dois projetos voltados à proteção dos ciclistas. As propostas, segundo ele, preveem a criação de espaços seguros para bicicletas nas rodovias e o planejamento de vias que garantam mais segurança para quem pedala.
1: Pompeu de Matos também propõe aumentar as penas para motoristas que atropelarem ciclistas após dirigir embriagados, participar de rachas, trafegar em alta velocidade ou fugir sem prestar socorro. Ele explica que as medidas buscam reduzir acidentes e preservar vidas.
0: Merlong Solano, do PT, comemora o início das operações de exportação em grande escala pelo porto de Luiz Correia, no litoral do Piauí. Segundo o deputado, o funcionamento do terminal encerra uma longa espera e amplia a capacidade logística do estado para o escoamento da produção.
1: Merlong Solano acredita que o porto deve reduzir os custos de exportação, além de impulsionar a geração de empregos no Piauí. O parlamentar também destaca a participação do governo estadual e da iniciativa privada na viabilização do empreendimento.
2: Economia.
0: Comissão da Câmara aprova a inclusão da Confederação Nacional do Transporte no Conselho Deliberativo do SEBRAE Nacional. Mais informações com Sofia Peçanha.
3: A Comissão de Indústria, Comércio e Serviços aprovou o projeto que inclui a Confederação Nacional do Transporte no Conselho Deliberativo do SEBRAE Nacional. Atualmente, o Conselho conta com representantes da Confederação Nacional da Agricultura, da Confederação Nacional do Comércio e da Confederação Nacional da Indústria. A medida busca incluir o setor de transportes, que, segundo o deputado Gilmar Tato, do PT de São Paulo, autor do projeto, é um elo vital entre as diversas atividades econômicas, facilitando o escoamento da produção agrícola e industrial, além de viabilizar o comércio e serviços. Apenas em março de 2025, o setor de transporte rodoviário de carga atingiu mais de 20 mil novos CNPJs cadastrados como microempreendedores individuais, sendo o setor com o maior número de pequenos negócios criados, de acordo com o levantamento realizado pelo SEBRAE, como ressalta o deputado Guilherme Uchoa, relator na comissão.
4: Além disso, a expressiva participação das microempresas nesse setor reforça a necessidade de inclusão da sua representação no Conselho.
3: O projeto busca reconhecer a importância estratégica do setor de transportes, ampliar a pluralidade de vozes no colegiado e permitir que as demandas específicas do setor sejam devidamente debatidas no âmbito da entidade. O Serviço Brasileiro de Apoio às Micro e Pequenas Empresas, mais conhecido como SEBRAE, é uma entidade privada que promove a competitividade e o desenvolvimento sustentável dos empreendimentos de micro e pequenas empresas. Agora, o projeto que inclui a Confederação Nacional do Transporte no Conselho Deliberativo do SEBRAE Nacional será analisado pela Comissão de Constituição e Justiça. Da Rádio Câmara de Brasília, Sofia Peçanha.
2: Desenvolvimento Regional.
1: Juliana Cardoso, do PT de São Paulo, condena a prestação dos serviços da Sabesp e denuncia que moradores enfrentam falta de água, ausência de coleta de esgoto e cobranças indevidas. Segundo ela, há comunidades que recebem tarifas de esgoto, mesmo sem contar com rede de coleta.
0: Juliana Cardoso cobra explicações da Sabesp, a revisão das cobranças e mais fiscalização dos serviços. A deputada também pede a ampliação do acesso ao saneamento básico, afirmando que vai continuar acompanhando a situação no estado de São Paulo.
1: Ao prestar contas de seu mandato, Ricardo Maia, do MDB da Bahia, declara que viabilizou a inauguração de uma unidade de pronto atendimento em Ribeira de Pombal e a entrega de veículos para o município de Tucano.
0: Ricardo Maia também ressalta que participou de obras de pavimentação, reformas de escolas e unidades básicas de saúde.

0: e nos municípios de Heliópolis e Fátima. Ele afirma que os investimentos vão ampliar a infraestrutura e melhorar o atendimento público na região.
1: Ao fazer um balanço das entregas do governo federal em Salvador, Lídice da Mata, do PSB da Bahia, destaca avanços nas áreas de mobilidade e cultura. Entre as ações, a deputada cita o início da operação assistida do VLT e a reinauguração do Teatro Castro Alves.
0: De acordo com Lídice da Mata, os investimentos em infraestrutura e transporte público contribuem para a revitalização urbana da capital baiana. A parlamentar menciona ainda a implantação de uma pista de skate de padrão internacional no subúrbio ferroviário de Salvador.
2: Agricultura.
1: Daniel Almeida, do PCdoB, registra o primeiro festival gastronômico do Aipim, em Entre Rios, na Bahia. Ele acredita que o evento fortalece a agricultura familiar, valoriza as comunidades quilombolas e incentiva a produção derivada da mandioca.
0: Daniel Almeida também celebra a edição de número 73 da Festa dos Vaqueiros do município de Curaçá. Na opinião do deputado, a tradição, além de movimentar a economia local, contribui para preservar a cultura nordestina.
1: Daniel Trzeciak, do PSDB, comemora a reabertura, depois de 16 anos de espera, do Teatro 7 de Abril, em Pelotas, no Rio Grande do Sul. O congressista lembra que o espaço, de 192 anos, é o quarto mais antigo do Brasil e foi tombado pelo Instituto do Patrimônio Histórico e Artístico Nacional.
0: Daniel Trzeciak critica a demora na entrega do Teatro 7 de Abril à população, mas afirma que a casa será fundamental para fomentar a cultura local, valorizar o passado e impulsionar novos investimentos em Pelotas, sua terra natal, que completa 214 anos neste 7 de julho e em todo o estado.
1: Termina agora o Jornal Câmara dos Deputados, produzido pela Rádio Câmara, com trabalhos técnicos de Everson Urani e apresentação de José Carlos Andrade e Márcio Aquilissardi. Uma boa noite para você.
0: Ótima noite para você. A Voz do Brasil volta amanhã.
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3: 10 e 1.
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0: programa da Voz da Libertação é um órgão oficial das igrejas Pentecostal Deus e Amor. Tem a sua sede mundial na Avenida do Estado, número 4568, Liberdade, São Paulo. E a nossa sede estadual está localizada aqui na Grande Cascavel, na Rua Paraguai, 1302. E quem vos saúda nesta noite é o cooperador Azevedo Corso, e também está conosco o nosso querido companheiro Jefferson, modulando os botões da 92.3. E também está conosco o nosso querido presbítero Adriano, que irá também dar a sua participação nesta noite. Paz do Senhor, querido irmão Adriano.
1: A paz do Senhor, amados ouvintes do programa Voz da Libertação. É uma noite maravilhosa qual nós estamos aqui iniciando esta programação. E eu quero te convidar para estar conosco. E eu tenho certeza que através desta programação a tua casa, a tua família será alcançada pelas ricas bênçãos do Senhor. Eu já quero convidar você para compartilhar esta live, para compartilhar esta programação com teu amigo, vizinho, parente. Se você tem alguém da tua família que precisa de uma palavra de Deus, compartilhe. E eu tenho certeza que através da palavra ministrada, dos louvores, testemunho, a tua vida, a tua casa, a tua família será alcançada pelas ricas bênçãos do Senhor Jesus.
2: Neste momento, prepare o seu coração e preste bastante atenção numa palavra vinda do coração de Deus ao seu coração.
0: A palavra de Deus que se encontra nos Salmos de número 121, que diz assim: Deus é o guarda fiel do seu povo. Elevo os meus olhos para os montes. De onde me virá o socorro? O meu socorro vem do Senhor, que fez os céus e a terra. Não deixará vacilar o teu pé. Aquele que te guarda não tosquenejará. Eis que não tosquenejará, nem dormirá o guarda de Israel. O Senhor é quem te guarda, o Senhor é a tua sombra, a tua direita. O sol não te amolecerá de dia, nem a lua de noite. O Senhor te guardará de todo mal. Ele guardará a tua alma. O Senhor guardará a tua entrada e a tua saída desde agora e para sempre.
1: Palavra maravilhosa. Eu tenho certeza que através desta palavra o Senhor já está adentrando ao teu lar, a tua família, a tua casa, com a proteção, livramento. E eu tenho certeza que o Senhor já está trabalhando diante da tua vida. Porque é um Deus que guarda, como a palavra do Senhor, como o salmista mesmo diz, né? O Senhor guarda a nossa entrada e também a nossa saída. É Ele que nos protege, é Ele que nos livra. E se estamos aqui, porque o Senhor tem nos sustentado e a nossa alma regozija a misericórdia do Senhor sobre a nossa vida.
0: E neste momento, dileto ouvinte, nós vamos entrar em oração. Prepara aí o seu copo d'água, uma peça de roupa. Quem sabe você quer apresentar alguns documentos, chave de carro, chave de casa. Fique à vontade, prepara tudo e na presença do Senhor que nós vamos entrar em oração. Vamos pedir a bênção dos céus a seu favor neste momento.
2: Chegou o momento da oração. Eleve o seu pensamento a Deus juntamente conosco e serás abençoado.
1: Maravilhoso Deus, poderoso e eterno Pai, diante da tua presença, somos gratos ao Senhor por tudo aquilo que o Senhor tem feito em nossas vidas. Te louvamos, Senhor, pelo fôlego de vida, pelo ar que respiramos. Louvamos ao Senhor pela nossa família, pela família, Senhor, dos teus filhos, das tuas filhas que estão acompanhando esta programação. Eu oro, pedir ao Senhor que o Senhor venha nos usar, ó Deus, para que venhamos ser um canal de bênção para aqueles que estão ouvindo esta programação. O Senhor é um Deus poderoso, como a Tua palavra bem diz que o Senhor é socorro, bem presente na hora da angústia. Venha, meu Deus, direcionar esta programação para que através, Senhor, dos testemunhos, da palavra, dos louvores e de tudo aquilo que for, meu Deus, tratado aqui, Senhor, e transmitido aqui, venha alcançar este lar e esta família, e seja o Teu nome glorificado, em nome de Jesus.
0: Amém.

natureza, o homem é esquecido. Esquece de fatos, datas, pessoas e compromissos. Por outro lado, a tendência humana é para não esquecer certos fatos que ocorrem na vida, principalmente quando se trata de perdoar ou pedir perdão. Vemos e ouvimos muitas pessoas afirmarem: eu perdoo, mas não esqueço. Perdoo, mas não quero mais amizade com ele ou com ela. Isto não é perdão. O perdão que a Bíblia ensina é cheio de amor e misericórdia. E normalmente, se perdoando, se esquece, se sepulta no passado. E isso é possível se a pessoa experimentar o perdão divino, tornando-se revertida do grande amor de Deus. Deus, Ele é onisciente, é onipresente, é onipotente, mas sem dúvida alguma, Ele esquece dos nossos pecados. Pois eu mesmo, Senhor de Israel, apago as tuas transgressões.

0: vez por amor de mim dos teus pecados e não me lembro mais. O Senhor Deus lança os teus pecados perdoados para trás de suas costas e joga nas profundezas dos mares. Caro amigo ouvinte, o sangue de Jesus Cristo nos purifica de todo o pecado. Através do seu sangue, que temos a comunhão uns com os outros, e o sangue do Cordeiro de Deus, o Filho de Deus, nos purifica de todo o pecado. Isso se conhecemos a Jesus Cristo e sabemos que Ele é o Senhor. Mantemos a comunhão uns com os outros e o sangue do Cordeiro nos purifica e nos lava e nos limpa de toda iniquidade. Amigo ouvinte, pare, pense, confesse os seus pecados e a partir de hoje, tu serás uma nova criatura em Cristo. Jesus, o Filho de Deus, aprenda a perdoar e será perdoado. Pois quem conhece a Deus, sabe perdoar. Esta é mais uma mensagem da Igreja Deus e Amor, levando você ao caminho do Senhor.
1: Muito bem, amados ouvintes, este é o programa Voz da Libertação. E você que está nos ouvindo, que maravilha poder estar com você, junto conosco, participando dessa programação. Quero convidar você para compartilhar esta live, compartilhar esta programação aos teus familiares, amigos, parentes, para que possa ser alcançado pelo poder do nome do Senhor Jesus. Porque esta é uma programação que leva uma palavra de fé, de amor ao coração daqueles que nos ouvem. Amados ouvintes, eu quero convidar você para estar já conosco. Nós temos a nossa Igreja Pentecostal dos Amor, a nossa sede estadual, que fica localizada na Rua Paraguai 1302, na inteira responsabilidade do pastor Paulo César. E eu quero convidar os irmãos para amanhã. Nós temos 3 grandes cultos no período da manhã, às 8 horas da manhã, com a presença ali do nosso irmão presbítero Isaías, ministrando a palavra do Senhor. À tarde, nós temos ali a presença do nosso irmão diácono Elielcio. E à noite, eu estarei ali junto com os irmãos. E eu quero lembrar você que amanhã nós estaremos dando início a uma poderosa campanha. Eu quero convidar você que nos ouve para se fazer presente nos horários das 14 e também às 19 horas. Você que pode estar adorando ao nome do Senhor. O tema da campanha que estaremos dando início amanhã, Vitória em tempo de crise. Você que está passando por dificuldades do teu lar, talvez você tenha uma empresa e está enfrentando grandes dificuldades, eu quero convidar você para se fazer presente amanhã, fazer prova de Deus. A Bíblia Sagrada nos ensina dizendo, provai e vede que o Senhor é bom e a tua misericórdia dura para sempre. Então eu quero convidar você para estar conosco no dia de amanhã. Quinta-feira nós temos o culto à tarde, no horário das 14 horas, o culto da Fundação Reviver. Eu quero convidar os irmãos, as irmãs para se fazer presente. À noite, nós temos o culto do PEMU, Projeto Missão Urgente. Eu quero convidar os irmãos para se fazer presente na quinta-feira, no período da noite, às 19 horas, a igreja estará aberta para receber você e também a tua família. Lembrando os amados ouvintes que na sexta-feira, nós temos ali também 3 grandes cultos no período da manhã às 8 horas e às 14 horas nós temos ali o prosseguimento da campanha, se não me engano é o último dia da campanha, o jejum das causas impossíveis, com a presença do pastor Paulo César, pastor ali do campo aqui da cidade de Cascavel. E eu quero convidar os irmãos para se fazer presente. Deus tem grandes milagres para a tua vida. Você que pode na sexta-feira estar apresentando a Deus um jejum para que o Senhor venha quebrar as muralhas, repreender o inimigo, porque o jejum ele tem esse poder, né, nosso irmão Azevedo?
2: Exatamente, porque a sexta-feira ela é um dia muito propício para as obras das trevas aí se revoltarem contra o povo santo. E nós estamos aí em prontidão, com jejum e oração, quebrando essas correntes do inferno, e que o povo de Deus possa ser abençoado pelo Senhor. Ali tem muitas, nós temos muito, temos visto muitos testemunhos, né, de pessoas que estavam ali amarradas, né, nos seus negócios, no seu lar, com discórdias e assim por diante, né? mas ali na sexta-feira sai dali liberto para a glória de Deus.
1: Transformado pelo poder do Senhor. Isso é o que o Deus que nós servimos, o Deus que estamos anunciando nesta noite, ele tem poder para realizar. Não importa qual seja o teu problema, dificuldade. Talvez você pode dizer, olha, eu estou enfrentando um problema no meu lar e eu já procurei saída de todas as formas e não encontrei saída. Há um Deus poderoso que, se você clamar por ele, ele atenderá a tua oração. Então eu quero convidar você para estar aqui na Rua Paraguai 1302, bem próximo ali à rodoviária, uma quadra para baixo da rodoviária, nesses dois horários, na campanha O Jejum das Causas Impossível.
2: Lembrando, irmão, na rodoviária é uma quadra sentido centro, porque faz sentido, porque as pessoas muitas vezes se posicionam mal, né? Mas da rodoviária sentido centro está ali localizada a nossa igreja pentecostal Deus e Amor, e tem o seu amplo estacionamento também para deixar o seu veículo ali e adentrar a Deus e prestar seu culto, né?
1: Com certeza, nós temos ali também os lugares a qual você vai estar bem acomodado com a tua família, bem recebido. E Deus tem grandes vitórias para a tua vida. No sábado, irmãos, nós temos pela manhã círculo de oração. Você que deseja orar, buscar a Deus, é um culto voltado para o clamor a Deus. E a Igreja Deus e Amor é conhecida e ela exerce a função, ela exerce o propósito do clamor da oração. Então eu quero convidar os irmãos para sábado, você que deseja buscar o Senhor, círculo de oração pelo período da manhã. O Senhor vai estar ali abençoando a tua vida. À tarde, nós temos ali a tarde da bênção, da vitória de Deus, com o culto com a nossa irmã Luzia e também a nossa irmã cooperadora Maria José.
2: Irmão Rafael também estará presente.
1: Isso, nesse sábado vai estar nosso irmão Rafael também ali, adorando e glorificando o nome do Senhor. Quero lembrar os irmãos que no sábado à noite, como de costume, é um culto do Expansão Jovem, mas nós temos neste sábado a confraternização, a qual nós teremos ali vários grupos que estarão ali unidos, PEMU, Pequeno Galileu, Expansão Jovem, Mulheres de Fé. Nós estaremos ali junto para adorar e glorificar o nome do Senhor. E os irmãos não podem ficar de fora, né?
2: E muitas vezes as pessoas pensam, o que é essa confraternização? Nada mais é um ato de conviver em fraternidade entre os irmãos. É o convívio entre os irmãos, porque muitas vezes estão ali das suas congregações, afastadas ali um com o outro, né? E justamente este dia é especial de confraternizar o povo de Deus, se unir em união para buscar a presença de Deus e serem abençoados.
1: Com certeza, como diz o meu pastor, né? O meu outro pastor que eu tinha, uma brasinha aproximada da outra se torna uma grande fogueira na presença de Deus, né? Espiritualmente falando. Então quero convidar os irmãos para este sábado agora, a partir das 18 horas a igreja vai estar aberta, porque nós teremos ali louvores, palavras de Deus, teremos a presença do pastor Roberto Miller, ele que vai estar vindo ali de Foz do Iguaçu, para ministrar a palavra do Senhor, orar em nosso favor. E Deus tem grandes vitórias a realizar sobre a nossa vida. Você não pode ficar de fora. É neste sábado agora, marca aí este compromisso com Deus. Saia da tua casa com um propósito, com fé. Porque nós entendemos que quando o homem e a mulher depositam a tua fé na presença do Senhor, depositar a tua fé na presença do homem, o homem é falho, esquece. Ele pode dizer que vai estar lá e acaba não conseguindo estar por alguma coisa, mas o nosso Deus não falha.
2: E também não recebe nada de homem para homem, né? O que nós recebemos é do alto céus, a misericórdia de Deus que nos alcança.
1: E com certeza o Senhor vai estar usando ali o teu servo, na palavra, os excelentes dons do Espírito Santo, e a tua vida, o teu lar, a tua família será alcançada pelo poder e pela misericórdia do Senhor. Domingo nós temos a Santa Ceia do Senhor, no período das 8 horas. A Santa Ceia do Senhor, para os membros que estão nos ouvindo, nós teremos a Santa Ceia em dois dias. No domingo pela manhã, às 8 horas, e teremos na segunda-feira, no período da tarde, às 14 e também às 19 horas. Então você que é membro, participante do corpo e do sangue do Senhor, você não pode faltar para estarmos ali neste culto maravilhoso, para trazermos a memória, o sacrifício, o amor, o que o Senhor fez por nós e qual é o propósito da nossa vida aqui na Terra.
2: Justamente. E no domingo à noite, o que, que acontece na nossa igreja, irmão?
1: Domingo à noite, nós temos o culto da família.
2: Exatamente.
1: E eu quero convidar os irmãos, nós estamos numa poderosa campanha. Família, um projeto que não pode parar. Então nós sabemos que o inimigo, ele sempre está lutando contra a família, para destruir casamento, para colocar desunião. Quantas famílias que estão vivendo ali grandes dificuldades de convivência. Famílias estão vivendo ali grandes dificuldades de comunhão. Já não tem mais aquela comunhão de sentar na mesa. É uma dificuldade. Tem, mas é uma dificuldade, porque o inimigo, ele tem investido pesado.
2: É o mal do século, né?
1: O mal do século contra a família, para tentar destruir, colocar um para um lado, um para o outro. Mas você que está nos ouvindo, eu quero convidar você para clamar pela tua família. Você pode dizer, só eu vou na igreja? Olha, se você tomar a decisão de só você adentrar a igreja com fé, com propósito, com certeza você vai sair dali com a tua família, com a tua casa sendo guardada, protegida pelas mãos do Senhor. Porque você vai orar e o nosso Deus é um Deus que...
2: E vai continuar, e mesmo sendo um somente, vai ser o esteio da casa, né? Porque as suas orações têm muito em seus efeitos.
1: Com certeza. Então quero convidar você para estar conosco domingo, no horário das 19 horas, culto em favor da família. A campanha Família, um projeto que não pode parar. Então você não vai parar, não vai desistir. Ah, mas está difícil, mas você não vai desistir, porque no teu coração está nascendo e crescendo a fé num Deus poderoso que pode realizar o grande milagre sobre a tua vida. Falando em milagres, o que o Senhor tem feito em nosso, no nosso meio, através da fé? E nós iremos ouvir uns testemunhos de milagres.
2: Exatamente.
1: O que o Senhor tem feito, porque a fé é isso, é a pessoa sair do teu lar, da tua família, vivendo dificuldade. Quantas pessoas que saíram enfermas, quantas vezes nós, né, nossa irmã Zubê, entramos na igreja enfermos, entramos ali debaixo de grandes problemas e nós recebemos a vitória, termina o culto, é como se não tivesse, nós não entrasse ali sem nada.
2: Muitas vezes as pessoas pensam, mas é um pregador, é um mensageiro, é um pastor, mas nós somos humanos, nós também somos sujeitos às mesmas enfermidades, dores, nós sentimos da mesma maneira.
1: A fragilidade é...
2: E quando nós viemos à igreja, quando nós voltamos, tudo se transforma em alegria.
1: Deus, ele move o teu poder e nós saímos dali curado, com o milagre, com a vitória. Então nós iremos ouvir alguns testemunhos de fé, de milagre, de pessoas que adentraram a igreja, pessoas que estavam ali vivendo situações que não sabiam o que fazer. E é tão maravilhosa essa situação, que o problema dessas pessoas foi direcionado para a presença do Senhor, e a pessoa entendeu isso por fé, e ela recebeu o milagre, e ela testifica, ela vive o milagre, ela testifica o milagre, e ela glorifica o nome
2: então
1: do Senhor.
2: Então vamos ouvir agora os lindos milagres.
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4: Paz do Senhor, meus irmãos. Aqui quem fala é o Diogo Guilherme Neves. E gostaria de contar um pouco sobre o meu testemunho. Sobre o que Deus fez na minha vida, de onde Deus me tirou. Que eu era viciado. Viciado em cocaína, viciado em maconha, bebida alcoólica, cigarro, traficante também. Então, desde os meus 11 anos de idade, eu comecei a conhecer o mundo do crime e desde então não parei. Foi muito sofrimento para minha família, muito desgosto para minha mãe. E eu não acreditava em religião nenhuma. Eu não acreditava em Deus. Sempre abusava, muito demais. E muitas das vezes a minha mãe vinha me dar conselhos, eu rejeitava os conselhos dela, né? Muitas vezes xingava, brigava com ela e saía para a rua, para me afundar na droga, para esquecer um pouco da minha vida, o que eu passava dentro da minha casa. Recebi muitos livramentos de Deus na minha vida enquanto eu estava no mundo do tráfico. Recebi livramento de morte. Quantas vezes, meus irmãos, de eu estar na esquina passando droga e pessoas que queriam me matar passavam por mim, e eu sabia que a pessoa queria me matar, mas a pessoa, ela parecia que não me via ali, entendeu? Então, agora eu sei que foi Deus, né, que fez isso por mim, me deu esses livramentos, vários livramentos. Eu usava tanta cocaína que me deu uma overdose de cocaína. Fui parar no hospital, me deu uma parada cardíaca. Os médicos me reanimaram, eu voltei, mas mesmo assim, meus irmãos, não adiantava. Eu queria aquele mundo, aquilo para mim, para minha vida. Então, até então, eu conheci a minha esposa, meus irmãos, que é crente desde sempre, desde os 15 anos dela. Então, eu na época eu não gostava de crente. Eu olhava um crente na minha frente e eu detestava. Minha vontade era de trucidar. Então, meus irmãos, Deus trabalha de uma maneira, né, tão perfeita que a gente acaba não entendendo, né? Então, eu acabei conhecendo a minha esposa. E eu era drogado ainda. E ela me convidou, minha irmã, para a igreja. E eu não aceitava, não aceitava. Então, um certo dia, Deus tocou no meu coração. Porque ela vivia insistindo. Eu falei, eu vou ir. Vou ir para parar de insistir. Então eu fui e me lembro até hoje, isso faz 5 anos atrás, e me lembro até hoje que a gente sentou numa praça, frente à igreja que ela congregava, e falei, olhei no olho dela e falei para ela, falei, te dou 30 dias pro teu Deus fazer um milagre na minha vida, 30 dias, se 30 dias passar e não acontecer nada, eu te largo e fico no mundo onde eu tô. Meus irmãos, não passou 15 dias. Deus fez um milagre tremendo na minha vida. Eu parei de beber, parei de fumar, parei de usar drogas. Deus me libertou de uma maneira que nem eu mesmo entendia. Deus falava comigo que nem eu mesmo entendia. Então, para quem era incrédulo uma época e se casar com uma pessoa crente depois e se converter, então é um milagre muito maravilhoso da parte de Deus, meus irmãos. Então, eu falo assim, que se você tem alguém da sua família na mesma situação que eu me encontrava, não desista dessa pessoa. Dobre o teu joelho, ore a Deus, peça a Deus para que Deus possa libertar essa pessoa, que os irmãos vão ver. Deus vai fazer um milagre tremendo na vida dessas pessoas. Amém? Eu agradeço pela minha oportunidade, por estar contando esse testemunho. Meu nome é Diogo Guilherme Neves, congrego na IPDA do bairro Interlagos. Deus abençoe.
2: Eu me chamo Azevedo Corso, resido na rua Ieda Bajumai, 969, no Jardim Maria Luísa, na cidade de Cascavel. Eu gostaria de contar um grande milagre que o senhor realizou na vida da minha filha. É assim que ela nasceu, e eu, como pai de primeira viagem, não entendia bem qual seria o momento que ela começaria então a falar. Eu achando assim normal o procedimento dela. Mas passando aí dois meses, três meses, não via diferença nela. Passaram aí 2 anos e ela não falava. Ela simplesmente me atendia por acenos que eu fazia. Eu via assim uma coisa muito diferente na vida dela, mas não entendia o porquê. E eu fui indo na igreja Pentecostal Deus e Amor, eu fui revelado pela pregadora do Evangelho, Maria Lorena. Ela, usada pelo Espírito Santo, ela me revelou que eu tinha uma criança a qual ela não me ouvia. Ela apenas me entendia pelos acenos que eu fazia. E eu pensei comigo mesmo, levantei a minha mão e recebi a bênção naquela noite. Chegando em casa, então, durante a noite, normal. No outro dia, de manhã cedo, assim, levei um susto tremendo, porque ela dormia no meu lado, apegada com a minha mão. Ao acordar, ela estava toda manchada de sangue no seu lado. Eu levei um susto tremendo naquele momento, achei que a minha filha tivesse morrido, mas logo assim, eu colocando a mão na minha filha, o Espírito Santo me fez entender da revelação do dia anterior, e ela teve ali naquele momento a operação do Espírito Santo, a qual estourou um tumor no seu ouvido e aquela inflamação veio para fora. E nesse partir desse aquele momento, a minha esposa foi limpando aquela porção do sangue ali, e ela começou então a ouvir naquele momento, e hoje então ela fala perfeitamente, ouve perfeitamente, e eu agradeço esse tão glorioso milagre que Deus fez na vida da minha filha. Eu sou Azevedo Corso, moro na rua Ieda Bajo Maier, 969, no Jardim Maria Luísa, na cidade de Cascavel.
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2: Muito bem, dileto ouvinte, esse é o meu testemunho. Graças a Deus por isso, que nós damos louvor ao nome santo do Senhor. Mas neste momento, vamos ouvir um lindo um hino para o leve espiritual de todos aqueles que nos ouvem nesta noite.

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1: Muito bem, amados ouvintes, esse é o programa Voz da Libertação. Vocês acabaram de ouvir os testemunhos de milagres, poder, o que o Senhor tem feito por intermédio da fé. Eu quero ler aqui uma palavra nesta noite, porque a fé ela vem por ouvir e ouvir a palavra do Senhor. Você que está nos acompanhando via aos canais, YouTube, Facebook, pode deixar o teu pedido de oração. Daqui um pouquinho mais estaremos orando a Deus para que o Senhor possa abençoar a tua casa, a tua família e você possa viver a resposta do Senhor. A minha Bíblia está aberta em Mateus no capítulo 14 e no versículo 24 da palavra de Deus. Mateus capítulo 14 e versículo 24 da palavra de Deus. Vamos meditar aqui apenas alguns minutos para que o Senhor venha falar no nosso coração. E o barco já estava no meio do mar, açoitado pelas ondas, porque o vento era contrário. Mas à quarta vigília da noite se dirigiu Jesus para eles, caminhando por cima do mar. E os discípulos, vendo caminhar sobre o mar, assustaram-se, dizendo: é um fantasma, e gritaram com medo. Jesus, porém, lhe falou logo, dizendo: tem bom ânimo, sou eu, não temais. Respondeu Pedro e disse: Senhor, se és tu, manda ir ter contigo por cima das águas. E disse ele: vem. E Pedro desceu do barco, andou sobre as águas para ir ter com Jesus. Mas sentindo o vento forte, teve medo e começou a ir para o fundo. Clamou, dizendo: Senhor, salva-me. E logo Jesus estendeu as mãos e segurou e disse: homem de pequena fé, por que duvidaste? Esta palavra nós vemos aqui o Senhor, ele manifestando o teu poder para que os discípulos e aqueles que andava com o Senhor pudesse contemplar o poder e a misericórdia do Senhor. A Bíblia Sagrada vai dizer que o Senhor lhe ordena que os discípulos viessem entrar em um barco e eles viessem passar para outra banda daquele mar, daquele lugar onde Jesus estava. A palavra do Senhor vai dizer que enquanto os discípulos adentraram aquele barco e começaram a remar em direção a outro lado para poder atravessar aquele mar, Jesus ele permaneceu ali, continuando orando, continuou ali no lugar na qual ele estava. A Bíblia Sagrada vai dizer, amados ouvintes, que no meio daquele caminho de travessia que eles estavam passando, começou um grande vento, um vento e uma tempestade sobre aquele mar, a ponto da palavra do Senhor dizer ao nosso coração, que nós acabamos de ler, que o barco dos discípulos a qual servia e seguia o Senhor estava sendo atingido por aquelas grandes ondas. A palavra do Senhor vai dizer que o barco já estava sendo açoitado, o vento era contrário. A Bíblia Sagrada vai dizer que eles estavam vivendo ali um momento de instabilidade, a qual eles pensavam que iriam morrer, a qual eles não tinham ali a esperança de aquela onda, daquele vento, daquela tempestade se acalmar. Mas a Bíblia Sagrada vai dizer que em meio a essa tempestade vem Jesus. Em meio àquela escuridão da noite, em meio àqueles ventos, em meio àquela tempestade, Jesus vem andando por cima das águas para ir de encontro aos seus discípulos. Irmãos, quando eu leio esta palavra, quando nós estamos lendo esta palavra, é uma coisa, mas eu fico imaginando os discípulos vivendo este momento. Os discípulos passando por essa situação, quando nós lemos a palavra, nós entendemos que há um começo e também há um fim. E nós entendemos o final. Mas ali estavam os discípulos sem compreender nada o que estava acontecendo. A Bíblia Sagrada vai dizer que enquanto eles estavam ali, procurando de uma forma ou de outra sobreviver, eles veem aquele vulto de uma pessoa andando por cima das águas e eles logo se assustam, dizendo ser um fantasma que estava vindo de encontro à embarcação deles. Mas a palavra do Senhor vai dizer que o Senhor declara dizendo, não temais, sou eu. E a palavra, a Bíblia Sagrada nos diz que enquanto o Senhor se dirigia para eles, a palavra do Senhor vai dizer, e o Senhor diz, olha, não temas, não temais, não fique apavorado, sou eu que estou indo de encontro a vós. A Bíblia Sagrada vai dizer que Pedro era um homem muito ousado. Pedro era um homem que tinha uma fé muito viva e uma fé desafiadora diante da presença do Senhor. A ponto dele olhar para o Senhor e dizer, Senhor, se és tu mesmo, ordena-me que eu vá até o Senhor. E o Senhor diz, pode vir. Porque, irmãos, nós temos que entender uma coisa. Ali estava Pedro, colocando a tua fé em prova, dizendo, Senhor, se é verdadeiramente o Senhor, eu quero andar também sobre as águas. E a Bíblia Sagrada vai dizer que Pedro dá o primeiro, o segundo, o terceiro passo em cima das águas, algo sobrenatural, algo que a física não consegue explicar. A Bíblia Sagrada vai dizer que enquanto Pedro estava olhando com os teus olhos fitos no Senhor, ou seja, a tua atenção ali, a tua fé e a tua confiança estava no Senhor, ele consegue andar por cima das águas. Mas a Bíblia Sagrada nos diz que em meio à caminhada em direção aonde estava Jesus por cima das águas, Pedro ele se apavora. Pedro, a fé dele, naquele momento, esvaiu a ponto dele olhar e ele cai em si dizendo, aonde que eu estou? Qual é a decisão que eu tive? De sair do barco, a qual eu tinha segurança para ir andando de encontro a Jesus por cima das águas. E a palavra do Senhor vai dizer que ele começa a afundar. A Bíblia Sagrada declara que enquanto ele vai afundando, Jesus vai de encontro a ele, porque ele já estava clamando por misericórdia. Ele já estava clamando pelo socorro. E o Senhor, pegando na mão dele, o levantou, o tirou daquelas águas, porque se o Senhor não tivesse ali, Pedro, com certeza ele teria morrido. Pedro, com certeza ele teria afundado mesmo. Mas a Bíblia Sagrada vai dizer que o Senhor pega pela mão de Pedro e diz para ele, homem de pequena fé, por que duvidaste? O Senhor estava dizendo em outras palavras, Pedro, você andou, você começou a caminhar por cima das águas. Mas no momento que você

0: difícil, mas sobre ele há uma palavra de Deus. Sobre ele há uma promessa do Senhor, mas em meio às dificuldades da vida, em meio às dificuldades financeiras, em meio às dificuldades conjugal, em meio às dificuldades na saúde, a fé daquela pessoa começa a balançar. E quando a fé começa a balançar, nós vemos que a pessoa começa a afundar no mar da dificuldade. Nós vemos que a pessoa ela perde o foco de quem chamou ela, de quem disse que seria com ela diante daquela dificuldade. Eu vejo por essa palavra, irmão Azevedo, que a fé ela tem que estar sempre firme no Senhor. Tem pessoas que vão dizer, mas vocês falam tanto sobre a fé, mas a fé é o que liga o homem do natural para o sobrenatural.
1: É isso mesmo, presbítero Adriano. Mas o homem, ele tem uma falha por si próprio, pela fraqueza humana, né? Muitas vezes ele vem, recebe, sai agradecido com Deus, ele vem, ele continua a sua caminhada, mas de repente ele se põe em alguma adversidade da sua vida e vem desfalecer da fé. Como Pedro, estava tudo certo, mas ele teve um momento de dúvida. Então, muitas pessoas que se encontram nessa encruzilhada de dúvida, muitas vezes, já comeu, já bebeu da água da vida, já teve um conhecimento da palavra de Deus, sabe quem é Jesus, mas muitas vezes desfalece. É um momento crítico no ser humano quando ele desfalece, porque se ele não se afirmar com Deus, a nossa fraqueza, na hora da necessidade, se tornam fracas. E sem ele, nada podemos fazer. Ele mesmo disse, sem mim, nada podeis fazer. Então nós temos que depositar a nossa confiança diuturnamente no Senhor, que só ele que pode nos suster na hora da adversidade. Porque os dias maus vêm, seja para o rico, o troriano, ele vai ver. Então, judeus ou troianos, né? A dificuldade vem. E se nós não estivermos seguros, então o nosso barco desfalece ou afundamos como Pedro. Mas nós temos que entender que o nosso objetivo é servir ao Senhor enquanto nós possamos o buscar, porque os dias maus estão chegando.
0: Mas o que eu acho lindo nesta palavra é que enquanto Pedro estava afundando, e isso traz sobre nós, quando os momentos das nossas fraquezas e dificuldade, quando ele clama pelo socorro, o Senhor estava ali.
1: O socorro aparece.
0: O socorro, ele aparece.
1: Porque ele é bem presente na hora da angústia.
0: Então, amados ouvintes, não importa qual seja o vale de dificuldade que você está vivendo. Não importa qual seja a dificuldade que você está passando. Se você clamar pelo Senhor, se você se colocar em uma posição diante da presença do Senhor a ponto de chamar a atenção de Deus. O que eu estou dizendo é chamar a atenção do Senhor? É você colocar no coração uma fé que outrora você tinha e hoje a tua fé se encontra vacilando. Mas você clamar pelo socorro do Senhor. Talvez há pessoas que estão passando por grande dificuldade que você diz, eu não tenho nem força para clamar.
1: Exatamente.
0: Mas mesmo nas lágrimas, mesmo ali, eu quero trazer para você, ouvinte, você tem que tirar força deste momento aonde não há força. Porque essa força que está vindo de encontro sobre a tua vida, sobre a nossa vida, por intermédio desta palavra, não vem de nós.
1: Exatamente.
0: A força para prosseguir, a força para caminhar, se chama Jesus Cristo.
1: E aonde que ele pode encontrar Jesus Cristo? Dá um endereço para esse dileto ouvinte, mais uma vez, para que ele possa ter ânimo de vir buscar o Senhor neste lugar.
0: Eu quero te convidar para estar conosco. Eu quero fazer um desafio aqui a você que está nos ouvindo. Eu quero convidar você que está passando por dificuldades no teu lar, está enfrentando momentos difíceis na tua família, financeiro, as portas estão fechadas, você está dizendo, acabou para a minha vida. Eu quero te fazer um desafio aqui por fé, que você venha colocar diante do Senhor a tua dificuldade. Nós temos a Igreja Pentecostal dos Amor na Rua Paraguai 1302. Essa igreja está em oração, ela está clamando a Deus para que o Senhor venha mover o teu poder sobre as nossas vidas, os cultos. E nós temos o culto amanhã, nos três horários, e nós vamos estar iniciando esta campanha. E eu quero convidar você para estar conosco, orando, buscando a Deus, e Deus tem

0: grandes milagres sobre a tua vida.
1: Muito bem. E nesse momento, então, seu Leto Vinci, prepare, então, aquilo que você deseja apresentar ao Senhor, para que Ele venha te abençoar nessa noite. Não importa a sua dificuldade, entregue tudo ao Senhor. Prepara aí seu copo d'água, uma peça de roupa, uma chave, aquilo que é misto aos teus olhos, para que o Senhor possa lhe abençoar nessa noite. Nós vamos entrar neste momento na oração perante o trono da graça do Senhor.
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0: Agora. Oremos ao Senhor. Bendito Senhor, meu Deus, Deus e meu Pai, Deus de amor, querido, Deus de bondade. Nós nos colocamos aqui diante da Tua presença para agradecer ao Senhor por cada ouvinte que está ouvindo e participando conosco desta programação. Senhor, eu quero orar neste momento, Deus, pela vida da Sara, orar, ó Deus, pela tua família. Eu quero apresentar em oração a vida da Cris Quadro, meu Deus, que precisa de um grande milagre sobre a tua saúde. O Senhor sabe o que a tua filha precisa e o que ela está passando. Senhor, eu oro neste momento pela vida da Tainara Dal Pontes, meu Deus, que está clamando, Senhor, também pela vida da Cristiane, que está apresentando ao Senhor, ó Deus, a tua saúde, pedindo ao Senhor que o Senhor venha restaurar a tua saúde. O Senhor é poderoso para fazer grandes milagres. Meu Deus, eu oro pela vida do Daniel Jordão. Meu Deus, eu oro pela vida da Ângela. Meu Deus, que está acompanhando esta programação, pela vida da Maria Azevedo, que está apresentando ao Senhor, meu Deus, ali, Senhor, a Silvando, o Elvis, o Davi, o Fábio Azevedo, a Adriane, Débora Azevedo, Fábio Azevedo. Visita, meu Deus, com grandes milagres a vida do Braio, do Pablo, da Loriane, da Maria Eduarda, do Braio, da Rebeca, meu Deus, do Caio Júnior, do Pablo Altur, do Lucas, da Kemily Loriane, meu Deus, do Lorenzo, Antônio, da Alana, da Vitória, Lucas. Meu Deus, eu oro para que o Senhor venha guardar, venha visitar a vida da Tatiane Barretos, venha, Senhor, trazer sobre a vida do Christian a libertação dos vícios. O Senhor é poderoso para libertar e transformar. Meu Deus, o Senhor é grande para fazer obras maravilhosas. Visita, Senhor, a vida da Vanessa, a vida do teu filho Gabriel, a vida, Senhor, da Sandra Conceição com libertação. Meu Deus, venha operar maravilhas, porque o Senhor é o mesmo Deus, o Senhor não mudou. O Senhor é um Deus poderoso que tem poder de transformar as lágrimas em alegria. Eu oro também pela vida da Ana Carvalho, que está acompanhando, via ali, Senhor, a transmissão, via ao Facebook. Venha de encontro, Senhor, esta causa que está na justiça. O Senhor é advogado dos advogados, juiz dos juízes. Visita, Senhor, a Marlene Fernandes, a vida do Hamilton Menes, ó Pai. Venha, Senhor, abençoar a vida do Jefferson, que esteve aqui, Senhor, na direção desta programação. Senhor, eu oro, Deus, pela vida, meu Deus, do nosso irmão cooperador Azevedo, da tua família. Eu oro pela minha família, pela minha esposa, pelas minhas filhas, pelos meus familiares, perto ou longe. Meu Deus, abençoa o teu povo, Pai, e que possamos viver a bênção, a misericórdia do Senhor. Meu Deus, confirma o milagre sobre a vida do Ronaldo e de toda a tua família. Liberta e transforma para a glória do teu santo nome, em nome de Jesus.

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0: Estamos chegando ao final da programação A Voz da Libertação. Quero agradecer a todos os ouvintes. O Senhor venha abençoar a tua vida, abençoar a vida do Ronaldo, que precisa de um grande milagre sobre a tua saúde. Creia tão somente que Deus é poderoso para confirmar o milagre sobre a tua vida e a tua família. Deus abençoe a você que esteve até conosco até este momento. Quem vos despede é o seu irmão Cristo Presbítero Adriano também.
1: Mas não se desligue seu rádio receptor. Fique conosco até a zero hora, diretamente do Estúdio C de São Paulo. Lorival de Almeida vai continuar com a programação e Deus tem uma bênção maravilhosa. Não desligue o rádio, fique conosco até as 22, até as 0 horas. E quem se despede nesse momento é o cooperador Alzevedo Corso.

0: Llamaron al ciego diciendo:
1: Ten bom ânimo.
0: Ten buen ánimo.
1: Levanta-te que ele te chama.
0: Levántate que él te llama, le dijeron.
1: E ele lançando de si sua capa.
0: Y él echando su capa de sí.
1: Levantou-se e foi ter com Jesus.
0: Se levantou e foi ao encontro de Jesus.
1: E Jesus falando-lhe disse:
0: Jesus falando-lhe lhe dijo:
1: Que queres que te faça?
0: Que queres que eu te haga?
1: E o cego lhe disse: Mestre, que eu tenha vista.
0: Ele dijo: Que pueda ver.
1: E Jesus lhe disse: Vai.
0: Jesus lhe dijo: Ve.
1: A tua fé te salvou.
0: Tu fe te salvado.
1: E logo viu.
0: Luego vio.
1: E seguia Jesus pelo caminho.
0: E seguiu a Jesus por el camino.
1: Deus abençoe. Pode tomar os seus assentos, amados. Amém.
0: Jesus bendiga. Podem sentar-se.
1: Se nós formos definir o que é uma oportunidade,
0: se definimos o que é uma oportunidade,
1: nós poderíamos dizer que é uma ocasião favorável.
0: Diríamos que é uma ocasião favorável.
1: Quando nós temos a opção,
0: quando há a opção
1: de tomar uma decisão que pode trazer algo importante para a nossa vida.
0: Elegir a decisão que pode trazer algo importante à nossa vida.
1: Sempre um impacto positivo.
0: Sempre um impacto positivo.
1: Então isso é uma oportunidade.
0: Isso é uma oportunidade.
1: Eu sempre falo de oportunidade.
0: Sempre
1: falo
0: de oportunidade.
1: Porque oportunidades são presentes de Deus para a nossa vida.
0: Porque são regalos de Deus para a nossa vida.
1: E nós temos muitas oportunidades.
0: E temos muitas oportunidades.
1: E nós não podemos desperdiçar as nossas oportunidades.
0: E não as podemos desperdiçar.
1: Às vezes nós ouvimos de pessoas.
0: Às vezes ouvimos de pessoas.
1: A sentença: Eu nunca tive uma oportunidade na minha vida.
0: A sentença é: Nunca tive uma oportunidade em minha vida.
1: Alguns dizem: Só não sou melhor de vida porque nunca tive uma oportunidade.
0: Outros dizem: Não só sou melhor na vida porque não tive uma oportunidade.
1: Mas a verdade, meus irmãos, é que frequentemente.
0: Na verdade é que frequentemente, irmãos.
1: As pessoas deixam passar as oportunidades.
0: A gente deixa passar a oportunidade.
1: Não prestam atenção às oportunidades.
0: Não põem atenção à oportunidade.
1: As pessoas falham em reconhecer uma oportunidade.
0: A gente falha em reconhecer uma oportunidade.
1: Mesmo que seja Deus que esteja concedendo essa oportunidade.
0: Aunque sea Dios quien conceda esta oportunidad.
1: Então eu quero falar sobre isso hoje.
0: Quero falar sobre isto hoje dia.
1: Dizem que tem coisas que não voltam atrás.
0: Dizem que há coisas que não voltam atrás.
1: E existem várias coisas.
0: E há muitas coisas.
1: Mas dizem que a palavra falada.
0: Pero dicen que la palabra dicha.
1: A lança lançada, né? A flecha lançada.
0: La flecha lanzada.
1: E a palavra dita.
0: Y la palabra dicha.
1: São coisas que não voltam atrás.
0: Es lo que no vuelve atrás.
1: Mas eu vou dizer a vocês, meus irmãos, que a oportunidade perdida.
0: Pero os digo, hermanos, que la oportunidad perdida.
1: É algo que também pode não voltar atrás.
0: Também é algo que não se pode voltar atrás.
1: Porque existem oportunidades na nossa vida que são oportunidades chamadas únicas.
0: Hay oportunidades en la vida que son llamadas únicas.
1: Tem coisas que podem se repetir na nossa vida.
0: Hay cosas que pueden repetirse en nuestra vida.
1: Mas existem coisas que infelizmente elas só vêm uma vez e nós não podemos deixar passar.
0: Pero hay cosas que infelizmente vienen solo una vez y no hay que dejarlas pasar.
1: Nós temos de estar preparados para decifrar.
0: Debemos estar preparados para decifrarlas.
1: Nós temos de saber como entender a oportunidade que nós estamos recebendo.
0: Saber cómo entender la oportunidad que recibimos.
1: Assim como Bartimeo, o cego.
0: Como Bartimeo, el ciego.
1: Ele experimentou algo que era inesperado, algo que ele não pensava que fosse acontecer.
0: Provou algo inesperado que não pensava que sucederia.
1: Ele jamais pensou um dia que Jesus iria passar diante dele.
0: Jamais pensou que Jesus passaria cerca dele.
1: E que ele fosse ter a oportunidade que teve.
0: E que tivesse a oportunidade que teve.
1: Mas quando a oportunidade veio,
0: quando a oportunidade vino,
1: ele não desperdiçou a oportunidade de jeito nenhum.
0: Ele não desperdiçou a oportunidade de forma alguma.
1: Ser como Bartimeu.
0: Hoje nós temos que ser como Bartimeu.
1: Nós temos de permanecer sempre sensíveis.
0: Devemos permanecer sempre sensíveis.
1: Às oportunidades que nos surgem.
0: Às oportunidades que nos surgem.
1: Porque as atividades de Deus acontecem ao redor da gente.
0: Atividades de Deus sucedem a nosso redor.
1: À nossa volta todos os dias.
0: A nosso redor todos os dias.
1: Nós vemos coisas que acontecem que às vezes nós não reputamos como oportunidade.
0: Vemos coisas que não levamos como oportunidade.
1: Mas são oportunidades.
0: São oportunidades.
1: E se nós perdermos algumas dessas oportunidades.
0: E se perdermos alguma.
1: Algumas delas podem ser, como eu já disse.
0: Algumas poderiam ser, como eu dije.
1: Únicas.
0: Únicas.
1: Se nós formos ver a história dos cegos no Antigo Testamento.
0: Se vemos a história dos cegos no Antigo Testamento.
1: Nós vamos ver e a Bíblia Sagrada fala.
0: A Bíblia diz.
1: No Evangelho de São João, no capítulo 9.
0: No Novo Testamento de São João, capítulo 9.
1: Que numa certa ocasião perguntaram a Jesus.
0: Em uma ocasião lhe disseram a Jesus.
1: Senhor, esse aqui nasceu cego. Quem pecou, ele ou os pais? E quem foi?
0: Senhor, ele nasceu cego. Quem pecou, foi ele ou seus padres? Quem foi?
1: Então, associava-se muito à enfermidade.
0: Se associava muito à enfermidade.
1: E incluía-se também a cegueira.
0: Se incluía a cegueira.
1: Ao pecado. ao pecado.
0: Ao pecado.
1: E essa não é a realidade que Jesus coloca para nós na sua resposta.
0: Não é a realidade que Jesus nos põe isso na resposta.
1: Nos textos originais.
0: Em los pasajes originales.
1: Nós vemos que a resposta de Jesus é: ninguém pecou, nem ele nem os pais.
0: Vemos que a resposta de Jesus diz que ninguém, nadie pecou, nem ele nem os padres.
1: Mas já que ele está assim, eu vou curá-lo.
0: Pero ya que está así, lo voy a sanar.
1: Essa é a resposta original de Jesus.
0: Isso é a resposta original de Jesus.
1: Já que ele está doente, já que ele está cego, então eu vou curá-lo.
0: Já que ele está enfermo ou cego, eu o sanarei.
1: Porque as traduções que nós temos em nossas Bíblias às vezes confundem algumas pessoas.
0: Traduções que temos atuais da Bíblia confundem a gente.
1: Mas nos originais é isso que a Bíblia Sagrada fala.
0: Em lo original é o que Jesus disse.
1: Então se atribuía muito.
0: Se atribuía muito.
1: Essa questão de algumas enfermidades serem relacionadas ao pecado.
0: A questão de que a enfermidade seja posta hacia o pecado.
1: Então nós vemos que talvez isso pudesse abalar a confiança.
0: Talvez isso poderia abalar a confiança.
1: Do cego Bartimeu que estava junto ao caminho.
0: Del ciego Bartimeu que estava junto ao caminho.
1: Porque quem sabe ele pensasse, talvez meu pai pecou, ou talvez eu pequei.
0: Quem sabe viria, meu pai pecou, eu pequei, talvez.
1: Eu acho que eu não vou ser digno nunca de uma oportunidade de cura.
0: Penso que eu não serei digno de oportunidade de sanidade.
1: Certamente ele já havia ouvido falar.
0: Certamente ele já havia escutado falar.
1: A respeito das coisas que Jesus andava fazendo.
0: Sobre o que Jesus fazia.
1: Que a Bíblia fala que Bartimeu era cego.
0: A Bíblia diz que Bartimeu era cego.
1: A Bíblia não diz que era surdo.
0: Não disse que era sordo.
1: Certamente ele ouvia.
0: Claro, ele ouvia.
1: E eu creio pessoalmente que ele não esperava uma oportunidade como essa.
0: Personalmente penso que não esperava uma oportunidade como esta.
1: De um dia ter o privilégio de ter bater de frente com o Senhor Jesus.
0: De ter o privilégio de estar delante de Jesus.
1: Mas a Bíblia Sagrada nos diz.
0: Pero la Biblia nos dice.
1: Que ouvindo que era Jesus de Nazaré.
0: Que ouvindo que era Jesus de Nazaré.
1: Não é que ele viu, ele ouviu.
0: Não é que viu, senão ouviu.
1: Jesus passava pelo caminho.
0: Jesus passava junto ao caminho.
1: E certamente ele ouviu que dizia, é Jesus.
0: E ouviu dizer que era Jesus.
1: É Jesus.
0: É Jesus.
1: Deixa eu perguntar a você, você tem a habilidade de detectar, a sensibilidade de discernir quando Jesus está passando?
0: Deixa-me dizer, você tem a sensibilidade de discernir quando Jesus passa?
1: Quando Jesus está operando?
0: Quando Jesus está operando?
1: Porque se você não tem essa habilidade, a oportunidade virá e você não poderá detectar a oportunidade.
0: Se não tiver essa habilidade, a oportunidade vendrá e não a detectarás.
1: No Antigo Testamento nós vemos uma forma interessante.
0: No Antigo Testamento vemos algo interessante.
1: A maneira que Deus se manifestava a servos, por exemplo, como Abraão.
0: E que Deus se manifestava a servos como Abraão.
1: Deus falou com Abraão.
0: Deus falou com Abraão.
1: Deus falou também com Daniel.
0: Deus também falou com Daniel.
1: Deus falou também com Isaías.
0: Também falou com Isaías.
1: Deus falou com grandes vultos do passado.
0: Falou com grandes vultos do passado.
1: Deus falou também com Samuel.
0: Também falou com Samuel.
1: Com alguns falou de uma maneira.
0: Com alguns falou de uma forma.
1: Mas na maioria dos casos.
0: Pero na maioria de los casos.
1: Deus se manifestou falando através do Espírito Santo.
0: Deus se manifestou falando com o Espírito Santo.
1: Em alguns casos.
0: E em alguns casos.
1: Devido ainda à idade tão tenra como Samuel.
0: Devido à tenra idade como Samuel.
1: Ele ouviu a voz de Deus.
0: Ouviu a voz de Deus.
1: Mas não soube discernir.
0: Pero não soube discernir.
1: E ele buscou ajuda. Olha, eu estou ouvindo isso aqui. Não é que estava ouvindo vozes como pessoas ouvem hoje com sistemas ou com sintomas disso. Sofreria, não, era Deus falando.
0: Buscou ajuda dizendo que ouvia uma voz e não como na atualidade, sino era Deus falando.
1: E não sabendo discernir, foi e falou: olha,
0: sem saber discernir, disse: mira,
1: sacerdote,
0: o sacerdote,
1: eu não estou entendendo, mas eu estou ouvindo, é uma voz que fala o meu nome.
0: Não entendo, mas ouigo uma voz que chama meu nome.
1: E o sacerdote falou para ele: olha, então é assim, quando te chamar de novo, você vai falar: olha. Pode falar que o teu servo está ouvindo.
0: O sacerdote lhe disse, quando oigas de novamente, dirás, teu servo te ouve.
1: Se nós não temos a habilidade de decifrar quando Deus está falando.
0: Se não temos a habilidade de decifrar quando Deus habla.
1: Quando Deus está passando.
0: Quando Deus está passando.
1: Quando Deus está curando.
0: Quando Deus está sanando.
1: Nós temos de buscar alguém que nos explique, que nos ensine.
0: Há que buscar alguém que nos ensine e nos explique.
1: Porque quando Deus passa, a oportunidade está passando.
0: Porque quando Deus passa, a oportunidade está
1: quando
0: passando.
1: Quando o Senhor Jesus passa, a oportunidade está passando.
0: Quando Jesus passa, a oportunidade está passando.
1: É maravilhoso nós vermos como o profeta Isaías também.
0: Maravilhoso que veamos como o profeta Isaías também.
1: Abalado ele pela morte do rei Uzias.
0: Ele abalado por la muerte del rey Uzías.
1: A Bíblia Sagrada nos fala que ele estava desanimado.
0: A Bíblia diz que ele estava desanimado.
1: Existia um sentimento negativo naquele momento da sua vida.
0: Havia
1: um
0: sentimento negativo nesse momento em sua vida?
1: Foi quando Deus se apresentou a ele.
0: Foi quando Deus se lhe apresentou.
1: E Deus se apresentou em forma de uma visão.
0: Deus se lhe apresentou como uma visão.
1: E ele foi entendendo que a visão significava.
0: Foi entendendo que a visão queria dizer.
1: E quando Deus perguntou a quem enviarei, ele disse: envia a mim.
0: Quando Deus disse a quem enviarei, ele disse: envia-me a mim.
1: Era a oportunidade de profetizar durante o reinado de quatro reis e morrer velhinho.
0: Era a oportunidade de profetizar no reino de quatro reis e morrer anciano.
1: Temos uma oportunidade sempre batendo na porta das nossas vidas.
0: Temos sempre oportunidade chamando a nossa porta da vida.
1: Mas nós temos de ter a habilidade de identificar quando a oportunidade está passando.
0: Terá que saber identificar quando a oportunidade está passando.
1: Deus faz coisas grandes.
0: Deus faz coisas grandes.
1: Recentemente nós tivemos em nossa igreja um sinal extraordinário.
0: Recentemente houve na igreja uma sinal extraordinária.
1: Duas pessoas num dia só vomitaram tumores.
0: Duas pessoas em um só dia vomitaram tumores.
1: Não faz muito tempo, faz umas duas ou três semanas.
0: Não é muito tempo, são duas ou três semanas.
1: São sinais, são operações de Deus.
0: Sinais, operações de Deus.
1: E quando nós vemos Deus fazendo sinais e operações, significa que nós escolhemos andar através da fé.
0: Quando Deus vemos Deus fazendo sinais maravilhosos, como seguindo a Deus através da fé.
1: E através da fé nós vemos Deus operando, temos que identificar.
0: E através da fé vemos operando e há que identificar.
1: E acreditar que as mesmas oportunidades.
0: E crer que as mesmas oportunidades.
1: Que Deus está dando às pessoas que são alcançadas por essas grandes operações.
0: E Deus dá na quinta que são alcançadas com essas operações.
1: São oportunidades que também a nós estão sendo dadas.
0: Oportunidades que também nos são dadas.
1: Oportunidades que a nós estão sendo estendidas.
0: Oportunidades que nos são estendidas.
1: Deus nos ama a todos por igual.
0: Deus nos ama a todos por igual.
1: O amor de Deus por nós é incondicional.
0: O amor de Deus por nós é incondicional.
1: Não é porque você ora e jejua que Deus ama mais você, não.
0: Não porque ora e jejua Deus te ama mais a ti, não.
1: Deus nos ama a todos por igual.
0: Deus nos ama a todos por igual.
1: Deus ama você e a oportunidade que Deus dá para um, ele dá também para o outro. Deus não tem esse negócio de favoritos aqui ou ali, não.
0: Deus, a oportunidade que te dá também lhe dá outro mais favoritos.
1: Se nós vemos Deus operar ao nosso redor, podemos ter a certeza que uma oportunidade de operar em nós também está acontecendo.
0: Se vemos Deus operar entre nós, também teremos que ver que um milagre também pode suceder em nós.
1: Nós temos que perceber quando Deus está trabalhando.
0: Teremos que perceber quando Deus está trabalhando.
1: Quando o Espírito de Deus está passando.
0: Quando o Espírito de Deus passa.
1: E sermos sensíveis à voz do Espírito de Deus e decifrarmos: é a minha oportunidade, é a minha oportunidade.
0: E ser sensível, saber decifrar e dizer: é a minha oportunidade.
1: Eu acredito, meus irmãos.
0: Eu creio, irmãos meus.
1: Porque eu não meditei só em Marcos capítulo 11, eu também meditei no mesmo texto que quando a Bíblia fala em São Mateus sobre o cego de Jericó.
0: Não meditado só em Marcos, sino também em Mateus, onde habla sobre o cego de Jericó.

0: Por alguma razão eu acredito.
1: Por um motivo eu creio
0: que esse cego,
1: que este ciego,
0: entendeu essa oportunidade como uma oportunidade única na vida dele.
1: Entendeu esta oportunidade como única em sua vida.
0: Ele sai gritando.
1: Sale gritando.
0: E eu creio que sai gritando com gritos únicos também.
1: Creio que sale gritando com gritos únicos também.
0: Jesus, filho de Davi.
1: Jesus, filho de Davi.
0: Tem misericórdia de mim.
1: Tem misericórdia de mim.
0: Tem misericórdia de mim.
1: Tem misericórdia de mim.
0: E nós vemos que o Senhor Jesus responde ao clamor desse cego.
1: Vemos que Jesus responde ao clamor deste cego.
0: Isso nos mostra o quanto ele está disposto.
1: Isso mostra quando ele estava disposto
0: a atender o seu, o meu, o nosso clamor de socorro.
1: A atender o nosso clamor de socorro.
0: Os nossos gritos de ajuda.
1: Nossos gritos de ajuda.
0: Não importa a condição ou a circunstância que nós estejamos vivendo.
1: Não importa a condição ou a circunstância que vivamos.
0: Ninguém é insignificante aos olhos do Senhor.
1: Nada é insignificante aos olhos do Senhor.
0: Todas as pessoas são valorizadas aos olhos de Deus. Você tem valor para os olhos de Deus. Para o nosso Deus.
1: Valor ante os olhos de Deus.
0: Deus não vai desprezar o seu clamor.
1: Deus não despreciará teu clamor.
0: Mas você tem que identificar a oportunidade.
1: Pero debes identificar a oportunidade.
0: Jesus, filho de Davi, tem misericórdia de mim.
1: Jesus, filho de Davi, tem misericórdia de mim.
0: O Senhor Jesus,
1: Jesus Cristo,
0: ele para.
1: Ele se detiene.
0: Ele diz: "Tragam aqui esse rapaz, o gritão."
1: Dice: "Traigan ese muchacho, el gritón."
0: E a Bíblia Sagrada diz que o levaram perante o Senhor.
1: La Biblia dice que lo llevaron ante el Señor.
0: E o Senhor pergunta a ele, a pergunta é retórica, porque na verdade Jesus sabia muito bem o que ele queria.
1: Jesus lhe pergunta, aunque supiese lo que él quería.
0: O que é que você quer que eu faça na sua vida?
1: Que quieres que yo haga en tu vida?
0: O que você quer que eu faça na sua vida?
1: Que quieres que yo haga en tu vida?
0: Não é que Jesus não sabia, Jesus sabia.
1: Jesus não
0: é
1: que não sabia, se não sabia.
0: Mas de certa forma, eu entendo que Jesus queria que ele dissesse.
1: De alguma forma, Jesus queria que ele dissesse.
0: Que ele falasse com a própria voz.
1: Que diga com sua própria voz.
0: O meu problema é esse, o meu problema é esse. Eu quero que o Senhor me cure da mesma forma que ele quer que você se manifeste em oração.
1: Meu problema é este, e ele quer que tu te manifestes também em oração.
0: Da mesma forma que ele sabe o que você está sofrendo.
1: Como ele sabe o que tu está sofrendo.
0: Ele sabe qual é a sua necessidade.
1: Sabe qual é a tua necessidade.
0: Mas ele vai operar na sua vida quando você levantar a sua voz.
1: Ele vai operar quando tu levantes tua voz.
0: E expressar em oração que você necessita.
1: E expressa em oração o que necessita.
0: Porque isso significa que você está tendo na sua vida.
1: Isso quer dizer que tu tens em tua vida.
0: Pelo menos uma centelhazinha de fé.
1: Por lo menos uma chispa de fé.
0: E o Senhor Jesus opera não pela sua necessidade, mas pela sua fé.
1: E Jesus não opera por tua necessidade, sino por tua fé.
0: Ele cura você, ele tem misericórdia de você.
1: Ele sana, tem misericórdia de ti.
0: Louvado seja Deus, aleluia.
1: Alabado seja Deus.
0: Às vezes nós temos impedimentos.
1: Às vezes temos impedimentos.
0: A Bíblia Sagrada nos diz que esse rapaz.
1: A Bíblia diz que este muchacho.
0: Ele foi repreendido no versículo 48.
1: Foi repreendido no versículo 48.
0: Imagine você.
1: Imagine-se você.
0: O desespero de uma cegueira.
1: O desespero de uma cegueira.
0: Imagine você.
1: Imagine-se você.
0: A identificação de uma oportunidade.
1: Identificação de uma oportunidade.
0: E era uma oportunidade.
1: E era oportunidade.
0: Única.
1: Única.
0: Porque essa foi a última vez que o Senhor Jesus passou por aquele caminho. Ele nunca mais passou por ali.
1: Porque
0: até a sua crucificação.
1: A última vez que Jesus passou por aí antes da crucificação.
0: Ele nunca mais voltou por aquele lugar.
1: Nunca mais voltou por esse lugar.
0: Então não era questão que era só uma oportunidade. Era a última e era a única oportunidade que ele tinha.
1: Não era só uma, sino a única e a última.
0: E Bartimeu, ele consegue identificar a oportunidade.
1: Bartimeu logra identificar essa oportunidade.
0: Ele toma a atitude de clamar.
1: Detecta a oportunidade de clamar.
0: E sai atrás do Senhor Jesus aos berros.
1: Sai atrás de Jesus com gritos.
0: Mas a Bíblia Sagrada fala que ele era repreendido.
1: Pero la Biblia dice que él era reprendido.
0: Provavelmente o Senhor Jesus caminhava fazendo um ensinamento.
1: Seguramente Jesus caminhava fazendo ensinanças.
0: E as pessoas queriam ouvir.
1: E la gente quería oírle.
0: As pessoas não queriam ouvir gritos de um cego.
1: La gente no quería escuchar los gritos de un ciego.
0: As pessoas não deram a devida atenção a uma pessoa desesperada na sua necessidade.
1: La gente no le dio la atención en su momento necesario.
0: Mas o Senhor Jesus deu.
1: Pero Jesús le dio.
0: O repreendiam.
1: Ele repreendia.
0: E diziam para ele que se calasse.
1: Diziam que se calle.
0: Mas a Bíblia Sagrada nos diz.
1: Pero la Biblia nos dice
0: que o efeito era exatamente contrário.
1: Que el efecto era contrario.
0: Que diziam a ele. cala-te.
1: Cállate.
0: Mas a Bíblia fala que quanto mais diziam para ele se calar,
1: pero la Biblia dice que cuando más decían callar,
0: ele clamava cada vez mais. Observem vocês, meus irmãos, o que é o mover da fé na vida de uma pessoa.
1: Miren lo que es el mover de la fe de una persona.
0: Porque às vezes te mandam calar.
1: Porque a veces te mandan que te calles.
0: Porque às vezes dizem a você para desistir dos seus projetos.
1: A veces te dicen que te rindas de tus proyectos.
0: Às vezes dizem que você é um bobão vindo à igreja.
1: A veces que te dicen que eres bobo yendo a la iglesia.
0: Ah, esse negócio de ir à igreja, esse negócio de crente.
1: Esse assunto de ir a la iglesia, de ser creyente.
0: Esse negócio de ficar orando, jejuando.
1: Esse assunto de quedarse orando y ayunando.
0: Esse negócio de ficar falando de Jesus, para com isso.
1: Se falando de Jesus, para de isso.
0: Nós estamos no século 21, o século da tecnologia.
1: Estamos no século 21, o século da tecnologia.
0: O homem já foi à Lua, está explorando Marte.
1: O homem foi à Lua, está explorando Marte.
0: Nós temos tanta coisa aqui que não precisamos nem de Deus mais.
1: Tanto que nem necessitamos mais de Deus.
0: E muita gente se cala.
1: Muitos se callam.
0: Muitas pessoas começam a se sentir ridicularizadas.
1: Muitos se sentem ridicularizados.
0: Mas aqueles que identificam a oportunidade.
1: Pero los que identifican la oportunidad.
0: Aqueles que têm uma centelha de fé.
1: Los que tienen la chispa de fe.
0: Esses tomam a atitude certa.
1: Toma la actitud correcta.
0: Esses buscam ao Senhor enquanto se pode achar.
1: Eles buscam a Deus enquanto se pode encontrar.
0: Esses não se calam quando são intimidados.
1: Não se calam quando são intimidados.
0: Esses não vão se calar mesmo que algumas pessoas falem de forma a ridicularizar.
1: Não se calarão aunque muitos queiram ridicularizar.
0: Esses vão clamar mais quando os mandarem calar a boca.
1: Gritarão mais quando os querem calar a boca.
0: Porque são pessoas que não querem perder a oportunidade.
1: Gente que não quer perder a oportunidade.
0: Porque entendem que a oportunidade pode ser única, pode ser a última.
1: Entende que essa oportunidade pode ser não só uma, sino a última.
0: Pode louvar a Deus.
1: Pode alabar a Deus.
0: Louvado seja o nome do Senhor.
1: Alabado seja Deus.
0: Às vezes quando nós queremos ouvir alguma coisa.
1: Às vezes quando queremos escuchar algo.
0: Às vezes estou ouvindo uma coisa comum.
1: Estou ouvindo algo comum.
0: Ouvindo alguma coisa no rádio.
1: Ouvindo algo na rádio.
0: Uma pessoa começa a falar em cima, já fala.
1: A gente começa a falar arriba.
0: A gente, eu tô ouvindo.
1: Estou ouvindo.
0: Eu confesso aos irmãos que às vezes eu fico até meio nervoso também. Não se escandalize.
1: Que me quedo nervioso.
0: Não se escandalize, não. Vocês também ficam.
1: Vocês também se queimam, não se escandalizam.
0: Às vezes estão ouvindo uma coisa importante, né?
1: Ouvindo algo importante, às vezes.
0: Aí aparece alguém e começa a falar alto.
1: E aparece alguém e começa a falar forte, alto.
0: Oh, companheiro, eu estou ouvindo, por favor, né?
1: Companheiro, estou ouvindo, por favor.
0: Dá vontade de colocar um esparadrapo na boca da pessoa.
1: Dá ganas de poner um trapo na boca dessa pessoa.
0: A gente quer ouvir.
1: Queremos escuchar.
0: E eu imagino, meus irmãos,
1: meus,
0: que não é questão que uma pessoa estava dizendo para o cego.
1: Não é questão de uma pessoa dizer ao cego.
0: E não é questão do psiu, psiu, não.
1: Não é questão de querer fazer ele calar.
0: A Bíblia fala que muitos o repreendiam, não era só um, não.
1: A Bíblia diz que muitos o repreendiam.
0: Mas quem é que parava o ceguinho?
1: Mas quem ia pará-lo ao cieguito?
0: Ninguém iria parar aquele ceguinho, não.
1: Nadie detendría al cieguito, no.
0: Ele não enxergava Jesus e não o via fisicamente.
1: Ele não mirava Jesus nem ouvia, via fisicamente.
0: Mas já havia ouvido falar dele e o seu coração já estava cheio da esperança.
1: Ele já havia escutado falar dele e seu coração estava cheio de esperança.
0: Que se ele tivesse uma única oportunidade de encontrar-se com Jesus.
1: Uma única oportunidade de encontrar-se com Jesus.
0: Ele tinha certeza de que ele seria curado nessa oportunidade.
1: Estava seguro que seria sanado nessa oportunidade.
0: Não perca a oportunidade, essa é a grande oportunidade.
1: Não perca a oportunidade, essa é a grande oportunidade.
0: E cada vez mais ele gritava.
1: Cada vez mais ele gritava.
0: E Jesus parou.
1: E Jesus se detuvo.
0: Jesus curou o cego.
1: Jesus sanou ao cego.
0: A Bíblia Sagrada que Jesus curou.
1: A Bíblia diz que,
0: Jesus curou.
1: Ele sanou.
0: A Bíblia Sagrada fala.
1: A Bíblia diz
0: que Jesus falou para ele, olha, vai.
1: Que Jesus lhe disse, vê.
0: A tua fé te salvou.
1: Tu fé te salvava.
0: E ele não foi, não.
1: E ele não foi.
0: Ele começou a seguir Jesus.
1: Começou a seguir a Jesus.
0: Ele entendeu a oportunidade de ser curado.
1: Entendeu a oportunidade de ser sanado.
0: E entendeu a oportunidade de ser um seguidor.
1: Entendeu a oportunidade de ser um seguidor.
0: E seguiu Jesus até onde deu.
1: Seguiu a Jesus onde pôde.
0: Demonstrando gratidão.
1: Demonstrando a gratidão.
0: Demonstrando interesse.
1: Demonstrando o interesse.
0: E em seu coração não só provando a outros, mas a ele mesmo.
1: E seu coração não somente mostrando a outros, sino a si mesmo.
0: Que reconhecia que Jesus realmente era o Filho de Deus. É a responsabilidade que a oportunidade traz. As grandes oportunidades também nos trazem grandes responsabilidades. Quando Deus nos cria uma oportunidade, certamente é para cumprir os projetos e os planos dele na nossa vida. E Deus espera que nós assumamos então a nossa responsabilidade.
1: Deus quer que assumamos a responsabilidade
0: mediante a operação e o projeto que ele inicia na nossa vida. Quando nós reconhecemos a oportunidade que ele nos deu. E nós precisamos fazer o que então? Nós precisamos ouvir Deus. Não importa a nossa condição. Assim, o ouvir aqui é para identificarmos a oportunidade. Abraão ouviu. Abraão estava bem de vida onde estava. E Deus fala para ele: sai da sua casa, deixa os seus parentes.
1: Deus lhe disse: sai da tua casa, deixa tua parentela.
0: E vai para o lugar que eu vou te mostrar.
1: E veja onde eu te vou mostrar.
0: E Abraão ouviu.
1: E Abraão ouviu.
0: Saiu da zona de conforto.
1: Saiu da zona de comodidade.
0: Às vezes nós estamos confortáveis na nossa posição.
1: Estamos cômodos na nossa posição.
0: Devemos ficar atentos à oportunidade.
1: Tem que estar atentos para a oportunidade.
0: Quando Deus falou para Abraão: Abraão, você vai ser o pai de uma grande nação. Sua descendência será como?
1: Quando Deus lhe disse a Abraão, descendência será grande, tua descendência será como?
0: Os grãos da areia do mar.
1: Os grãos da areia do mar.
0: Abraão já estava velhinho?
1: Abraão já estava anciano.
0: Sara também.
1: Sara também estava.
0: E ainda não havia acontecido.
1: Todavia não havia passado.
0: De terem filhos.
1: De que tenham filhos.
0: Mas quando Deus promete, Deus promete.
1: Pero cuando Dios promete, él promete.
0: Abraão havia ouvido a voz de Deus.
1: Abraão havia ouvido a voz de Deus.
0: E no tempo de Deus, Deus se manifestou a ele e disse: nesse tempo da vida.
1: E nesse tempo se manifestou e disse: nesse tempo de vida.
0: Sara, sua esposa, terá um filho.
1: Sara, tua esposa terá um filho.
0: Abraão estava quase com 100 e Sara com quase 90.
1: Abraão estava quase com 100 e Sara com 40.
0: Mas aconteceu 90. Do jeito que Deus falou.
1: Pero passou da forma que Deus disse.
0: Quando Deus fala, Deus fala.
1: Quando Deus disse, ele o disse.
0: E quando Deus fala, nós entendemos e deciframos a oportunidade, podemos ficar confiados.
1: Quando Deus habla, podemos quedarmos confiados.
0: Que através das oportunidades, Deus cumprirá o plano dele na nossa vida e através da nossa vida. Louvado seja Deus.
1: Alabado seja Deus.
0: Nós temos que agarrar a oportunidade.
1: Temos que abraçar a oportunidade.
0: Nós não podemos desistir em meio à crítica.
1: Não podemos rendir-nos em meio à crítica.
0: Nós não podemos desistir quando barreiras.
1: Não nos rendamos quando as barreiras
0: interpõem-se entre nós e o nosso Deus.
1: Interpongam entre nós e Deus.
0: Porque as barreiras existem, amados irmãos.
1: As barreiras existem, amados irmãos.
0: Quando nós queremos algo de Deus, sempre acontecem barreiras.
1: Quando queremos algo de Deus, sempre sucedem barreiras.
0: Quando nós percebemos e deciframos a oportunidade de Deus.
1: Quando deciframos a oportunidade de Deus.
0: Sempre tem aqueles que querem nos desanimar.
1: Sempre tem os que querem desanimar.
0: Mas nós temos de resistir, nós temos de persistir, nós não podemos desistir em meio a nenhum tipo de barreira.
1: Pero tenemos que persistir, no rendirnos ante qualquer tipo de barreira.
0: Diante da resposta de Deus.
1: Delante de la respuesta de Dios.
0: Hoje nós estamos falando da oportunidade de recebermos, não é só a cura de uma enfermidade.
1: Hoje falamos sobre a oportunidade, não somente de receber a sanidade.
0: Que eu sei que aqui os irmãos, talvez não temos nenhum cego aqui hoje, fisicamente falando.
1: Talvez não tenhamos nenhum cego fisicamente falando aqui.
0: Mas não importa, Deus está falando de oportunidade para você dentro daquilo que você necessita.
1: Mas não importa, Deus te habla de lo que necessitava dentro de lo que tu necessitas.
0: A oportunidade de Deus para você é dentro daquilo que está te incomodando.
1: A oportunidade de Deus para ti é dentro de lo que te incomoda.
0: Hoje Deus está abrindo uma porta para você.
1: Hoje Deus te abre uma porta.
0: Hoje Deus está dizendo: eu posso mudar tudo na sua vida.
1: Hoje Deus te diz: eu posso cambiar tudo em tua vida.
0: Eu posso fazer tudo que você precisa que seja feito na sua vida.
1: Eu posso fazer tudo o que necessita que seja feito em tua vida.
0: E você vai falar com Deus, não que ele não saiba, você vai falar para ele o que você quer que ele faça na sua vida.
1: E ele virá saber o que tu queres que ele haga em tua vida.
0: Porque você vai dizer: eu entendo que hoje o Senhor está me dando uma oportunidade.
1: Você entenderá que hoje Deus te dá uma oportunidade.
0: E mesmo diante das grandes barreiras, ultrapasse essas barreiras.
1: E aunque com as grandes barreiras, ultrapasse estas barreiras.
0: Com a ajuda de Deus, coloque por terra essa muralha.
1: Com a ajuda de Deus, põe na terra esta muralha.
0: E tenha fé e tenha certeza que Deus vai operar dentro da sua necessidade pela sua fé.
1: Tenha fé e esteja seguro de que Deus operará por tua necessidade com a fé.
0: Porque Deus te traz a esse lugar hoje.
1: Porque Deus te trajo a este lugar hoje.
0: Justamente para dar a você essa oportunidade.
1: Para dar-te esta oportunidade.
0: Essa oportunidade de você ser um grande vitorioso.
1: De ser um grande vitorioso.
0: De você sair dessa miséria que você está.
1: De sair da miséria em que está.
0: De você ter os seus pecados perdoados.
1: E tenha seus pecados perdonados.
0: De você ter o seu nome no livro da vida.
1: E tenha seu nome no livro da vida.
0: Hoje é dia de oportunidade para você e pode ser a única.
1: Hoje é dia de oportunidade para ti, pode ser a única.
0: Eu não posso garantir a oportunidade para você amanhã.
1: Não te posso garantizar amanhã.
0: Mas Deus já garantiu a oportunidade para você hoje.
1: Pero Deus te garantizou a oportunidade hoje.
0: Trazendo você aqui hoje à presença dele.
1: Traindo-te à sua presença.
0: Eu não sei o que é que você está buscando de Deus.
1: Eu não sei o que estás buscando de Deus.
0: Mas você sabe, Deus também sabe.
1: Pero sabes, e Deus também lo sabe.
0: E quando Deus operar na sua vida.
1: Quando Deus opera em tua vida.
0: Tome uma decisão sábia.
1: Toma uma decisão sábia.
0: Seja um seguidor do nosso Senhor.
1: Seja seguidor de nosso Senhor.
0: Seja um servo do nosso Senhor.
1: Seja siervo de nosso Senhor.
0: Seja uma pessoa que sabe tirar vantagem da oportunidade que Deus está dando a você.
1: Seja alguém que sabe aproveitar a vantagem que Deus
0: Porque
1: te dá.
0: A oportunidade nas questões da sua vida.
1: Porque a oportunidade em questão da tua vida.
0: Deus está dando condições a você de ultrapassá-las e vencê-las hoje.
1: Deus te dá condições de ultrapassar e vencer hoje.
0: Deus está dando a você condições de vencer as coisas que te oprimem hoje.
1: Te dá a oportunidade de vencer o que te oprime hoje.
0: Mas essa oportunidade te leva à maior oportunidade de todas.
1: Essa oportunidade te leva à mais grande oportunidade.
0: Que é a oportunidade de estar caminhando com Cristo.
1: Te leva à oportunidade de caminhar com
0: e
1: Cristo.
0: Ter a certeza que você vai estar para sempre com Deus.
1: E estar seguro que sempre estarás com Deus.
0: Então tire vantagem da oportunidade.
1: Então, aqui te vantagens da oportunidade.
0: Que Deus está dando para as coisas concernentes à sua vida.
1: Que Deus te dá as coisas concernentes à tua vida.
0: Entendendo a oportunidade.
1: Entendendo a oportunidade.
0: Concernente às coisas espirituais que Deus está dando para você hoje.
1: Concernente ao espiritual que Deus te dá hoje dia.
0: A passagem de Jesus por Jericó.
1: El pasaje de Jesús por Jericó.
0: Como eu já disse a vocês.
1: Como já os dije.
0: Não era somente a oportunidade.
1: Não era solamente a oportunidade.
0: Era a única oportunidade que Bartimeu o cego tinha.
1: Era a única oportunidade que
0: E como
1: Bartimeu...
0: disse a vocês, o Senhor Jesus fez esse caminho e nunca mais passou por esse caminho até que foi crucificado.
1: Como eu disse, Jesus nunca mais passou esse caminho até que foi
0: Você
1: crucificado.
0: Você tem que aproveitar a oportunidade.
1: Tienes que aproveitar a oportunidade.
0: A oportunidade que Deus está dando para você hoje.
1: A oportunidade que Deus te dá hoje.
0: Porque pode ser a única oportunidade que você terá na sua vida.
1: Porque pode ser a única oportunidade que terás.
0: Aproveite a oportunidade de sair dessa vida de confusão.
1: Aproveite a saída dessa vida de confusão.
0: Essa vida de tristeza.
1: Essa vida de tristeza.
0: Essa vida sem nenhuma perspectiva nas questões eternas.
1: Essa vida sem perspectiva do eterno.
0: Essa vida sem nenhuma perspectiva nas questões também físicas, sociais e financeiras.
1: Essa vida sem perspectiva de lo físico e financeiro econômico.
0: Grita pelo nome do Senhor hoje.
1: Grita por la venida del Señor hoy.
0: Se alguém falar, cala a boca, não fique gritando.
1: Dice,
0: fale com mais força.
1: Hable con más fuerza.
0: Grita mais alto.
1: Grita más fuerte.
0: Tem gente que diz, mas Deus não é surdo, não precisa gritar.
1: Há gente que diz, Deus não é sordo, não necessita que grite.
0: Mas é uma questão apenas de modo de entender as coisas.
1: É questão de modo de entender as coisas.
0: Porque nós vimos quantas vezes Deus operou através do grito de outras pessoas. Não é que estão ganhando do grito.
1: Vemos quantas vezes a gente recebeu através do grito.
0: Mas estão se expressando com fé.
1: Se não se expressam com fé.
0: Se você quer falar baixinho também, Jesus, te filho, pode também.
1: Se queres falar baixinho também pode.
0: Mas se você quer gritar, Jesus, tem misericórdia de mim, que eu estou miserável.
1: Pero queres gritar, Jesus, tem misericórdia de mim.
0: Pode gritar, Deus não é surdo, pode mas gritar. Deus também não é nervoso. Ele vai entender você. Ele vai ouvir você se você só falar no seu pensamento também. Mas que Deus quer que você fale, Deus quer que você fale. O que você quer que Deus faça na sua vida hoje? É a oportunidade que Deus dá a você. É a oportunidade da sua vida. Não desperdice a oportunidade. Eu sei que tem muitos aqui que vivem uma vida de angústia.
1: Sei que há muitos que vivem vida de angústia.
0: É uma angústia que invade o coração todo dia.
1: Angústia que invade o seu coração todos os dias.
0: É uma dor, é um medo dentro do coração.
1: Dolor, medo dentro do coração.
0: Hoje é o dia da oportunidade.
1: Hoje é o dia da oportunidade.
0: Hoje é o dia da sua vitória.
1: Hoje é o dia da tua vitória.
0: O Senhor Jesus parou aqui.
1: Jesus se detuvo aqui.
0: Ele está aqui, bem paradinho na sua frente.
1: Ele está aqui em pé, delante de ti.
0: E ele já diz: tragam aqui, você já está aqui.
1: E já dijeron, tráiganlo aqui, já estás aqui.
0: Vem aqui, você já está aqui.
1: Vem aqui, já estás aqui.
0: Ele está dizendo: o que é que você quer que eu faça?
1: Ele disse que quer que eu te haga.
0: Diga a ele o que você quer.
1: Dile que quiere.
0: Diga a ele o que você precisa.
1: Dile que es lo que necesitas.
0: E ele vai dizer a mesma coisa: olha,
1: e ele virá lo mismo, mira,
0: seja feito segundo a sua fé.
1: Se, hecho conforme a tu fé.
0: Se você caiu, ele diz: eu te levanto.
1: Se, tu cai, te dice, te levanto.
0: Se você está enfermo, ele diz: eu te curo.
1: Se, estás enfermo, te dice, te sano.
0: Se você está triste, ele diz: eu te dou alegria.
1: Se, estás triste, ele dice, te doy alegria.
0: Se você está perdido, ele diz: eu te mostro o caminho.
1: Se, estás perdido, te dice, te muestro el camino.
0: Se você está carregado de pecados, ele diz: eu te perdoo.
1: Se, estás lleno de pecados, te dice, te perdono.
0: Se você não tem certeza da sua salvação, ele diz: eu já morri por você na cruz do Calvário. Vem a mim que eu não vou te lançar fora. Se você está em confusão, ele diz: eu sou a luz. O Senhor Jesus é tudo para todos aqueles que creem nele. O que você quer que eu te faça, não importa o que você quer, ele fará. Se está dentro da vontade dele, ele fará por você. A sua vida não tem por que continuar dessa forma. Hoje é a oportunidade da sua vida. E se for o caso de ser a última, se for o caso de ser a única, abrace a oportunidade.
1: Abrace a oportunidade.
0: Receba a oportunidade.
1: Reciba a oportunidade.
0: Deus ama você.
1: Deus te ama.
0: Nós, como igreja, também amamos vocês.
1: Como igreja, também os amamos.
0: O Senhor Jesus morreu na cruz do Calvário por vocês, por nós.
1: Morreu na cruz por você, por nós.
0: Vamos segui-lo, meus irmãos.
1: Sigámoslo, irmãos.
0: Vamos andar com ele.
1: Caminemos com ele.
0: Vamos andar nele.
1: Caminemos em ele.
0: Vamos tranquilamente vivendo a nossa vida de salvos.
1: Tranquilamente vivamos vida de salvo.
0: Porque certamente deciframos, a oportunidade. Abraça a oportunidade hoje em nome de Jesus Cristo. Que Deus abençoe vocês, meus irmãos. Que Deus os guarde. Permitam Deus viver em vocês. Permitam Deus transformar a vida de vocês. Eu quero agradecer muito, meus irmãos, a presença de vocês. Vocês que pertencem ao Ministério Deus e Amor. Vocês que também não pertencem ao Ministério Deus e Amor, muito obrigado por vocês estarem aqui. Vocês que são evangelistas, que não param de evangelizar, que convidam pessoas, trazem pessoas para estarem aqui. Que Deus abençoe vocês. Aqui tem bênção de Deus. Em nome de Jesus, muito obrigado a todos vocês. Nós vamos fazer um som em todos os irmãos que quiserem. E pode continuar, meus irmãos, com a fé ligada, porque Deus continua operando em nosso meio. E os nossos irmãos fiquem vivos e prontos, porque eu tenho certeza que tem maravilha de Deus, tem milagre de Deus para ser relatado, para acrescentar a fé dos nossos ouvintes. Quarta-feira que vem estamos de volta com vocês e agradeço muito. Sejam bem-vindos sempre à Igreja Pentecostal Deus e Amor, meus irmãos. Digam comigo assim: a paz do Senhor Jesus, mais uma vez. A paz do Senhor Jesus, mais uma vez. A paz do Senhor Jesus.
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0: Glorifique, Senhor, porque o Senhor é digno, porque o Senhor é único. Aleluia!
1: 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Vale a pena você cancelar seu compromisso, vale a pena qualquer coisa para você edificar o seu filho. Bom, já deixo uma pergunta aqui. Qual foi a última vez que seu filho ouviu, ou acompanhou, ou orou, ou cantou, ou ouviu uma história com um aprendizado bíblico? A alma dele precisa de comida, né? Então, nesse dia, nós vamos fazer o possível, tudo, desde a decoração, desde as brincadeiras, das músicas, tudo vai ter um ensino. 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Quem é esse reino? 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Também teremos a participação do coralzinho. 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Olha, tudo de graça. 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Gente, quer uma coisa melhor? A gente tem falado com as mães e elas falam, Débora, minha filha, meu filho nunca teve uma oportunidade de participar de uma festa assim. Então, se você vai estar trabalhando no dia, arranje alguém para trazê-lo, tá? Você pode, então, adiar esse compromisso e vir com seu filho? A sua participação junto com o filho é uma maneira de que seu filho entenda o quão importante essa festa é para ele. Puxa, minha mãe veio comigo. A minha avó veio comigo. Traga toda a família, traga a avó, tio, prima, traga todo mundo. Pode vir os adultos, pode vir os pais, os avós. Traga a criançada da comunidade. Você pode alugar aí uma van. Ah, mas eu não sou professora. Não tem importância. Aluga aí uma van. Traga a criançada da vizinhança. Traga uma criança não crente. Traga a criança da creche. Traga todo mundo. Dia 25 de julho. Dá tempo de vocês se organizarem. Das 3 às 5, aqui na nossa sede mundial. Rua Prefeito Passos, número 10. Rua Prefeito Passos, número 10. 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E a criançada aprendendo de Jesus. Não percam, estamos aqui aguardando vocês.

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1: Por natureza, o homem é esquecido. Esquece de fatos, datas, pessoas e compromissos. Por outro lado, a tendência humana é para não esquecer certos fatos que ocorrem na vida, principalmente quando se trata de perdoar ou pedir perdão. Vemos e ouvimos muitas pessoas afirmarem: eu perdoo, mas não esqueço. Perdoo, mas não quero mais amizade com ele ou com ela. Isto não é perdão. O perdão que a Bíblia ensina é cheio de amor e misericórdia. E normalmente, se perdoando, se esquece, se sepulta no passado. E isso é possível se a pessoa experimentar o perdão divino, tornando-se revertida do grande amor de Deus. Deus, ele é onisciente, é onipresente, é onipotente, mas sem dúvida alguma, ele esquece dos nossos pecados. Pois eu mesmo, Senhor de Israel, apago as tuas transgressões por amor de mim, dos teus pecados, e não me lembro mais. O Senhor Deus lança os teus pecados perdoados para trás de suas costas e joga nas profundezas dos mares. Caro amigo ouvinte, o sangue de Jesus Cristo nos purifica de todo pecado. Através do seu sangue, que temos a comunhão uns com os outros, e o sangue do Cordeiro de Deus, o Filho de Deus, nos purifica de todo pecado. Isso se conhecemos a Jesus Cristo e sabemos que Ele é o Senhor. Mantemos a comunhão uns com os outros, e o sangue do Cordeiro nos purifica e nos lava e nos limpa de toda iniquidade. Amigo ouvinte, pare, pense, confesse os seus pecados e a partir de hoje, tu serás uma nova criatura em Cristo, Jesus, o Filho de Deus. Aprenda a perdoar e será perdoado, pois quem conhece a Deus sabe perdoar. Esta é mais uma mensagem da Igreja Deus e Amor, levando você ao caminho do Senhor.

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6: Meia-noite 2.
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7: 12:32.
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4: Meia-noite e 59.
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4: 2 horas. 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
2: 2h27.
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3: 2h57.
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3: 3h29.
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1: 4:27.
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2: 4h58.
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3: 5h26.
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5: 5h51.
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11: E a gente conversa agora com o advogado, Dr. Gabriel Fonseca. Doutor, a lei protege a vítima mesmo quando a agressão ocorre fora do lar ou sem a convivência diária?
13: A violência doméstica, quais são os requisitos que ela traz para que se enquadre na Lei Maria da Penha? Primeiro, deve haver ali um convívio de interesses de família, deve ser considerado uma família. Se tem um convívio, se às vezes são até namorados, se um visita a casa do outro, mesmo que não morem juntos, aquilo ali já pode enquadrar na Lei Maria da Penha. Se há qualquer questão de subordinação da figura do homem, se ele, por ser homem, se ser mais forte fisicamente, quiser impor alguma coisa contra a mulher, isso também é mais um requisito que enquadra na Lei Maria da Penha. Não é necessário que as pessoas sejam casadas. Algum tipo de coabitação, namoro, algum relacionamento já enquadra na Lei Maria da Penha. Agora, se for aquele lance casual, que não tem uma habitualidade, aconteceu ali só uma vez, aí já não enquadra na Lei Maria da Penha. Aí já vai para a parte de uma lesão corporal que é guiada pelo Código Penal. É diferente.
11: Pois é, violência não tem endereço, né? Onde há ameaça, a lei precisa alcançar.
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4: 6:21.
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4: 6h51.
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4: Olá pessoal, muito boa noite. Estamos abrindo mais uma edição do Direto ao Ponto. Sejam todos muito bem-vindos à maior rede de rádios do estado do Paraná. Todas as regiões do estado acompanhando o Direto ao Ponto aqui pela Mercosul FM, para Curitiba 92.9 e Caraíma 94.7, Cerro Azul 90.5, Campo Mourão 106.7, Guaíra 91.7, Londrina Rádio Clube 95.7, claro, Cascavel Rádio Estúdio 92.3 FM, toda a rede de comunicação Mercosul interligada para trazer para vocês as principais notícias do que está acontecendo no Brasil e no mundo com relação à política, à economia, futebol, a gente tá falando também, né? Copa do Mundo, Copa Argentina do mundo, hein? Hoje, hein, Rafa?
14: Que loucura. Que loucura. Mais uma decepção.
4: Pô, o Egito tava lá, indo bem. Tava lá 2-0, jogo cai no chão, não tem mais jogo, né?
14: É, mas eles têm uma arma secreta, Messi.
4: Eles têm o Messi. E o Messi é o Messi. E aí, eles conseguiram virar o jogo. E a Argentina está classificada à próxima fase, às quartas de final da Copa do Mundo de 2026, e o Brasil já voltou para casa.
14: Já voltou, pode descansar e esperar aí mais 4 anos.
4: Tem muita gente reclamando aí dos brasileiros. Não, porque eles agora vão se divertir, vão para a Europa e vão não sei para onde. Faz parte, gente. Estão fora.
14: É, vão aproveitar, não adianta, as férias, né? Tem que curtir um pouco.
4: O que, né? Que vão fazer? Que vão fazer? Perdemos o jogo, aí não tem o que fazer. Está fora da Copa do Mundo de 2026. Estamos ao vivo também, pessoal, para o YouTube e o Facebook. Entra lá no meu canal. Por favor, se inscrevam lá no Henrique Giglio JR. Henrique Giglio, Giglio escreve G-I-G-L-I-O, J-R. No Instagram, henrique.giglio.jr. O seu Instagram, Rafa Marques?
14: CWB.
4: Rafa Marques, CWB, é o Instagram do Rafa. Também estamos ao vivo na TV Alvorada, em Colorado, no interior do estado. Estamos falando para o mundo, hein, Rafa?
14: O Brasil e para o mundo. Pro na Brasil. Live do YouTube, o pessoal já chegou com força aqui, Henrique.
4: É mesmo. O pessoal ali tá, o Wilson, a Odete, o José, a Cris,
14: Cristiane, o Evilme.
4: Todo mundo ligadinho aqui no Direto ao Ponto desta de hoje. E você participa conosco, manda o seu recado de áudio para cá. 419-9587-4735 é o WhatsApp aqui do Direto ao Ponto. 419-9587-4735 é o nosso WhatsApp aqui do Direto ao Ponto. Até o Nelson já chegou aqui.
14: Nelson chegou chegando, hein?
4: Nelson já chegou, já tá falando bobagem. Seja bem-vindo, Nelson.

0: Estado e também para o Senado da República. Vamos tratar disso. E a Gleisi Hoffmann está ali entre as cotadas. Álvaro e Gleisi liderando essa disputa pelo Senado. No governo a situação muda muito pouco em relação àquela pesquisa que nós trouxemos na semana passada da Vox. E o governo do Estado aí, o pessoal que se esperte, não vai rodar também. Né? Ficam fazendo bobagem e aí vão rodar também. Pessoal, o Lopão tá ouvindo a gente aqui, a Raquel, a Odete, o Elias já chegando aqui, o Claudemir Perini lá em Cascavel, que está ouvindo a rádio ligadinho conosco aqui no Direto ao Ponto, o Ludovico, o Lopão lá de Guaratuba, todo mundo ligadinho. Então mandem os seus recados de áudio para cá, participem conosco, seja o nosso comentarista no programa de hoje. Porque tinha um cidadão, viu, Rafa, que falou que vinha. Não, hoje eu vou.
1: Não acredito, é o mesmo.
0: Porque eu sou o comentarista, tal, um tal de não sei o que, Milley. Lembra dele?
1: Ah, não sei o que, Milley. Lembro desse sobrenome, lembro. Então,
0: diz que vinha. Não, eu vou.
1: E nada.
0: Nada.
1: Igual o Brasil. Prometeu que ia trazer o caneco, nada.
0: Nada. Fazer o que, né, Rafa?
1: Bola pra frente.
0: A gente gosta dele, infelizmente. Vai fazer o quê? Né?
1: É amigo, né?
0: Amigo, a gente perdoa. Vai fazer o quê?
1: Boa.
0: Né? Vamos lá, Rafa. Vamos lá. Pras notícias.
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0: Ó, o Márcio Heloísa aqui de Piraquara, ligado na melhor rádio do Paraná. Beijo pra Elô. Faz tempo que a Elô não manda mensagem, hein?
1: Pois é, manda mensagem. Saudade da Elô aqui.
0: Elô. Manda sua mensagem aqui, Elô. Tô com saudade de você já. Beijo, querida. É, a gente gosta muito da Elô e do Márcio lá de Piraquara, que estão todos os dias ligados conosco. Pra quem não sabe, Piraquara aqui na região metropolitana de Curitiba.
1: Vizinho aqui, né? Pertinho.
0: Tem Pinhais, depois de Pinhais é Piraquara.
1: Boa. Pertinho, né?
0: Pertinho. Vamos lá, doutor.
1: Bora.
0: Vamos lá, vamos começar com as notícias dos Estados Unidos, porque o pré-candidato à presidência da República pelo Partido Liberal, o senador Flávio Bolsonaro, discursou em audiência pública nos Estados Unidos nesta terça-feira sobre o tarifaço que está previsto para o país. Ele estava acompanhado do irmão, o deputado Cassado Eduardo Bolsonaro, que mora nos Estados Unidos e fez um pronunciamento em inglês. O senador também mencionou que este é o pior momento possível para a aplicação da medida e defendeu o adiamento desta decisão pelo governo.

0: pior momento possível para a aplicação da medida e defendeu o adiamento desta decisão pelo governo. Em outro momento, Flávio Bolsonaro ponderou que a imposição de novas tarifas não seria o caminho adequado para pressionar o Brasil e citou haver grandes chances de uma mudança no governo brasileiro em janeiro do ano que vem. Vamos ouvir o que disse o Flávio Bolsonaro logo após ele ter feito esse discurso lá nos Estados Unidos. Vamos ouvir.
1: Fala, pessoal. Acabei de fazer aqui a defesa do Brasil contra as tarifas e contra o Lula também. Fizemos aqui uma defesa técnica, mas também política, explicando que o único que quer essa tarifa no Brasil é o Lula, achando que isso pode ter algum benefício eleitoral para ele. E, gente, é impressionante como é que tinha todo mundo lá, os defensores das empresas, os produtos brasileiros, advogados, empresários, mas não tinha ninguém, nenhumzinho do governo Lula escalado para fazer a defesa nessa espécie de tribunal, que é quem vai sugerir ou não que as tarifas sejam aplicadas ao presidente dos Estados Unidos. Ele é que vai tomar a decisão dele política no final. Então, fiz ali a minha parte, estou muito feliz, muito satisfeito com o resultado da defesa que a gente fez. E aí vamos lá continuar lutando pelo nosso Brasil. Estou aqui fazendo a minha parte, mesmo sem ser o presidente da República do Brasil ainda, estou aqui fazendo o meu trabalho, defendendo aquilo que eu acredito, defendendo os interesses do povo brasileiro. E aí, gente, vocês sabem, né? O PT, ó, é o Partido das Taxas. E a gente, em inglês, ó, Tax Party. Esse é o PT que a gente tem hoje, que está pensando em disputa de poder ao invés de pensar em defender o povo brasileiro. Sigo defendendo os brasileiros, enquanto o Lula segue defendendo os bandidos brasileiros.
0: Foi o que disse Flávio Bolsonaro. O governo do Brasil já tinha apresentado neste mês uma resposta formal à conclusão da investigação dos Estados Unidos sobre a proposta do novo tarifaço. Na época, o governo americano acusou o Brasil de práticas irrazoáveis que oneram e restringem o comércio com os norte-americanos. Em documento enviado ao governo americano e assinado pelo chanceler Mauro Vieira, esse não adianta nada, né? Serve para nada esse Mauro Vieira. Aliás, quando ele foi lá na União Europeia, levou um pito do presidente. Era para fazer, não fez. Aquelas loucuras do Lula. Bom, e o documento enviado ao governo americano e assinado pelo chanceler, então Mauro Vieira, o Brasil argumentou que o escritório norte-americano não comprovou que políticas brasileiras sejam discriminatórias ou criem barreiras ao comércio dos Estados Unidos. Segundo o Itamaraty, usar esses temas para justificar sanções comerciais ampliaria excessivamente o alcance da legislação americana usada na investigação. Virou uma questão eleitoral, né, Rafa? Essa disputa entre Brasil e Estados Unidos. O Flávio Bolsonaro, que hoje é apenas um senador e é pré-candidato à presidência da República, foi aos Estados Unidos tentar defender o Brasil. E aí o PT vai dizer que a culpa é do Flávio, que a culpa é do Eduardo Bolsonaro, que estão lá tentando derrubar o governo. Tudo balela, tudo balela. O governo americano está pressionando contra o crime organizado e o Brasil não toma atitudes com relação a isso. Esta é a preocupação do governo americano. O Brasil não toma nenhuma atitude contra o Comando Vermelho, contra o Primeiro Comando da Capital, o PCC, que fazem o que querem no país. Não é verdade, Rafa? E aí a situação se complica.
2: Exatamente, né? Ao invés de seguir o exemplo de países vizinhos que têm aderido a essa força-tarefa norte-americana, o Brasil é um dos poucos que se recusa, né?
0: Pois é. E aí os petistas falam, não, porque os empresários que serão penalizados com essa taxa dos Estados Unidos, é verdade. Agora, quem mais penaliza os empresários brasileiros é o próprio PT. Porque nunca foi cobrado tanto imposto das empresas e dos cidadãos brasileiros como agora. Nunca o país arrecadou tanto em impostos como agora. Vale lembrar, existem mais pessoas trabalhando no poder público do que na iniciativa privada no Brasil. Daqui a pouco não vai ter mais de onde tirar dinheiro, gente. E é por isso que nós temos que tirar esse governo inepto o mais rápido possível da do comando da, da nação. Vamos lá, vamos para os ouvintes, os primeiros recados de hoje. Primeiro recado é do Fernando.
3: Boa tarde, Fernando, bairro Portão. Escuta, não tem mais ninguém da direita que se diz tão forte no Brasil que só o Bolsonaro? O governo Bolsonaro foi uma droga, sabe? Senão lá o Lula vai perpetuar para sempre. Se a direita ficar aí nessa coisa, só tem Bolsonaro. O governo Bolsonaro foi uma porcaria. Foi uma droga de governo. Uma droga de governo. Vai dar R$600 pro povo aí pra auxílio emergencial, que vai pra aquele lugar, pra casa do chapéu. Só esse filho do Bolsonaro aí também. Porra, essa direita, estão, a direita no Brasil é uma porcaria. E eu tenho e outra coisa que eu vou dizer pra vocês, tá? Veja quem foi presidente do Brasil nos últimos 30 anos. É o Lula e sua trupe, e a raça maldita, e agora essa direita que não se entende, hein? Nós vamos tudo pro brejo mesmo. É o Fernando, bairro Portão. Vocês gostam ou vocês não gostam?
2: É indignado, só tá faltou indignado, falar, Fernando. Tira a calça e pisa em cima. É isso aí, Fernando.
0: Mas qual é a nossa alternativa, Fernando? Nós temos três alternativas do lado da direita. O Flávio Bolsonaro, o Ronaldo Caiado, né? E o Romeu Zema. E o Renan isso. Também.
2: O Renan é, Santos.
0: O Renan aí, Santos do Missão. São as quatro opções que nós temos. Escolha uma dessas opções e trabalhe para ela. Hoje, o candidato mais forte da direita é o Flávio Bolsonaro. É quem aparece à frente das pesquisas. Então não dá para fugir da realidade, é o que temos.
2: O problema, Henrique, é que a esquerda tem apenas um candidato, né?
0: Exato.
2: E, ou seja, toda a força no primeiro turno está concentrada em um candidato.
0: Exatamente.
2: Isso desfavorece muito a direita, né?
0: Com certeza. Inclusive, eu vou colocar uma sonora, Rafa, que eu te mandei ontem, do Gilberto Kassab, que eu te mandei ontem, pra gente soltar aqui. Que ontem o Gilberto Kassab falou justamente sobre isso que o Fernando tá argumentando aqui com a gente. Não gostou do governo Bolsonaro, achou que o Bolsonaro não fez uma boa atuação. Lembrando que na época nós tivemos pandemia, o início de uma guerra entre Rússia e Ucrânia, uma guerra que há muito tempo não acontecia, os preços dispararam no meio da pandemia, o que prejudicou bastante. Não gostava também daquele cercadinho que o Jair Bolsonaro participava, mas era parte do jogo da época. Muita gente não gostou do governo Bolsonaro e muita gente gostou. Mas ontem o Gilberto Kassab falou sobre este assunto, principalmente sobre as eleições deste ano de 2026. E segundo o Gilberto Kassab, em entrevista, se eu não me engano, foi para a Rádio Bandeirantes. Eu não tenho certeza. Deixa eu achar aqui a mensagem que eu mandei para o Rafa com o link para a gente tocar aqui, Rafa. Eu já mando o link pra você, tá? Mas eu te mandei ontem.
2: Tô tentando localizar aqui. Se eu localizar, eu te aviso aqui.
0: Então tá. E essa, o Gilberto Kassab, falando justamente sobre isso, ele argumentou o seguinte nessa entrevista que ele concedeu ontem.
2: Localizei aqui, Henrique.
0: Então vamos lá. Vamos ver o que disse o Gilberto Kassab justamente sobre esse assunto que o Fernando levantou com a gente.
4: Alertado sempre que nós precisamos observar o segundo turno. E no segundo turno, Flávio, que é 100% conhecido, ele está empatado ou perdendo por Lula. O Caiado, que é 50% conhecido ainda das pessoas, ele já está empatando e, em alguns lugares, ganhando do segundo turno do Lula. A minha impressão, porque eu não tenho bola de cristal, mas é um pouco de análise política, é que será mais fácil para o Caiado ganhar do Lula do que do Flávio Bolsonaro. E você sabe que todos estarão juntos no segundo turno para enfrentar o Lula. Mas eu tenho uma preocupação muito grande em relação ao Flávio no segundo turno. Eu tenho um sentimento, quase que uma convicção, de que será muito mais fácil ganhar do Lula, do PT, no segundo turno com o Caiado do que com o Flávio.
0: Tá aí, foi o que disse. Então, ontem essa entrevista foi dada pelo Gilberto Kassab. Muita gente pensa como ele. O problema é que o Caiado e o Zema não sobem na pesquisa, nem o Renan. Os três não sobem na pesquisa. E quem mais se aproxima do Lula no primeiro turno é o Flávio Bolsonaro. Esse é o único problema.
2: Sim.
0: Eu gosto muito, inclusive, do Ronaldo Caiado. gosto bastante das declarações dele, de como ele dirigiu o estado de Goiás. Foi um combate ao crime organizado muito bem feito. Mas o que, que eu posso fazer?
2: Mas tudo passa por um primeiro turno, né?
0: Tudo passa por um primeiro turno.
2: Tem que ser forte no primeiro turno, em primeiro lugar.
0: Se o Caiado for pro segundo turno, é óbvio que nós vamos apoiar o Caiado. Se o Zema for pro segundo turno, é óbvio que nós vamos apoiar o Zema. Se o Renan for pro segundo turno, é óbvio que nós vamos apoiar o Renan. Qualquer um contra o Lula. Mas a direita tá dividida. O Fernando tem total razão nessa situação.
2: Exatamente. Enquanto isso, a esquerda se prevalece, né?
0: Exatamente. A esquerda tem um... É como o Senado aqui no estado do Paraná. Tá a mesma coisa.
2: Força total em Gleisi Hoffmann.
0: A Gleisi, por enquanto, tá se elegendo. E se os paranaenses não acordarem, ela vai se eleger. Nós já falamos aqui. O Chiquini, quando veio aqui, também já falou. O Rodrigo Reis falou essa semana aqui também. Nós temos que combater essa gente, senão eles vão levar. Vamos para mais um recado, Rafa? Vamos para o próximo? Alessandro?
2: Alessandro.
5: Boa noite, Henrique. Boa noite, Rafa. Aqui é o Alessandro. Eu tenho uma teoria que talvez a gente comprove um dia só lá no futuro. Mas eu acredito que o Molusco, lá do Palácio do Assalto, recebe dinheiro de fora do Brasil para prejudicar o Brasil. É a única explicação plausível que existe para esse inepto prejudicar tanto o nosso país. Ele deve receber dinheiro de fora para não deixar o Brasil crescer. Um abraço a todos.
0: Olha, Alessandro, não é isso não, viu? Não é isso não, ele recebe dinheiro daqui de dentro mesmo. Ele já foi preso e condenado em 3 instâncias por ser ladrão.
6: Não tem nesse país uma viva alma mais honesta do que eu.
0: Tô errado, Rafa?
2: Não, tô errado. Mas foi inocentado pelo William Bonner.
0: Não. Ah, pelo William Bonner, sim. E aí quem tirou ele de trás das grades foi o Edson Fachin. Edson Fachin é o grande responsável por tirar o Lula de trás das grades. Este é o principal responsável. E aí, na eleição passada, na eleição de 2022, e eu vou trazer esse assunto daqui a pouco, Rafa, antes eu vou trazer mais um ouvinte, porque o ex-presidente da República, o senhor Michel Temer, ele concedeu uma entrevista hoje ao portal UOL, certo? Com aquela Daniela Lima lá, aquela, né? Porta-voz do Luiz Inácio. E aí, ele disse algumas coisas que me deixaram boca aberta. Mas vamos ouvir o que disse o presidente Michel Temer, ex-presidente Michel Temer, com relação ao momento que estamos passando no Brasil e também a relação dele com a ex-presidente Dilma Rousseff. Vamos ouvir.
7: Só para não perder aqui, o senhor que é chamado de golpista e se ressente muito claramente, né? O senhor quase não menciona o nome da presidente Dilma, né? O senhor se
8: refere a ela... Não, mas eu tenho muito gosto, mas me permita dizer, você sabe que uma época alguém me entrevistava e me falaram de Pasadena, né? É a questão de Pasadena. Eu disse, olha, Pasadena é um problema agora, deixa eu dizer a você. A senhora ex-presidente é muito honesta, honestíssima. Até eu disse, enfatizei o honesta, né? Sabe que no dia seguinte ela lançou uma nota dizendo que não admitia que eu chamasse de honesta. Aí... Até a sua colega Catarina me ligou. Eu disse, olha, eu prometo não fazer mais essa acusação. Então, é uma coisa complicada, você percebe? Estou sendo muito franco aqui.
7: Perfeito.
8: Porque o tempo passou e eu posso dizer essas coisas.
7: O tempo passou
8: eu tenho muito...
7: e eu fiquei calado.
8: Olha, aliás, se você verificar o meu discurso de posse na interinidade, eu disse, eu quero pedir um aplauso, eu respeito muito institucionalmente a senhora ex-presidente Dilma Rousseff.
9: O senhor nunca mais falou com ela?
8: Não, o melhor, ela nunca mais falou comigo.
9: Tá certo, né? Deixa eu fazer uma pergunta.
7: Só perguntar se o senhor julga que recebeu indevidamente a alcunha de golpista, que muita gente no PT repete até hoje. Bolsonaro também?
8: Perdão, se o Bolsonaro é golpista...
7: Bolsonaro também recebeu injustamente a alcunha de golpista?
8: Aí eu não sei analisar pelo seguinte.
9: Mas teve
8: houve
9: processo,
8: um movimento, houve um movimento visando ao golpe. Quer dizer, se ele participou ou não participou...
7: O Supremo disse que sim.
8: Não sei dizer, o Supremo disse que sim, não é? Houve uma tentativa de... Mas você sabe que golpe no país, historicamente, é assim. Aliás, em todos os países, só se as Forças Armadas quiserem. No particular, as Forças Armadas não quiseram. Porque se quisesse, teria dado golpe.
9: Não, aqueles mas aí, que invadiram... Mas aí, né, presidente, aí é aquela coisa que nem o Bolsonaro em frente ao Alexandre de Moraes falou, ah, não tinha clima. Pô, mas aí a intenção havia, né?
8: A intenção, sim. Pô, houve o desejo de. O desejo de, sem dúvida alguma. Porque a invasão não foi aos prédios. Foi aos prédios que abrigavam os poderes. Exato. Portanto, tentativa de golpe houve. Até vocês sabem que houve uma medida muito... até politicamente muito saudável, porque pensou-se em chamar a tal da GLO, garantia da lei e da ordem, e alguns lá disseram, não chama não, porque o objetivo era ver se os militares iam lá e depois aderiam ao movimento. Então, eu acho que foi uma medida política muito adequada, primeiro ponto. Segundo ponto, tudo se deveu também, aqui eu faço um elogio ao Alexandre, né? Vocês sabem que nós tivemos eleições no país por causa da coragem jurídica e pessoal do ministro Alexandre e do Supremo, não é? Senão nós não teríamos fortalecido a democracia no país. Hoje você vê, percebe que nós estamos numa democracia muito solidificada, fruto precisamente dessas acusações.
0: Ô Rafa, você que é estudante de direito, este senhor já foi considerado um dos maiores juristas brasileiros.
2: Sem dúvida, ele tem livros publicados que são muito estudados até hoje, respeitados, né, os livros.
0: Como é que esse cidadão fala isso, gente? Que houve a tentativa de golpe de Estado. Onde que teve tentativa de golpe de Estado?
2: Na própria fala dele, Henrique, ele se contradiz bastante quando ele diz que não houve tentativa, depois ele diz que houve tentativa. O que houve era o que aconteceu foi uma intenção.
0: Os eleitores do Jair Bolsonaro estavam indignados com a eleição do Larápio. Isso não há a menor dúvida. Ninguém queria, pelo menos 50% da população, não queria o atual presidente da República de volta ao cargo. Mas defendeu Alexandre de Moraes, um ministro do Supremo Tribunal Federal que não segue a Constituição, que trabalha como se fosse um xerife. Me desculpe ao presidente Michel Temer, que fez um bom governo, viu? Fez um bom governo. O Brasil andou nas mãos do Michel Temer, mas depois... ele se aliou, Alexandre de Moraes e tudo mais, e se perdeu completamente. Mais recado, Rafa, vamos pra frente.
2: Vamos lá, fala aí, Marcos.
10: Boa noite, Henrique, boa noite, Rafa, boa noite aos ouvintes da Mercosul aí, do Direto ao Ponto. Cara, só tem um jeito, as pessoas têm que tomar consciência, os partidos colocarem candidatos que realmente vão chegar lá e vão fazer o que é preciso, tá? Nós elegemos deputados e senadores que estejam com... voltado às pautas que realmente vai fazer com que mude as coisas nesse Brasil. Não tem outra forma, infelizmente. O problema é que nós temos uma quantidade de eleitores aí que são cabecinha dura e preferem roer o osso do que um dia poder sonhar e comer uma picanha. Marcos aqui do Hour, deixando o meu recado. Só mais uma coisa, o Rafa aí é o corredor de maratona ou não? O que trabalha lá com o rapaz da manhã lá que me fugiu o nome lá, o...
0: O Daniel.
10: O deputado lá.
0: Não, o Rafa, ele só come. O Rafa, aliás, não, tá bem gordinho, inclusive.
2: Eu corro 10 km ali, 12, tranquilo. Uhum. O Pietro De Lazzari...
0: Esse corre maratona.
2: Esse corre maratona.
0: É verdade.
2: Vai correr mais uma esse ano, hein?
0: Pois é. Vai lembrar aqui, ó, a Cris falando, Henrique, depois não se esqueça que foi ele que colocou o Alexandre de Moraes no Supremo Tribunal Federal. É verdade. Contra o PT, inclusive. Lembra a Gleisi tendo o xilique na... como é que eles chamam lá?
2: Na Sabatina.
0: Sabatina do Alexandre de Moraes? Entra no YouTube aí que você acha. Gleisi criticando Alexandre de Moraes na Sabatina ao possível ministro à época. Entra lá, você vai ver. Hoje estão tudo abraçados.
2: Exatamente.
0: Até porque o Alexandre de Moraes teve um papel fundamental para a esquerda na eleição de 2022. Fundamental. Viu? Vamos para frente, Rafa. A Defensoria Pública da União pediu embargos de declaração na condenação do ex-deputado federal Eduardo Bolsonaro pelo Supremo Tribunal Federal, solicitando que a pena seja reduzida. O filho do ex-presidente foi condenado por coação no curso do processo, indicando que ele teria tentado atrapalhar o julgamento de seu pai, o ex-presidente Jair Bolsonaro, por tentativa de golpe de Estado. A alegação da Defensoria Pública da União afirma que os ministros julgaram que as falas de Eduardo Bolsonaro configuram confissão do crime de coação, o que serviu como prova para sua condenação. Porém, a contradição é que, segundo a defensoria, a presença de confissões também deveria servir de atenuante na pena, como consta no pedido da defesa. Abre aspas, quando a confissão for utilizada para a formação do convencimento do julgador, o réu fará jus à atenuante prevista no artigo 65, parágrafo 3º do Código Penal. Súmula 545, terceira sessão, julgado em 14/10/2015. Com isso, a Defensoria Pública pede que a pena do ex-deputado seja revisada, já que o Supremo Tribunal Federal não considerou a função atenuante de pena de uma confissão, somente utilizou as palavras de Eduardo como forma de condená-lo. Por isso, o julgamento deve ser revisto e a condenação seria menor. Rafa, você sabe mais direito que eu, Rafa. Tem fundamento? O Rafa tá viajando ali. É, pessoal, mas eles concordam que o Eduardo Bolsonaro foi culpado nesta situação e que ele também foi condenado por coação no curso do processo. Um processo que foi totalmente errado contra o ex-presidente Jair Bolsonaro. Eu acho que o Eduardo só cometeu um erro, viu, Rafa? Em toda essa situação. Um Qual? Único erro. Ter ido para os Estados Unidos.
2: Pois é, né?
0: Ele tinha que ter ficado aqui, como o irmão ficou, como o outro irmão, o Carlos Bolsonaro, ficou, como o outro, Jair Renan, que disse que é candidato a deputado federal, agora por Santa Catarina, também está aqui no Brasil. Esse eu acho que foi o único erro do Eduardo Bolsonaro. Ah, mas ia ser preso. Aguenta o tranco, cara.
2: Aguenta o tranco, né?
0: Aguenta o tranco.
2: O pai aguentou, né?
0: O pai tá lá. O pai tá aqui. Aguentando o tranco. Injustamente. Mas tá aqui. Esse, pra mim, foi o único erro do Eduardo Bolsonaro.
2: Exatamente.
0: Eu teria ficado. Vamos pra frente. Ouvintes?
2: Bora lá. Participação do Fernando.
11: Boa noite, aqui é Fernando de Almirante Tamandaré. Então, essa situação aí é que me deixa pé da vida. Que às vezes eu quero falar, o próprio programa me corta, me tesoura. Tá entendendo? Mas, olha, eu acho o seguinte. O meu xará aí falou só um monte de baboseira, sabe? Um monte de esterco. Porque só diz que o governo Bolsonaro foi ruim o cara que é analfabeto político, infelizmente. E não resta dúvida que o Brasil tá cheio disso.
2: Aí, Fernando, participação do Fernando, não entendi.
0: Nunca deixamos ninguém de fora aqui.
2: Nós só não levamos ao ar mensagens que tenham palavrão, alguma expressão aí.
0: E quando não dá tempo, né?
2: E quando não dá tempo, principalmente.
0: Né? Quando não dá tempo, aí não dá para colocar todas as mensagens. Mas hoje vamos tentar colocar todas. Aliás, qual que é a próxima, Rafa?
2: Emerson, fala aí.
12: Boa noite, Rafa, Henrique, Lídio. Tem esse caçado aí. É o pior de todos, é o cara que sempre está no centrão e ele só vai conforme quem está no poder. Se o PT estiver no poder, ele vai votar tudo a favor do PT. Se a direita estiver no poder, ele pensa em votar, mas não vota. Esse é o mais lixo dos políticos que existe no Brasil.
0: Aí, essa é a opinião do Emerson. Contra o Gilberto Kassab. Aí, pessoal, eu vou dizer como tá tudo aparelhado aqui no Brasil. Vou provar mais uma vez, viu, Nelson? Presta atenção que eu vou provar mais uma vez que está tudo aparelhado pelo Partido dos Trabalhadores, ou Partido das Taxas, ou Partido das Trevas, como preferirem. Presta atenção nessa notícia. A Polícia Federal ampliou o monitoramento de possíveis crimes contra a honra do presidente Luiz Inácio Lula da Silva durante viagens e eventos oficiais no Brasil e no exterior. Dados obtidos pela Lei de Acesso à Informação mostram que entre 2023 e 2025 foram instaurados 20 inquéritos para apurar ofensas contra o atual presidente. O número é o dobro dos 10 procedimentos registrados nos 4 anos do governo Jair Bolsonaro. Segundo informações divulgadas pelo SBT News, equipes da Polícia Federal acompanham Lula durante as viagens para atuar como segurança no entorno dos eventos. Até aí tudo bem, até aí é obrigação. A proteção pessoal do presidente continua sob responsabilidade.

0: responsabilidade do Gabinete de Segurança Institucional, o GSI. De acordo com a reportagem, agentes têm realizado abordagens em casos de manifestações com frases como Lula ladrão, que nós já mostramos uma vez aqui, inclusive, que um cidadão gravou, que agentes da Polícia Federal foram até a casa dele, tinha lá uma faixa Lula ladrão, no prédio em frente aonde ia acontecer um evento do Lula, e os policiais federais foram lá pedindo para tirar a faixa. Isso é um absurdo completo. Isso não é trabalho da Polícia Federal. Proteger o presidente, isso é. E os ex-presidentes também. Tanto que o ex-presidente Jair Bolsonaro tem policiais da Polícia Federal lá na casa dele. Como o Michel Temer, como o Fernando Henrique, como todos os outros ex-presidentes. De acordo com a reportagem, agentes têm realizado abordagens em casos de manifestação com frases como Lula ladrão e outros xingamentos que possam configurar crimes contra a honra. O Ministério da Justiça informou que até o primeiro semestre deste ano foram solicitadas 63 apurações sobre possíveis ofensas ao presidente, embora nem todas tenham resultado na abertura de inquéritos. Apesar disso, diversos procedimentos acabaram arquivados pelo Ministério Público Federal, que não fez mais que obrigação. Em várias decisões, procuradores entenderam que a expressão como ladrão, corrupto e larápio, quando usadas em contexto do debate político, representam críticas genéricas e por si só não justificam responsabilização criminal. Entre os casos arquivados estão a do integrantes do MBL, que protestaram durante um evento na Universidade Federal de São Paulo em 2024, e o de um morador em Presidente Prudente, no qual falei agora, abordado por exibir uma faixa chamando o presidente de ladrão. Já em 2025, um homem foi detido em Campos dos Goitacazes, no Rio de Janeiro, após emparelhar o carro com um comboio presidencial e chamar Lula de ladrão. O caso foi registrado para apuração de possível injúria qualificada e direção perigosa. Outro inquérito ainda em andamento envolve o senador Flávio Bolsonaro, investigado por uma publicação nas redes sociais que pode configurar crime de calúnia contra o presidente. O caso aguarda a manifestação da Procuradoria-Geral da República e o ministro Alexandre de Moraes deu 10 dias para que o Flávio Bolsonaro seja ouvido pela Polícia Federal. Essa decisão do Alexandre de Moraes foi feita nesta terça-feira. Posso falar Lula ladrão?
1: Claro que pode. Sua opinião como cidadão? Não é crime se expressar, né?
0: E não sou eu que digo. É a justiça que diz. Ele foi acusado de ser ladrão em primeira instância no TRF4 e no STJ. Superior Tribunal de Justiça. Não somos nós que dizemos. Foi a justiça brasileira que disse. A única pessoa que não disse foi o ministro Edson Fachin, que hoje é o atual presidente do Supremo Tribunal Federal. Portanto, o Lula é sim ladrão. Larápio. Gato.
1: Foi condenado, né?
0: Foi condenado. Então, Polícia Federal tem que fazer o seu papel. Não ficar coagindo pessoas por chamar o presidente da República do que ele é. Simples assim. Mais recados, Rafa, antes do intervalo.
1: Vamos lá com a participação do Darcy.
2: Boa noite, pessoal da Mercosul. Darcy do Campo Comprido. Ouvindo a sonora aí do Michel Temer, eu fico mais com a convicção que esse raposa velha tem o rabo preso com o Alexandre de Moraes. Não é possível. É um absurdo. Uma boa noite.
0: Boa noite. Eu também acho. Concordo com você, Darcy. Próximo recado, Rafa.
1: Alessandro, fala aí.
0: Vamos lá.
3: Henrique, Rafa, depois de eu ouvir o vampiro Temer falando esses absurdos, olha, eu vou ter que tomar Sonrisal, porque me atacou o estômago aqui, viu? Que nojo desse senhor, que nojo desse criminoso legal apoiando o filhote dele lá no Supremo. Abraço do Alessandro.
0: É, Alessandro, não é fácil. O Brasil vive um momento complicado em sua história. Próximo recado, Aramis, isso?
1: Isso aí, vamos lá.
4: Boa noite, Rafa. Boa noite, Henrique. Aqui é o Aramis Salato do Auer. A faixa que estava na frente do apartamento do cidadão não estava escrito Lula ladrão. Estava escrito apenas ladrão.
0: Redundância, né, Aramis? Lula e ladrão é redundância. São sinônimos.
1: E como eles saberiam, né, que ele estava se referindo ao Lula, né?
0: É, mas a Polícia Federal foi lá.
1: Eficiente.
0: É uma barbaridade. Tá tudo aparelhado, Rafa.
1: Tudo aparelhado.
0: Polícia Federal, universidades, exército. Tá tudo na mão desses caras. Ou o Brasil acorda ou nós vamos pro fundo do poço sem saída. Sem água, porque a água, quando tanto o poço tá cheio, né, Rafa? Se encher Exato. Um pouquinho mais, consegue dar uma fugida.
1: E a chance é agora, nós só temos uma.
0: Só temos uma. Ou os brasileiros acordam, ou nós vamos pro buraco, se já não estamos lá. Vamos pro intervalo, Rafa, rapidinho. E na volta vamos falar da pesquisa que foi divulgada pela Paraná Pesquisas nesta terça-feira sobre o governo do estado do Paraná e também sobre o Senado da República aqui no estado do Paraná. E também vamos falar da pesquisa que foi divulgada lá em São Paulo. Os paulistas também gostam, né?
1: O brasileiro gosta de sofrer, hein?
0: Em primeiro... Tá... Quem que tá em primeiro? A tartaruga?
1: Lá em São Paulo, tá a Marina Silva.
0: Marina Silva tá em primeiro. E a Simone Tebet em segundo.
1: Não acredito.
0: E aí depois vem o Ricardo Salles, que é o único que presta.
1: Simone Tebet.
0: É mole ou quer mais?
1: Marina Silva.
0: É, São Paulo é duro, viu? Vamos lá, a gente já volta.
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6: 7h34.
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9: Muito bem, pessoal, estamos de volta com o Direto ao Ponto. Não se esqueçam de se inscrever lá no meu canal no YouTube, @HenriqueGilioJR, HenriqueGilioJR, é o meu canal lá no YouTube, e no Instagram também, @Henrique.GilioJr, GilioJR. E se inscrevam lá no Instagram do Rafa também, Rafa Marques CWB. Vamos ajudar a gente aí, pessoal, a chegar cada vez mais longe aqui com o Direto ao Ponto da Mercosul FM. Um abraço pro G, viu? O G tá ouvindo a gente.
10: O G tá ouvindo, tá na escuta então.
9: O G tá ouvindo, um abraço pra ele, sempre ligado aqui no Direto ao Ponto. Bom, o senador Sérgio Moro, do Partido Liberal, aparece na liderança da disputa pelo governo do Paraná nas eleições de 2026. De acordo com uma pesquisa divulgada nesta terça-feira pelo Instituto Paraná Pesquisas, Nos dois cenários estimulados de primeiro turno, Moro mantém ampla vantagem sobre seus adversários e em um deles abre mais de 20 pontos percentuais sobre Requião, segundo colocado. A pesquisa foi realizada entre os dias 3 e 6 de julho de 2026 com 1.500 eleitores de todas as regiões do estado do Paraná. O levantamento foi contratado pelo Partido Liberal, possui margem de erro de 2,6 pontos percentuais para mais ou para menos, nível de confiança de 95% e está registrado no Tribunal Superior Eleitoral sob o número PR01166/2026. Na pesquisa espontânea, Rafa, e por meio desta é que eu acho que muita coisa ainda pode mudar nas eleições de 2026. Por quê? Na pesquisa espontânea, não souberam ou não opinaram 63,5% dos entrevistados ainda não sabem em quem vão votar para o governo do estado. É mais de a metade, é quase 3/4 da população ainda não sabem em quem vão votar. E ninguém, branco ou nulo, 4,7%, quase 70% então.
10: Exato.
9: É bastante coisa. Mas na espontânea, o Sérgio Moro segue à frente com 15,4%, o Requião Filho aparece em segundo lugar com 5,3%, Ratinho Júnior, que não é candidato, mas ainda aparece com 4,2%, Sandro Alex, que é o candidato do governador até o momento, 3,4%, Rafael Greca aparece na quinta colocação com 2,7%. Luiz França do Missão 02, Tony Garcia do Democracia Cristã 01, outros nomes 0,5%, e vou repetir, não sabem ou não opinaram 63,5% dos entrevistados ainda não sabem em quem vão votar para as eleições ao governo do estado do Paraná. Aí no primeiro cenário estimulado, Sérgio Moro aparece com 39,9% das intenções de voto, Requião Filho 21,1%, Rafael Greca 14,5%, Sandro Alex aparece com 10,4%, Luiz França do Missão 1,7%, Tony Garcia 1,5%, nenhum branco ou nulo 6,1% e não souberam ou não opinaram 4,7% dos entrevistados. Aí é o cenário que mais preocupa o governo, Rafa. O segundo cenário estimulado, sem Rafael Greca na disputa, aí o Moro amplia a vantagem. Ele vai de 39%, ele vai para 45,1%. Requião Filho segue em segundo lugar com 24,7%. Sandro Alex, 13,1%. Luiz França, 2,3%. Tony Garcia, 1,9%. Nenhum branco ou nulo, 7,7%. Não souberam ou não opinaram, 5,2% dos entrevistados. Vamos para a rejeição dos pré-candidatos ao governo do estado do Paraná. Aí é óbvio, né, que o Requião Filho está disparado na frente com 33,7% das intenções de voto. Sérgio Moro aparece na segunda colocação em rejeição com 25,3%. Rafael Greca, 14,3%. Tony Garcia, 11%. Sandro Alex, 10,1%. Dos principais candidatos, é o que menos tem rejeição, o Sandro Alex. Luiz França, rejeição de 7,5%, poderia votar em todos 8,2%, não sabe ou não opinaram 13,3%. O que deve estar preocupando o Palácio do Iguaçu, Rafa, e os principais dirigentes do PSD, é que quando você tira o Rafael Greca da disputa, a vantagem do Moro aumenta.
10: Ou seja, os votos de Rafael Greca não vão para Sandro Alex.
9: Não migram para o Sandro Alex.
10: Não migram.
9: E essa que é a preocupação. Por mais que eles façam um acordo com o Rafael Greca, eu acho pouco provável que isso aconteça, mas por mais que, eles façam um acordo, os votos não sobem. E este é o principal problema pro candidato do governador do estado, Ratinho Júnior, que é o Sandro Alex. E eu vou dizer mais, hein, Rafa? Passarinho me contou que poderemos ter novidades nos próximos dias.
10: Ah, é? Para candidato a governo do Paraná?
9: Governo do Paraná. Poderemos ter novidades, hein? Novidades grandes, que podem mudar todo o cenário da eleição de 2026. Lembrando, as convenções acontecem no fim deste mês até o dia 5 de agosto. Aí tudo tem que ser definido. E um passarinho lá de dentro me contou.
10: Lá de dentro. Fonte segura.
9: Fidedigna, como
10: fidedigna.
9: Dizem.
10: Fidedigna.
9: É. Como dizem alguns, me contou que poderemos ter novidades e novidades fortes para a eleição ao governo do estado do Paraná.
10: Vamos aguardar, tem muita coisa para acontecer ainda, né, Henrique?
9: Muita água vai passar embaixo dessa ponte. Fiquem ligados no programa nos próximos dias que poderemos ter novidades.
10: Ó, segundo o Nelson aqui na live do YouTube, Moro e Requião no segundo turno, Requião futuro governador com o apoio de Greca e Ratinho Júnior.
9: Tá bêbado. Ele bebeu da mesma água do presidente da República.
10: Qual a chance disso acontecer, Henrique? Pelo
9: zero.
10: Amor de Deus.
9: Zero.
10: Zero chance.
9: Zero chance.
10: Nelson. Aí o Alceu, nosso querido Alceu, diz aqui: esquece, Nelson, o Paraná é de direita.
9: Exatamente. O Paraná é de direita, sim, mas na última eleição o Lula fez quase 40% aqui, povo. Aqui. Então vamos acordar, né? Vamos trabalhar. Vamos pra cima. Senão, eles vão incomodar. Vamos para o cenário do Senado, Rafa? Porque o Paraná Pesquisas também divulgou o levantamento sobre as intenções de voto para o Senado Federal no estado do Paraná. Como neste pleito estarão em disputa duas vagas para o Senado, o Instituto apresentou três cenários estimulados, considerando a soma do primeiro e do segundo voto dos entrevistados. Mas para mim o que mais vale é a pesquisa espontânea. E na pesquisa espontânea, que é o primeiro cenário analisado pelo Paraná Pesquisas, não souberam, não opinaram 79,6%, quase 80% do eleitorado ainda não tem um candidato ao Senado da República. Isso no cenário espontâneo. Aí, nenhum branco ou nulo dos candidatos apresentados, 5,7%, ou seja, 85% da população ainda não sabe em quem vai votar para senador. Nem o primeiro, nem o segundo voto.
10: Exatamente.
9: Mas os que já sabem. Aí o Deltan Dallagnol, vou repetir, está inelegível, 4,2% das intenções de voto, 4%. Gleisi Hoffmann aparece em segundo lugar, com 2,8%. Álvaro Dias, na espontânea, aparece em terceiro, com 2,1%. Alexandre Cury, em quarto, com 1,8%. Está ali na margem de erro com o Álvaro Dias. E também com a Gleisi Hoffmann. Felipe Barros, 1,7%, mesma situação. Ratinho Júnior, que não é candidato, 0,9%. Cristina Grêmio, 0,5%. Dr. Rosinha, 0,1%. Ressuscitaram o doutor Razinha. E outros nomes, 0,5% das intenções de voto. Aí vamos para o cenário estimulado, com Álvaro Dias na disputa. O Álvaro Dias aparece na liderança com 39,7% das intenções de voto. Gleisi Hoffmann aparece na segunda posição. Olha aí, povo. Vem dinheiro da Itaipu para a campanha. Tem que cuidar, porque senão a Gleisi leva uma das vagas. A Gleisi tem 25,9% das intenções de voto. Em terceiro lugar, já aparece em terceiro, Deltan Dallagnol, com 25,2%. Alexandre Cury, encostado no Deltan, com 23,5%. Felipe Barros, 22,9%. Coronel Hudson, para quem não lembra do Coronel Hudson, ele foi secretário de segurança do governo Ratinho durante muitos anos. E ele pode ser o candidato do PSD com 10,6%. Doutor Rosinha, do PT, 8,3%. Luiz Carlos Raule, do Podemos, 3,9%. Nenhum branco ou nulo, 7,3%. Não souberam, não opinaram, 6% dos entrevistados. Aí, no segundo cenário estimulado, sem a presença do ex-governador Álvaro Dias, quatro pré-candidatos aparecem praticamente empatados na disputa. Alexandre Cury aparece em primeiro lugar com 30,2%, Gleisi Hoffmann 28,9%, Felipe Barros 27,8%, Deltan Dallagnol 27,7%, Coronel Hudson 15%, Dr. Rosinha 12,5%, Raul 5,1%, nenhum, branco nulo 8,8%, não souberam, não opinaram 6,7%, ou seja, Se você tira o Álvaro Dias da disputa, aí a briga fica grande. Fica grande entre os quatro principais candidatos. E aí a Gleisi pode rodar.
10: Sim.
9: Aí a Gleisi pode rodar. Em um terceiro cenário estimulado, aí com a Cristina Grêmio substituindo o Coronel Hudson e sem o ex-governador Álvaro Dias. Alexandre Cury permanece na dianteira com 31,2. Felipe Barros em segundo colocado com 28,9. Gleisi Hoffmann, 28,7. Deltan Dallagnol, 28,1. Cristina Grêmio, 13,2. Doutor Rosinha, 12,5. Raul, 5,6. Nenhum branco ou nulo, 8,5. Não souberam, não opinaram, 6,9% dos entrevistados. Ou seja, sem a disputa do ex-senador e ex-governador do estado, Álvaro Dias, aí a eleição fica dura.
10: Houve um aumento expressivo aí no número de intenção de votos para o candidato Alexandre Cury.
9: Ah, sim,
10: né?
9: O Alexandre já lidera.
10: Já lidera, já uma lidera. Virada aí, né, nessa corrida.
9: E pelo que mostrou o Paraná Pesquisas, é o mesmo eleitorado do Álvaro.
10: Sim.
9: É o mesmo eleitorado. Porque com o Álvaro na disputa, o Alexandre cai um pouco. Mas subiu bastante, já está com 23,5% com o Álvaro Dias na disputa. Então, o Alexandre já é um candidato muito forte para o Senado.
10: Então, o Álvaro Dias seria o pivô desse jogo aí, né? Ele, a candidatura dele ou não, vai definir aí quem serão os favoritos, né?
9: Com certeza, com certeza. Bom, rejeição dos pré-candidatos ao Senado da República aqui no estado do Paraná. Adivinha quem está aí primeiro?
10: Quem?
9: Quem? Raimundo Nonato. Não é o Raimundo Nonato. É a Gleisi Hoffmann com 40.

0: 32,1% de rejeição. Álvaro Dias é o segundo mais rejeitado, com 12,7%, Deltan 11,9%, Dr. Rosinha 11,2%. O Coronel Hudson tem uma rejeição de 8,9%, a Cristina Grêmio de 8,1%, Felipe Barros tem uma rejeição de 7,4%, e o Alexandre Cury de 7,3%. Esse é um número muito interessante para o Alexandre Cury também. Luiz Carlos Raule, do Podemos, tem uma rejeição pequena, de 6,3%. Poderia votar em todos, 8,6%. Não souberam, não opinaram, 11,7% das intenções de voto na rejeição dos pré-candidatos. Ou seja, para o Senado, tudo está aberto. Mas o Alexandre Cury começa a despontar como o principal favorito ao Senado, sem a presença do ex-governador Álvaro Dias, que ainda não disse se é ou não é, né?
1: Não confirmou.
0: Ainda não confirmou. Falou aqui no nosso programa, inclusive, que a família não quer que ele seja candidato e tudo mais. Vamos aguardar mais um pouquinho. Acabou, né, Rafa?
1: É isso aí. Caminhando para o encerramento já, Henrique. Falta ainda um minutinho ainda.
0: Um minutinho? Então vamos lá, pessoal. Vou pedir para vocês, então, se inscreverem lá no meu canal, @ Henrique Gílio Júnior, Henrique Gílio JR. Abre lá no YouTube, procura esse @ e se inscreva no canal. No Instagram é Henrique.Gílio Júnior, Henrique.Gílio JR. Gílio se escreve G-I-G-L-I-O.
1: E na foto tá o Henrique ali com o uniforme da família Riquião.
0: Aliás, custa caro essa família, hein?
1: Muito caro.
0: Um tá no Tribunal
1: de Contas. Cada vez mais caro.
0: O outro tá na Assembleia. O outro vai receber aposentadoria.
1: Até aposentadoria, cara.
0: É complicado. Custa caro essa família pro governo. Mas tudo bem. Vamos em frente.
1: Vamos nessa, Henrique.
0: Vamos nessa. Um abraço. Até amanhã.
1: Tchau.

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4: 7:56.

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0: 8:04, 8:04, bom dia, sejam bem-vindos, manhã de quarta-feira. É quarta-feira, 8 de julho de 2026. Que bom que você está com a gente, está na Estúdio 92, aqui a mais libertária. Aqui tem liberdade de expressão sempre.
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0: Inclusive a sua liberdade para participar a qualquer momento conosco, tá? 45 998 42 1195.

0: nosso WhatsApp, você tem nossa live no Facebook também, para mandar críticas, dúvidas, sugestões aqui para a bancada do Independência. Nos acesse pelo portal Estúdio 92 e siga-nos no Instagram, @RádioEstúdio92.
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0: Com muito prazer, até às 10 da manhã, estaremos aqui debatendo muitos assuntos, importantes assuntos para você. O nosso dia a dia sempre em destaque aqui na companhia também de Copavel, feita para somar no campo e na cidade.
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0: Amigos e amigas, eu sou Emerson Bittencourt, comigo na bancada do Independência nesta manhã, Osmar Júnior, Ismar Pavilac, Gilson Pessoa. Amigos, sejam bem-vindos, bom dia.
2: Muito bom dia para você, Bittencourt, doutor Ismar, Osmar, amigos ouvintes, 92.
3: Bom dia, Emerson, Gilson e doutor Ismar, amigos da Estúdio 92, uma ótima quarta-feira a todos.
4: Bom dia, Emerson, Osmar, Gilson e todos que nesta quarta-feira fria de Cascavel nos dão a honra e a graça da companhia.
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0: Estamos aí na metade desta semana, uma semana também aí muito importante, especialmente para você que está procurando o seu emprego, tá? 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E aqui nós vamos debater assuntos muito importantes. Hoje tem crônica. Crônica com o empresário Duca Siliprandi, ressaltando a imprensa. É a imprensa local, a imprensa paranaense, a imprensa no âmbito brasileiro. Nossa imprensa está alugada? A autenticidade da nossa imprensa está rasurada? Você vai saber hoje com Duca Siliprandi em sua crônica. E também, Copel coloca à venda sede em Cascavel e outros 71 imóveis no Paraná. Enquanto isso, produtores acumulam prejuízos e cobram solução para quedas frequentes de energia em nossa cidade. Luiz Inácio Lula da Silva divulga o ProUni usando um tênis de R$ 1.200. Enquanto isso, a picanha que não chegou continua subindo de preço. Comissão de Ética autoriza ministros de Luiz Inácio Lula da Silva a participarem do Conselho de Itaipu. É isso mesmo. E você vai saber quanto eles vão ganhar para agora serem conselheiros da nossa Itaipu Binacional. Edson Fachin nega pedido da Assembleia do Paraná sobre cassação de deputado petista, o deputado Renato Freitas. O ministro do STF rejeitou o recurso da Alep. A casa afirma que vai recorrer ao plenário da corte. E nos Estados Unidos, Flávio Bolsonaro chama PT de partido do tarifaço. O senador e pré-candidato à presidência da República participou de audiência em Washington para defender as empresas brasileiras, o PIX e nossa economia. Estas e muitas outras a partir de agora no Independência 92.
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6: A quarta-feira será de tempo firme em todo o Paraná. A massa de ar polar mantém as condições de estabilidade e garante um amanhecer gelado, especialmente nas regiões sul, centro-sul e sudoeste, onde há previsão de temperaturas próximas ou até abaixo de zero em alguns municípios, com possibilidade de geada. Em Guarapuava, os termômetros variam entre 3 e 19 graus. Pato Branco, mínima de 3 e máxima de 17. Rio Negro também registra frio intenso, com temperaturas entre 3 e 18. Em Laranjeiras do Sul, a previsão é de 4 a 18 graus, enquanto Curitiba amanhece com 6 graus e alcança 19 durante a tarde. Nas regiões norte e noroeste, o frio perde força ao longo do dia. Em Paranavaí, os termômetros variam entre 10 e 22 e em Jacarezinho de 11 a 23 graus. Destaque para a possibilidade de geada no sul do estado, seguido de uma tarde com predomínio de sol e elevação gradual das temperaturas.
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0: Oito horas e nove minutos, minha gente, 8:09 nesta manhã, manhã de inverno, manhã fria aqui em toda a nossa região, em todo o Paraná, embora ontem estava um pouco mais, né? Ontem, por causa do vento, né? Tinha um ventinho mais gelado na manhã de ontem. A gente que, eu que atravesso aqui a Avenida Brasil por volta das 6:20 da manhã, mais ou menos, né? Porque moro perto, então venho a pé. Deu para curtir aí o ventinho gelado de ontem de manhã, mas está tudo certo. O importante é que estamos aqui todos os dias, todas as manhãs, levando até você a boa, a melhor informação, os melhores debates, sempre, né, levando até você uma boa reflexão. Este é o intuito aqui do nosso programa, da bancada do Independência 92. Mas, amigos, nós temos debatido aqui já há muito tempo este problema nosso com a energia elétrica. Produtores, especialmente produtores, mas empresários, né? Produtores da região, da área rural, mas empresários também da área urbana reclamam muito, né, desse problema de queda de energia. Produtores rurais da comunidade Navegantes, na Estrada Rio da Paz, em Cascavel, voltaram a cobrar uma solução definitiva para os constantes problemas no fornecimento de energia elétrica. A falta de eletricidade tem provocado muitos prejuízos na produção. É leite descartado, é morte de animais, né? Por falta aí. O leite descartado por quê? Falta refrigeração. Aí não tem como. Animais mortos, não tem ventilação, né? Transtornos nas propriedades. Eletrodomésticos deixam de funcionar. Até gente, né, sofrendo com a falta de energia por familiares acamados em casa. Como é que vai fazer? Enquanto isso, a Copel está colocando seus imóveis à venda. O que está acontecendo? É isso mesmo, olha só. A Companhia Paranaense de Energia Elétrica colocou à venda 71 imóveis distribuídos em diversas cidades do Paraná, incluindo sua sede em Cascavel, sedes em Cascavel, Toledo e Foz do Iguaçu. O pacote imobiliário está avaliado em aproximadamente aí 296 milhões, quase 300 milhões, e faz parte de um processo de reestruturação da companhia iniciado logo após a privatização. Então, peraí, gente, tá faltando dinheiro em caixa, então é isso que tá dando problema aí, que tá caindo a energia do povo?
4: Não, não é isso, Emerson. O que tá acontecendo é o seguinte: eles estão liquidando antes que o governo do estado mude. A realidade é muito simples.
0: É isso mesmo.
4: Eles estão mudando o quê? Eles estão mudando a gestão da Copel, eles estão privatizando tudo o que foi possível privatizar. Quando eu digo privatizar, não foi só a venda das ações. Eles estão vendendo todo o ativo imobilizado que tratam dos imóveis. Agora, essa venda das sedes, com que finalidade, eu lhe pergunto? Eles não vão mais atender o povo? Já não o fazem há bastante tempo. Transferiram a central telefônica, aquele 0800 que o senhor e a senhora ligam aí quando não tem energia ou quando tem algum outro tipo de emergência. O atendimento é realizado, sabe onde? Em Porto Alegre, uma central telefônica que atende a Copel e outras empresas que precisam do teleatendimento. É localizada em Porto Alegre. É bem simples. E o que eles estão fazendo? Estão convertendo o patrimônio imobilizado em ativo circulante, em dinheiro, em pecúnia. E adivinha para onde que vai esse dinheiro? Vai para os acionistas, os novos sócios da Copel. E por que estão fazendo isso agora? Também é bem fácil de compreender. Porque mudando o governo do estado, e tudo indica que vai mudar, sim, a trupe de ratinho está praticamente com os dias contados, e isso é desespero para muita gente, porque acharam que iam nadar de braçada mais 8 anos e não vão, tudo indica que não. E um eventual novo governo que assuma pode e vai mandar abrir, em especial, as gavetas da Copel para investigar a privatização, o valor que foi pago na privatização e tudo o que está sendo feito na gestão Copel, em especial essa falta de respeito com o cidadão paranaense. Nós temos aqui a maior usina hidrelétrica do Brasil e nós temos o rio que mais produz energia no país, que é o Rio Iguaçu, que possui os seus barramentos com todas as suas usinas instaladas. E o que, que está acontecendo? Nós estamos passando por uma crise de energia em razão da falta de gestão da Copel. E eles não estão preocupados. E esse evento que você nos narrou da venda das sedes administrativas é a prova cabal que todos aqueles que têm um pouco de visão estão tendo de que a Copel não está nem um pouco preocupada com o consumidor.
0: Inclusive, amigos, né, nós paranaenses estamos passando vergonha, porque eu lembro disso, na infância, na juventude, na adolescência, a gente ouvia tanto que a Copel era, a nossa Copel aqui, era a primeira, né, em energia elétrica do Brasil, ok? E agora essa vergonha toda aí, falta luz, e eles estão vendendo, inclusive, né, depois da privatização, vendendo suas sedes. Onde vamos parar, Gilson Pessoa?
2: A pergunta que fica é, se o governador do estado do Paraná, o senhor Ratinho, ou o próprio pai, nas suas inúmeras propriedades que tem, tivessem tanques de peixe, produção com vacas leiteiras ou aves, e tivesse um probleminha de falta de energia, será que precisariam demandar judicialmente para serem ressarcidos em seus prejuízos? Eu acredito que não.
0: Mas ele não tem fazendas aqui no Paraná?
3: Tem até no Paraguai. Agora, o doutor Ismar falou uma palavra interessante que cabe exatamente ao governador Ratinho Júnior. Desespero. A começar pelos índices das pesquisas do seu candidato Sandro Alex. E isso trouxe ao governo do estado, ao governador Ratinho Júnior, o desespero em querer encobrir as falcatruas e em blindar as denúncias. Daqui a pouco o Duca vai falar justamente sobre isso também, a imprensa chapa branca, porque o governo está desesperadamente gastando com publicidade justamente para blindar a imprensa e transformar a imprensa paranaense em imprensa chapa branca. Por quê? Porque ele está vendo que a vaca está indo para o brejo. Ao contrário da nossa vaca mansinha, que esteve aqui na emissora, a da professora Tereza Stedley, esta vaca vai e vai mesmo para o brejo, não vai voltar.
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0: É verdade, estamos vivendo aí uma situação. Então quer dizer que você acredita, Osmar, que o Ratinho pegou a onda do Lula. Publicidade para ver se dá faz uma cortina de fumaça nos problemas.
3: Pegou a onda e parece até que pegou algumas aulinhas com o Lula.
4: É verdade, Emerson. Agora, vinculando um pouco a situação da Copel com o governo do estado, o desespero deles é tão grande que já cogitam em substituir o nome do candidato a governador. O cidadão Sandro Alex não decola, não consegue números na pesquisa. E eles cometeram a maior de todos os erros políticos, a soberba. Eles acreditavam, eles pensavam que porque o governo teria uma boa aprovação, e foi um bom governo, até certo ponto foi sim, tem que se reconhecer isso, eles acreditavam que o eleitor paranaense era manipulável e erraram grosseiramente. E esse erro vai custar muito caro a eles. Eles agora cogitam, inclusive, indicar o nome do vice na chapa do Rafael Greca, porque dizem que não querem se aproximar de Sérgio Moro, porque o Sérgio Moro não tem experiência administrativa. Mas aí eu indago a todos, adianta ter experiência se não tem caráter?
0: Pois é, minha gente, é o que estamos vivendo aí às vésperas, né? Menos de 3 meses para as eleições, para o primeiro turno, dia 4 de outubro. Aqui a campanha para a sucessão de Ratinho Júnior patinando. E eu não me lembro de ter visto assim alguém tentando, né, colocar o seu sucessor sofrendo tanto para isso. Mas é o seguinte, todo mundo sabe que Rafael Greca se ofereceu por diversas vezes, Alexandre Cury se ofereceu.
3: Guto Silva
0: era para ser, inclusive, né? Ali no início das conversas, das alianças e tal, era para ser ele. Aí, por algum motivo,
3: o próprio ex-prefeito Leonardo Baranhos
0: também foi cogitado, foi cotado, estava cotado. Mas aí, por algum motivo que a gente ainda, né, não entende direito, o Ratinho foi justamente no Sandro Alex, que é pouquíssimo conhecido, embora ele se coloque como o tocador de obras, do estado do Paraná. Só que essas obras, pelo menos, por exemplo, aqui para a nossa região, não trouxe muita coisa positiva. Trouxe foi muito custo, muito gasto, com o aumento aí dos pedágios, das praças de pedágio. Concordam, amigos?
2: Pedágio? Eu nem gosto de falar de pedágio.
0: Não gosta, mas tem que pagar. Não vai ter jeito, vai ter que pagar.
2: Não gosto, viu? Porque...
0: você tá para viajar, logo, logo você vai viajar, você vai ter que pagar
2: só pedágio. Só sobra pra gente o político que nos deu de presente o pedágio mais caro do país, e soma-se aí os nossos deputados federais, os 30, soma-se a estes os 54 estaduais, e todo o secretariado do governo Ratinho com o próprio governador, quando rodam pelas estradas, quem paga para eles o pedágio? Quem paga?
0: Nós,
2: os trabalhadores. Então, meu irmão, é o seguinte: se a gente não limpar, mas tem que limpar geral, sem essa de 15%, 20%, 30%, como acontece sempre. É limpeza de zero a zero.
0: Se desse. Você quer dizer trocar tudo lá?
2: Tudo. Se desse para limpar, inclusive, quem limpa lá já estava bom.
0: São 8 horas e 20
2: minutos. Porque um vai aprendendo com o outro, meu irmão. Até o cara do cafezinho se marcar, promove rachadinha.
0: 8h21 é o seguinte, e temos que lembrar uma coisa. Dia 1º de maio deste ano foi inaugurada a ponte lá de Guaratuba. Ah, ok, beleza.
2: A ponte da Vitória.
0: Ponte da Vitória. Só que é o seguinte, já tem notícias
4: já
0: aí.
4: Deu de, rachadura na
0: já
4: ponte.
0: Já deu confusão, já deu rachadura na ponte. Aí o TCE caiu em cima, o Ministério Público quer saber o que está acontecendo, né, lá na ponte.
3: Os deputados da rachadinha preocupados agora com a rachadura, né?
4: A rachadura, quando nós falamos, para quem nos acompanha, não estamos falando da estrutura física da ponte. A ponte não está ruindo, não está quebrando. A estrutura física, tudo indica, vai resistir. Nós falamos são dos contratos, que tem alguns vazamentos internos nos contratos, onde o dinheiro não está bem direcionado.
3: E os aditivos exacerbados também.
0: Nós precisamos de esclarecimentos. A gente pagou essa obra, a gente quer saber como que foi feito exatamente, né, todos esses contratos, como foram feitos. Inclusive, há indícios de muita gente que não conseguiu, empresas que não receberam.
4: Sim, os terceirizados, né? Porque daí a culpa não é do Estado. Ah, eu paguei o Osmar, paguei o Emerson, paguei o Gilson. Se eles não pagaram os que os sucederam nos contratos, os que fizeram realmente as obras, aí a culpa não é minha.
0: Mas os nossos fiscais não são os nossos deputados estaduais?
2: Deveriam ser.
4: Peraí. Desculpa.
2: Deveriam.
4: Mas é que nesse período eles estão ocupados em festa de interior, fazendo livezinha com churrasquinho na mão, tirando foto com o pessoal da roça.
2: E quem paga?
4: Você, o Osmar.
0: E a base, do governo na Assembleia é muito forte, né? A começar pelo ex-presidente Ademar Traiano.
4: O da televisão?
0: O da TV Icaraí.
4: O TV Icaraí, esse mesmo.
0: Aquele que...
4: foi o rapaz do...
0: Eu peguei mesmo, mas eu vou devolver.
4: Do ANPP?
3: O presidente da CCJ, vejam só.
4: Comissão de Constituição e Justiça. Bom, ele cumpriu o que a ordem judicial determinava, ele devolveu o dinheiro e ficou no acordinho.
0: E lá no passado também, o nome dele foi cogitado lá no... Na Operação Quadro Negro, na Operação Lava Jato, passou lá o nominho dele.
4: O homem não é fraco, ele mas não também, passa despercebido.
0: Né? Mas também são 9 mandatos, doutor.
4: 36 anos. Meu Deus, gente.
0: E
4: trabalhar, que é bom nada.
0: E 5 vezes presidente da Assembleia.
4: E trabalhar.
3: E o que nos chama a atenção é quem está passando pano na sua cabeça. Nós temos gente daqui da nossa região que até agora não se manifestou a respeito disso.
4: E nem vão, Osmar. Está todo mundo com o rabo preso. Todos estão com a cauda entre dois arpões. Se puxar para um lado, espeta, e o outro cutuca. A verdade é muito simples. Até a minha família eu quero esconder, não quero que sejam envolvidos em investigações. Eu vou lá no Tribunal de Justiça blindar quando falam de imóveis. Não é assim que funciona a regra aqui em Cascavel?
0: E a nossa querida imprensa? O que faz? O que fala? O que expõe? Né? Está passando essa informação como nós fazemos aqui diariamente ou não? Bem, vamos fazer o seguinte. Eu quero chamar a crônica do empresário Duca Siliprandi, que ressalta justamente essa situação envolvendo a nossa imprensa, né? Que, infelizmente, essa história de verba pública, né, cara? Quando, até quando? Até quando? Porque nós não recebemos nada. Então nós podemos falar.

0: ar e ninguém pode dizer nada. Né? Ei, peraí, o que vocês estão falando? Estamos falando aqui o que tem que ser falado, o que tem que ser levado para a audiência, para o eleitor, para o pagador de impostos.
1: E não é verba pública, é dinheiro do trabalhador, é o suado, é dinheirinho que o governo nos toma em impostos e gasta com órgãos de imprensa para fazer graça e dizer que é o bambambam, bam, bam, o melhor do mundo.
0: Então, senhores...
2: Imprensa pau-mandado?
0: Exatamente, imprensa alugada, como diz Duca Siliprandi. Agora ouça na crônica de hoje.
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4: Parte da imprensa alugou a capa, a identidade e autenticidade rasurada. Veículos que encabulam a classe. Esta é uma daquelas crônicas inapetentes que julgo poucos gostariam em abordar. Sucede, como diz um amigo, alguém tem que fazer o serviço sujo. Sórdido no sentido do vocábulo. Está tudo dominado. Acabara de almoçar ontem, terça, um rango de primeira, e ao acertar a despesa no caixa, fito vários jornais largados sobre o balcão. A simpática financeira do excelente restaurante da Rua Recife até comenta, enquanto manuseava a maquininha da cobrança, e eu lembrava a senha do cartão. Como tem propaganda nesse jornal, né? Daí, após a oportuníssima observação, pois também escrevo para um periódico, contemplei com mais interesse. Barbaridade. Me deparei com uma aberração. Uma revista, um jornalzinho, revestidos com uma capa frente e verso, descaracterizando a identidade dos respectivos informativos. O governo do estado encapou, embrulhou literalmente a liberdade de expressão daqueles veículos de informação. Algo inacreditável. Gente que, além de vender a opinião, se sujeita a mascarar, esconder a marca do órgão de imprensa. Isso é minimamente o cúmulo. Editores que defendem de forma acrítica os interesses de gente do governo, visando apenas o lucro, benefícios, vantagens. Não há como nutrir quaisquer naco de fidúcia num produto chapa branca. Realmente, senti-me desconfortável, envergonhado, por certos colegas de imprensa. Mas, como respeito as diferenças, sou obrigado, mesmo que constrangido, a aceitar as particularidades. Eis a prática da democracia. Por esta e por outras, sinto-me à vontade, muito confortável mesmo, em propagandear o jornal do Osmar Júnior, o irreverente tabloide de Cascavel, o Memorex. Ousado aos padrões Capilé, jabazeiros contumazes, embarcados na nau oficialesca do dinheiro público, para não dizer público. Lamentável, de verdade, essa imprensa envelopada 100% pela turma do Ratinho.
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0: Olha aí, senhores, Duca Siliprandi em sua crônica hoje, citando justamente isso, né? A imprensa alugada, paga para passar pano.
5: Quando eu falei do desespero do governador Ratinho Júnior, do governo do estado, eu estava me referindo exatamente isso. Esses jornais, essas revistas chamadas chapa branca, estão aí ávidas por dinheiro e o governo ávido por encobrir as suas falcatruas. Em 2016... Os colegas aqui devem lembrar, eu lancei o livro Cascavel Ainda Feia na Foto. Matérias que a imprensa chapa branca não divulga. E é exatamente isso que o governo do estado, que o governo federal, que o governo de Cascavel quer fazer com a imprensa, quer encobrir as falcatruas, as maracutaias, as propinaiadas, as chantagens, tudo isso através de verbas publicitárias, encobrindo literalmente alguns veículos com a propaganda do estado. Inclusive aqui vejo um veículo com a propaganda da Secretaria de Turismo, encabeçada pelo ex-prefeito e ex-secretário de Turismo do Estado do Paraná, Leonardo Paranhos. E essa imprensa chapa branca é uma imprensa desavergonhada, está em nos quatro cantos do Paraná, de Cascavel e do país, envergonhando a imprensa séria, como eu tenho certeza que é a independência do Jornal Memorex e a independência da Estúdio 92.
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1: Será que eu poderia usar, perguntar, quanto do dinheiro do paranaense, dos nossos impostos, o senhor governador do estado dispõe para as suas 30 emissoras que tem aqui no estado, de rádio, né? Mais os canais de TV, que são outros 5, e outras 25 estações de rádio que entram em rede. Estamos falando aí de 70 emissoras. Eu poderia ousar perguntar para o governador quanto o paranaense coloca na mão do governo e o governo nos seus órgãos de imprensa? Porque é muito órgão. E quando a gente fala aí que o governo gasta com publicidade 500 milhões no ano, eu gostaria de saber quanto que ele abocanha do povo paranaense. Aí ele, o pai dele em 2025 foi pro Paraguai, se tornou cidadão porque disse que tem interesse em adquirir propriedades no Paraguai. E me chamou a atenção quando o Ratinho Pai falou das vantagens de ir para o país vizinho. Baixa carga tributária, impostos significativamente menores sobre a produção. Ah, ele fala também de segurança jurídica. Expressou preocupações com a insegurança no campo em nosso território brasileiro. Falou de conflitos de terra e diz que no Paraguai é muito maior a proteção ao investidor rural. Poxa, mas ele tem um filho governador aqui no estado que não fez nada para salvar os proprietários de terra em Guaíra, em Terra Roxa, que perderam terra para paraguaios ditos índios. Não, mas isso não é um problema para o Paraná resolver, é um problema do governo federal. Tudo bem, os ratinhos podem deixar o estado e ir para o Paraguai comprar terra, porque paga menos imposto, tem maior garantia, mais segurança. E quem está aqui há décadas e não tem condição? Aí tem que suar muito, trabalhar dobrado e pagar imposto. Por que que não melhora o estado, ao invés de trocar de país?
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0: 8 horas e 32 minutos. Podemos já fazer o nosso break? Só para lembrar que, segundo aqui o Google, uma média de R$ 420 mil reais por dia em propaganda institucional e publicidade do governo do estado do Paraná.
1: 420
0: mil por dia.
1: Por dia? Parabéns, valeu, governador.
0: Para rádios, TVs, blogs, sites, youtubers, enfim, geral.
2: 12 milhões e 600 mil reais por mês. Aí eu acrescento mais uma indagação a do Gilson. Quantos por cento disso cai no bolso da família Massa?
0: São quantas rádios? É uma rede boa, né? De rádios.
1: Fala em 70.
0: É, olha aí. Gente, são 8 horas e 33 minutos. Esse tipo de informação pode, de repente, parecer estranha para você. E o que esse pessoal tá falando, né? É, porque é o seguinte, aqui é diferente, né? Aqui a gente fala, sim, o que é pago com o nosso suado dinheiro, a gente tem que trazer aqui para reflexão, para você saber o que está sendo feito com o seu dinheiro, tá? Porque propaganda também sai do seu bolso, viu, meu amigo pagador de impostos? Vamos fazer o seguinte, vamos chamar o Alexandre Garcia, que está passando por aqui. A gente vai fazer nosso intervalo, o primeiro intervalo do programa nesta manhã de quarta-feira, dia 8. e já voltamos com muito mais, tá bom? Fique com a gente, fique ligado aqui no Independência 92, agora 8 horas e 34 minutos. Alexandre Garcia, bom dia.
6: Bom dia, no nosso encontro de hoje eu vou mostrar que entidades do exterior e do Brasil estão protestando contra os absurdos que acontecem no Supremo, cada vez mais. Falo também sobre essa questão de PCC e Comando Vermelho terrorista. Então, nós temos a matriz desses dois que exporta crime para o mundo inteiro. Mas queremos preservar, porque eles são os nossos bandidos. O ministro de Relações Exteriores chega a perguntar que não vai trazer benefício nenhum considerar terroristas esses grupos que atuam em Portugal, nos Estados Unidos, pela América Latina. Hoje são considerados talvez os maiores grupos cartéis do mundo. Enfim, estamos em ano eleitoral e os detalhes virão daqui a pouco no nosso encontro diário. De Brasília, Alexandre Garcia.
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9: 8h36.
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0: 8 horas 39 minutos, 8h39. Você aqui conosco, ligado sempre na Estúdio 92. 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
0: Senhoras e senhores, já que estávamos falando há pouco sobre essa questão dos gastos do nosso dinheiro, verba para publicidade, só no Paraná 420 mil por dia, se imagine nesse Brasilzão todo, né?
2: 12 milhões e 600 mil por mês só no Paraná.
0: Só no Paraná, você já pensou, gente? Quanto isso? Aí falam o seguinte, né? Ah, porque os bilionários poderiam acabar com a fome do povo, é?
2: Peraí, mas,
0: gente, Emerson, os bilionários é o seguinte, eles estão produzindo, eles estão abrindo empresas, eles estão dando emprego, eles estão matando a fome do povo, eles estão dando emprego para o povo, para o povo poder se sustentar. E esse dinheiro que vai para as nossas autoridades gastarem com essas coisas, por exemplo, de publicidade, né? Esse dinheiro, sim, poderia ajudar a matar a fome do povo.
2: Elon Musk foi à ONU, quando falaram, criticaram os bilionários, ele foi à ONU, na comissão da ONU que cuida da fome no planeta, e falou o seguinte: vejam quanto de dinheiro precisa que eu farei isso, mas eu vou gerenciar o direcionamento das verbas que eu vou dar para vocês. Eu dou o dinheiro, mas eu quero colocar pessoas de minha confiança para gerenciar e administrar esses números e ver o resultado prático disso. Adivinha o que fizeram? Não, muito obrigado. É uma hipocrisia isso que dizem. São hipócritas, são falsos.
0: Exatamente.
2: Eles tentam por todos os meios e formas colocar o coitadinho, o pobrezinho, a vítima da sociedade contra aquele que trabalha. Essa é a verdade do nosso país, infelizmente, e do mundo onde a esquerda impera.
0: Inclusive, gente, tem dados aí que a grande mídia tem passado na cabeça do povo, né? Para o povo achar que a culpa da fome e da pobreza são a culpa dos ricos, né? Olha só, por exemplo, a fortuna do 1% mais rico do mundo cresceu cerca de 185 trilhões, e que isso daria para acabar a fome no mundo cerca de 22 vezes, é o que a grande mídia informa, tá? A narrativa da mídia é que a fome seria culpa de gente como esse cidadão que você citou aí.
2: O Elon Musk.
0: Exatamente. Mas é verdade isso? Vamos mostrar aqui se isso é verdade ou não. Se 185 trilhões acabam com a fome no planeta 22 vezes, se dividirmos esse 185 por 22 dá quanto? 8,4 trilhões, né, de reais. E, segundo a mídia, daria para acabar com a fome. Estudos mostram que no mundo existem 700 milhões de pessoas na extrema pobreza. No Brasil, seria 7,4 milhões, ou pouco mais de 1% da pobreza de todo o mundo. Proporcionalmente, amigos, com 89 bilhões, acabaríamos com a pobreza aqui no Brasil. Será que a culpa é de quem produz e gera riqueza? A esquerda vive dizendo que não tem dinheiro para acabar com a pobreza, mas o governo arrecadou somente em 2025, amigos, 4 trilhões, ou quase, chegou ali, beirou os 4 trilhões. Se o Brasil tem 7,4 milhões de pessoas na pobreza, ou na extrema pobreza, com cerca de 89 bi, daria para acabar com a fome no país. Se arrecadamos 4 trilhões no ano passado, quer dizer que com apenas 9 dias de toda essa arrecadação, que daria esses 89 bi, já mataria a fome do povo no Brasil. 9 dias de arrecadação. Então, quer dizer, o problema está com o rico ou o problema está com o governo que leva tudo?
3: O pior é que nem leva, né? O pior é que nem leva.
0: Quem que não leva?
3: O governo. Ele fala que leva. Bom, ele tá falando que...
0: Mas esses 4 trilhões foi para onde?
3: Que acaba com a fome desde que entrou no governo? Vai para onde? Vai pro bolso dos mentirosos.
0: Sim, eles estão levando.
2: Emerson, 13,5 bilhões de reais é o que é gasto por mês no Bolsa Família.
0: Oi.
2: Não era suficiente para resolver tudo? Claro que era, mas aí o Bolsa Família, ele não vai para o prato, ele vai para a bet, para jogar, para aqueles joguinhos, vai para a cachaça, vai para as drogas, vai para os desocupados que nada produzem. Essa, aliás, perdão, desculpa, eu tô sendo um falastrão. Vai para comprar o voto do imbecil, do idiota que vota nessa corja de vagabundos que estão no governo, hein?
0: 8 horas e 45 minutos. Sérgio Ricardo, seja bem-vindo. Bom dia, uma ótima quarta-feira para você.
4: Bom dia, bom dia. Desculpe o atraso, eu tinha marcado contigo um pouco mais cedo, mas acabei não acordando com esse frio que está aí.
0: Ah, é bom ficar, né? Debaixo das cobertas.
4: Debaixo das cobertas. Olha, minha gente, eu quero falar uma coisa para vocês. Tem uma resposta que é óbvia a respeito disso aí tudo. Ninguém acaba com a pobreza. Jesus Cristo passou pela terra e não acabou com a pobreza. Isso é utopia. Entendeu? Se você pegar todo o dinheiro do mundo, repartir igual, dali 6 meses nós temos pobres de um lado e ricos do outro. Isso é uma coisa uma coisa explicável de forma sociológica. Não tem. Isso é uma coisa que ninguém vai acabar com a pobreza. Nunca. Não é o PT que não vai acabar, ninguém vai acabar. Isso é uma utopia total. Se você fizer a conta do dinheiro, é muito pouco o dinheiro do mundo para acabar com a pobreza. É muito pouco. O que se gasta em guerras resolveria o problema da fome, o problema dos pobres. Isso nunca vai acabar.
5: E você acha, Sérgio, que a pobreza estimula a vontade de não trabalhar?
4: Não tem nada, absolutamente nada a ver. Vagabundo é vagabundo, trabalhador é trabalhador. Entendeu? A pessoa que tem prazer em trabalhar, ela vai levantar cedo, vai trabalhar, vai procurar o que fazer. E quem não quer trabalhar, não vai trabalhar.
0: Mas a questão de que eles falam de acabar com a pobreza não quer dizer que vai deixar o cidadão rico.
4: Não.
0: É tirar da miséria, né?
4: Viu?
0: Só que só colocar... Só dar o Bolsa Família para o cara não vai fazer. Não. O cara vai ter que levantar o bumbum da cadeira.
4: Sim, não, mas viu? Essa questão de acabar com a miséria... Jesus Cristo esteve na terra e não acabou com a miséria. Jesus Cristo, o Filho de Deus, o homem que transformava pedra em pão, peixe, ele multiplicava, não acabou. Então isso aí é discurso de política, sabe? Ah, porque eu vou trabalhar pelos pobres, ah, porque eu vou fazer pelos pobres. E o pobre, não o pobre que todos nós somos, o miserável, ele gosta desse discurso. Ele ama esse discurso de proteção, entendeu? E daí é o seguinte, ele vende o voto dele para 5 e vota no 6.
0: Não tem como acabar com a miséria e com a pobreza, como você disse. Mas, por exemplo, então, por que na Finlândia, na Dinamarca, não tem miseráveis como aqui no Brasil?
5: Na Noruega.
0: Na Noruega não, também. Viu, não fale em Noruega que me dá até um...
4: Viu,
0: por que lá não tem miseráveis como aqui?
4: Deixa eu falar uma coisa para você. Miserável como tem no Brasil, tem em vários outros países até mais miseráveis do
0: que aqui. Não, mas esses que eu citei, por exemplo, Dinamarca, Finlândia e Noruega.
4: Mas aí vem uma questão de educação. Começa já na educação.
0: Então tem como.
4: Mas, pois é, mas se tivesse, viu? Mas se fosse fácil, não tinha pobre nos Estados Unidos.
0: Nem estamos dizendo que é fácil, mas tem como.
4: É, mas não tem nada a ver com esquerda ou direita, é isso que eu quero me referir.
0: Nem estamos falando sobre isso. Direita.
4: Tem a ver, na verdade, com educação, a base. Você tem que começar hoje para ter essa resposta daqui a 150 anos, 200 anos.
0: Nem que demore, mas que tem que começar.
4: Mas ninguém...
0: Eles começaram lá, né?
4: Em algum momento. Sim, mas é, viu, mas imaginar ou fazer disso um discurso de política, no sentido, olha, se nós mudar o regime nosso aqui para a direita o ano que vem, 1º de janeiro, tomou posse lá o Flávio Bolsonaro e ele nomeou um monte de bons ministros e tal, isso, aquilo. Dali 4 anos, o discurso para ganhar a eleição será novamente o discurso de defesa do pobre e tal. Porque o nosso problema aqui é estrutural. Nosso problema aqui está na educação, entendeu?

0: essa questão das bets que o doutor Ismar citou aí, isso também é uma questão estrutural, é uma questão cultural. O brasileiro, por exemplo, o brasileiro joga para dizer o seguinte: amanhã, você acha que amanhã chove ou amanhã faz sol? Eu acho que faz sol. E você? Eu acho que faz chuva. Vamos apostar? Esse é o brasileiro, entendeu? Esse dinheiro das bets que está falando o doutor Ismar, tem aposentado, doutor Ismar, aposentado, que está com o terceiro consignado. E sabe para que é esse dinheiro?
1: Para jogo.
0: Para jogo. Pra não jogo. É para remédio, não é para...
2: Então, sem querer, querendo, você deu a solução. Se colocar na educação do povo, que eles precisam mudar e que tem como mudar, começando pela educação, tá, mesmo que demore um pouquinho.
0: Não,
2: né?
0: Vai demorar bastante.
2: A gente
0: bastante,
2: não vai ver, né? A gente não vai ver, a nossa geração não vai ver.
0: É que, na verdade, mas tem como. É que, na verdade, é o seguinte, aí vamos agora para a direita e para a esquerda e para o centro. Nem o político de direita, nem o político de centro e nem o político de esquerda quer dar educação para o povo. Porque se ele educar o povo, essa raça que está aí cai tudo fora. Se o povo tivesse conhecimento, cultura, educação, essa raça que está lá em Brasília estava tudo tendo que carpir na horta, na roça, entendeu? Porque para a política não daria certo.
1: Tiririca, caneta azul, os batatinhas da vida, aí perderiam os eleitores.
2: Tiririca ia ter que voltar para o circo.
0: Mas me diga qual é a qualidade do nosso Congresso Nacional. Qual é a qualidade do nosso Congresso Nacional? Qual é a qualidade das nossas câmaras? Vamos começar pelas câmaras.
1: Aqui em Cascavel eles são muito cuidadosos. Está sendo um pouco exacerbado no seu comentário, Sérgio. Estão até querendo transportar os doguinhos, os pets nos ônibus aqui em Cascavel.
0: Mas não tem o que fazer, né? Propõe isso.
1: Não, mas é uma realidade. É uma situação que nós temos que trazer à tona.
0: Mas a pergunta que eu faço para você, Ismar, com todo o respeito e com todo o carinho, você falou do Tiririca, do Caneta Azul,
1: e do Batatinho. Do Batatinho aqui no
0: e
1: Paraná.
0: E o Ganso Sem Limite.
1: Bateu asas aqui, e se depenou todo.
0: E se elegeu aqui. Entendeu? Daí o seguinte, daí eu vou falar aqui algo, alguém vai dizer assim em casa ouvindo, isso é mágoa, isso é recalque. Não, não é. Eu sou extremamente preparado, já fui vereador constituinte em Toledo, ajudei a escrever a lei orgânica do município de Toledo. Tenho certeza que sei ler, sei escrever, sei raciocinar. Eu fiz 223 votos e o Ganso Sem Limite fez quase 3 mil. E daí a culpa é de quem isso? É do político? Não, a culpa é do povo. O nosso povo não tem cultura, nosso povo não tem educação. Eu já disse e vou repetir aqui, sou contra o voto do analfabeto. Se o cara não sabe ler, o cara não sabe ler para se informar, para tomar conhecimento do que está acontecendo, como é que vai votar para ajudar decidir os destinos da sua cidade, do seu estado, do seu país? Fala para mim. Aliás, não podia nem ser eleito. Daí nós não tínhamos o Lula. Hoje como presidente. Se o cara analfabeto não pudesse ser eleito, o Lula não era candidato.
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2: Amigos, 8h53.
4: Não só para contribuir, o Ismar falou e o Sérgio também falaram sobre as bets, né? Aqui todo mundo dando dinheiro para as bets, né? Aqui em Cascavel, um tempo atrás, estavam pedindo dinheiro para a bet, que era a secretária de comunicação social. Aí eles precisavam da bet, né?
0: Por quê?
4: A bet Leal, que era a secretária de comunicação aqui de Cascavel.
0: Mas o que tem a ver com dinheiro? Não entendi, dando dinheiro para a bet.
4: Aqui, não, porque está todo mundo dando dinheiro para as bets, não é isso?
2: Ah. Ele está fazendo uma brincadeira.
4: Aqui em Cascavel, pediam dinheiro para a Bet.
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2: Amigos, vou fazer o seguinte.
0: Mas, viu, só para me dar uma contribuição, porque eu acabei de sair de casa com o meu celular, já procurando as informações e tal. Você veja o seguinte, nós estamos com a eleição no Brasil, neste momento, do mesmo jeito que estava há 3 meses atrás. Ou seja, nós temos uma diferença aí, pequena até, entre o Lula e o Flávio, mas nenhum sai para cima, nenhum sobe e nenhum desce.
2: Não sobe e não desce.
0: Não desce. Ou seja, nós estamos meio cristalizada já.
2: Então vamos fazer o seguinte, nós vamos entrar nesse assunto já, tá, depois do nosso break, tá bom? Daí, inclusive, eu quero que você comente sobre a passagem de Flávio Bolsonaro lá em Washington, né? Que ele foi para fazer lá tentar, né, tentar reverter aquela situação do tarifaço. Será que isso vai ser positivo ou não? A gente vai daqui a pouquinho analisar tudo isso e muito mais no Independência 92, 8h54. Bom dia.
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7: 8h55.
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2: De acordo com o Instituto de Planejamento e Tributação, o brasileiro trabalha em média 149 dias por ano, quase 5 meses, apenas para pagar impostos. Em 1988, eram 2 meses e 13 dias, ou seja, a carga tributária mais que dobrou em 37 anos. Para manter cada emprego, a empresa pode gastar o dobro do salário em encargos. É como pagar outro ano inteiro só em impostos e obrigações que não vão para o trabalhador, mas para sustentar a máquina pública. De acordo com o Índice de Retorno ao Bem-Estar da Sociedade, o governo arrecada como país rico, mas devolve saúde, educação, infraestrutura e segurança de país pobre. E tem quem acredite que a solução para o Brasil seja aumentar ainda mais os impostos.
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2: Faltando 30 segundos para as 9, ou seja, daqui a pouco será 9 horas em ponto.

0: Aqui, até onde eu sei, parece que o governo mesmo, o federal, não mandou ninguém lá para... Pois é, mas parece não que não que... quer. Ele... Mas por que que não quer? Ué, alguém porque... me explique.
1: Pelo mesmo motivo que o Flávio está nos Estados Unidos.
0: Ah.
1: Pelo mesmo motivo. Qual é o motivo que o Flávio está nos Estados Unidos?
0: Bom, ele disse que foi lá para defender a não tarifada. Tarifação.
1: E o que é que de verdade, nós todos, seres humanos do Brasil, que vivem no Brasil, sabemos? Ele está lá fazendo política, porque ele é candidato a presidente. Okay?
0: Tem que fazer, né?
1: Não!
0: Político é político,
1: não,
0: né?
1: Não estou criticando o Flávio por ter feito isso. Estou dizendo que ele foi lá criar um fato. Ele foi lá criar um fato.
0: É porque okay? aqui ficam colocando nas costas dele, né? Não, que a culpa dos Bolsonaro.
1: É do Eduardo.
0: É, dos Bolsonaro.
1: Não, é do Eduardo, não tem nada a ver com o Flávio. É do Eduardo.
0: Isso aí é uma balela,
1: não,
0: uma culpa conversa
1: do Eduardo.
0: Fiada,
1: não, né? O Eduardo assumiu. Tem vídeo aí ele dizendo: nossa, eu ganhei de presente de aniversário, pois hoje é meu dia de aniversário, ele falou, as tarifas impostas pelo Trump.
0: O governo do Lula ataca Donald Trump desde o primeiro dia. E aí, a culpa é dos Bolsonaro? Donald Trump tá dando troco no
1: não
0: Lula.
1: Não tá dando troco nenhum.
0: Como não?
1: Não, nenhum. O Trump tá fazendo o que ele faz com todo o mundo.
0: Que não está com ele.
1: Não.
0: Que não está com ele.
1: Meu, o Trump é o seguinte, o Trump...
0: O Brasil está com a China. E o que, o Trump é da China?
1: Deixa eu falar uma coisa para vocês.
0: Economicamente é um inimigo da China.
1: Essa briga não é geopolítica, essa briga é financeira. É financeira. O Trump não é contra a China.
0: Não é geopolítica?
1: Não.
0: Tem certeza?
1: Absoluta. É financeira. Tanto é verdade que os Estados Unidos vendem para a China. Certo? Vende para a China. E, na verdade, o que ele quer é hegemonia total aqui na América do Sul.
0: Aí é geopolítica.
1: Entendeu? Ele pessoalmente quer o controle financeiro todo. É uma concorrência de grana entre a China e os Estados Unidos.
0: É poder, né?
1: É poder. São poder. Três coisas,
0: e,
1: né?
0: E claro que quem tem dinheiro tem poder.
1: Claro, exatamente. Então, na verdade, o Trump, ele é direita, ele é um cara conservador. Para, gente. Ele é capitalista. Ele quer saber de grana. Ele quer que os países se dobrem para ele, para que financeiramente... O que é que ele fez até agora com a Venezuela? A grande oportunidade o Trump tem de mostrar o seu amor pela Venezuela, pelo povo da Venezuela. Está lá, ó, gente passando fome lá e embaixo de escombros ainda, certo? O que aconteceu com os Estados Unidos, que estava todo preocupado em tirar o Maduro. Tirou Maduro, levou Maduro embora. Pronto, e daí? O povo continua lá, numa miséria desgraçado, para não dizer um palavrão, lá na Venezuela. Então, a questão é o seguinte, assim como é aqui no Brasil, o político quer que o povo se exploda. Ele quer mordomia, ele quer estar envolvido lá com o Banco Master, ele quer grana no bolso.
0: Tá, mas então se o Trump quer tudo isso aí, não é culpa dos Bolsonaro, então.
1: Não.
0: É culpa dele mesmo. Não, ele que quer.
1: Eu não estou dizendo que as tarifas foi culpa dos Bolsonaro. Eu estou dizendo que o Flávio Bolsonaro viajou lá agora para criar um fato político. E estou dizendo que o irmão dele, tá aí os vídeos para quem quiser ver, comemorou aquela taxação de 50%. Comemorou e disse que era um presente que o governo Trump estava dando para ele no dia do seu aniversário.
0: Não, mas isso não quer dizer que ele falou, Trump, faz para mim.
1: Não. Claro que não, até porque o Trump não vai obedecer um moleque.
2: Que nem ele comemorou porque ia trazer dividendos políticos para a família dele.
1: Não, ele achava que ia trazer, né? Porque não trouxe.
0: Agora é o seguinte, não como estão jogando nas costas dos Bolsonaro, é claro que o Flávio tinha que ir lá falar, não, peraí, não é bem assim.
1: Não, o Flávio está criando um fato político. Isso. Ele falar e um cachorro latir. É a mesma
0: agora,
1: coisa.
0: Agora, o Trump não vai... Você acha que ele vai tirar o tarifaço? Eu acho que não. Por quê? Porque o problema dele é com o Lula. O Lula ataca ele diariamente, dia e noite.
1: Não é por caso de ataque. Eu volto a dizer para você. Se o Lula chamasse o Trump de qualquer coisa, mas atendesse aos interesses dele, agora mesmo O Lula fez um aceno aí para a China. Vocês devem ter visto aí.
0: Um só não.

0: né?
1: Não, agora, o último aí.
0: Ele tem feito diariamente.
1: O último agora aí de exportação baseado no dinheiro chinês. Isso incomoda o Trump.
0: É claro.
1: Se o Lula dissesse que o Trump é isso, é aquilo, aquele outro, mas atendesse aos interesses financeiros dos Estados Unidos, o Trump fechava os olhos. Ele esteve lá sentado, lado a lado com o Xi Jinping lá da
2: Coreia do Norte.
1: Não.
0: É o Xi Jinping da China.
1: Da China. Teve lá sentado do lado do comandante da China e tratando ele e sendo tratado como amigo. Ou seja, o que separa os interesses no mundo é a grana. É a grana. É o interesse financeiro. Extremamente. É isso. Agora, o que criou o Flávio? Um fato político. Agora, é um risco. Eu acho que é um tiro no pé. O risco é muito grande, porque quando você está lidando com um cara imprevisível, como o Trump, imprevisível no sentido do que vai dizer, o que vai fazer, entendeu? Basta ser. É o seguinte, se ele quisesse ajudar o Flávio, vamos por esse caminho aí, Dó. Ele quer ajudar o Flávio, ele quer ajudar a direita aqui. O Flávio foi lá, se reuniu com ele. Quando o Flávio saiu de lá, foi anunciado essa situação aí das tarifas. Ele ajudou o Flávio? Não. Ele fez com que o folclore, que é o folclore brasileiro que está dizendo que o Flávio que foi lá pedir para botar taxas no Brasil. É claro que o Flávio não fez isso. Claro que não fez.
0: É a esquerda que fica não, contando essa conversa.
1: Mas claro, mas a esquerda faz isso com interesse político.
0: É um
1: político,
0: fato político.
1: Fato político.
0: Fato político, como você
1: Ou
0: disse.
1: Seja, daqui para frente, Ismar, nesses próximos 3 meses, desde sábado, de sábado para a eleição, nós estamos a 90 dias. Nesses 3 meses, até ao ir ao banheiro, o político vê de que maneira ele pode tirar proveito de conversar com o eleitor lá no banheiro, de pedir o voto, de criar o fato. Se for num banheiro público e não tiver papel higiênico, ele vai sair de lá dizendo, olha aí, ó, que vergonha esse governo, não tem nem papel higiênico.
0: Mas isso, perdão, Sérgio, você está com uma camiseta americana aqui, agora que eu estou vendo.
1: Mas eu tenho admiração pelos Estados Unidos.
0: Você está aqui com a camiseta, com a bandeira dos Estados Unidos. Esse microfone está com um probleminha, segura ele aí que vai dar certo. Tá.
3: Eu só tenho um questionamento.
0: Diga lá, doutor
3: Ismael. Qual a vantagem que o Brasil tem em ter um administrador que procura intrigas e caça briga com um país que representa 30% do consumo mundial? Qual que é a vantagem de você desdizer e você confrontar o presidente do país que tem sob o seu comando a maior força bélica do planeta e que tem a maior gestão econômica do planeta? Qual que é a vantagem para o seu país de entrar em atrito com uma força dessa magnitude? O que você traz para o seu povo? O que você está agregando para o seu povo?
1: Qual é a novidade disso aí tudo? Quero só saber quando é que é a novidade, quando é que você descobriu isso?
3: Eu não descobri, eu estou questionando. Por que leva eles a fazer isso?
1: Quando foi que você pensou que esse seu questionamento, ele cai como uma luva na situação do Brasil atualmente? Mas quando foi que você percebeu que esse seu questionamento caberia ser feito?
3: Há muito tempo eu venho fazendo
1: isso. Há mais de 20 anos o Brasil é governado pelo PT.
2: E a justificativa é a manutenção da soberania nacional.
3: Que soberania nós não temos? Nós não temos soberania.
0: Papo furado. A retórica da esquerda.
1: Mas é papo furado.
3: Nós não temos soberania, Osmar.
1: Claro que não. Claro que não. E outra coisa. Mas o que ganha em brigar com os Estados Unidos, querido? O menor problema que o PT causa a nós é brigar com os Estados Unidos. Porque o PT é uma desgraça desde o primeiro dia que tomou posse. Mas acontece, doutor Ismar, que esse PT não tomou posse porque um grupo de militares deu um golpe e entregou o poder ao PT. Ele chegou ao poder com o voto de muita gente desse país. E chegou em 2022 de novo com o voto de muita gente nesse país. Quem acredita que as urnas precisam ser mexidas nesse país é porque não conhece o povo, boa parte do povo desse país, que é imbecil, que é idiota, que é analfabeto e que vota em gente que nem o Lula. Então é o seguinte, esse seu discurso, ele é perfeito. Mas esse é o menor problema que nós temos, brigar com os Estados Unidos. O Lula no poder é um problema. Ele no poder é um problema.
0: Na verdade, o PT não briga com os Estados Unidos. Sabe por quê? Porque quando estava o Biden lá, era beijinho, beijinho e abraço a todo momento.
3: É, né? Contra a direita.
0: Agora,
3: que ele se
0: exatamente,
3: coloca.
0: O negócio é o Trump. Eles não gostam do Trump, não gostam da direita, do conservadorismo. Porque com o Biden lá, inclusive, o Lula falou que, olha, estamos aí com a Kamala Harris. Então sim. O problema é ideológico.
1: Chamou,
0: né?
1: Chamou de nazista.
0: Exatamente.
1: Na véspera da eleição, chamou o Trump de nazista. Mas eu quero dizer uma coisa para vocês, para fechar minha participação aqui, até porque o meu filho está me aguardando aí, que tem médico agora. Quero dizer para vocês o seguinte. Deus, se olhasse para o Brasil por um instante, ele chamava o Lula para o céu, para o inferno, não interessa para onde, mas chamava o Lula, mandava embora. Já está com quase 90 anos. E mantém o Bolsonaro preso. Porque essas duas desgraças é que estão arrebentando com o país, nesta divisão que o país se encontra. Famílias divididas, amigos divididos, entendeu? Eu sou favorável que nós tenhamos um novo presidente a partir de 1º de janeiro, que não seja nem Bolsonaro e que não seja nem Lula.
0: Quem seria isso?
1: Chega. Não surgiu.
0: Esse que é o problema.
1: Não surgiu.
0: Não temos
1: não uma surgiu por causa da divisão que está aí. É.
3: Eu não concordo com a história de divisão dentro de família, por ser esquerda e direita, ou entre amigos. Porque eu não tenho nenhum familiar e nenhum amigo que seja petista. Porque sorte se sua. For, não é meu amigo não. E não é da minha família.
1: Isso aí, meu, desculpe, mas isso é radicalismo teu. Perdão, Ismar. Eu te admiro.
3: Eu tô brincando,
1: e você é muito
3: Sérgio.
1: Mais do que isso.
3: Eu
1: estou
3: brincando.
1: Não, eu sei, mas você é bem mais do que isso.
3: Eu tenho amigos pessoais que frequentam minha casa que votam no PT.
1: É isso aí.
3: Eu
1: mas
3: tenho
1: é que
3: amigos
1: você
3: dessa
1: esse,
3: magnitude.
1: É você e teus amigos... São pessoas acima da média do povo brasileiro. Porque, na verdade, é o seguinte, o cara ser... Não, eu não converso mais. Tem aqui um rapaz da imprensa aqui em Cascavel, um folhetinho que tem aí, bem fininho aí, que negócio de bares aí, me foge o nome agora. Viver Cascavel. Eu fui conversar com o cara, brincando, ali no Bedim, rapaz, na feijoada. Fui brincando com ele.
0: Pô, cara, quase arrumou confusão.
1: Quase tive que brigar com o cara, porque o cara levantou para 10 comigo. Então você veja o seguinte, e este mal, quem causa ao país é o Bolsonaro e o Lula, os dois.
0: Nós tivemos um exemplo aqui em Foz, né? Lembram?
3: Se mataram lá na rua. Exatamente. Mas nós tivemos aqui nessa bancada uma pessoa que também realmente participava, que é extrema-direita e é radical. E infelizmente isso vem à tona e tem dos dois lados.
1: Dos dois lados. E é uma ignorância, sabe por quê? Porque, na verdade, enquanto nós tivermos com esta divisão, porque o que tem que acontecer? Tem que acontecer o seguinte, eleição é eleição. Deixa correr a eleição. Você vota em quem você quiser, Júnior, e o Ismar vota em quem ele quiser. Terminou a eleição, o país tem que estar acima de tudo. Vamos trabalhar juntos. Mas aqui é o seguinte, aqui os caras da direita criticam a esquerda, querendo pegar o poder, e os caras da esquerda criticam a direita para continuar no poder, certo? E nós vamos nessa bagunça que está aí, entendeu? O país quebrado. E os caras preocupados em saber quem é que vai ganhar esta eleição. É triste. É o que eu mais ouço, Ismar, de pessoas por aí, o que eu mais ouço é essa palavra que eu acabei de dizer. Mas que tristeza, hein? Nós vamos para as urnas agora, mas nós não sabemos nem o que nós vamos fazer. Porque, na verdade, está essa desgraça desse PT aí, quebrando o país e tal. E aí a direita aí também, toda rachada, brigando e tal, isso aquilo. Gente, o dia do voto deveria ser um dia sagrado. Porque você está decidindo, Gilson, os 4 anos do seu país para frente. Então, devia ser um dia da democracia. Democracia, entendeu? Vamos todos para a urna para escolher o melhor representante para estar no comando em Brasília. Sabe o que eu mais ouço das pessoas? Vamos para a urna para tentar votar no menos ruim.
0: É a demoniocracia.
1: É. Horrível.
0: Porque uma vez você disse aqui com todas as letras
1: que Satanás está mandando aí.
0: E que esse Brasil estava entregue por...
1: Mas, doutor, você veja o seguinte. O Lula nunca antes na história desse país, como ele costuma dizer, se ouviu tanta besteira de um presidente da República como nós estamos ouvindo.
0: Inclusive aí. Mandou um dedo no meio para o povo esses dias.
1: Viu? Festival de
0: rapaz,
1: besteira. Festival de besteira.
3: Ele está demonstrando aquilo que ele sempre foi e, infelizmente, a corja de babas pés dele não veem, mas não enxergam.
0: O que mamãe e assim. Vovó e bisavó já diziam lá atrás é verdade, né? Que a boca fala do que o coração está cheio.
1: Esse mas, Ismar, isso é que você está dizendo, Ismar.
3: Aqueles sinaizinhos.
0: Exatamente.
1: Ismar, o que você está dizendo aí é a coisa mais verdadeira que existe. E eu vou fechar minha participação hoje aqui dizendo para você. Se o Lula for chamado de ladrão 24 horas do dia, 60 minutos por hora, ele for chamado, a cada minuto for chamado de ladrão, ele vai chegar nas urnas e vai fazer voto. O Bolsonaro, se pegarem ele desenterrando a mãe para dar um tiro na cabeça dela, os caras vão dizer, sabe o que é? Essa véia não prestava e tinha que desenterrar para ver se estava bem morta mesmo, que são os bolsomínio, os bolsonaros doentes. Nós temos aqui duas classes doentes nesse país. Os caras que votam no Lula apesar de tudo e os caras que votam no Bolsonaro apesar de tudo.
0: É o que temos, né? É o que temos para o momento. 9h16. Obrigado, Sérgio.
1: Um abraço.
0: O Sérgio está de saída porque tem compromisso, mas volta então na próxima semana para continuar aí o nosso debate. O nosso debate político. Pois é, infelizmente é o que aconteceu. Mas só que é o seguinte,
3: eu vi um vídeo, Emerson, essa semana, do cidadão sendo perguntado por esses entrevistadores de internet que tem por aí, que hoje tem muito disso. Um cidadão extremamente pobre, da extrema pobreza, questionado assim, se você tivesse a oportunidade de ficar rico votando no Bolsonaro, você ficaria rico votando nele? Eu prefiro passar fome, mas votar no Lula. E aí, como é que você explica o cérebro de alguém que pensa assim? Exatamente. E, infelizmente, ele não é exceção, ele tem se transfigurado na regra que nós temos visto na sociedade brasileira. Aquele outro vídeo...
0: Tem que dar razão para o que o Sérgio acabou de falar. Justamente tem essa parcela doente, né?
3: Sim, aquela senhora lá comemorando 25 anos de Bolsa Família, pelo amor de Deus, vai trabalhar. Pelo amor de Deus, olhe um espelho, se observe. E outra coisa, o que é pior, não são pessoas que estão na extrema necessidade, porque agora vão ser muito justos e até gordofóbicos. É uma senhora já gordinha que estava lá na frente do caixa. Vocês lembram do vídeo? Eu me lembro bem.
0: Ela tem problema renal, ela está inchadinha.
3: Inchadinha, sim.
0: Viu? É o seguinte, 9h17, 9 horas e 17 minutos.
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0: Certa vez aí um colega me questionou, né? Ah, porque o Brasil tem essa polarização, né? É isso que é o problema do Brasil. Mas espera aí, a polarização só existe no Brasil? Não.
5: Claro que não.
0: Não, praticamente em todo lugar existe a polarização. São dois lados que chegam até o final lá da corrida eleitoral, né? A gente tem visto muito disso acontecer aqui nos nossos vizinhos aí, né? Direita e esquerda. Aconteceu agora no Peru recentemente, aconteceu recentemente na Colômbia também.
5: Sim.
0: Né?
3: Então, na Colômbia está dando uma baguncinha, né?
5: O derrotado está querendo ir para o tapetão.
3: Real. Já está querendo chamar... É real, é verdadeiro.
0: O cara disse lá que está pensando num golpe lá?
3: Sim, é verdade. É verdade. Eu fui ler ontem algumas coisas sobre isso e principalmente no site lá da Jovem Pan News... Tem o indicativo de que o Petro está petrificado com a derrota e não quer aceitar que foi para o lixo o governo dele com o sucessor dele que não foi eleito.
0: Olha, quer maior polarização do que no próprio Estados Unidos? Lá é democrata e republicano e vão para o pau até o final.
3: Ah, tentam matar os candidatos da oposição, deram um tiro na orelha do Trump, lembrem
0: disso.
3: Tentaram
0: assassinar a Kamala Harris?
3: É que esse é, é uma prática da esquerda, meu cara.
0: Foi só o Trump?
3: Quem que levou facada vezes, né? Aqui no Brasil?
0: Pois é.
3: Candidato de qual espectro?
0: Que está preso por que ele fez?
3: Porque fez reunião lá com...
0: Falou mal da urna e fez reunião com...
3: Com os representantes dos países estrangeiros.
0: Exatamente.
3: Lá, né?
0: Os embaixadores.
3: Os embaixadores e cônsules. O Brasil é um exemplo daquilo que vem de fora também. Se você observar muito bem a América Latina, no tempo de foro de São Paulo, nós tínhamos aqui 8 a 10 países de viés de esquerda, espectro esquerdista, e 2 ou 3 de direita. Hoje está se transfigurando, está mudando a cor. Só restou agora o Brasil e mais um ou dois ali para cima, porque desde Argentina, Chile, Venezuela, mudando de cor, Colômbia, Costa Rica e companhia estão indo, Peru também foi, para a gestão de direita.
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2: Uma pergunta que eu me faço. Fala-se tanto no Centrão, fala que o Centrão é mais forte, principalmente no Congresso Nacional, do que a própria esquerda e a própria direita. E onde está a candidatura terceira via, chamada terceira via, que tanto se falou, tanto se propagou? Nós já falamos aqui do Aldo Rebelo, já falamos aqui do Zema, já falamos aqui do Tarcísio. Enfim, não aparece essa terceira via.
0: Por quê?
2: Caiado. E o Centrão está o quê? Está em cima do muro ainda, que nem
0: sempre
2: o,
0: foi,
2: o antigo PSDB?
3: Osmar, o Centrão nunca vai ter um candidato.
0: E você sabe negócio por deles quê, é morder. Né?
3: Exatamente, não importa o lado que seja eleito, importa que eu estou do lado do que está no poder. É isso que eles querem. É,
0: eles são mais fortes em número, né?
3: Exato.
0: Número, de fato,
3: e o esquema grande. Deles Mas... é muito fácil de compreender. Eu não vou me expor, eu não vou expor a minha visão política para que eu não tenha ela estigmatizada por um mau governo. Eu vou estar do lado de quem tem a caneta. Eu vou estar ganhando sempre sem me expor, meu amigo. É uma das práticas políticas mais vantajosas que existem.
0: O Ratinho Júnior, se ele mantivesse, né, a pré-candidatura dele, não seria ele o Centrão?
3: Diz que sim.
0: Porque direito não era.
3: Não, nunca foram de direita.
2: O próprio Rafael Greca. Não sabe se horas, tem horas que vai do lado de lá, tem horas que vai do lado de cá.
3: O Rafael Greca,
2: é o Centrão do Paraná.
3: Eu admiro o grau de cultura e conhecimento dele, mas eu deixo de apoiá-lo politicamente no momento em que ele diz que entre Sérgio Moro e Requião Filho, ele fica com Requião Filho.
0: Isso.
3: Ele é do espectro de esquerda,
0: ele
3: então.
0: Ele é, no mínimo, um centro-esquerda.
3: Isso, né? justamente.
0: Não concorda, doutor Gilson?
5: É, eu até acho que ele tem razão de escolher o candidato dele, porque o pai do candidato dele ajudou muito ele, o Requião. Ah, o Requião falou aqui para todos ouvirem.
2: Sim. Ele foi secretário do Requião.
5: Quando o Rafael, coitadinho, estava escanteado, jogado para as traças, eu trouxe ele e dei secretaria, visibilidade.
2: Presidente da Coapar.
3: É. Levou para o Senado.
5: Sim.
3: Como assessor de gabinete lá no Senado e tal. Até aí, eu entendo que é uma questão de respeito pessoal. Mas você tornar isso público, sabendo que você tem uma grande influência, você está interferindo no resultado de uma eleição.
0: É, pode ser, de fato.
5: Até porque o candidato do governador não decola e até o frigir dos ovos pode vir uma mudança.
0: Amigos...
5: E se fosse o Greco?
3: Não vai frigir os ovos, é já ali na curvinha da próxima esquina eles vão ter que mudar, Gilson. Eles não conseguem suportar mais 15 ou 20 dias com uma candidatura que não alcança 2 dígitos na pesquisa eleitoral.
5: Então a gente volta a falar da tal da propaganda. E eu estava tentando procurar durante todo esse tempo que a gente está conversando aí, os gastos do governo do estado. Você acredita que na transparência do governo do estado do Paraná, você não consegue ter os números do que o governo, através da Secretaria de Comunicação Social, gasta com propaganda? Não tem.
0: Não, é que demora um pouquinho para atualizar, viu? Né?
5: Não tem. E aí a gente pega os gastos de propaganda do governo... A aceitação do governo Ratinho, que fala em mais de 80%.
3: Não concordo.
5: E o candidato dele não tem 5% de intenção de voto. Ou seja, paga-se para a imprensa dizer que ele é bom, a imprensa diz que ele é bom, o povo engole a ideia de que ele é bom, mas quando ele apresenta um nome para sucedê-lo, o povo fala, opa, mas não é tão bom assim.
3: Mas é aquele reflexo do que eu sempre falo, Gilson. O eleitor menos ignorante, não vamos dizer mais culto, porque senão vão dizer que a gente está sendo aí também o ignorante fóbico, né? Uhum. É de tanta fobia que eles criaram, vamos criar essa também.
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3: O eleitor, o cidadão que tem um pouco mais de esclarecimento, e não estou me referindo à escolaridade, à cultura adquirida em sala de aula, não. Aquele que é um pouco mais esclarecido, ele é menos manipulável. E esse é o grande inimigo do gestor que pensa que vai dar cartas e jogar de mão. Nós temos aqui em Cascavel, nós estamos sentindo na pele o efeito de terem sido deixados influenciar os eleitores quando elegeram Renato Silva. Coloca Renato Silva numa campanha eleitoral para ver se ele consegue se eleger vereador hoje. Abram-se as urnas para hoje colocarmos uma corrida eleitoral para vereador, veja se ele consegue se eleger. É esse o argumento que eu tenho. Se deixaram manipular, porque Leonardo Paranhos também era o bom, era o ótimo, maravilhoso. E olha onde está o município de Cascavel hoje. Olha o que nós temos. Critica um fã do Bolsonaro porque ele anda fazendo vídeos aí por causa dessa buraqueira que está a cidade. Mas não são só os buracos, são crateras. Mas e todo o restante? Ah, porque vai ter solução, logo ali ele vai resolver, logo adiante vai estar. Logo quando? Logo o quê? Nós estamos com 1 ano e meio de gestão já, gente. E quando que vai ser resolvido isso? Quando inaugurarem novamente a rodoviária?
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0: Senhores, já são 9 horas e 25 minutos, quase 9h26. Vamos fazer o nosso break então, bem rapidinho. E já voltamos com a última parte do nosso Independência. Enquanto a gente discute aqui, Osmar, meses e até anos discutindo, estamos discutindo aqui a política e o PT e o PL, isso e aquilo e tal. Ministros de Luiz Inácio Lula da Silva assumem Conselho de Administração da Itaipu. Vamos falar daqui a pouco sobre isso, já
3: voltamos. O que faz o conselheiro de Itaipu?
0: É, muito, você já vai saber. Voltamos já.
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8: 9h26.
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0: Nove horas e 31 minutos, senhoras e senhores, daqui a pouco nós teremos direto de Brasília Samuel Gomes, tá? Com o seu comentário, é semanal, daqui a pouquinho ele vai falar. Mas antes, só pra gente concluir aquele assunto que eu dei um pontapé agora antes do nosso break, a comissão de ética do governo brasileiro, governo federal, então publicou o seguinte, autorizou, né? Autorizou os ministros, Dario Durigan, Fazenda, né? Ele assumiu aí o lugar de Haddad. Senhora Miriam Belchior, não sei se tem parentesco lá com o cantor, ela é da Casa Civil. Bruno Moretti, do setor de planejamento, né? Do Ministério do Planejamento. Estes três vão atuar no Conselho de Administração aqui da nossa linda, belíssima Itaipu Binacional. Lula nomeou os três integrantes agora no mês de maio passado, tá? Substituindo inclusive o Haddad, o Rui Costa e Gleide Andrade, tesoureira do PT, tá bom, gente? Os ministros Alexandre Silveira, Esther Dueck e Mauro Vieira também compõem o conselho da estatal. A usina, todo mundo sabe, aqui na fronteira entre o Brasil e o Paraguai. Os dois países compartilham a gestão da empresa, né, de forma igualitária. A usina, ela opera em ambos os territórios, todo mundo já sabe disso. Porém, é o seguinte, o que chama atenção é que cada um que compõe o conselho da Itaipu, né, ganha R$34 mil para participar de uma reunião a cada dois meses. Uma reunião a cada dois meses, eles levam R$34 mil por mês.
3: Peraí, mas eles ficam fazendo expediente em que local? Eles vêm a Foz do Iguaçu? Eles trabalham em que? Onde é o endereço deles?
0: O endereço deles é Brasília, mas eu quero pensar que pelo menos uma vez a cada dois meses eles pisam aqui para a reunião do conselho, Osmar.
3: Ah, então deixa eu dar outra informação para todos aí.
0: Você tem mais algum detalhe? Eles não vêm?
3: Não, as reuniões são virtuais.
0: Online?
3: Online, meu querido.
0: É pelo virtuais. Zoom?
3: Pelo Zoom ou pelo Zoom, né? Sumiram. Aí pode ser que eles estejam também lá na Copa, junto com o Romário, né? Que é o senador virtual também. Ah, esse país, ele tem que ser estudado a cada dia.
0: Aí antes que falem, né, doutor? Ah, mas isso sempre foi assim. Sempre foi assim e nós não concordamos.
1: É normal, como diz o vereador Lawrence, né? É normal.
3: De Curitiba. É, assim como agora usaram como parâmetro para enfiar na parte mais sensível do eleitor do paranaense, que é o bolso no pedágio, o mesmo valor que estava antes. Aí veio o candidato do governador aí, a governança do estado, o Sandro Alex, que era o secretário de infraestrutura aí, que foi
0: tocador de obras,
3: que tocou o pedágio sob a cauda do povo, dizendo aqui nesta emissora, nestes microfones, quando ele participou do entrevistão, ele disse que não, porque o pedágio agora está mais baixo que o anterior, porque se fosse atualizar os valores anterior, hoje estaria em R$22, o nosso é menor. Não interessa se antes era 15. 15 já era um absurdo, já era um abuso, era uma excrescência, era um vilipêndio. Agora não, mas aí aqui para você ir para o norte, se você seguir rumo a Londrina e Maringá, largando em Corbélia 18,80, passando em Mamborê 18,80 e em Campo Mourão 18,80. Então parabéns, Sandro Alex. Foz do Iguaçu, ida e volta, 70 e poucos, R$80. Aí para você ser um dos conselheiros de Itaipu, você vai ganhar 30 e poucos mil reais por mês, não vai precisar dar expediente em local nenhum e não vai ter função prática nenhuma, porque isso é cabide.
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0: Amigos, são 9h35 agora. Pois é, cada ministro já recebe lá seus 44, 45 mil, né, como ministro. E aí mais 34 aqui, já vai chegar nos oitentinha, né? Seria um tipo de um penduricalho, senhores?
5: Mas claro que é.
0: É porque todo mundo lá tá... tem um penduricalho pra cá, pra lá e tal, o ministro também quer, né?
5: É, lógico, e o conselho vai decidir o quê? Ah, será que nós podemos tirar um dinheirinho aqui da Itaipu pra fazer aquilo? O conselheiro vai dizer, bom, a gente tá ganhando de papai pra dizer que sim. E detalhe, eles devem se reunir virtualmente.
3: Eles se reúnem virtualmente?
5: Não gastam nem pra sair de casa. Nem pra sair de casa gastam. E colocam quase 40 mil no bolso. Bom, uma hora vai estourar a bomba. A gente não vai aguentar.
0: Faz uma rápida pesquisa, se for possível, Justo, porque são 6 conselheiros brasileiros e 6 paraguaios. Eu queria saber quanto é que ganha o paraguaio, porque o brasileiro está levando 34 pila.
3: Eu acho que é equivalente. Então tá. Mas o que é interessante, sabe por que esse tipo de coisa, Emerson? Porque aqueles que aplicam a lei, não os que a criam, mas os que aplicam a lei, reclamam porque 140 mil reais por mês não é digno, não é suficiente para ter dignidade. Porque para comprar o cafezinho eu tenho que tirar dinheiro do meu próprio bolso. Para ir trabalhar, Osmar, eu tenho que pagar combustível do meu próprio bolso. Aí não é digno 140 mil reais por mês. Não é à toa que estamos onde estamos, né, gente? Olha o exemplo que vem do alto, que vem de cima. Se dentro de uma casa, dentro de uma família, os filhos olham para o pai e veem o pai embriagado, batendo na mãe, sendo promíscuo, não respeitando a família que tem, que filhos vão ser criados? Ao exemplo do próprio pai. A gestão pública não é nem um pouco diferente. Quando você tem aqueles que estão hierarquicamente acima, fazendo e acontecendo, abusando e praticando tudo o que é de imoral, é evidente que os que estão abaixo vão fazer o mesmo.
0: Ok. 9h37.
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0: Vamos direto a Brasília com Samuel Gomes. Já temos pronto aí o comentário de Samuel Gomes, parceiro nosso em Brasília, aqui no Independência 92.
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17: Eu tenho sido anunciado aqui na nossa rádio como Samuel Gomes, direto de Brasília, presidente, ex-presidente da Ferroeste. No entanto, nos 3 comentários que fiz até agora, em nenhum momento falei a respeito da ferrovia. Mas é chegada a hora. Nós estamos vivendo um momento de rara oportunidade no Paraná. Uma oportunidade de ouro. A concessão da concessionária Rumo, tão conhecida FSA, depois virou ALL, de triste memória, aí no oeste do Paraná. Agora, a Rumo está se extinguindo a concessão de 30 anos e tudo caminha inevitavelmente para uma prorrogação por 2 anos da concessão da Rumo e um leilão para definir o novo modelo de operação ferroviária na Malha Sul do Brasil. pega um pedacinho de São Paulo, Paraná, Santa Catarina e Rio Grande do Sul. É um momento de muita importância. Eu não vou aqui entrar nos detalhes do assunto, em outros momentos farei, mas é importante que todos os ouvintes, todos os paranaenses, fiquem atentos a esse debate. É uma chance de ouro que definirá o desenvolvimento do Paraná nos próximos 40, 50 anos. Forte abraço!
0: 9 horas e 39 minutos, Samuel Gomes, direto de Brasília, falando sobre a questão aqui da concessão, né, da Rumo, nossas ferrovias. Olha que interessante.
2: Está se falando tanto em pedágio, né? Agora a indignação do Gilson, do Ismar e a minha também, a nossa indignação com essa situação toda em todo o Paraná, em especial em Cascavel, que está sitiada. E a ferrovia, a solução tão trazida para cá, quando inclusive Samuel Gomes foi um grande presidente da Ferroeste à época. Agora temos aí a nova Ferroeste, projetos de modernização, projetos de justamente escapar desse pedágio, né? Parabéns aí ao ex-presidente Samuel Gomes e vamos esperar e vamos cobrar realmente eficácia dessa nova gestão e dessa nova licitação.
0: Está voltando a Ferroeste.
2: Exatamente.
0: Olha que bacana, porque inclusive a gente já falou sobre esse assunto diversas vezes, né? É a questão aí até de baratear frete e tudo mais. Por que que no Brasil tem tão poucas ferrovias, né? Sendo que nos países desenvolvidos é quase tudo por ferrovia.
5: Eu não acredito que vai dar muito certo, não.
0: Ué, por quê?
5: Ah, porque é o seguinte, porque as pedageiras fecharam um contrato recentemente. Tu acha que as pedageiras não vão fazer lobby para travar a obra da ferrovia, para deixar os caminhões estufando o cofre? Viu? Isso aí vai para daqui 50 anos.
3: Lembrando que um caminhão representa o valor de 5 até 10 automóveis, dependendo da praça e o conjunto rodante que ele tenha. O Gilson, nesse ponto, está coberto de razão, concordo totalmente com ele.
5: A Ferroeste foi iniciada e concluída no governo Requião, pelo menos isso ele deixou para a gente. Colocou o exército para fazer e fez com a economia. Só que era para chegar lá em Guarapuava e descer lá em Paranaguá. Ficou só num trecho do caminho, mas isso já demanda mais de 20 anos. O Ratinho teve 8 de mandato. Não puxou um metro de ferrovia.
3: Mas botou um monte de pedágio.
5: Ah, mas lógico. E aí é o seguinte, outra pergunta. Quem é que vai investir na ferrovia? A China? Porque a China ela se envolve com estrada de ferro para tudo que é lado, né? E aí, vamos ficar dependendo
0: já
5: também
0: está, dos chineses? Já está, inclusive, no Brasil com estradas de ferro.
5: Não, tem para todo sim, lado, né? Tem hidrelétrica, é seguinte, tem de tudo.
0: Aí, se as pedageiras forem parar o pé com a nova Ferroeste, nós vamos parar o pé com eles também. Nossos representantes, vamos chamar aqui, nossos representantes.
5: Mas espera aí, as pedageiras vão chegar lá na Assembleia. Nos deputados federal.
0: Você não vai falar aquilo que eu estou pensando.
5: Sim, nós vamos ficar no trabalho formiguinha e os caras vão ficar no toma lá da cá.
2: Não é possível. Por isso que nós julgamos muito importante quem nós vamos colocar lá agora neste ano de 2026.
5: Atenção. Tu acha que não teve lobby dos caras, dos consórcios, das pedageiras?
0: Sempre tem.
5: Junto
0: atenção.
5: Aos deputados para empurrar na gente mais.
0: Eleitor, tá vendo aí? Tá ouvindo, eleitor?
2: Vamos cobrar o compromisso dos pré-candidatos.
0: É isso mesmo. Aqueles que querem se reeleger e aqueles que querem chegar lá pela primeira vez. Nós temos aqui, inclusive, candidatos de primeira vez agora aqui em Cascavel.
5: A gente briga, a gente sapateia, mas quem decide é lá em cima. E os acordos são sempre feitos, não adianta.
0: Você está tirando a esperança do povo do oeste do Paraná.
5: Não, não estou tirando a esperança, não. Estou abrindo os olhos.
3: Está sendo realista.
5: Porque se não fosse no toma lá da cá, não tinha por que a gente aumentar o número de praça de pedágio, aumentar o valor do pedágio, quando a Assembleia dizia para o Paraná que ia ser um bom negócio.
0: Então, atenção, eleitor paranaense que está nos ouvindo aí. Tá vendo? Já que aumentaram então as praças de pedágio e o preço, vamos fazer um trabalho aqui em conjunto, união, pela nossa Ferroeste.
5: Você compra um carro popular de 70 mil, paga 35
0: não
5: mil
0: compro.
5: Imposto, paga IPVA todo ano e ainda paga pedágio.
0: Não compro. Além enquanto de pagar tiver assim, imposto, não vou comprar.
3: Paga imposto sobre combustível, paga tudo. Na verdade, você paga para viver num país onde você é explorado diariamente. Político é igual sanguessuga, fica grudado tirando aquilo que você tem de mais importante, que é o teu suor, é o teu sangue.
0: E o interessante é que o governo que fala para a gente preservar o meio ambiente... acabou com os descontos, por exemplo, de placas solares, de carros elétricos. Acabou com tudo.
5: Ah, tá bom para você, esse governinho corrupto. Por exemplo, você falou em meio ambiente. Reciclável no Brasil. Cara, o cidadão que levanta de manhã, ou a cidadã, o idoso, o jovem, o garoto, que levanta de manhã e se presta a coletar um reciclávelzinho, esse cara tinha que ganhar ajuda do governo. Porque está prestando um baita de um serviço ao meio ambiente. Mas o governo Lula decidiu que não, as empresas de reciclável têm que pagar imposto. Era 5, foi para 27. E tu acha que o coletor do reciclável vai ter vantagem com isso? Claro que não, porque quem compra dele aumentando o valor do imposto vai pagar mais barato. Cara, não dá para entender. Não dá para entender quem se presta a fazer esse serviço tinha que ter salário e registro em carteira, meu irmão.
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5: Já que a gente paga pesada carga de imposto, o que ia custar para a gente, Osmar e Ismar, pagar para os coletores aí R$1.500 por mês e deixar ele ganhar uma babinha do resto que ele vende? Não, mas o governo não pensa assim. Não pensa desse jeito. Ah, mas vamos proteger. Isso que nós reciclamos, quase nada, não sei se dá 5%, poderia ser 100%.
0: Você queria que o reciclador tivesse carteira assinada? É isso que você falou?
5: É, ou pelo menos um plano do governo, do Estado poderia ser.
0: Uma carteira assinada com um salário de quanto?
5: Ah, o mínimo.
0: O mínimo? 1.621?
5: É o mínimo.
0: Tá. Então é o seguinte, pela primeira vez...
5: Não paga para conselheiro 34?
0: Pela primeira vez, a Receita Federal abriu ao público um painel de dados consolidados do Imposto de Renda, permitindo comparar patrimônio e renda por profissão. De acordo com os dados da própria Receita, os titulares de cartório... Atenção, amigos. Titulares de cartório declararam o maior patrimônio médio do país. Vocês pensam que é doutor, é advogado e médico que tem o maior patrimônio do Brasil?
5: Eu conheço os cartorários muito burguês.
0: Então vamos lá. Atenção. Maior patrimônio médio do país. Cartorários, 3,3 milhões de reais. Depois, logo a pouquinha coisa abaixo, Poder Judiciário e Ministério Público. Atenção. 2,9 milhões de reais em bens declarados. É a segunda casta. Tá? Aí nós temos aqui, por exemplo, vamos lá. Diplomatas e afins, 2 milhões e meio. Aí vem atletas, desportistas e afins, 1,7 milhão de reais. Dirigente, presidente e diretor de empresa, 1,7 milhão. Produtor na exploração agropecuária, 1,6 milhão. Servidor das carreiras do Banco Central, CVM, né, que é o Conselho de Valores Monetários, 1,4 milhão. Aí vem o médico que, até onde a gente sabe, estuda pra caramba e não para. O médico que quer crescer não pode parar de estudar, né? O médico, 1,4 milhão também. Ator, diretor de espetáculos. Tem algum ator aqui na bancada? Não tem? 1,3 milhão.
2: Acabou de sair.
0: Tinha um aí?
3: Tinha um agora.
2: Sérgio Ricardo.
0: Ah, é? agora, vamos lá, doutor. Vamos ver, fala se é verdade. Mas esse aqui é do setor público.
3: Ah, viu?
0: Advogado do setor público, 1,2. Mas aí um pouquinho abaixo vem os advogados privados, digamos,
3: sim,
0: né? Advogado privado, 1,8 é 1.100.000, ok? Mas agora
2: que tá com meu chamou dinheiro atenção aí.
5: Chamou atenção.
0: O que chamou atenção para mim?
5: O negócio e o médico.
0: Não, o que chamou atenção para mim foi o seguinte:
5: quem mais trabalha é quem menos ganha.
0: Carto horário 3,3 milhão, meu amigo.
3: Fora do ar eu vou te contar o que acontece aqui.
0: Diga lá.
3: Fora do ar, não no ar.
0: Ah, não.
5: Reconheceu uma rubrica.
3: Não, e sabe o que é interessante aí? A Receita não colocou a principal casta, aqueles que mais ganham dinheiro no Brasil. Só que daí não tem um campo específico para pôr os laranjas.
0: Pode ser também.
3: É, os
2: não
3: políticos,
2: colocaram os pastores.
3: Os políticos não aparecem. Mas aí,
5: tiraram de fora o PCC e o Comando viu? Vermelho.
0: Mas esse 3,3, né, 3 milhões e 300 mil aqui do cartão, é explicável. Porque todos os outros abaixo dependem do cartorário. Sempre vai ter que ir lá no cartório
5: para
0: pagar uma taxinha.
5: Vai reconhecer firma numa rubrica lá para você ver. Você não fica 30 segundos e o cara fala, encosta um biguinho ali no caixa.
2: Os pastores não declaram, então.
0: Não apareceu aqui, né? Não apareceu aqui. Tem que declarar, mas não apareceu aqui. O que a gente sabe é que igrejas, de uma forma geral, têm isenção.
5: Isenção.
0: As igrejas, paga, o CNPJ tá lá, né? Agora, o salário do pastor daí varia, né? De instituição para instituição, do padre, enfim.
3: Mas que interessante, né? Não apareceu o Paranhos ali com o patrimônio dele, né?
0: Não, mas é que aqui ele não...
3: O político não aparece.
0: Não, mas ele não é publicitário? Publicitário
3: não, mas ele é político. Aqui. Primeiro tem que constar a função que dá o dinheiro de verdade, que é a política.
0: Porque
3: publicidade e propaganda, eu nunca vi ele fazer nenhuma, não conheço a empresa de mídia dele.
0: Os normalmente... Aqui...
2: Conhecia lá, antes dele ser vereador, Paranhos Publicidade.
0: Cascavel, quanto que ganha aqui o prefeito?
5: 20 e poucos mil.
0: É?
3: Acho que 24
0: mil. Então, 24 mil. Então, está bem abaixo aqui, acho que desse pessoal aqui, né? Desse povo aqui que a gente citou aqui. O patrimônio médio. Legal, cara. Gostei aqui a Receita, até que enfim a Receita Federal deixou a gente saber um pouco mais sobre, né, quanto que o povo está levando aí. Porque tem muita gente levando e a gente só tomando.
3: Mas e olha como essa Lei Rouanet está deixando muita gente rica, né?
0: Rapaz, é isso aí, ó. Ator e diretor de espetáculos, 1,3.
3: Eu acho que ali se enquadra os políticos. Porque o que eles fazem de espetáculo de mídia por aí, inaugura rodoviária, vai em festa do interior, faz videozinho live e companhia.
0: Aí não tem mesmo como acabar com a miséria, né? Porque do jeito que tá, o governo põe lá, assina lá o decreto, porque é o presidente que assina o decreto do salário mínimo, né?
3: Sim.
0: 1.621. Agora o ano que vem vai estar 1.800, talvez, algo nesse
3: não
0: sentido.
3: Não sei se chega a 1.700.
0: É? Bárbaro, mas não vai subir nem 100 pila? Aí ele que assina o decreto, mas ele fala assim, não, vocês ganham pouco porque o empresário que paga pouco. Mas é ele que assina o decreto do salário mínimo.
5: Ah, mas vem cá, mas ele sempre tem aquela desculpa. Não, mas veja bem... Trabalhador, se eu te der 10 reais de aumento no salário mínimo, isso aí vai causar um peso muito grande no cofre do governo, porque a gente tem que pagar o INSS.
3: Deixa eu fazer uma correção da minha fala aqui.
0: Diga lá, doutor.
3: Previsão oficial do governo para o salário mínimo 2027. No 2027, R$ 1.796.
0: Rapaz,
3: ou seja,
0: atenção,
3: 5,92% em relação ao piso vigente.
0: Atenção, brasileiro, não vai subir nem 100 pila.
3: E a picanha vem quando? A picanha subiu 40%, gente.
5: Aumento, o aumento de salário não vai dar para comprar uma pecinha de picanha.
3: R$ 96. Se você encontrar aquele colchão duro que eles mentem e dizem que é picanha, que vendem a vácuo por aí já fatiado, que é colchão duro. Você que come um torresmão assado aí no fim de semana achando que é picanha, porque tem gordura de um lado e carne do outro.
2: Eu comprei essa semana.
3: Não é, é colchão duro.
2: Eu comprei essa semana.
3: É colchão duro, então já você caiu no golpe, Osmar. Eu estou falando porque nascido e criado no meio do mato, ajudando meu pai a cuidar dos animais, matando boi lá no sítio, conhecendo um pouco da carne.
0: Quanto foi o quilo?
2: Eu paguei, acho que menos de meio quilo, R$ 36.
3: É. Então, R$ 70, R$ 80 o quilo de colchão duro vendido por suposta picanha.
0: Amigos, é o seguinte, o Lula apareceu ontem, né? Numa academia, pra anunciar lá pro Uni, aquela coisa toda, né? Com um tênis de R$ 1.200 no pé, tá bom? Atenção aí, brasileiro, que vai ganhar o ano que vem,
5: R$ 1.717,
0: né? Se você comprar um tênis desse que o Lula está usando, você já não vai comer. Não vai sobrar nada para você comer, né? Porque o ano que vem você vai ganhar um tênis e meio.
5: Tá, mas o que que bateu nele? Humildade? Porque um tênisinho de 1.200, ele estava esnobando esses dias muitos mais caros.
0: Não, é que para fazer academia, né, não precisa tanto. Agora, quando ele vai viajar, aí ele coloca aquele sapatênis que custou lá seus 10, 11 mil reais, né, que a gente citou aqui. Mas é bem, é só para exemplificar, né, tá bom? Que com um salário e meio, você pode comprar um tênis que o Lula usa ali na academiazinha dele lá no Alvorada.
5: Mas só se não gastar nenhum pila o mês inteiro.
0: Senhores, é isso aí. Amanhã a gente volta. Amanhã tem mais. 9 horas e 54 minutos. Vamos parar o pé aqui pela Ferroeste, Osmar.
2: Com toda certeza.
0: Tá bom, gente?
2: Um abraço e até amanhã.
0: Sempre na companhia de Copavel, feita para somar no campo e na cidade. Hoje, setor de recrutamento, hein? Vamos trabalhar, meu povo. Ou então você vai aqui na Agência do Trabalhador, na Paraná, bem no centro, bem pertinho aqui. Com mais de 1.600 vagas todos os dias.
3: Só na região norte de Cascavel, na segunda-feira pela manhã, eu escutava uma outra emissora de rádio anunciando que havia mais de 1.000 vagas de trabalho na região norte de Cascavel.
0: Tá vendo, gente?
3: Ou seja, da rodovia ali da 369, aliás, da 163, que é 467 na área urbana, para o norte, mais de 1.000 vagas. Então, só não trabalha em Cascavel, Emerson e meus colegas, o que não quer trabalhar, porque vaga de trabalho tem. Saia na avenida, está escrito, estamos contratando, precisamos de pessoal, venha trabalhar. Vão trabalhar, gente, vão achar alguma coisa para fazer da vida, para de extorquir o povo trabalhador.
0: Olha,
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0: Se trabalhando já não está fácil, imagina você ficar em casa aí só recebendo bolsa, não dá, né? Doutor, obrigado. Gilson, amanhã tem mais.
5: Bom dia.
3: Um abraço, até semana que vem.
0: Valeu, meu povo. Muito obrigado sempre pela companhia aí dos amigos online e também no rádio. Amanhã a gente volta às 8. Vem aí o Alexandre Garcia. Alexandre Garcia com seus comentários. Grande abraço a todos. Forte abraço e até amanhã.
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18: Bom dia. Depois de a Transparência Nacional emitir uma nota dizendo estar estarrecida com a inação da Procuradoria-Geral da República do Brasil com relação ao contrato de 129 milhões entre Vorcaro e a família de Alexandre de Moraes e os aportes do Taiaiá com os irmãos de Toffoli sendo laranjas. Não? Agora, uma organização que se chama Centro de Liderança Pública alerta para um fato que eu já ouvi de muito advogado que trabalha, que opera em tribunais superiores em Brasília, que eles perdem a corrida para os parentes, para os escritórios das famílias dos ministros, do Supremo, do Superior Tribunal de Justiça. Agora, essa nota diz expressamente que há uma vantagem de acesso, uma percepção de influência e um benefício econômico, né, de escritórios de parentes de ministros do Supremo e do STJ. E que o parentesco deveria ser um impedimento automático para autuar no tribunal, em que o advogado seja primo, sobrinho, filho, neto, da família do juiz que lá está. É óbvio, né? É que a gente está numa crise ética. Ontem eu fiz uma palestra de abertura no Conselho Federal de Medicina para dois congressos, um luso-brasileiro e um nacional, sobre bioética, e falei nisso, que o nosso principal mal é a decadência de moralidade e a nossa falta de percepção disso. A gente vai se acostumando com a anormalidade e se adapta a uma sociedade que esquece a ética. Aí vira lei da selva, lei do espertalhão, do mentiroso, do hipócrita. Né? Bom, a propósito, né? Eu estava vendo o ministro da Defesa, Zé Múcio Monteiro, está no Peru hoje, está desde ontem, porque lá há um encontro continental dos ministros de defesa das Américas. E hoje ele deve conversar com o subsecretário de defesa dos Estados Unidos, equivale a subministro, vice-ministro da defesa, sobre o que significa para os americanos, para as Forças Armadas americanas, a classificação de terrorista para grupos criminosos sediados no Brasil, em que a matriz é brasileira, mas estão presentes no mundo inteiro, segundo a Ana Paula Henkel, em 15 estados americanos. Eu estava revendo agora uma reportagem da TV portuguesa, não é de agora a reportagem, mas a descoberta de um grande laboratório, o maior de Portugal, talvez um dos maiores da Europa, pela Polícia Judiciária Portuguesa, laboratório de cocaína, do PCC. Ou seja, nós estamos exportando o crime, porque a matriz é no Brasil. Além de ocuparem as cidades brasileiras, a Amazônia, estão expandindo posições. Tem gente que diz que está maior que aqueles cartéis mexicanos, cartéis

0: A carta, o que espanta é a afirmação da carta dizendo que há possibilidade de uso de força militar dos Estados Unidos em território brasileiro. Eu acho que é isso que o ministro da Defesa, José Múcio, está perguntando hoje lá para o secretário de Defesa. Eu teria que haver uma declaração de guerra para invadir o território brasileiro sem autorização das autoridades brasileiras. Nós já fizemos isso em relação à Colômbia, e a Colômbia autorizou um pedido. O presidente da Colômbia autorizou um pedido do presidente brasileiro para agir naquela operação Traíra. Nós entramos no território da Colômbia. Os americanos trabalham, o DEA, né, que é o departamento que trata de combate a drogas, tem convênio com países sul-americanos. Eu acho que tem convênio com a Colômbia e com o Peru. Né? E vão ampliar agora. Aliás, na Colômbia e no Peru, os dois derrotados não querem reconhecer o vencedor. O vencedor na Colômbia chega a dizer que o Petro está querendo dar golpe de Estado, ele tem que entregar o poder dentro de um mês, em 7 de agosto. E está lá fazendo declarações absurdas. E lá na vitória da Keiko Fujimori no Peru também, o perdedor está lá dizendo que não aceita o resultado, não reconhece a vitória da Keiko. Estranho, né? Aqui no Brasil houve manifestações não reconhecendo, mas o governo anterior reconheceu. E fez a transição, pôs a equipe de transição à disposição do governo Lula. Não? Só que depois houve esse teatro que se traduziu por golpe, tentativa de golpe. Um teatro, todo mundo sabe, todo mundo viu. E o atestado disso foi dado pelo voto do ministro Fux, não é? De Brasília, Alexandre Garcia.
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1: 10 e 3.
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4: E a gente conversa agora com a especialista Érica Xisto. Érica, o famoso antes e depois que a gente tanto vê na internet pode acabar gerando expectativas irreais, né?
6: Isso gera expectativa, traz muitas vezes desconfortos e é proibido. Pelo CFM, por vários outros conselhos, o Conselho de Nutrição trouxe essa proibição com uma lógica e uma regra muito mais rígida. E a gente viu um burburinho gigantesco na internet. É como se tivessem tirando uma ferramenta de trabalho deles. Por quê? Porque o antes e depois hoje virou ferramenta de venda e de comparação. E isso está totalmente errado, a meu ver. Porque o meu corpo é totalmente diferente do seu, que é totalmente diferente de uma outra amiga que a gente tem. E os nossos organismos reagem diferente. Então, como que eu prometo o mesmo resultado para todo mundo? Não tem sentido.
4: Pois é, né, Érica? Cada corpo tem a sua realidade. E nem tudo o que aparece nas redes sociais reflete a vida real.
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2: 10h36.
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2: 11 e 2.
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9: Dica de hoje, vamos lá. A diferença entre onde e aonde. Há muita confusão em relação a isso, mas é muito, muito fácil. Onde indica lugar fixo, sem ideia de movimento. Por exemplo, onde você está? Já aonde tem uma ideia de movimento. Está normalmente ligado a verbos como ir ou chegar. Por exemplo, aonde você vai é bem tranquilo. E lembre-se, escrever certo faz toda a diferença na comunicação, na credibilidade de quem está se comunicando, está escrevendo ou falando. Eu sou a professora Eleandra Toscan. Para mais dicas, continua com a gente aqui na 92.3 FM.
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4: 11 horas e 30 minutos.
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0: Bola em jogo! É hora de falar de futebol. A Argentina está nas quartas de final da Copa do Mundo. Em um jogo repleto de emoção, os atuais campeões buscaram virada por 3-2 sobre o Egito e garantiram a classificação. O jogo contou com muitas emoções, inclusive um pênalti perdido pelo craque Lionel Messi, um dos artilheiros da Copa do Mundo. O próximo adversário da Argentina será a Suíça, que ontem venceu a Colômbia. E a gente confere daqui a pouco.
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4: 12:02.
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0: O escritório do representante comercial dos Estados Unidos recebeu 335 manifestações de empresas e organizações brasileiras e norte-americanas sobre a proposta do governo Donald Trump de impor uma tarifa de 25% sobre produtos brasileiros. Também foram registradas 30 manifestações de pessoas físicas, entre elas a do senador e pré-candidato à presidência, Flávio Bolsonaro. A maior parte das manifestações protocoladas contesta a adoção da tarifa. Empresas dos dois países sustentam que a cobrança poderá elevar custos nas cadeias produtivas, reduzir competitividade de diversos setores e atingir consumidores e empresas americanas, além dos exportadores brasileiros. O setor do agronegócio também marcou presença na consulta pública. Entre as companhias que manifestaram descontentamento com a tarifa, estão multinacionais de diversos segmentos como Coca-Cola, Tesla, Nestlé e eBay. E ainda empresas brasileiras com forte atuação no mercado norte-americano, como JBS, Suzano, Klabin, Veg e Tramontina. Para Estúdio 92 FM, Emerson Bittencourt.
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4: Meio-dia e 29.
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8: Acreditar que uma constituição escrita pode limitar o poder de um governo é uma das maiores ilusões da história. Um pedaço de papel não tem pernas para conter tiranos. O erro fatal do constitucionalismo é aceitar que o Estado detenha o monopólio da justiça e da força. No fim das contas, quem interpreta e aplica o texto da Constituição que deveria limitar o Estado são os juízes que pertencem ao próprio Estado. Dar ao governo o poder exclusivo de julgar seus próprios limites é o caminho garantido para o absolutismo jurídico.
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5: Uma hora.
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0: pessoas a revelarem suas situações como vítimas do banco, seja com cobrança no cartão de crédito ou com outras práticas. Uma mulher de 70 anos, que recebe um salário mínimo do INSS pelo Itaú, percebeu descontos mensais de parcelas de R$ 191,92. Ela declarou em audiência judicial que foi até uma agência do Itaú para retirar um cartão em setembro de 2024. Assinou dois papéis sem saber do que se tratava e teve um pedido para falar com o gerente negado. O Itaú acabou condenado a pagar danos morais para a aposentada, devolver os valores descontados e cancelar o contrato. Em 11 de abril do ano passado, o banco informou à justiça que quitou o valor devido de R$ 2.229. Para Estúdio 92 FM, Emerson Bittencourt. 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
2: 1h28.
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1: 1h57.
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6: O vereador curitibano do PL, Bruno Seco, denunciou os vereadores Ângelo Vaione, do PT, e professora Ângela, do PSOL, pelo uso de veículos oficiais da Câmara Municipal de Curitiba durante a Marcha da Diversidade, realizada em 28 de junho. Segundo a denúncia, os parlamentares utilizaram carros oficiais do Legislativo para participar de uma manifestação política realizada fora do expediente. O documento sustenta que o uso dos veículos nessas circunstâncias contraria a legislação municipal. A lei restringe a utilização da frota oficial à atividade de interesse público, proibindo seu emprego para fins particulares, comerciais ou em situações alheias às funções institucionais. A suposta quebra de decoro parlamentar pelo petista e pela pessoalista começou a ser analisada na mesa diretora da Câmara na segunda-feira, dia 6 de julho. Para Estúdio 92 FM, Emerson Bittencourt.
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7: E a gente conversa agora com a médica mastologista, doutora Cauana Caetano. Doutora, muitas pessoas ainda têm dúvidas sobre quando começar a se cuidar. A partir de que idade a mulher deve iniciar os cuidados com a saúde das mamas?
9: A partir dos 40 anos, a Sociedade Brasileira de Mastologia recomenda que seja feita a mamografia. Mas isso não isenta a paciente, a mulher, né, que antes dessa idade se preocupe em relação à mama com um autoexame, com às vezes um ultrassom que seja necessário, né? Então, mesmo antes dos 40 anos, a paciente pode desenvolver o tão temido câncer de mama e outras doenças benignas da mama também, nódulo, etc. Então, a gente não tem uma idade limite para começar com esse cuidado, porém, a partir dos 40, a mamografia, ela é recomendada.
7: Perfeito, doutor.

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5: 2h27.
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0: Olá, já voltamos a falar de futebol. A Suíça derrotou a Colômbia nos pênaltis em Vancouver, no Canadá, e assim se classificou para a fase de quartas de final da Copa do Mundo. Com empate em 0-0 no tempo normal e prorrogação, o duelo seguiu para as penalidades. Davinson Sanches perdeu o primeiro do lado colombiano, acertando o travessão. E Manuel isolou para os europeus. Na sequência, Hernandes viu Gregor defender sua cobrança e sacramentar o triunfo da equipe por 4-3. Agora a Suíça vai enfrentar a Argentina na próxima fase da competição. Kleber Ramos para Esporte Total.
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1: De acordo com o Instituto de Planejamento e Tributação, o brasileiro trabalha em média 149 dias por ano, quase 5 meses, apenas para pagar impostos. Em 1988, eram 2 meses e 13 dias, ou seja, a carga tributária mais que dobrou em 37 anos. Para manter cada emprego, a empresa pode gastar o dobro do salário em encargos. É como pagar outro ano inteiro só em impostos e obrigações que não vão para o trabalhador, mas para sustentar a máquina pública. De acordo com o Índice de Retorno ao Bem-Estar da Sociedade, o governo arrecada como país rico, mas devolve saúde, educação, infraestrutura e segurança de país pobre. E tem quem acredite que a solução para o Brasil seja aumentar ainda mais os impostos.
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4: 2h56.
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1: Os titulares de cartórios são os profissionais com maior patrimônio médio, cerca de R$3.300.000. O dado vem de levantamento feito pela Receita Federal a partir do envio das declarações do Imposto de Renda entregues em 2026. Em seguida, na mesma base de comparação, estão membros do Judiciário, juízes, desembargadores e ministros do Ministério Público, com um patrimônio médio de R$2.900.000. Na lista das profissões com os maiores rendimentos, os titulares de cartório também estão na liderança, com média de R$2.800.000. Para se tornar dono de um cartório ou titular de serventia extrajudicial, Não é preciso herdar ou comprar a vaga. É obrigatório passar por um concurso público de provas e títulos. Os aprovados recebem do Estado uma delegação para gerir o serviço de forma privada. O lucro dos cartórios vem das taxas pagas pelos usuários ao solicitarem serviços como registros de imóveis, certidões, reconhecimento de firma e procurações. Para Estúdio 92 FM, Emerson Bittencourt.
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4: 3:26.
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10: Dica de hoje, a diferença entre três palavrinhas que confundem muita gente, tanto na fala quanto na escrita. Mas, sem

0: sem acento, mas e mas com acento. Vamos lá? Veja como é fácil. Mas sem acento indica contrariedade, oposição. Eu quero ir, mas não posso. Mas, quando coloca o i, indica quantidade. Eu quero mais desse produto. E mas com acento é o plural de má. Essas atitudes são más. Uma letra faz diferença. E escrever corretamente faz mais diferença ainda. Se liga nessa dica. Eu sou a professora Eleandra Toscan. Para mais dicas, continua com a gente na 92.3 FM.
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2: 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A Universidade Federal do Paraná parece ter decidido que o mérito acadêmico ficou em segundo plano. A discussão de uma minuta de resolução para criar reserva de vagas para pessoas trans e travestis é mais um capítulo da política identitária que, para muitos, tomou conta de parte das universidades públicas brasileiras. Enquanto faltam recursos para laboratórios, pesquisa, manutenção e valorização dos professores, sobra tempo para criar novas modalidades de cotas e privilégios com cunho eleitoral.
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3: 3h50.
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1: A empresa do presidente americano Donald Trump, a Trump Media e a Rumble travam nova quebra de braço com a Advocacia Geral da União na ação contra o ministro Alexandre de Moraes nos Estados Unidos. Em decisão proferida ontem, a juíza da Corte da Flórida contrariou a manifestação do governo brasileiro e concedeu mais uma semana para que as empresas respondam ao pedido de extinção da ação apresentado pelo Brasil. As empresas tinham até ontem para se manifestar. Antes da decisão, a Rumble e a Trump Media solicitaram a prorrogação do

0: caso, o governo brasileiro se opôs ao pedido. Apesar da manifestação do governo brasileiro, a juíza concedeu novo prazo até 14 de julho para que as empresas americanas apresentem resposta ao pedido de extinção. Para Estúdio 92 FM, Emerson Bittencourt.
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0: For those about to rock, we salute you. Ladies and gentlemen, está começando o Rock History pela Estúdio 92.3 FM, aqui em Cascavel, Paraná. Devo dizer, todo mundo gosta que a gente fale isso em primeiro lugar, que está uma temperatura muito agradável aqui na nossa cidade hoje. Está fazendo um dia de primavera mesmo, 21 graus está agora nesse instante, eu diria que no centro da nossa cidade. Está um céu limpo com bastante sol, aquele sol que você quer, mesmo de jaqueta, você quer ficar no sol para ficar um pouco mais quente, acalentado, como diriam nós, né? 0% de chances de chuva, hoje teve 10 graus pela manhã, bem cedinho, estava até um pouco menos talvez a temperatura, mas amanhã também 3% e sexta-feira 16%, sábado está marcando, ontem estava marcando 65%. E agora está marcando 75% de muita chuva, muita água. Eu não sei se isso vai ser pelo dia ou pela noite. Tomara que seja pela noite, porque sábado vai ser um dia que não acaba mais. But anyway, Rock History do dia 8 do 7 de 2026 começando. Também está começando o jogo do Flamengo agora, às 16h30, vai ter um amistoso do Flamengo. Já empatou o primeiro, aí não sei o que vai ser nesse segundo, porque eu nem conheço o time com quem o Flamengo vai jogar. Mas hoje é o dia 189 do ano, faltam 176 dias para acabar. E hoje tem um Mundial. E esse Mundial é para todos nós. Eu pedi até uma salva de palmas aqui, porque esse Mundial é para todos nós, inclui todas as nossas pessoas. Por quê? Hoje é o dia Mundial da Alegria, gente. Mundial. O Palmeiras também está incluído nessa, não tem problema. Dia Mundial da Alegria para todos nós. Alegria é o que a gente precisa. O quê?
1: Brasil!
0: Ah, isso aí não traz mesmo não, isso aí está piorando. Está piorando porque agora, como eu falei na segunda-feira, que o jogo foi domingo, na segunda-feira eu falei aqui no programa, que é uma palhaçada, a gente vai descobrindo coisas todos os dias sobre a seleção brasileira, sobre a CBF, sobre o fantoche, que é o presidente da CBF, que levou a amante junto lá para os Estados Unidos, levou a esposa e levou a amante. O cara é tão burro que ele levou a esposa, em primeiro lugar, ele é burro porque ele vai ter uma amante, por quê? Segundo, que ele levou as duas para os Estados Unidos, é incrível, cara, é incrível. Ele não vai ficar, pelo que está sendo dito, mais de 90% ele não vai ficar, eles estão forçando ele a pedir as contas, não fizeram ainda porque está acontecendo a Copa do Mundo e porque ele que tem que pedir, então ele é tão burro que ele tem que ser instruído como pedir as contas, sabe? Ele tem que inventar lá, igual o técnico do Corinthians inventou aquela vez, minha sogra está doente em algum lugar. No caso dele, ele tem que escolher qual das duas que ele vai falar. Mas ele não vai ficar. As minhas sogras, né? Talvez ele fale isso lá no Acre, sei lá de onde que vem aquele babaca. Mas é... Não, cara, nem liga esportiva tem naquele... É Amapá, eu acho que ele é, né? É uma coisa assim. Eu acho que é do Amapá. Lá onde o Sarney manda, porque o Sarney que manda lá em tudo também, né? Tem um outro senador aí que manda lá também fortemente. But anyway, hoje é o Dia Mundial da Alegria. Hoje é o dia que... Roraima, olha só, cara, Roraima, do lado da Colômbia lá, né? E depois só tem a Colômbia, a Guiana e o mar, só tem isso. Pra chegar lá, você sabe que é só de avião, né? Só de avião ou de barco. Você não consegue, você não tem uma estrada que te leve até aquele lugar. But anyway, Dia Mundial da Alegria, Dia do Padeiro e outra, Dia da Ciência. Hoje é o Dia da Ciência, temos que estar conscientes que a ciência é que comanda praticamente tudo para nós. Bom, não vou falar sobre o iate que aquele moleque Neymar recebeu, né? Que chegou o iate dele. Ele estava preocupado que a Copa acabasse antes, porque ele é um vagabundo, em primeiro lugar. Segundo, porque ele comprou um iate de 150 milhões de reais. E os caras falaram, ô Ney, vai entregar na terça-feira, segunda-feira, lá no porto, lá em Santos, falou?
2: Ele falou, vou estar lá.
1: Brasil.
0: Não, daí ele falou assim, pô, eu vou ter que levar minha família lá pra Nova York pra comprar um relógio de 1 milhão, que agora já virou em 2, que ele comprou um pra ele, pro filho dele de 15 anos, ela quando tem um moleque, comprou um relógio de $1 milhão. Claro, né? Toda criança precisa de um relógio de $1 milhão, pô. Tá louco? Como é que vai ficar uma coisa dessa? Aí o babaca foi lá, comprou isso, deve ter chego hoje, porque o iate dele tá lá esperando. Os caras vão ter que entrar um lá e falar assim, ó, isso aqui tá funcionando, isso aqui tá arriscado, barará. 150 milhões de reais, né? Que é isso? Pra ele não é nada, pra ele não é nada. Assim como não é a seleção brasileira, assim como não é o time que ele joga. Pelo contrário, o time que ele joga tá devendo 60 milhões pra ele. Ele já tomou o CT do Santos, ele não, o pai dele, tem que ser dito. O pai dele já tomou, ele tomou o CT do Santos, não é mais do Santos, é do pai do Neymar, desse canalha vagabundo, que você é um vagabundo. Foi pra Copa do Mundo sabendo que não ia jogar, primeiro, porque você não tem qualidade pra jogar, você tá 5 anos sem jogar, como é que você vai jogar uma Copa do Mundo? Sabe, lutador como aqueles de ontem jogando, o pessoal que se classificou, ficou lindo, no dia de hoje não tem Copa, amanhã já começam as oitavas, se eu não me engano. E vão ser jogos muito especiais, gente. Agora começa a ficar muito bonito, na verdade, essa questão da Copa do Mundo, porque vão ser jogos de seleções que algumas foram lá achando, putz, eu não vou conseguir chegar nessa final, né? Mas com garra, que é o que faltou para nós, eles conseguiram. França e Marrocos, Espanha e Bélgica, Noruega e Inglaterra, e Argentina e Suíça. Tá dando um bafafá essa história da Argentina, que já acharam até o Fantini lá, o presidente da FIFA, chorando quando a Argentina tomou um gol. Ele fez, tipo assim, levantou a mão na cabeça e falou, putz, tomamos um gol. Quer dizer, vai dar muita coisa pra falar sobre isso aí ainda, falou? Mas nós somos o Rock History. E nós vamos colocar pra você agora uma música de muita, altíssima qualidade. No Dia da Alegria, isso aqui é pra te colocar lá pra cima. Isso aqui é Pearl Jam, Even Flow.

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Grande Papito, Grande Supla. Essa música foi nós que lançamos, na verdade, no Brasil, aqui nesse programa. Na verdade, ele gravou isso aí em 2023, cara. Mas é uma música do Harry Styles, de 2022, que fez muito sucesso também. Faz muito sucesso na é um New Wave, praticamente, até hoje. Muito legal, mas o Supla... Cara, ele deixou assim, redondinha a música. Achei muito legal a versão. Eu lembro muito bem quando eles mandaram isso aí pra gente. Muito, muito bom. Even Flow, do Pearl Jam, de 1991. Uma das melhores bandas de Seattle, Washington, como eu falei pra vocês. Um dos pioneiros do grunge music. E até hoje tá aí. Hoje eu assisti um vídeo novo que vai ser lançado, do Pearl Jam. Mas eu acho que no mês que vem a gente vai trazer isso pra vocês com certeza absoluta. Agora, você sabe que, voltando para essa história de Copa do Mundo, ontem saiu uma lista até negativa, né? Se é para dizer mais alguma coisa sobre o Brasil negativo, aquela seleção ridícula, cara, que levaram lá. Você sabe que teve uma pesquisa de quem foram os escolhidos para assumir a bronca de ter perdido, ter sido desclassificado da Copa, né? Você sabe quem foi escolhido, o que vai ficar com toda aquela dor para eles? Isso eu tô falando de gente da imprensa, tá? O Hendrick. Os caras falaram que nós perdemos a Copa por causa do Hendrick. O menos culpado. Só que aquele negócio. Toda atitude tem uma resposta, certo? Não, às vezes não é muito boa, às vezes ela é excelente. Às vezes ela é inócua, mas às vezes ela é muito ofensiva. E nesse caso eu acho errado, porque eu vou dizer para vocês aqui o nome dos que foram escolhidos para ficar com a culpa de nós não estarmos mais na Copa do Mundo. Foi escolhido pela imprensa nacional o seguinte: Ancelotti, Neymar, Bruno Guimarães e Hendrick. Foram esses que foram escolhidos para assumir essa bronca aí. Só que quem ganhou mesmo como pior jogador da Copa, para nós, foi o Hendrick. Aí eu falo assim, nada mais pode ser dito disso, né? Porque é uma besteira. É muito, muito elementar dizer que um cara que entrou lá... Eu acho que ele fez até um gol, na classificatória, acho que na classificatória. Mas todo mundo queria que ele entrasse, né? Todo mundo pedindo. Ninguém pedia pelo Neymar. Só quem é realmente fã, o que eu acho estranho ser fã do Neymar hoje em dia, como jogador, porque ele não joga há 5 anos. Faz 5 anos que ele não joga bola. Faz 5 anos. E outra, vou falar pra você, eu vou ficar muito, mas muito surpreso se ele voltar a jogar no Santos. Vamos dizer, do resto da temporada, tem 19 jogos só do Brasileirão. Eu vou ficar... Eu acho que eles não estão nem em outro campeonato, tipo Sul-Americano, essas coisas. Mas eu vou ficar surpreso se daqui pro final do ano ele jogasse 10 jogos. Pronto, 10 jogos pelo Santos. Vou ficar muito surpreso. Mas eu achei errado. Eu quis falar isso aqui porque eu achei errado escolher o Hendrick. Pô, o Ancelotti mexeu mal. Ele jogou com 15... Nos últimos 15 jogos dele, ele jogou com 15 times times do Brasil diferentes. Jogadores diferentes, em posições até diferentes, certo? Ele escolheu Danilo, esse povo todo, Marquinhos, como... Ainda bem que a gente nunca mais vai ver esses caras na seleção. Essa merda de seleção. Agora os caras culpar o Hendrick, eu achei muito errado, certo? E outra, volto a repetir, toda ação tem uma reação. Eu quero ver a reação do Hendrick. Eu não vi ainda, não procurei, na verdade. Mas deve ter uma reação dele. Como assim que vocês me escolhem como culpado perante não estar na Copa do Mundo? Eu achei errado, cara. But anyway, o Bruno Guimarães talvez seja por ele ter perdido o pênalti, né? Alguma coisa assim. But, o Vozinha, cara. Você viu o Vozinha? Caraca, velho. 40 anos acho que ele tem, né? O Vozinha... Olha quem tá interessado no Vozinha. Isso é oficial, na verdade. O Inter Miami, que é o time do Beckham e do Messi, né? Que na verdade é do Beckham, mas o Coisa joga lá, o Messi. O São Paulo Futebol Clube. Eu não sei se é marketing isso, né? Mas não venha pro São Paulo, viu, Vozinha? Não venha, que você não vai receber salário em primeiro lugar. Porque eles não têm dinheiro pra pagar ninguém. O Atlético Goianiense já arrumou apartamento, falou pra ele, você vai ter tudo aqui, cara, tudo. Quem mais? O Vasco! Acho que o Vasco foi o primeiro durante a Copa, né? Vem pra cá, pai, você tá louco? Vai jogar no Rio de Janeiro, que isso? Cara, não vai pro Vasco, velho. Desses aí que eu falei, não vai pro Vasco nem pro São Paulo. Você não vai receber salários. Eles não vão ter dinheiro pra te pagar. A administração é péssima, é isso que eu quero dizer. Não tô falando da instituição. A instituição é maravilhosa. Tanto o Vasco, eu sou Flamengo. Mas o Vasco é uma instituição centenária. Então é uma instituição responsável. Agora, não vão pagar o seu salário. Eu diria que ele vai pro Inter Miami, porque daí é igual... O Inter Miami, acho que a média de idade lá deve ser 34, 35 anos.
Então vai pra lá, faz duas temporadas e end of story. Você não vai jogar muito futebol lá mesmo, os caras não sabem jogar nada, não sabem chutar na bola, você vai ficar na boa. Ou pro Atlético Goianiense. Sabe por quê? Porque é um time pequeno, um time que honra suas tradições, um time que paga salários em dia, não contrata estrelão, você não vai chegar lá pra ser o estrelão, muito menos o titular. Chega pra ele e fala assim, vozinha, senta-te aqui que nós vamos dar conversar, pá. Viu? Você vai ganhar, vamos dizer, R$70 mil por mês, você vai ter o teu apartamento, teu carro zero, você vai ter todas as contas pagas e vai fazer um campeonato legal, que o Atlético Goianiense está na segunda divisão. E depois a gente vai voltar pro Brasileirão. E daí a gente vê o que a gente faz, mas venha pra cá. Isso aí acontece, gente. Isso aí acontece. É aquilo que eu falei ontem, que no Brasil, basta o cara fazer 2 gols, se bonitos ou não, em uma partida, vamos dizer, que ele vira craque. Nossa, esse cara é craque. Por quê? Ele fez 2 gols. Então, cara, imaginou fazer 2 gols? Para, né? Isso aqui é pra você se alegrar e assobiar junto, tá? Porque essa música é sobre o assobio. Chama-se Young Folks, Peter, Bjorn and John. Vamos lá.

Essa é bem, mas muito bem colocada por um dia como esse, dia de inverno nosso aqui no sul do mundo, né? O Girassol do Ira, com o som de 96, do acústico do Ira, muito, muito, muito especial esse álbum, pro Ira, inclusive. É, muitos convidados, gente muito de altíssima qualidade participou desse álbum aí. E antes foi Young Folks, que é uma banda, Peter, Bjorn e John, é uma dupla, que eles fizeram esse som aí. E o Peter Morin, que é o vocalista, ele é legal ver o vídeo dessa música. Se você chama-se Young Folks, essa do... Por quem faz isso, inclusive, é o vocalista. E ele falou que fez a música primeiro no piano, depois ele foi pra violão e tal. E que todo mundo falava... Eles são uma banda sueca. E eles... Uma dupla de suecos, né? E eles disseram que, pô, talvez não faça muito sucesso, mas fez sucesso pra caramba. E o que fica da música... Por isso que eu falei... Tá, o vídeo dessa música é muito interessante, vai lá olhar, porque ele é gráfico, ele é todo gráfico de um diretor que só faz coisas assim, na verdade, gráficas, que é o Ted Merrimore. E você vai olhar o vídeo porque é muito interessante, você vai ficar com esse assobio pro resto do ano na sua cabeça, porque é muito interessante. Às vezes, teve um tempo que eu não gostava de gente fazer música com A ou U ou yeah, eu não gostava. Por quê? Porque é falta de qualidade para escrever, na minha visão. Mas às vezes é necessária da música, né? Pra gente ficar se compenetrado altamente, né? De uma forma rigorosa com um som. Vamos fazer aniversários? Let's go, babes! Happy birthday to you, ladies and gentlemen! No dia do seu aniversário, ontem foi o dia do meu aniversário, e quem pagou por tudo isso foi a vinícola lá da Argentina ou do Chile, porque foi realmente vinho e festa e amigos e gente muito querida junto da gente. Eu agradeço a todo mundo que me mandou mensagens nas redes sociais, até recebi uma aqui agora do Black Junior e também do Gilson Pessoa, do Márcio Pacheco, de muitas pessoas que... Ontem, obviamente, as pessoas têm suas obrigações. Não tinha que me mandar nada, mas me mandaram pra caramba. Eu não vou conseguir ler todo mundo aqui, porque graças ao grande Deus, são muitas pessoas. Então a gente ficou muito feliz. Mas o Mosquita Muerta teve que pagar a conta. Foi umas 4 ou 5 de Mosquita Muerta, porque realmente é um vinho que eu gosto pra caramba. Bom, hoje é aniversário... De um cara que eu fui num bar que tem o nome dele, lá em Porto Seguro, eu fui agora no começo do ano, chama-se Moraes Moreira, ele é baiano, ele não é de Porto Seguro, mas ele adorava aquela, tem uma casa do outro lado da ilha, em uma daquelas frontes lá do mar, e é o Moraes Moreira, faria 81 anos hoje, Moraes Moreira nos deixou pretinha, em 2020, tem um bar muito legal, se você for em Porto Seguro, vai na travessia da balsa, você encontra um bar muito legal, que não sei se era dele, não perguntei, só tomei uma cerveja. Joan Osborne, não é Joan Osborne, ela faz aniversário hoje, fez muito sucesso nos anos 90, era The Dads o nome da banda dela, The Dads, era vocalista, uma linda, linda. Andrew Fletcher, faria 65 hoje, morreu em 2020. John Pemberton também falecia nesse dia. John Pemberton foi um farmacêutico muito famoso, americano, que ele inventou uma coisa que não é tão famosa assim, chama-se Coca-Cola, tá? Pra você que não sabe. Ele era um farmacêutico, inventou um biotônico, mais ou menos, sem gás, e começou a servir pras crianças, pra testar, e deu certo. Aí foram lá e compraram a marca, hoje chama-se Coca-Cola, só isso. Isso foi 1831, algo assim. Bom, anyway, hoje meu primo Gerson Nascimento, ontem fiz eu, hoje faz meu primo Gerson. E amanhã faz minha prima Sheila. A gente tudo nasceu praticamente na mesma época, né? Praticamente, 3 dias de diferença. Mas é isso aí, o que vale é estarmos aqui, todos em harmonia e alegria pra vocês. Tocar um som aqui que eu gosto pra caramba. Tem muitas críticas pra esses caras aqui, que é uma banda, chama-se Los Hermanos. Todo mundo critica pra caramba, mas essa música aqui foi regravada, na verdade,

0: por George Harrison dos Beatles, tá? Ele faz a guitarra de uma versão americana dessa música aqui. Chama-se, claro, Ana Júlia. Depois, The Man Who Sold the World. Vamos lá.
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3: 4:37.
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10: Rock History na Estúdio 92.3 FM, ao vivo e a cores também no Facebook, para todo mundo, para todo o Brasil, para todo mundo. Vou dizer para vocês aqui que tá 0-0 ainda no jogo. O Flamengo tá jogando com o Lausanne, que é um time da Suíça. É uma praia muito bonita, inclusive. É, o Flamengo tá jogando agora, tá 0-0 o jogo ainda. Mas é aqueles jogos mornos, né? Praticamente todos estão na reserva e outra, estão fora de condições para disputar uma partida dessa, mas eu acredito que o outro time também esteja. Time de uma cidade pequena, time... eu não diria forte, mas aonde eles estão, torna-se forte. Sempre joga campeonatos importantes na Europa. Deixa eu falar para vocês, o Brasil é estranho, né? As coisas aqui parece que acontecem de um jeito que a gente fica abismado às vezes. Só que acontecem tantas coisas, tão constantemente, que fica maçante, fica muito maçante e a gente começa a ficar meio harmoniosamente desequilibrados, mais ou menos isso. Vamos colocar assim de uma forma mais natural. Por quê? O que eu vou falar para vocês agora? Starbucks, todo mundo conhece o Starbucks? Sabe? A rede de cafés americanizados, aquela coisa toda, que começou e faz sucesso pra caramba. Eu não vou colocar aqui como lado do back... eu poderia, na verdade, falar que é comparável ao McDonald's ou comparado à Coca-Cola, mas eu não vou fazer isso. Sabe o que aconteceu no Brasil? Pois é, a South Rock, que era a empresa que organizava as contas e tudo mais do Starbucks no Brasil... conseguiu fechar, a partir de ontem, 50 lojas da marca Starbucks aqui no Brasil. Só que essa operação, ela, na verdade, quem organizava isso era a Zamp. Z-A-M-P, é Zamp. E o que a Zamp faz? A Zamp tem a conta do Starbucks e controla também o Burger King, tá? Por isso que eu não quis comparar com o McDonald's, porque eu ia comparar com o Burger King. Pois é, eles tentaram expandir várias coisas no Brasil, fizeram projetos, fizeram aberturas de mais de 30 lojas, por exemplo, nos últimos 3 anos. Só que a Starbucks, eles conseguiram, praticamente quebraram o Starbucks. É isso que eu estou dizendo, que no Brasil acontecem umas coisas que você fica de careta. Você fala, como que alguém quebra uma cadeia de loja como a Starbucks, que construiu essa reputação, né? Essa base de capacidade de expansão que eu considero implacável. implacável no mundo inteiro. No mundo inteiro, aeroportos, etc. Do mundo inteiro, onde você for, tem Starbucks. Pois é, durante esses anos aqui no Brasil, eles conseguiram fazer isso, conseguiram expandir. Acho que a matriz é no Texas, uma coisa assim. É, tem a marca deles, tem a marca do chá, tem a marca do açúcar, tem a marca de tudo. Tudo Starbucks. Mas os caras conseguiram fechar 50 lojas do Brasil. É praticamente 1.000 pessoas vão perder seus trabalhos, né? Através dessa reconstrução aí. Eles vão ter que investir agora a nova empresa, que é a Placer.ea. Vai ter que investir mais de US$1 bilhão agora para comandar essas unidades que ainda estão aqui no Brasil e depois reabrir muitas coisas. Eles colocaram a culpa, esses administradores da Zamp, colocaram a culpa no fechamento, que foram motivados por migração dos consumidores dos centros urbanos durante a Covid-19, segundo eles, tá? Segundo o que eles falaram lá. Isso foi no Rio de Janeiro, acho que foi ontem que eu vi isso aí. Essa empresa que ficava monitorando o fluxo de pessoas na Starbucks diz que foi praticamente a partir disso aí, né? Só que essa rede agora está se desfazendo de contratos de aluguéis. Isso que eu estou dizendo abrange muito mais coisas. Porque os contratos dessas 50 lojas que eles estão fechando, áreas que apresentavam notadamente movimentos, etc., porque tem empresas ao redor, pô, preciso de um café, vou fazer uma reunião rápida, vamos ali. Não vão ter mais isso, tá? O fluxo de pessoas. E eles estão se desfazendo dos contratos de aluguéis e tudo vai ter que ser, a influência disso tudo, ó, nos lugares onde eles estão fechando, né, vai ter esse tipo de coisa. Mas olha aí, ó, o Brasil consegue fechar, quebrar praticamente Starbucks, gente. Starbucks no Brasil quebrar. Isto é uma vergonha. Isso aqui é do meu amigo Gabriel, só que vocês conhecem pelo Raimundos. I Saw You Saying. Vamos lá.

Midnight Oil, uma das bandas, chama-se Diesel and Dust, esse álbum, praticamente o que mais vendeu deles é de 1987, The Dead Heart é o nome dessa música, e ela fala exatamente sobre colonização, gente que chegou no país deles, matou, roubou, destruiu e tomou conta, e levou 800 mil toneladas de ouro da Austrália, dos aborígenes. Mataram, roubaram e destruíram. Você já ouviu essa frase antes, né? Em algum lugar você já ouviu essa frase antes. A Só You Say dos Raimundos. Maravilhoso. Essa música é do Gabriel Tomás, na verdade, dos Autoramas, que eu falei com ele ontem também. É, mas ele fez exatamente para os Raimundos. Foi ele que escreveu e falou, assim, oh, vocês podem cantar isso aqui que vai ser sucesso. A Só You Say de 95. Deixa eu contar uma coisa para vocês aqui, porque a gente ficou sabendo dessas coisas aqui. E a gente tem que falar, dos 26 jogadores da seleção brasileira, apenas dois, não, na verdade um, voltou no voo que veio ontem para o Brasil, fretado pela CBF, todo mundo sabia que ia acontecer, depois daquela humilhante eliminação para a Noruega. Não pela Noruega, porque a Noruega jogou praticamente com um jogador e com um esquema tático perfeito, ou seja, cheguem até lá e passem para esse cara que ele resolve, porque ele tem garra, ele tem muita garra. Bom, a gente saiu das oitavas e tal. Pois é, o Danilo do Flamengo se juntou aos membros de staff da CBF, da Seleção Brasileira, das áreas de marketing, comunicação, segurança e tchum, vieram para o Rio de Janeiro. Já estão no Rio de Janeiro, né? Quem embarcou também foi o Léo Nanetti, que é o goleiro do Flamengo, jovem goleiro do Flamengo. Ele estava no grupo da Copa do Mundo para auxiliar nos treinamentos como quarto arqueiro, né? Como quarto goleiro lá. Ele vai ser, consecutivamente, vai ser um dos goleiros da Seleção Brasileira. Se forem remodelar agora, como deve ser remodelado. Se continuar a mesma palhaçada, os mesmos babacas lá regendo essa CBF, que é uma corja de canalhas, talvez não vai mudar nada. Os demais atletas, é isso que eu quero, achei interessante isso aqui. Eles começaram a deixar o The Ridge no dia que a gente perdeu, acho que foi no domingo, né? No domingo já muita gente já vazou. Por exemplo, o Neymar. Neymar postou que estava com a família em Orlando. O Vinícius Júnior foi para Ibiza com a namorada dele, que aparentemente tá... A namorada não, não sei, parece que ela tá grávida, aquela mulher, que ela faz qualquer negócio, né? Vamos dizer, porque quem conhece a história dela sabe. O Hendrick foi visto em Morristown, ainda, lá no restaurante, tava jantando, e cada jogador pôde decidir se queria retornar ao Brasil, se queria ir pra Europa e tal, porque a maioria joga lá mesmo. A maioria não, dessa vez não foi a maioria, mas muitos jogam lá. E já desejavam passar mais dias nos Estados Unidos, pode ficar e acabou, né? Agora é por conta deles e tal. Não, acho que não é difícil para eles ficarem 10, 20 dias lá, né? De folga agora. But anyway, apenas 7 jogadores que defendem clubes brasileiros estavam na seleção, que era o Léo Pereira, o Danilo, o Alexandro, o Paquetá e o Neymar. E o Neymar, né? O Everton do Grêmio também. O Everton vai ter uma folga agora, parece que o Grêmio deu uma folga para ele. O Danilo Santos também é do Botafogo, né? Parece que vai estar no Botafogo, pelo menos até essa semana, porque já tem uns contratos para ele. Até o Canadá, que é onde foi o nosso Ancelotti, né? Ele foi pro Canadá, porque ele tem uma casa em Vancouver, que a mulher dele é do Canadá.

Ele falou assim: adio, novembro em setembro, que vou fazer outra seleção em setembro, não sei nem se ele volta, não sei se volta. A próximo compromisso mesmo para nós parece que é em setembro mesmo da seleção brasileira. Mas vamos ver se o foco muda, né? Se a gente realmente, a CBF toma algumas atitudes e a gente consiga. Os amistosos parece que é dia 25 e 29 de setembro. Uma coisa assim, Austrália, mas não sei quem. Vamos de música! This is Other Side, Chili Peppers. Vamos lá!

Isso aí é Capital Inicial, cara, 2004, que música emocionante, né? Que música que traz lembranças, traz coisas da vida da gente, diárias, coisas que ficam latentes aí na vida da gente, mas é muito bonita, não olhe para trás. Eu vou contar uma história rápida aqui, porque eu tava lendo sobre isso hoje pela manhã. O Youngblood, todo mundo conhece o Youngblood, que é um artista lá de Doncaster, na Inglaterra, e o nome dele é Dominic Harrison. Ele ficou muito conhecido no show do Ozzy Osbourne. É o último show do Ozzy Osbourne, que completou um ano agora, essa semana. Na verdade, anteontem. E ele revelou, num show que ele estava fazendo no Canadá nesse final de semana. Ele tem 28 anos de idade, tá? Eu quero que você entenda isso. Que ele está se sentindo profundamente desconectado e enfrentando uma dor emocional intensa há muitos meses. Ele não falou quanto. Ele falou no palco isso. Ele começou a chorar no final de uma música e começou a contar. Eu lembrei do James Hetfield, que fez a mesma coisa aqui no Brasil, lá no show de BH. Pois é, ele falou o seguinte, ele chorou pra caramba, mas chorou muito, o público deu a maior força pra ele. Ele afirmou que olhar para o público o faz sentir que pertence a algum lugar, que ele está seguro ali no palco. Foi exatamente o que o James Hetfield fez aqui no Brasil, num show no Brasil. Pois é, ele teve uma crise no camarim antes, mas ele foi contido e tal, até medicado, etc. Mas ele posteriormente, nessa rede social, agora ele já postou também, que ele revelou que, apesar da euforia de shows, ele sofreu uma forte crise de depressão e ansiedade sozinho no camarim, minutos após deixar o palco. Ele teve antes, foi medicado, ele chorou, saiu, foi pro palco e caiu nas lágrimas. O que que aconteceu? Esgotamento, gente. Ele se esgotou, um moleque de 28 anos, ele se esgotou. E ele fez uma pontuação também, na verdade, que impede ele, tá impedindo ele de processar essas próprias emoções dele, né? Isso é um reconhecimento, isso que eu quero dizer para vocês. Ele reconheceu que os limites dele de saúde, principalmente mental, física, claro, mas mental, ele precisa tirar um tempo, precisa tirar um tempo para ele mesmo, para ele se recuperar de seus sentimentos. Aí vem muita gente com besteira, escreveram lá um monte de coisa que não tem nada a ver. Ah, mas o cara tá com a grana, tem que continuar. Não é assim. Não é assim, não é assim. Ele expôs a vulnerabilidade dele e ele recebeu uma onda de apoio muito grande também, muito grande, principalmente do pessoal da música, né? Os caras já mais antigos, como o Gary Holt, do Slayer, deu uma força enorme. O Scott Young, do Anthrax, também saiu na defesa pública dele, elogiando a autenticidade dele no palco, rebatendo críticas que seria, né? Na verdade, que ele seria um produto moldado pela indústria. Às vezes acontece, mas eu tô falando de gente igual you and I, ou vocês e eu, que a gente pode passar por isso também. Nós todos temos limites na nossa vida. A gente tem que estar se preparando, se auto-preparando. Por isso que eu sempre digo aqui, mantenha sua cabeça no lugar, porque se você tiver a cabeça no lugar,

Amanhã tem Copa do Mundo. Para a alegria de vocês, às 15 para as 6 tem um programa aqui na 92, que é exclusivo, que fala sobre a realidade brasileira que está acontecendo nesse país nesse minuto, e você só escuta pela 92. Vou deixar um som aqui da Rita Lee, que chama-se Buana, para você ir refletindo, embora para casa ou para sua universidade, aonde você quer que você esteja indo agora. Amanhã a gente volta. So keep rock alive.

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4: 5 e 11.
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1: Há mais de 3 décadas, exatos 33 anos, o Congresso ignora o clamor popular por maior rigor penal. Pesquisas indicam apoio acima de 79% neste ano à redução da maioridade penal para 16 anos, sobretudo para crimes graves. Apesar disso, o Legislativo adota a embromação como estratégia: protelar, desrespeitar a vontade da sociedade, arquivar. Mas o maior obstáculo é Lula, contrário à redução da maioridade, talvez por ignorância ou porque é o que a extrema esquerda exige dele. Já o rei da embromação, o presidente da Câmara, Hugo Mota, diluiu a comissão especial da maioridade em um pacote com pautas palatáveis ao governo Lula. Para Estúdio 92 FM, Emerson Bittencourt.
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2: Acreditar que uma Constituição escrita pode limitar o poder de um governo é uma das maiores ilusões da história. Um pedaço de papel não tem pernas para conter tiranos. O erro fatal do constitucionalismo é aceitar que o Estado detenha o monopólio da justiça e da força. No fim das contas, quem interpreta e aplica o texto da Constituição que deveria limitar o Estado são os juízes que pertencem ao próprio Estado. Dar ao governo o poder exclusivo de julgar seus próprios limites é o caminho garantido para o absolutismo jurídico.
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3: 5h31.
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6: Dica de hoje, como usar o eu ou mim? Esse é um erro bastante comum porque está enraizado na linguagem coloquial. Mas isso não quer dizer que a gramática mudou. Vamos escrever certo? Por quê? Porque valoriza a mensagem e dá credibilidade para quem está falando ou escrevendo. Muito bem. O eu é usado quando o pronome faz ação. Por exemplo, eu resolvo, eu faço. O mim vem depois de preposição e não pratica ação. Para mim, por mim. Faça isso por mim. Dica bem rapidinho. Se o verbo vem depois, use eu. Se a preposição vem antes, use mim. Não esqueça, escrever certo valoriza a sua mensagem. Eu sou a professora Eleandra Toscan. Para mais dicas, fique aqui conosco na 92.3 FM.
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0: Bola em Jogo, voltamos a falar de futebol. Com a eliminação da Colômbia na Copa do Mundo, a lista de jogadores do Brasileirão no torneio caiu para um último nome restante, o argentino Flaco Lopes, atleta do Palmeiras. Na edição de 2026, foram chamados 32 atletas que jogam pelo Campeonato Brasileiro, um recorde. Antes disso, a marca pertencia à Copa de 74, conquistada pela anfitriã Alemanha. Naquela edição, 27 jogadores do futebol brasileiro haviam sido convocados, 22 para a própria seleção brasileira, 3 pelo Uruguai, 1 pela Argentina e 1 pelo Chile. Daqui a pouco tem mais destaques do esporte.
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3: 5h41.
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11: E a gente conversa agora com o advogado criminalista, Dr. Gabriel Fonseca. Doutor, violência doméstica envolve apenas agressão física ou existem também outras formas previstas na lei?
12: A violência doméstica, ela envolve agressão psicológica, agressão financeira, agressão patrimonial. Tem muitos casais em que a mulher sofre por depender financeiramente do marido e ele usar isso contra ela. Deixar ela sem dinheiro, falar que vai separar e vai deixar ela sem nada. Muitas vezes a mulher fica reprimida e com medo por conta dessa situação. Então, em muitos casos, a violência doméstica ela pode ser denunciada e podem existir processos, mesmo sem ter acontecido agressões. Xingamentos, ameaças, violências psicológicas, tudo isso engloba a Lei Maria da Penha, que trata de violência doméstica.
11: É, violência não é só soco, né? Palavras, controle e ameaças também destroem.
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10: Olá, seja muito bem-vindo. Está no ar Oeste Sem Filtro. Hoje é quarta-feira, dia 8 de julho de 2026. Eu sou Paula Leal, estão comigo nesta edição Ana Paula Henkel, Augusto Nunes e Marcelo Rocha Monteiro. E vamos aos destaques de hoje.
17: Bolsonaro é alvo de operação da Polícia Federal para busca de armas. 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
10: E a Polícia Federal cumpriu o mandado de busca e apreensão na casa de Jair Bolsonaro para procurar armas e munições registradas em nome do ex-presidente. A operação foi autorizada pelo ministro Alexandre de Moraes, do STF, depois de divergências nas informações apresentadas pela defesa sobre a quantidade e a localização das armas registradas em nome de Bolsonaro. Segundo Moraes, as supostas divergências tornaram necessária a busca para garantir o cumprimento da decisão judicial e a entrega integral dos armamentos. O senador Flávio Bolsonaro criticou a operação e classificou a medida como um constrangimento desnecessário.
18: Uma busca minuciosa, reviraram tudo. A Polícia Federal sempre, né, que vai lá até a casa do presidente Bolsonaro faz de forma respeitosa, não estou criticando o trabalho da polícia, não. Eles têm a ordem para ir fazer, tem que ir cumprir, mas reviraram tudo, uma busca muito minuciosa. Né, tiveram que tirar a Laurinha do quarto dela para poder fazer também a busca, né, procurar alguma arma. Eles foram procurar alguma arma que não tivesse sido informada nos autos. É, que porventura o presidente Bolsonaro estivesse escondendo, que não teria informado. Então foi muito ruim, muito constrangedor, mais uma vez uma situação em que a família toda sofre, é uma perseguição implacável com o presidente Bolsonaro, e aí, por óbvio, não tinha absolutamente nada de errado.
10: Nenhuma arma foi encontrada na residência do ex-presidente Jair Bolsonaro. A defesa afirmou que já havia informado as autoridades o paradeiro de todos os armamentos. Disse que todos os esclarecimentos haviam sido prestados antes da operação e afirmou que a busca apenas confirmou as informações apresentadas. Na semana passada, a gente lembra que o ministro Alexandre de Moraes determinou a apreensão das armas registradas em nome de Jair Bolsonaro e revogou o porte de arma e o certificado de colecionador, atirador, desportivo e caçador do ex-presidente Jair Bolsonaro. Marcelo Rocha Monteiro, muito boa noite, seja bem-vindo conosco nesta quarta-feira. Marcelo, quero te ouvir aí sobre essa operação da Polícia Federal. O ministro Moraes diz aí que o advogado Jair Bolsonaro teria apresentado dados divergentes em relação às armas para justificar a operação na manhã de hoje na casa do ex-presidente. A defesa diz que tinha explicado o paradeiro de todas as armas. Quero ouvi-lo. Como é que você avalia essa operação? Houve alguma falha de comunicação? A defesa poderia ter esclarecido melhor a questão do paradeiro dessas duas armas? Ou essa medida se justifica, Marcelo? Boa noite.
19: Boa noite, Paula. Boa noite, Ana Paula, ao mestre Augusto e ao nosso público. Essa operação é mais uma sequência, é mais um absurdo nessa sequência de absurdos que é o processo e a condenação sofridos pelo ex-presidente Jair Bolsonaro. Né? Eu acho até que o Flávio Bolsonaro foi polido, né, ao tratar dessa operação, ele foi até comedido, né? Porque é mais do que desnecessária, ela é ridícula, né? Ela não faz absolutamente sentido algum. E aí é interessante a gente observar o que o ministro Alexandre de Moraes acha, que o ex-presidente está montando um arsenal na sua casa enquanto está em prisão domiciliar, né? Ele está sendo abastecido com armas, né? Quem sabe fuzis, talvez granadas, e a partir daí ele vai fazer o quê? Né? Vai enfrentar o Supremo Tribunal Federal, né? Com a ajuda, talvez, da Michelle e da filha do casal, cada uma empunhando uma arma de fogo. É um negócio de um ridículo, né? Mas o que chama a atenção nessa situação é a seguinte: não foi encontrada arma nenhuma, né? Como era de se esperar. E também, e aí isso me lembra do seguinte: não foi encontrada arma nenhuma, né, nas mãos daqueles que foram condenados, assim como o ex-presidente Bolsonaro, pela suposta tentativa de golpe. Quando a gente olha a descrição, o que a gente chama de tipo legal do crime pelo qual eles foram condenados, nos artigos 359, abolição violenta do Estado Democrático de Direito, e 359L e 359M, que é golpe de Estado, você vai ver em ambos a seguinte definição: tentar, com emprego de violência ou grave ameaça, abolir o Estado Democrático de Direito, e tentar depor, por meio de violência ou grave ameaça, o governo legitimamente constituído. Em ambos os casos, né, o emprego de violência ou de grave ameaça constitui o que a gente chama de elemento do tipo. É aquilo que precisa existir para que o sujeito possa ser condenado, senão não existe o crime. Né? E não foi apreendida nenhuma arma de fogo nas mãos daqueles manifestantes. Não foi em momento algum demonstrado o emprego de arma, seja para violência, seja para grave ameaça. É evidente, né, que a violência ou grave ameaça necessárias para depor um governo ou para dar um golpe de Estado tem que ser uma violência armada, né? Porque ninguém sai por aí para derrubar um governo na mão, né? Então, mais uma vez, fica caracterizado o ridículo, a farsa, a ilegalidade dessa condenação, que vai se desdobrando também na execução da pena. É algo assim, é difícil analisar esse episódio isoladamente sem levar em conta que isso tudo é um teatro, isso tudo é uma farsa, isso tudo é perseguição política e marketing político para caracterizar o adversário, o inimigo, porque é claro que é isso que o Alexandre Moraes vê no ex-presidente Bolsonaro, um inimigo político, né? Então, para caracterizar esse inimigo como um fascista perigoso e fortemente armado. Então, é mais do que desnecessário, é uma encenação grotesca e ridícula.
10: Ana Paula Henkel, muito boa noite, seja bem-vinda, Ana. Eu sei que você está de olho na geopolítica, porque temos informações aí que acabam de chegar, as Forças Armadas Americanas atacaram o Irã, daqui a pouco a gente traz informações atualizadas, a gente está coletando aqui mais informações com a nossa produção, Ana, mas também quero ouvi-la a respeito, antes da gente adentrar nesse assunto internacional, falar um pouquinho sobre essa operação da Polícia Federal que ocorreu na manhã de hoje na casa do ex-presidente Jair Bolsonaro, Ana, e eu queria trazer a declaração de um dos advogados que representa o ex-presidente, o João Henrique de Freitas, que acompanhou essa operação na manhã de hoje, e ele publicou na sua rede social, na rede X, ele diz o seguinte: acabo de sair da residência do presidente Jair Bolsonaro após acompanhar mais uma busca e apreensão da Polícia Federal determinada pelo ministro Alexandre de Moraes. O mandado buscava armas, munições, acessórios e documentos de registro. A defesa já havia informado previamente o paradeiro de todas as armas. Resultado, nada foi encontrado. É lamentável que um ex-presidente da República ainda seja submetido a esse tipo de ação. Olha, foi publicado às 8h43 da manhã de hoje, Ana, essa informação, essa declaração de um dos advogados que representa o ex-presidente Jair Bolsonaro. Muito boa noite, seja bem-vinda.
20: Boa noite, Paula. Boa noite, professor Marcelo, mestre Augusto. Boa noite à nossa audiência. Paula, professor Marcelo já explicou, né, os trâmites ali legais, mas o que acontece é que diante dessa nota, por exemplo, fizeram a busca, nada foi...

0: encontrado. Nós estamos vivendo mais do mesmo durante 4 anos da presidência do presidente Jair Bolsonaro, do governo do presidente Jair Bolsonaro. Foi baleia, foi carrinho de pipoca, foi cartão de vacina, né? Cartão de vacina, sendo que o presidente Bolsonaro falava abertamente que nunca tinha sido vacinado contra a Covid, porque ele tinha contraído a Covid, que ele fazia exames periódicos do nível de anticorpos e que o nível estava alto e que ele não ia se vacinar porque ele já tinha contraído a doença e estaria protegido. E mesmo assim falaram da falsificação, da suposta falsificação de um suposto cartão de vacina. Então, Paula, é mais do mesmo. E o problema é que enquanto não houver um basta nessa perseguição política, alguma autoridade, porque o Senado, a gente já viu que não vai fazer. A nossa Casa Revisora da República não vai pegar nenhuma ferramenta de freios e contrapesos e dar um basta nessa insanidade moral, mental, psicológica e principalmente essa insanidade inconstitucional do ministro Alexandre de Moraes. Então, a gente fica aqui de mãos atadas, mais até do que uma eleição presidencial que, claro, é importantíssima esse ano. O Brasil não aguenta mais 4 anos de PT. Não adianta trocar o presidente e deixar um Senado omisso e covarde como esse, porque nós veremos mais 4 anos do que foram os 4 anos com o presidente Jair Bolsonaro, que fez milagre com tanta interferência do judiciário, ainda fez milagre dentro de uma pandemia. Portanto, Paula, é hora da gente começar a cobrar a partir de agora, já agora que acabou a Copa do Mundo, não é isso? Vamos focar na eleição? Começar a cobrar os senadores. O senhor quer o meu voto? A senhora quer o meu voto? O senhor ou a senhora? Vocês são a favor do impeachment de ministros que cometem irregularidades, inconstitucionalidades? Porque senão, Paula, todo dia nós vamos ficar fazendo esse tipo de análise aqui, análises e comentários em cima de notícias que não deveriam existir. Mas basta.
1: Nunes, boa noite.
2: Boa noite, Paula. Boa noite, Ana, minha parceira querida. Boa noite, Marcelo. Boa noite a você que nos acompanha. O que me espanta diante disso é a apatia da oposição e do próprio povo brasileiro, né? Pelo menos no Brasil que pensa e presta, e que deveria estar indignado com esse tipo de ação. Ela é, sobretudo, ridícula. Quer dizer que a minuta do golpe previa que 2 anos e meio depois do 8 de janeiro, deveria ser procurado o quê na casa do Bolsonaro? Um pelotão armado e entrincheirado no quarto da filha adolescente? Era isso que eles buscavam? O que o Moraes está buscando é mais uma cortina de fumaça para esconder os 129 milhões recebidos por sua mulher do Daniel Vorcaro. Isso é que deveria ser dito por deputados da oposição, senadores da oposição. Nem no ano eleitoral eles se manifestam. O que é impressionante é a apatia do povo brasileiro. É, ou pelo menos do Brasil informado. Como é que pode alguém fazer uma operação desse tipo? Que é coisa de Napoleão de Hospício. Só que é deliberado. Ele faz isso aí, o Moraes, porque ele tem 129 milhões de motivos para tentar distrair o país. Como é que pode fazer isso sem nenhuma reação? Só o candidato à presidência, filho do Bolsonaro, se manifesta? Cadê o pessoal do Congresso? Cadê os partidos? Quer dizer, é essa apatia que o Brasil demonstra que pode fazer com que o Lula permaneça na presidência. O Brasil não fica indignado com nada. Isso aí é motivo de indignação, de deboche, de sarcasmo, tá? Porque é o que merece um Napoleão de hospício que usa uma toga.
1: Agora a gente muda de assunto para falar sobre a participação do senador Flávio Bolsonaro na audiência pública em Washington nesta semana. Flávio afirmou em transmissão ao vivo realizada nos Estados Unidos, quando ele participou dessa audiência do escritório do representante comercial americano, ele disse que o cenário para as exportações nacionais é de alerta. Segundo o parlamentar, as discussões nos bastidores do governo americano apontam para um cenário adverso no comércio bilateral.
3: Então, gente, é óbvio que o Trump olha para o Brasil hoje e enxerga que tem sentado na cadeira de presidente da República alguém com má vontade, alguém incompetente, alguém que tem um governo corrupto. Que é outro ponto, aliás, que está sendo questionado nessa investigação da sessão 301, é o combate à corrupção que não existe no Brasil. Eu tive que citar, gente. Eu citei lá quatro exemplos dos maiores escândalos de corrupção que esse país já viu, não coincidentemente, são durante o governo Lula. Foi o Mensalão, foi a Lava Jato, foi o roubo dos aposentados do INSS e o Banco Master agora. Então, gente, está muito claro que há um grande risco de o Brasil sofrer essa tarifa de 25%. E eu vim aqui para tentar fazer essa defesa, além de técnica, também política, para gerar alguma expectativa para o lado de lá. Porque, mais uma vez, a gente tem que pensar, tentar entender como é que funciona a cabeça do presidente Trump. Se alguma coisa vai sensibilizar essa tomada de decisão que seja favorável ao Brasil, pô, vamos usar.
1: O senador criticou a postura do presidente Lula na condução das relações entre a China e os Estados Unidos.
3: Eu estava aqui ontem, vim proteger o Brasil das tarifas e também do Lula. Tá, todo mundo está vendo o vexame que o Lula está sendo na parte internacional, alguém que a todo momento ataca os Estados Unidos, faz questão de dizer que é anti-americano. Vocês vão se lembrar que lá atrás ele dizia que se o Trump fosse eleito presidente dos Estados Unidos ia ser um novo fascismo no mundo. Então, alguém que tem uma opção ideológica, que é diferente da minha, obviamente, mas ele faz uma coisa que eu jamais faria, que é colocar a ideologia acima dos interesses do povo brasileiro. É isso que ele está fazendo. Ele, a todo momento, lambe as botas da China e taca pedra nos Estados Unidos. Um presidente da República tem que pensar no seu povo.
1: Flávio Bolsonaro também afirmou que o PT e o presidente Lula querem que as tarifas dos Estados Unidos sejam aplicadas ao Brasil.
3: O fato é que qual é a expertise do Partido dos Taxadores? É mentir. É criar narrativas falsas. Essa é a especialidade do Partido dos Taxadores. E vocês viram que eles tentam inverter a lógica. Só quem quer a tarifa, eu respondi isso também oficialmente lá, só quem quer a tarifa é o Lula. É a única pessoa interessada, porque ele acha que isso pode ter algum lucro eleitoral para ele. Ele criando essa falsa narrativa de que está defendendo a soberania, o Lula está se lixando para a soberania brasileira. Esse cara faz tudo pelo poder, não está preocupado com o Brasil, com as empresas brasileiras, com os produtos brasileiros. E se o produto brasileiro for taxado, o Lula não está nem aí.
1: Luana, a gente tem acompanhado aí a participação do senador Flávio Bolsonaro nessa audiência pública que ocorreu nessa semana em Washington para tentar evitar a imposição de tarifas a determinados produtos brasileiros. Já falamos aí que tem componente, além de componente econômico, componente político também nessa decisão do presidente americano Donald Trump, que só vai ocorrer lá no dia 15 de julho. Até lá a gente vai ter de aguardar, mas fato é que se houver realmente tarifas, que pode chegar até 37,5% sobre determinados produtos, Ana, o Brasil inteiro perde. A gente já está passando um problema, uma dificuldade econômica no país. Se houver ainda esse acréscimo, todo mundo vai perder, vai ficar realmente cada vez mais difícil a questão econômica para os brasileiros. Queria te ouvir também o impacto na campanha eleitoral, tanto para Lula quanto para Flávio Bolsonaro.
0: Paula, vai ser a famosa frase da Dilma, né? Nunca imaginamos que falaríamos que a Dilma estaria certa. Vai todo mundo perder nesse caso, e vai mesmo. O que o senador Flávio está fazendo, na verdade, é claro que há uma questão na campanha presidencial em curso. Ele precisa demonstrar também para o seu eleitor que ele está tentando tirar essas tarifas. E do outro lado, Lula

0: Pessoas que estavam ali apenas como ouvintes, não para falar, não para debater, apenas para tomar notas, e disse, de acordo com algumas fontes, que estariam negociando nos bastidores. Esse é o problema, Paulo. A gente não sabe negociando o quê? Porque a gente escuta isso há quanto tempo? O Lula teve uma reunião de 3 horas com o presidente Donald Trump e a gente sabe que não saiu nada, absolutamente nada. E a sensação que a gente tem é que se as tarifas forem mantidas, isso é bom para o Lula, claro. Não pensem que não, as tarifas mantidas é ruim para o Lula. Isso é bom para o Lula, porque eles vão distorcer completamente o contexto e o cenário. A campanha não vai falar. E quantos eleitores não vão saber que houve uma reunião de 3 horas e que o Lula não resolveu absolutamente nada para o Brasil? E eles vão tentar jogar isso no colo da direita. Tá aí, ó, a direita de vocês. Senador Flávio Bolsonaro, que fica para baixo para cima com integrantes do governo do Donald Trump, porque ele não resolveu. Então, Paula, esse fator da gente não saber o que está acontecendo nos bastidores. Porque o Jameson Greer, ele recentemente teve uma reunião com membros do governo Lula e a gente não sabe o que foi decidido. Então, esse é um problema para o senador Flávio Bolsonaro, para a campanha do Flávio, mas para nós brasileiros, porque nós sabemos que além, como o Flávio disse, além da ideologia que o Lula coloca acima do país, o Lula quer entregar o Brasil para a China. O Lula já está muito claro no plano dele. E aí isso vai completamente contra a própria doutrina Monroe, que a gente sempre fala aqui, do presidente americano isolar principalmente a China do hemisfério ocidental. Então, Paula, a questão é o que está sendo discutido nos bastidores, porque a gente sabe que um lado, o lado do Flávio, está completamente transparente nesse ponto de ir até lá e mostrar o que deseja, não apenas para agora, né, curto prazo, 15 de julho, se o presidente Trump vai adiar a decisão, isso a gente não sabe, mas de um possível governo de direita no Brasil, ou seja, a reaproximação do Brasil com os Estados Unidos. E aí o que está acontecendo nos bastidores, no escurinho do cinema? Coisa boa vindo do Lula, a gente sabe que não é.
1: Luana, você lembrou de uma declaração de Dilma Rousseff e Augusto já gostou aqui. A gente
2: Eu tenho
1: está.
2: saudade.
1: É, você tem saudade, né, Augusto,
2: Sempre.
1: dela? A gente está resgatando o vídeo para, claro, relembrar com a nossa audiência que, no fim, talvez todos percam com esse tarifaço, pelo menos os brasileiros, né, Augusto, em
2: Sem
1: relação a
2: dúvida.
1: determinados produtos brasileiros. A gente está resgatando o vídeo.
2: É o seguinte, o Lula, a Ana disse tudo aí, o Lula ele está tentando fazer com que as relações comerciais do Brasil com os Estados Unidos continuem baixando para culpar o Flávio Bolsonaro. Último ano, as transações atingiram seu ponto mais baixo em muito tempo. As relações comerciais. E a culpa é do Flávio Bolsonaro, a culpa é do Eduardo Bolsonaro. O Lula não tem, ele não hesita em cometer as maiores barbaridades contra os interesses do Brasil para ganhar uma eleição. Então, para ele, pouco importa resolver, aliás, ele não pretende resolver os problemas, porque ele poderia encaminhar alguém, encarregar algum negociador de tratar disso. Não. Ele só fica, como ele pretende se aproximar cada vez mais da China, de quem o Brasil já é próximo demais, ele não tem interesse em resolver nada com os Estados Unidos. E é considerado, compreensivelmente, pelo governo Trump, um problema da América Latina, da América do Sul. Talvez o maior e um dos poucos. Um dos poucos, porque a América Latina já não tem mais o Maduro, não tem mais um chileno comunista, etc., etc.

0: Agora sim, Augusto, está pronto. Então, o vídeo de Dilma Rousseff, as lições sobre ganhar ou perder da ex-presidente.
1: Não acho que quem ganhar ou quem perder, nem quem ganhar nem perder, vai ganhar ou perder. Vai todo mundo perder.
0: Vai todo mundo perder, Augusto?
2: É a esperança, quando eu falo que eu tenho saudade da Dilma, o pessoal do chat está me cobrando. Que é isso? Como é que pode ter saudade? Não, é porque o Brasil, com a Dilma Rousseff, provou que resiste a tudo, né? Resiste a tudo, porque 5 anos e meio disso aí, uma mulher que não conseguiu pronunciar uma frase que fosse compreensível, mostra que o país aí, o buraco sempre é mais embaixo.
0: É, deixa eu ouvir o Marcelo também sobre essa questão do tarifaço. Marcelo, como é que isso pode impactar aí na campanha eleitoral, tanto para Lula quanto para Flávio Bolsonaro? Claro que a gente vai ter de aguardar aí a decisão final no dia 15 de julho, como bem a Ana lembrou, pode inclusive ser postergado, né, esse prazo pelo presidente americano Donald Trump, que agora está preocupado ali com o conflito no Oriente Médio, mas ainda assim nós brasileiros estamos também preocupados com essa questão econômica do tarifaço.
3: É, eu não tenho dúvida que o maior interessado, como já foi dito aqui, né, o maior interessado nesse tarifaço é o próprio Lula, né, porque o Lula não está nem aí para os interesses do país. Né, a visão dele é sempre aquela visão oportunista, eleitoreira, né, e ele acha que pode usar esse tarifaço, se ele realmente vier, como um instrumento, uma arma de campanha contra o Flávio Bolsonaro, né? Então, eu não tenho dúvida nenhuma de que ele, na verdade, torce pelo tarifaço e que esses observadores, ou sei lá que nome que se dá, né, que o governo Lula mandou para essa audiência aí, da audiência pública em que o Flávio se manifestou, eles foram lá para espionar o Flávio Bolsonaro e para tentar usar qualquer coisa que o Flávio dissesse contra ele, né? Contra o próprio Flávio Bolsonaro. Agora, eu só queria acrescentar uma coisinha. Né? Concordo em absolutamente tudo que foi dito pelo Flávio com relação ao Lula, a atuação vergonhosa do Lula em termos de nessa questão do tarifaço, como em todas as outras, nas nossas relações comerciais que estão se deteriorando com os Estados Unidos, tudo isso. Mas eu acho que, para ser justo, tem que dividir essa culpa. Né? A culpa por um eventual tarifaço não é só do presidente Lula, não. Tem também uma boa fatia dessa culpa que deve ser atribuída ao Supremo Tribunal Federal. Porque um dos motivos pelos quais essa investigação da Seção 301 recomenda a imposição de tarifas ao Brasil é a questão da corrupção que fica impune. Né? Quer dizer, o empresário americano tem que se preocupar com uma série de regras de compliance. Se for flagrado pagando propina para alguém do governo, vai encarar uma cana dura, né? Uma cadeia de verdade, né? Sem direito a semiaberto e coisas parecidas. E aí ele vê o empresário brasileiro que distribuiu propina à torto e à direito, não só se safando, né, saindo impune, né, como indo investir, né, esse dinheiro que ele ganhou graças à distribuição de propina no Brasil, ele vai investir no mercado americano e vai ser concorrente desse empresário dos Estados Unidos. Né. Então, quando o americano olha para o Brasil e vê que, por exemplo, o governador, o ex-governador do segundo maior estado da federação, confessou, assim, corrupção numa escala amazônica, né? Não é o governador do Amazonas que eu estou falando, é do Rio de Janeiro mesmo, né? Um corrupto confesso, a tal ponto que chega a uma condenação de 400 anos de cadeia. E o Supremo solta esse sujeito. O americano olha para isso e diz, peraí, mas vem cá, mas o que, que é isso? Como é que um governador de estado confessa a prática de corrupção numa escala gigantesca, é condenado a 400 anos e o Supremo solta o sujeito? Como é que dois empresários aí da área aí de proteína animal confessam a distribuição de propina e são condenados a pagar 10 bilhões de multa? Vem o Supremo e diz: não precisa pagar mais nada, né? Não só estão soltos, como estão livres do pagamento dessa multa, né? Os donos aí da JBS, que estão aí firme e fortes ingressando no mercado americano. Então, a culpa por essa impunidade, que é um dos fatores apontados como razão para o tarifaço, é obviamente do Supremo. Então, queria só fazer esse acréscimo.
0: Bem lembrado, Marcelo. Será que o ministro Gilmar Mendes vai se manifestar aí na rede social em relação a essa sessão 301 e a possível decisão do presidente Donald Trump? A gente vai ter de aguardar um pouquinho mais na semana que vem. Enquanto isso, agora 18 horas 15 minutinhos, você que está acompanhando o Oeste Sem Filtro, nesta quarta-feira, é só mandar um vídeo para a nossa produção para participar conosco. Sempre no final do programa a gente compartilha alguns vídeos da audiência. É sempre bom saber como é que o nosso telespectador acompanha o nosso programa. Tem muita gente que está em deslocamento do trabalho, tem gente fazendo atividade física, preparando o jantar, acompanhando na sala, no trabalho, muitas vezes. Lembrando também que, além do nosso canal no YouTube, nós também estamos na TV Samsung, no canal 2045, na Oi TV, pelo canal 215. Somos multiplataforma, graças, claro, a você que nos acompanha e especialmente aos nossos assinantes da nossa revista digital. Então, deixa eu compartilhar com você o número do nosso WhatsApp para você participar conosco. O número é o 11 95786 1993. A gente aguarda a sua participação e faz agora a primeira pausa do programa. A gente volta já.
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6: 6h18.
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0: Estamos de volta e agora a gente traz atualizações sobre o conflito no Oriente Médio. Os Estados Unidos lançaram novos ataques contra o Irã, hoje segundo o Comando Central das Forças Armadas Americanas. Explosões foram registradas no sul do país, segundo a imprensa iraniana. Em nota, o Comando Central dos Estados Unidos informou que, sob orientação do comandante em chefe, as forças americanas começaram a realizar novos bombardeios para reduzir ainda mais a capacidade do Irã de ameaçar a liberdade de navegação no Estreito de Hormuz. Mais cedo, Donald Trump afirmou que o acordo de cessar fogo com o Irã acabou depois de novos ataques contra alvos americanos no Golfo Pérsico.
12: Is the ceasefire done? Is the MOU dead?
13: It's a very interesting question. To me, I think it's over. I don't want to deal with them anymore. They're scum. You know what scum is? They're scum. They're sick people. They're led by sick people. And they're vicious, violent people. And if they had a nuclear weapon, they'd use it. As far as I'm concerned, it's over. I'll speak to our negotiators. They want to negotiate. They're good people. Steve Witkoff. Jared Kushner, but they have to come back to me. As far as I'm concerned, it's just a waste of time dealing with them. They're liars. We make a deal, and they if I make a deal with him, we have a deal, and he goes out, he talks. We make a deal. Everyone's agreed. No nuclear weapon. We make a deal. They go outside, talk to the press. They say, we never even talked about it. There's something wrong with them. They're cuckoo. As far as I'm concerned, it's over.
0: A nova escalada de ataques começou depois de petroleiros serem atingidos no Estreito de Hormuz. Os Estados Unidos responderam com ataques a instalações militares iranianas e o Irã lançou drones e mísseis contra bases americanas no Bahrein e também no Kuwait. Ana, eu quero te ouvir, mas deixa eu trazer aqui uma imagem em tempo real do Estreito de Hormuz. A gente acompanha aí essa imagem, Ana. Esses pontinhos vermelhos são petroleiros, navios de óleo, né? Óleo e petróleo. Os verdes são navios que carregam, que transportam outros tipos de cargas. Então, a gente tem essa imagem aérea do Estreito de Hormuz, onde a gente lembra que passa aí um quinto de todo o petróleo no mundo. Temos essas informações agora de novos ataques contra o Irã. Deixa eu chamar uma outra imagem, que inclusive a Ana compartilhou conosco, só para a gente tentar se localizar geograficamente esses três novos bombardeios, lançamentos que foram realizados aí pelas Forças Armadas dos Estados Unidos. Não sei se a nossa produção já tem aí essa imagem, né? Só para a gente se localizar aí no mapa, né? Tá aí, então, esses três pontinhos ali onde ocorreram esses novos bombardeios. Do lado ali do Irã, claro, na frente tem Omã. E a gente traz essas informações, a gente está tentando, Ana, também resgatar aí mais informações, claro, para atualizar a nossa audiência, mas desde hoje de manhã já tinha aí essa tensão no Oriente Médio, inclusive o preço do petróleo subiu, disparou mais de 8% com essa ameaça de novos conflitos, novos bombardeios que acabaram se concretizando no fim da tarde de hoje. Então, quero ouvir aí atualizações, Ana, diga lá.
14: Bom, Paula, eu não sei se dá para a nossa produção colocar as duas imagens na tela, porque a segunda imagem são os bombardeios americanos. Eu mandei essa imagem para a nossa produção, porque a informação da segunda imagem, que tem ali três bombardeios americanos, são bombardeios em alvos que trazem ameaças à navegação no canal do Estreito de Hormuz, aquelas embarcações que você mostrou na primeira imagem. Então, por isso que houve, normalmente, os americanos, eles não bombardeavam ali o em torno do canal de Hormuz, do Estreito de Hormuz, perdão. Só que dessa vez, agora, virou uma ameaça. Inclusive, Tem um áudio que está repercutindo bastante aqui de forças iranianas no rádio dizendo para os navios voltarem para onde eles estavam, senão eles seriam atingidos. Então a gente vê aí as duas imagens. A primeira imagem, aquelas três explosões ali, mostram aquela... Isso, ótimo. Essas três explosões na primeira imagem, essa primeira imagem mostra onde as armas iranianas estavam, exatamente para que pudessem ameaçar todas as embarcações no Estreito de Hormuz. E lembrando que o Estreito de Hormuz são águas internacionais. Agora, Paula, duas coisas que o presidente Trump falou nas últimas 2 horas. Ele revelou numa coletiva de imprensa que a Força Espacial dos Estados Unidos possui câmeras em órbita capazes de ler o distintivo, o badge, né? O que está nos uniformes das autoridades iranianas que entram em instalações nucleares. Ou seja, não diria que seria nenhuma ameaça velada, é uma ameaça. Nós estamos lá do espaço com câmeras que a gente pode ler o que está escrito no seu uniforme, porque o que o Donald Trump não negociou em momento algum dessas últimas semanas é que ele não abre mão da extinção do programa nuclear iraniano. Mas por que ele não abre mão da extinção desse programa? Porque, como a gente viu no vídeo, ele disse, porque são um bando de malucos. Eles acreditam no apocalipse para que o líder deles, o Mohammed, volte. Enfim, é uma teoria absolutamente maluca que o próprio Marco Rubio sempre fala e repete aqui, porque eles não podem ter uma arma nuclear, porque eles precisam aniquilar o mundo para que a tal profecia em que eles acreditam, ela se concretize. Outra coisa também, Paula, é que o presidente americano disse agora também, e eu abro aspas para ele, que ele disse que ele vai expandir os alvos, porque antes, até o cessar-fogo, os alvos não atingiam pontos de infraestrutura dentro do Irã. E aí o presidente americano disse que ele tinha que pensar também na população civil, mas que agora ele disse que ele vai começar a pensar de colocar alvos nas pontes. Ele disse que não estão atacando ainda no nível mais alto, e aí abro aspas para ele. O nível mais alto são as pontes que podemos derrubar. Eu diria que poderíamos derrubar todas as pontes do Irã, e não há nada que eles possam fazer a respeito. Atacamos a ilha de Karg ontem à noite, destruímos uma parte dela, mas eu disse, não mexam no petróleo ainda, porque talvez a gente tome a ilha de Karg. E eles não podem fazer nada a respeito. Lembrando que a ilha de Karg, Paula, é onde está concentrada toda a produção de petróleo do Irã, porque ela fica bem ali no Estreito de Hormuz e dali fica muito fácil, né? Ela fica pertinho do Estreito e dali fica muito fácil para que as embarcações elas atraquem ali e que dali elas saiam para navegar em águas internacionais. Portanto, Paula, é uma situação muito complicada, né? Há mais ou menos 2, 3 semanas, quando houve aquela tentativa e que disseram, né? Não, o acordo vai sair, o acordo vai sair. A gente, nós, lado de leste-oeste, nós torcemos o nariz e falamos, a gente não sabe muito sobre isso, não. Porque os iranianos, eles têm esse modus operandi, Paula. Quando eles começam a perder muito território, aí no sentido de marinha aniquilada, força aérea aniquilada, drones aniquilados, né, os pontos de lançamento de drones aniquilados, eles entram num falso cessar-fogo, num pedido de, não, vamos conversar, mas agora ficou demonstrado que esse peraí, vamos conversar, é para ganhar tempo para que eles recoloquem todo o armamento ali em curso novamente. Portanto, Paula, tempos difíceis, e pelo que nós entendemos aqui do big picture, né, da fotografia maior, o Donald Trump já até abriu mão das eleições de meio de mandato em novembro, mas ele quer resolver isso antes até dele sair da Casa Branca, porque ele não admite, e ele está correto. A gente pode até questionar algumas ações do Donald Trump, mas ele está correto em não permitir que esse bando de malucos tenham uma arma nuclear nas mãos.
0: Marcelo, quero te ouvir também. Enquanto a Ana comentava, a gente exibia ali imagens ao vivo do funeral do Ayatollah Ali Khamenei. Isso começou lá no dia 6 de julho e segue aí por todos esses dias essa procissão que a gente tem acompanhado aí, um mar de bandeiras, símbolos religiosos aí, nesse cortejo fúnebre aí do líder supremo. Sim, está enterrando. Já tem 2 dias aí esse cortejo fúnebre, Marcelo, a gente acompanha imagens ao vivo de Teerã. E só para a gente voltar, então, a esses novos ataques dos Estados Unidos, a gente lembra que hoje de manhã Donald Trump participou da cúpula da OTAN pela manhã em Ankara, na Turquia. Ele havia dito que o cessar-fogo tinha encerrado no Irã e tinha prometido novos ataques, e agora a gente está acompanhando justamente esses novos ataques realizados pelas forças armadas americanas. Marcelo, e só para trazer aqui mais uma publicação, porque a gente está trazendo atualizações em tempo real do Comando Central dos Estados Unidos, eles publicaram o seguinte, abro aspas, os Estados Unidos responsabilizam o Irã pela recente agressão injustificada contra navios comerciais e tripulações civis que navegavam livremente em uma via navegável internacional vital, fecho aspas, então, para mais uma declaração do Comando Central americano. Marcelo.
3: Olha, tem uma expressão que o Trump usa muito, né, quando se refere ao governo iraniano, ele não usou dessa vez, ele falou scum, liars, né, escória, mentirosos, mas ele usa muito uma, que eu gosto, que é a bunch of lunatics, né, é um bando de lunáticos, né. Eles querem, quer dizer, tem um projeto político, religioso, e quando você trata de Islã, política e religião se misturam, né, que não pode ser deixado de fora da análise desse quadro. O Irã tem um projeto expansionista, ele quer impor a sua hegemonia significa a hegemonia do islamismo xiita, né, porque o Irã é um país de maioria xiita, xiitas e sunitas não convivem em harmonia, muito pelo contrário, é mais fácil, olha que coisa impressionante, é mais fácil encontrar uma sinagoga no Irã, não é fácil, mas você encontra uma sinagoga e um templo, uma igreja cristã, do que uma mesquita sunita, eles se odeiam. E ali naquele entorno, né, do Golfo Pérsico, do outro lado, né, você tem a praticamente totalidade dos países de maioria sunita, Arábia Saudita, Iêmen, Omã, Emirados Árabes Unidos, Catar, Kuwait, o Bahrein é uma exceção, ele tem maioria xiita, mas é governado por uma dinastia sunita. E o Irã, ele quer pegar aquilo tudo, né? Ele quer expandir essa visão xiita do Islã, né, para todos esses países. Se você observar no mapa, essa pontinha do Estreito de Hormuz, que se projeta ali na direção da costa do Irã, né? Essa pontinha, isso, né? Essa península, né? Que vai se afunilando do sul para o norte. A pontinha da península pertence a Omã, né? Mas é um exclave de Omã, não é um território contínuo. Mais ou menos como Alasca e os 48 estados contíguos dos Estados Unidos. Ali do lado já são os Emirados Árabes Unidos, né? Em torno dessa pontinha que pertence ao Oman fica o território dos Emirados Árabes Unidos. De carro, de Dubai, para essa ponta aí, não dá nem 2 horas, dá umas 2 horas mais ou menos, né? Então, eu acho muito provável que, mais uma vez, os ataques iranianos vão se voltar contra os países do Golfo Pérsico, de maioria sunita. Quer dizer, eu estou vendo daqui a pouco mais bomba sendo lançada em Dubai, em Abu Dhabi, né, nos Emirados Árabes, no Kuwait, enfim, na Arábia Saudita. E eu acho, né, a Ana me corrija se eu estiver errado, mas eu acho que não tem jeito. Tem que depor esse governo. Eu sei que tem a questão das midterms, eu sei que tem essa questão de uma parte da própria base republicana não ver com bons olhos boots on the ground, né? Quer dizer, forças americanas, uma invasão por terra do Irã, né? Mas eu não vejo outro caminho. Essa gente é um bando de liars. Eles vão mentir, como a Ana disse, para ganhar tempo, né? Mas não tem jeito. A única solução é depor esses lunáticos, é tirar essa gente do poder, estabelecer algum tipo de regime mais aceitável, né? No Irã, na monarquia, ou o que seja, né? Porque vai ser sempre enxugar gelo, né? Dá uma trégua, eles descumprem, aí dá mais uma, eles descumprem de novo, daqui a pouco vem mais bomba, né, para cima dos países árabes sunitas, né? E não tem jeito, é um projeto de poder, de hegemonia sobre aquela região, né? Hegemonia política e religiosa.
0: Deixa eu voltar com a Ana, que está aí nos Estados Unidos. Ana, tem discussões aí sobre uma possível incursão terrestre por parte dos Estados Unidos? A gente tem falado muito sobre isso desde fevereiro, né, quando Ayatollah Khamenei foi morto. Inclusive, a celebração, essa cerimônia aí do funeral, ocorre desde o último dia 3 de julho. Estava pesquisando aqui, Augusto, Ana, Marcelo, nossa audiência. A gente está acompanhando imagens ao vivo. São 6 dias de cerimônia e amanhã, dia 9 de julho, está marcado, então, o sepultamento do Ayatollah, que morreu no dia 28 de fevereiro. Por conta da guerra, eles postergaram esse funeral, essa cerimônia, por conta aí do cessar-fogo, estava marcada para esse período, agora esses 6 dias, houve a interrupção do cessar-fogo, a gente está no meio de mais um ataque, mais um bombardeio, em tese eles devem enterrar aí o Ayatollah amanhã. Mas deixa eu só jogar para a Ana, para a gente não perder, Ana, essa possibilidade. O noticiário americano fala sobre essa possibilidade de incursão terrestre, porque desde que ele morreu, a questão é a deposição realmente desse governo teocrático.
14: Não, perdão, não falam, Paula, até porque isso ainda é uma ideia bastante descartada pelo próprio Donald Trump, porque ele sabe que nesse ponto não é só a base mais fiel a Donald Trump não é só a base normal que não quer, a base mais fiel também não quer boots on the ground, ou seja, soldados e você colocar em risco a vida de americanos. Mas também tem um outro ponto, Paula, que as próprias guerras hoje são muito diferentes do que as guerras que nós crescemos assistindo, né, com boots on the ground, tropas entrando e tanques. Hoje é uma guerra muito tecnológica, é uma guerra nos céus, inclusive, tanto que os americanos têm essa vantagem em relação ao Irã, porque eles dominam os céus, tanto que hoje o Trump disse que a Força Espacial Americana tem câmeras que conseguem ler ali o distintivo da autoridade iraniana. E naquele resgate impressionante que aconteceu no Irã, que um helicóptero foi abatido e os dois pilotos acabaram, né, se ejetando, saindo, e um teve que ser resgatado por forças americanas, falamos aqui sobre a operação impressionante. Aquele piloto que foi resgatado, depois, ele recentemente deu um depoimento para uma comissão de inteligência no Congresso americano, e ele disse, Paula, que ele viu formações de drones no céu iraniano que ele nunca tinha visto na vida, e nós estamos falando da elite dos pilotos americanos que já viram quase tudo. Ele disse que os drones iranianos formaram um tipo de... Porque muita gente disse que o avião, o helicóptero, perdão, havia sido abatido por um míssil. Mas ele disse que não foi bem assim, que o helicóptero encontrou com uma formação que parecia uma água viva se mexendo no céu e que eles nunca viram aquilo. Então, há também até a própria captura desses drones agora, até para os americanos estudarem e ver o que está acontecendo. Há uma sensação, Paula, de que tem alguma coisa que os iranianos têm, que os americanos ainda não entenderam como eles estão usando diante da devastação que houve com a própria marinha. Os iranianos não têm mais navio nenhum, né? São 100 navios no fundo do mar. E aí fica agora essa guerra mais tecnológica, que, claro, os iranianos não têm a força militar e o poderio econômico que os americanos têm. Eles precisam sempre de tempo para reconstruir, mesmo que sejam esses drones. E aí vem o que eu estava falando antes. Um falso cessar-fogo, não, vamos conversar, manda um representante para cá, manda um representante para lá. E agora parece que Donald Trump, hoje, inclusive, numa coletiva, um repórter perguntou: mas o senhor disse há mais ou menos 2 semanas, 3 semanas, que eles eram pessoas amigáveis, dispostas a conversar, o que mudou? E aí ele disse, o Marco Rubio estava atrás dele, até deu uma risadinha, ele disse: porque agora a gente já conhece o suficiente e não dá mais. Então, Paula, eu acredito que o Donald Trump vai querer deixar um legado em relação, um legado vitorioso em relação ao Irã, e vai colocar as eleições de midterms em novembro em segundo plano.
0: Diga, Augusto, só para trazer aqui também a resposta do ministro das Relações Exteriores do Irã, que também se manifestou em relação a esses novos ataques dos Estados Unidos, inclusive publicou em rede social. O chanceler iraniano disse o seguinte: dirigir-se à civilizada e corajosa nação do Irã com linguagem ofensiva não diminui sua grandeza. Os iranianos são conhecidos por sua civilidade, cultura e sólidos valores morais, escreveu o chanceler iraniano. Não responderemos à vulgaridade com vulgaridade, mas com ações, com coragem e grande bravura. São algumas manifestações aí do governo iraniano.
2: Também tratam mulheres com muita gentileza, né? Com muita misericórdia. Os Estados Unidos, eles enfrentam um problema que já aqui abordado, eu acho, de difícil solução. A oposição iraniana foi extinta, né? Ao contrário do que houve na Venezuela, onde lá na Venezuela o Chávez e depois o Maduro fizeram o possível para extinguir fisicamente a oposição, mas não conseguiram, né? Restaram em liberdade líderes com suficiente credibilidade para que uma eleição livre e correta seja realizada em pouco tempo. No Irã, ficou evidente que eles conseguiram matar a oposição toda ou prender. Não há uma alternativa conhecida, aparentemente, até onde eu enxergo, eu não vi no Irã. Não há, e os descendentes do antigo Shah da Pérsia, lá não são uma opção legítima. Até que exista algum líder lá, vai ser difícil. Os Estados Unidos não podem resolver sozinhos um negócio desse. Os Estados Unidos não são o consertador geral do mundo. Não dá para fazer isso. Então, é um problemaço, porque se o Irã continua liberado para avançar com o programa atômico, eles vão tentar jogar Israel no mar mesmo. Mesmo, a gente acha que é só bravata, eles jogariam uma bomba em Israel, se pudessem. Então, esse é um problema a ser resolvido por um conjunto de nações que se negam a ajudar os Estados Unidos quando a coisa fica feia. Os Estados Unidos, por si só, o governo Trump não vai conseguir resolver esse problema. Já resolveu em vários países, já avançou em vários países, o que é muito, mas o Irã é mais complicado do que tudo, né?
0: A Ana quer complementar?
14: Eu só queria dividir com a nossa audiência, Paula, o que o professor Marcelo estava falando sobre os xiitas e os sunitas. O Marco Rubio fala sempre disso, isso traz um contexto porque das razões pelas quais Donald Trump e a sua administração não abrem mão da extinção do programa nuclear iraniano. Por quê? Porque os xiitas, a teoria xiita, a mais famosa, né, dos xiitas do Odécimos, que chama, é que o 12º imã dos xiitas, o imã o Mahad, que é um dos Mohammeds, que nasceu no século IX, ele entrou em ocultação, ou seja, que ele está adormecido. Isso o pessoal pode fazer aí as pesquisas, o secretário de Estado vive contando essa história. Ou seja, que Deus o escondeu da humanidade, ele está escondido, ele está adormecido e aguardando o momento certo de voltar. Mas esses fiéis, esses xiitas, eles acreditam que no fim dos tempos o Mahdi vai reaparecer. Então, que para isso, para liderar a batalha do bem contra o mal, ele precisa voltar. Então, que eles precisam, acreditem, acelerar o fim do mundo, acelerar os tempos apocalípticos. Essa é a expectativa apocalíptica, né? Ela é central nesses xiitas que hoje comandam o regime dos ayatolás, diferentemente dos sunitas, Paula, que acreditam que o Salvador ele está para nascer, né? Assim como os judeus também acreditam, né, que o Messias vai voltar, está para nascer, os sunitas também. Mas esses xiitas não. Eles acreditam que o mundo precisa acabar para que o 12º imã deles ele acorde dessa ocultação que Deus colocou para esperar o momento certo. Loucura, né?
2: Parte dos iranianos tem uma relação de amor e ódio com a morte, né? Como mostra o espetáculo da morbidez que é o sepultamento de um líder lá deles. Que deixa o sujeito passeando aí pelo país ou pelas grandes cidades ou pela capital com prazer, né? O prazer doentio deles. E vão, demoram com o enterro, demoram com o sepultamento. É assustador o atraso de um país que há não muito tempo assim, nem tanto tempo assim, era um país moderno, né? Essas coisas podem acontecer em qualquer lugar, mas sobretudo num país que cultua a morte. É só falo em morte, é paixão pela morte.
0: Quero aproveitar os conhecimentos da Ana de geopolítica, vou fazer mais pergunta aqui para a Ana, só para pegar um gancho no que deixou o Augusto, Ana, dos Estados Unidos, que não podem querer consertar, né? Eles sozinhos consertarem o mundo. Ana, para a gente pegar esse gancho da cúpula da OTAN, hoje, mais cedo, na declaração dos 32 países, eles disseram que um ataque, eles escreveram ali, né, uma defesa coletiva, enfim, um documento que eles produziram no término desse evento hoje. E disseram o seguinte nesse texto conjunto: um ataque a um aliado é um ataque a todos. No entanto, Donald Trump, não é a primeira vez, mas hoje ainda, logo antes de começar essa cúpula, ele manifestou ali o seu incômodo e voltou a criticar, né, o não apoio da OTAN em relação ao conflito no Oriente Médio. Minha pergunta que fica é a seguinte: você acha que agora a OTAN vai ser mais firme, vai apoiar esse conflito agora com esses novos bombardeios? Ana, como é que vai ser a postura da OTAN neste momento? Lembrando que esse conflito já tem aí 4 meses, a gente está falando aí de fevereiro, né? Março, abril, maio, junho, julho, 5 meses já está indo.
14: É uma excelente pergunta, Paula, pelo seguinte, nessa coletiva também, aliás, toda a cúpula estava com Donald Trump. Marco Rubio, o Pete Hegseth, o secretário de guerra, o secretário de Estado, Marco Rubio, e o secretário de Tesouro, o Scott Bessent. Ou seja, todos estavam ali com ele. E a questão, e nessa coletiva, o Donald Trump também criticou a própria Espanha, que não cedeu as bases militares, né, governo esquerdista espanhol, para que os americanos fizessem certas operações ali. A questão, Paula, vai ser econômica. O que você disse, né, um ataque a um é um ataque a todos, é o famoso quinto artigo lá de trás da criação da própria OTAN. A questão é quanto de dinheiro o Donald Trump, de recursos o Donald Trump vai tirar da OTAN. Ele mencionou a Groenlândia também, mais uma vez. Muita gente hoje, já vi que a imprensa brasileira está empavorosa, Donald Trump vai tomar a Groenlândia. Mas falamos muito, Paula, isso, olha, e já tem meses, já há meses falamos isso no De Leste Oeste, explicando por que a Groenlândia é importante, as rotas marítimas ali, a Rússia ali pertinho, e como isso acaba sendo importante no contexto do tabuleiro geopolítico, exatamente porque hoje há países na Europa que são totalmente alinhados com a extrema esquerda e que esquecem que eles fazem parte da OTAN e não colaboram com o uso das bases militares quando os americanos precisam exatamente fazer esse tipo de exercício ou de, como o Augusto disse, ser a polícia do mundo. Porque é muito fácil pedir que os americanos sejam a polícia do mundo, mas não, a gente não deixa usar a base. A gente quer o dinheiro, mas a gente não quer a ideologia da polícia do mundo. A gente quer o dinheiro, mas a gente não quer o Donald Trump. Então, Paula, esse conflito já acontece há algum tempo, até mesmo antes do Donald Trump chegar à Casa Branca, no primeiro mandato. Por incrível que pareça, há vídeos de 30 anos atrás do Donald Trump dizendo que não dá mais para os americanos colocarem os recursos financeiros que eles colocam na OTAN, ou seja, eles protegem a União Europeia, eles protegem os países europeus, mas quando eles pedem alguma coisa em troca, a primeira coisa que eles falam é não. Então, eu acho que ainda vai dar muito pano para manga essa história com a OTAN. Não acredito que os americanos saiam definitivamente, pelo menos por agora, mas eu acho que a OTAN vai sentir no bolso o peso da retirada dos dólares americanos ali.
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0: Então, olha, você que está aí nos acompanhando pode participar também desse clube para membros. A gente tem divulgado aqui que no dia 22 de julho será a estreia. Augusto Nunes será entrevistado pela nossa repórter Tawane Catã com exclusividade.
2: Um prazer.
0: Para o nosso time de membros exclusivos. 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A gente vai trazer um pouquinho... As pessoas gostam de acompanhar, né? Os bastidores...
2: É gostoso.
0: Do jornalismo, a nossa reportagem, a nossa redação, o nosso dia a dia aqui, né? Tudo... A gente tem um ritual para fazer acontecer todos os dias esse programa, muita gente trabalhando atrás das câmeras para fazer esse programa, essa mágica acontecer para chegar todos os dias na sua tela. Então a gente quer compartilhar isso um pouquinho com você. Estou sabendo que Ana Paula Henkel também terá uma live logo mais, acho que ela é a próxima da fila, mas eu não vou contar mais detalhes, não sei quem vai entrevistá-la ainda, mas eu vou descobrir e pode deixar que eu te conto essa novidade. Por enquanto, temos Augusto Nunes estreando nesse clube de membros.
2: Exatamente.
0: Eu não vou perder por nada. Então é isso, 18 horas 54 minutos, a gente vai para um rápido intervalo comercial, volta já.
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0: De volta em Oeste Sem Filtro e já temos uma atualização aí do conflito no Oriente Médio. Parece que o presidente americano Donald Trump já se manifestou nas redes sociais. Eu vou já passar diretamente para a Ana, que tem mais informações. Agora, eu vi essa foto, é impressionante a nuvem de fumaça, Ana, desse ataque, desse novo ataque.
14: Exato, Paula. Ele se manifestou nas contas pessoais, mas a Casa Branca também já pegou esse print da manifestação do presidente e já jogou nas redes sociais da Casa Branca, e o que diz é o seguinte, né, a foto, e diz: isso é uma retaliação pelo ataque a navios realizado ontem pelo Irã. Se acontecer de novo, a situação vai piorar muito. Tem pouco mais de 12, 13 minutos essa publicação. O presidente americano já aterrissou, já saiu da Turquia, já aterrissou no Reino Unido. E agora, Paula, é acompanhar minuto a minuto o que essa situação parece que vai mostrar um cenário que os americanos não gostariam. E o problema aqui para a gente, Paula, eu faço parte de alguns grupos de WhatsApp e de Telegram também, de informações, e as notícias que a gente tem é que as autoridades domésticas nos Estados Unidos também estão agora em alerta máximo para retaliações em solo americano.
0: É isso, então a gente está acompanhando, Ana, qualquer atualização, pode chamar que a gente volta com mais informações sobre esse conflito no Oriente Médio. A gente vai seguir por aqui com mais informações. Seguindo para falar sobre o Departamento de Estado dos Estados Unidos, que classificou como absurda a preocupação apresentada pelo ministro Mauro Vieira sobre um possível uso de força militar dos Estados Unidos em território brasileiro. A declaração foi dada depois dos Estados Unidos classificarem o PCC e o Comando Vermelho como organizações terroristas. Em entrevista ao portal Metrópolis, o governo dos Estados Unidos informou que as medidas têm como objetivo combater grupos criminosos que também atuam em seu território. Abre aspas. Esse comentário é absurdo. Os Estados Unidos estão tomando medidas decisivas no âmbito de suas próprias competências soberanas para combater os narcoterroristas. Essas gangues brasileiras agora atuam nos Estados Unidos e vamos defender nosso povo contra elas. Fecha aspas. Ainda segundo o Departamento de Estado americano, não há qualquer intenção de realizar uma intervenção militar no Brasil. O órgão também afirmou que esse tipo de alegação pode acabar favorecendo organizações criminosas, abre aspas. Alegações vagas de intervenção costumam servir de pretexto para ajudar a incentivar alguns dos grupos mais violentos do mundo, fecha aspas. A resposta foi enviada depois de um documento assinado pelo chanceler Mauro Vieira e encaminhado à Câmara dos Deputados. No texto, o chanceler afirmou que a decisão dos Estados Unidos poderia abrir margem para ações fora do país contra instituições brasileiras, inclusive com o risco de uso de força militar em território nacional. Marcelo, nós comentamos bastante esse documento que foi produzido pelo Itamaraty. Ontem nós trouxemos uma atualização a respeito desse caso, é muito curioso, porque eles não apresentam um embasamento, a fundamentação para escrever nesse documento que eles tinham receio de uma ação armada dos Estados Unidos em solo brasileiro. E aí agora já trazemos então uma atualização, damos um F5 nessa história com a declaração do Departamento de Estado americano, declarando aí, dizendo que é absurda essa declaração do Itamaraty.
3: O que a gente está vendo é o Itamaraty sendo transformado num instrumento político do governo Lula, quer dizer, virou um diretório do PT, lamentável isso, né? Itamaraty que tinha toda uma tradição de alta qualidade dos serviços que prestava, de ser um órgão que fazia diplomacia de maneira técnica, fazendo essas alegações que o governo americano, com toda razão, classifica como absurdas, né? Não tem nenhum fundamento, né? O governo americano está defendendo o povo americano frente às organizações criminosas brasileiras que já estão atuando em território dos Estados Unidos. E aí a impressão que fica para o povo é a seguinte: enquanto o governo americano defende o povo americano contra as organizações criminosas, o governo do PT defende as organizações criminosas contra o governo americano. É isso, né? Quer dizer, um está preocupado em defender o seu povo diante das ações criminosas desses grupos. O outro governo está interessado em defender esses grupos contra as ações repressivas do governo, perfeitamente justificadas, do governo americano. Então, dá uma impressão de parceria, né? Quer dizer, dá a impressão que dá, e essa segunda nota aí, que a gente acabou de mostrar, vai por esse caminho, né? Quer dizer, essas alegações vagas de intervenção estrangeira costumam servir, na verdade, para ajudar e incentivar essas organizações criminosas. É essa a visão que o governo do PT passa, né? Agindo não em defesa do povo brasileiro, não em defesa dos milhões e milhões de brasileiros que na prática não têm mais soberania, porque vivem em comunidades, em locais dominados pelo crime organizado, né? Mais uma vez eu vou lembrar, só aqui na região metropolitana da minha cidade, do Rio de Janeiro, são 1.900 comunidades. Nós estamos falando dos 3 milhões de cariocas e fluminenses, para os quais a soberania é um conceito que não diz absolutamente nada, Né? A soberania lá onde eles moram é do Comando Vermelho. Né? Então, a impressão que a gente tem é essa, né? Que a soberania que o governo do PT está defendendo é a soberania do PCC e do Comando Vermelho.
0: Augusto, antes de te ouvir, deixa eu trazer a declaração do ministro do Supremo, Luiz Edson Fachin, que tem relação com esse tema. Ele disse que o Brasil é um país soberano e que essa autonomia deve ser exercida com firmeza. Foi uma declaração feita logo após o Itamaraty declarar possíveis riscos de uma intervenção militar dos Estados Unidos no Brasil.
17: O Brasil é um Estado soberano e a soberania se exerce.

0: país e, portanto, ele apresenta múltiplas facetas. Por exemplo, na região norte, há ligações que estão também com a temática do desmatamento ilegal, grilagem de terras, garimpo ilegal, portanto, há um conjunto de temas que tem uma correlação com o tráfico de drogas, o tráfico de armas, e, portanto, o Estado de São Paulo tomando essa iniciativa mostra como o Poder Judiciário pode e vai responder a essa tragédia contemporânea que há no Brasil.
1: A gente lembra que Luiz Edson Fachin participou da cerimônia de instalação de varas especializadas no combate ao crime organizado em São Paulo e também ressaltou que a medida não tem nenhuma relação com a mudança de classificação dos Estados Unidos em relação às facções criminosas brasileiras.
0: Atitudes já estava sendo pensado e planejado há muito tempo. Não se instalam 3 varas de combate ao crime organizado num período de tempo curto. Isso requer um planejamento, das designações dos magistrados, dos servidores que vão operar, da definição da redistribuição de afazeres, e, portanto, isso já vinha de algum tempo nos preocupando. Eu, pessoalmente, estou ligado a esta temática desde que comecei a relatar a DPF 635, que tratou de uma temática conexa a essa no estado do Rio de Janeiro. Depois, durante a COP30, nós tratamos em Belém da macrocriminalidade e toda a questão ambiental, portanto, não é um tema recente, é um tema que já tem uma grande preocupação.
2: Diga, Augusto. É outro Rui Barbosa em compotas, né? Porque é o seguinte, o Fachin, ele inventou a lei do CEP também, que permitiu ao Lula voltar à presidência, sair da cadeia e voltar à presidência. Ele disse que o maior viveiro de hackers era a Macedônia do Norte. E fica falando nessa linguagem incompreensível, aí como se o Brasil fosse soberano. Se fosse soberano, o governo brasileiro administrasse um país soberano, não haveria o controle das favelas do Rio. Terá de comunidade, não, é favela mesmo. Não haveria as fronteiras, mas quilômetros e quilômetros de fronteira sob o controle dos traficantes, das organizações terroristas. Vá direto ao ponto. Vá direto ao ponto, admito o seguinte, não é possível a erradicação desse tumor, que talvez seja o mais perigoso que a gente enfrenta hoje no Brasil, sem a parceria com os americanos. Aí vem com essa, soberano o quê? O Brasil não tem nem política nacional de segurança pública. Se tem um ladrão na cadeia, como é que vai combater o crime? Se tem um partido que defende os nossos bandidos, porque eles também são os militantes do PT, de 99,9%, o outro ainda não teve chance, o que resta. Se isso aí governa o país, como é que nós vamos resolver isso sem a ajuda americana? Tudo é atentado à soberania. Atentado à inteligência é esse tipo de discurso. É a conversa mole, a conversa fiada do Itamaraty, que hoje é um braço no exterior aí do PT de sempre. Tá? Eles gostam mesmo de Cuba, da Coreia do Norte, da antiga Venezuela, né, que ainda tá, que a vice agora, que assumiu, dá problemas, né, tamanho se é o problema vivido ali, em outras partes do mundo, e eles vão pegar a mentira para usar como arma. E eu também estou exausto do silêncio, estou farto do silêncio da oposição. Não tem ninguém para dizer isso, a gente precisa falar em programas aqui todo dia o que eles não têm coragem de repetir, deputados e senadores, num ano eleitoral. Os candidatos não sabem transformar isso em bandeira, o que estamos dizendo aqui. Esperam o quê? As convenções para começar a falar?

0: oposição se faz o tempo todo. O tempo todo. Político de oposição fala todo dia. É por isso que é político. Se não tem disposição para tal, não seja político. O silêncio deles, quer dizer, o que eu mais vejo por aí é o Lindbergh Farias ofendendo, insultando políticos da oposição, né, com palavrões. E ele, que é um bandido, casado com bandida, fala sozinho. Então, o PT continua defendendo o Lula como se não fosse uma seita cujo único Deus é um ladrão.
1: A gente falou de ADPF das favelas, o Marcelo já pediu para complementar. A gente lembra que essa ação agora está sob a relatoria do ministro Alexandre de Moraes, né? Com a aposentadoria de Luiz Roberto Barroso, passou para as mãos de Alexandre de Moraes.
2: Eu queria... São duas coisas só que eu queria dizer. A primeira é o seguinte, vamos convidar o ministro Fachin, que enche a boca para falar em soberania do Estado brasileiro. Ministro, entra aqui no Complexo do Alemão, no Rio de Janeiro, vai fazer uma visitinha, mas vai como cidadão comum. Não vai no carro de ministro do Supremo, cheio de escolta, de polícia, de batedor. Tenta entrar lá como um cidadão comum e depois o senhor fala para a gente o que o senhor acha da soberania do Estado brasileiro, né? E a segunda coisa que eu queria observar é a disfarçatez. Não vou nem falar disfarçatez, não. Eu vou no popular. É a cara de pau. A cara de pau desse ministro, né? Que é o grande responsável pela expansão de 25% do território dominado pelo crime organizado aqui no Rio de Janeiro, né? Graças a essa desastrosa, absurda, ilegal, inconstitucional ADPF 635, ADPF das favelas. Graças a essa decisão sem precedente no mundo de proibir a polícia de fazer operações regulares em favelas, né, dominadas pelas facções criminosas. Graças a isso, só o Comando Vermelho cresceu 25% em termos de território aqui no Rio de Janeiro. Eram 1.413 comunidades ou favelas, como bem observou o Augusto, dominadas pelas facções do tráfico e pelas milícias, quando a ADPF começou a vigorar. Hoje nós estamos caminhando para 2 mil, né? E então ele tem a cara de pau de falar, né? Eu entendo bem dessa questão do crime organizado, entende bem, não, realmente entende bem. Entende bem porque foi o grande responsável pela expansão do crime organizado no Rio e pelo fato do Rio de Janeiro, né, esses locais dominados pelo crime organizado, virarem abrigo para traficantes de outros estados, virarem curso de aperfeiçoamento. O sujeito vem para cá, a liderança do tráfico da Bahia, de Minas Gerais, do Amazonas, do Pará, né, vem aqui para fugir da polícia do seu estado, fica tranquilamente refugiado nessas áreas, graças ao senhor Fachin e à sua DPF, e aí vai se aperfeiçoando com os bandidos do Rio de Janeiro, que são os campeões em matéria de violência, de armamento perigoso, e depois usa essa técnica lá no seu estado. Teve um que comandou daqui do Rio de Janeiro uma operação para matar dezenas de policiais no estado do Pará. Então, realmente o senhor Fachin entende de crime organizado, entende de como reforçar o crime organizado. Como combater, ele não entende nada.
1: 19 horas 12 minutos, o Oeste Sem Filtro faz mais uma pausa rápida, a gente volta já.
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1: Estamos de volta em Oeste Sem Filtro. Marcelo, quero te ouvir também sobre uma outra notícia de hoje sobre a Justiça Federal. No bloco anterior, comentamos sobre essa decisão, esse documento do Itamaraty com receio de intervenção dos Estados Unidos em território brasileiro, né? As críticas do governo brasileiro em relação à classificação das facções criminosas como terroristas por parte do governo dos Estados Unidos. Mas olha só o que aconteceu hoje. A Justiça Federal converteu a prisão temporária de Vitor Henrique de Oliveira Chimarães em prisão preventiva. Investigado por suposto envolvimento com o PCC e alvo de medidas dos Estados Unidos, ele continua foragido. Com essa nova decisão, caso seja preso, não há prazo definido para sua soltura, a menos que a justiça mude o entendimento. A defesa de Vitor Chimada informou que vai analisar a decisão e poderá pedir a revogação da prisão. E no mesmo caso, a Justiça Federal em Santos determinou a libertação de 13 investigados presos numa operação que apura um suposto esquema de lavagem de dinheiro ligado ao PCC com movimentação de cerca de 10 bilhões de reais. Entre os libertados está Estela Estefani Nunes Henrique de Oliveira, a primeira brasileira a ser alvo de medidas de sanções dos Estados Unidos por suposta ligação com o PCC. Vitor Henrique Chimada segue como o único foragido com prisão preventiva decretada. Marcelo, quero ouvi-lo sobre essa decisão da Justiça Federal de Santos. A gente trouxe, inclusive, Andrei Rodrigues, diretor da Polícia Federal, criticando o governo americano, que isso teria atrapalhado as investigações no Brasil em relação ao crime organizado, que por isso que o Vitor Chimada está foragido, ele conseguiu fugir antes. Agora a gente lembra que ele já tinha sido preso por lavagem de dinheiro e foi solto por um habeas corpus, estava em liberdade e agora nós temos a Justiça Federal de Santos liberando 13 envolvidos num suposto esquema de lavagem de dinheiro com o PCC.
2: E o Andrei Rodrigues quer culpar os Estados Unidos, né? Quer dizer, uma justiça que solta criminosos envolvidos com a maior facção, a maior organização criminosa do Brasil, né? Presente já em uma série de países da América do Sul e agora até mesmo dos Estados Unidos. O sujeito tem envolvimento. Vejam se esse é o perfil do réu que pode responder ao processo em liberdade. Evidente que não é, né? Quem faz parte de PCC, Comando Vermelho, qualquer uma dessas organizações criminosas, não pode responder a processo em liberdade. São réus de alta periculosidade que têm todo um esquema, uma estrutura de apoio dessas organizações criminosas para sumir, para desaparecer. Não é? A gente sabe aqui no Rio de Janeiro, por exemplo, que traficante que faz parte de qualquer uma das três facções que dominam o tráfico aqui do Rio de Janeiro, Comando Vermelho, Terceiro Comando e Amigos dos Amigos, no momento em que você coloca esse sujeito em liberdade, ele não volta mais, porque ele tem compromisso com a própria facção, né, de voltar. Ele é um funcionário do crime organizado. Então, ele tem o compromisso, olha, primeira saidinha, revogação de preventiva, revogação de temporária, regime semiaberto, regime... Primeira saidinha, primeira... brecha que a justiça te der para colocar você em liberdade provisoriamente, é porque supostamente quando a polícia revoga, por exemplo, essa senhora aí, né? Quando ela revoga a preventiva, isso não significa que o processo tenha acabado. A pessoa continua respondendo ao processo, mas só vai responder ao processo em liberdade. E aí o que que faz esse sistema? Não é um motorista que avançou o sinal, atropelou uma pessoa, está respondendo a um processo de lesão culposa ou homicídio culposo. Esse pode responder ao processo em liberdade, mas integrante do PCC não pode. Integrante do Comando Vermelho não pode. Ele vai sumir, vai fugir, né? Vai continuar praticando crime, né? Então, a justiça toma uma decisão desastrosa dessas e vem este paspalhão desse Andrei Rodrigues, que em qualquer país sério não estaria mais à frente da Polícia Federal, sujeito que aceitou participar de uma degustação milionária de uísque em Londres, paga pelo maior picareta do sistema financeiro brasileiro, que é o senhor André Alvocado. O sujeito não podia mais estar à frente da Polícia Federal, mas ele continua lá e ainda dizendo essas sandices, né? Quer dizer, a culpa não é da revogação da preventiva dessas pessoas pela justiça brasileira. A culpa é do governo americano. A culpa é do Trump. Então tá bom.
1: 19 horas, 20 minutos, pausa no nosso noticiário para compartilhar com você a campanha, uma campanha especial da Revista Oeste neste mês de julho, em que os Estados Unidos celebram, então, 250 anos de independência. 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
1: 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A gente vai para um rápido intervalo comercial. Volta já.
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12: 7:27.
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1: E o presidente do PL, Valdemar Costa Neto, disse à repórter de Oeste, Sara Pérez, que não pretende nomear uma nova presidente para o PL Mulher depois da saída de Michele Bolsonaro do comando do cargo.
19: Queremos extinguir a presidência nacional.
20: Então
19: e deixar todas estaduais.
20: Ah, perfeito.
19: Com autonomia.
20: Autonomia para cada um atuar.
19: Faz um evento lá, faz um programa lá no Pará. Ele vai fazer o evento, eu mando recurso para lá, só presto conta para o partido.
20: E se a Michele repensar a saída, então não tem chance.
19: Se a Michele repensar, eu faço o que ela quiser.
1: Valdemar também afirmou que a senadora Tereza Cristina, antes apontada por ele como a principal opção para vice na chapa do senador Flávio Bolsonaro, hoje já não seria o melhor nome para o cargo.
19: Defesa, eu defendi lá atrás.
20: E agora?
19: Porque não sei se a Tereza e a Cristina têm outras pretensões agora. Ela me disse...
21: Hã? E a Daniela Marques?
19: A Daniela é uma excelente pessoa, mas precisa ter voto, né?
20: Se o senhor tivesse
19: que trazer alguém que tenha voto.
1: Ana, quero ouvi-la. Hoje houve, então, esse almoço em Brasília. Nossa repórter Sara Pérez aproveitou para fazer algumas perguntas aí para o presidente do PL, Valdemar Costa Neto, numa delas em relação à saída de Michele Bolsonaro à frente do PL Mulher, um cargo nacional, lembrando que ela ganhava R$46 mil do partido para exercer essa liderança. Ela saiu na semana passada, né, emitiu uma nota dizendo que estava de saída, mas segundo Valdemar Costa Neto, se ela quiser voltar, as portas estão abertas, né, como ele disse, faz o que ela faça o que ela quiser, né? Palavras do presidente do PL. Interessante também falar sobre a possibilidade dos nomes que estão na mesa para compor a chapa com Flávio Bolsonaro. Ele que fazia aí campanha, era cabo eleitoral de Tereza Cristina, agora traz essa informação de que hoje a Tereza Cristina, que é do PP, teria outras pretensões e não estaria mais disponível para compor uma possível chapa com Flávio Bolsonaro.
4: Pois é, Paula, e essas outras pretensões, o que eu pude apurar é que a Tereza Cristina, ela tem uma pretensão de se tornar presidente do Senado. Acho que, independentemente de quem aprova, de quem aprove ou não o nome de Tereza Cristina como senadora, talvez poderia ter feito um pouco mais, já que foi uma das boas ministras do presidente Jair Bolsonaro. A essa altura, Paula, qualquer pessoa do espectro centro-direita melhor que Davi Alcolumbre. Não dá mais. A gente precisa começar a girar essa presidência do Senado, porque estamos há quanto tempo falando aqui que sem um Senado altivo, sem um Senado forte, com a espinha dorsal ereta, não adianta colocar o presidente que for para governar o Brasil, porque nós fomos testemunhas do que um Senado covarde fez diante da covardia que estavam fazendo contra o presidente Jair Bolsonaro. Todas as interferências e ilegalidades em prerrogativas, né, interferências em prerrogativas do Executivo por parte do Supremo Tribunal Federal. Agora, existe, né, um tracking aí de que o Flávio Bolsonaro ele não teria uns números expressivos como ele desejava no campo do voto feminino, tanto que agora a própria esposa do Flávio vai entrar de maneira mais atuante na campanha. Michele Bolsonaro era um nome feminino importante, mas eu vou repetir o que eu sempre falei aqui, Paula. Eu sou absolutamente contra o nome de uma vice por ser mulher, para sinalizar para um campo eleitoral feminino. Se for mulher e competente, capaz, altiva e que esteja presente em um projeto maior de Brasil, tudo bem. Mas aí a gente parte, a gente sai dessa agenda identitária. Pode ser negro, pode ser homossexual, pode ser mulher, pode ser baixo, tem que ser competente. Tem que ter mérito para estar ali, né, à frente de uma vice-presidência. Ainda mais hoje, com tantos problemas que o Brasil tem, principalmente com os Estados Unidos, depois do que o Lula fez, entregando o país praticamente para os chineses, uma pessoa como vice-presidente precisa ter essa capacidade técnica. Eu sempre disse aqui que, para mim, um excelente nome sempre foi do deputado Luiz Felipe de Orleans e Bragança. Entendo todo esse bingo identitário que acontece nas campanhas, mas o deputado Luiz Felipe de Orleans e Bragança, ele tem um projeto espetacular para o país. Né, o Plano Brasil dele, vou insistir para que a nossa audiência, se possível, deem uma lida nesse Plano Brasil. É uma reforma política importantíssima que a gente precisa discutir, independentemente se o Luiz Felipe vai ser vice-presidente, vai seguir no Congresso, deputado, senador. Esse plano dele, Brasil, é importantíssimo que nós comecemos a tocar em 2027, porque coloca o voto distrital, tira esses penduricalhos todos, né, dessa agenda do legislativo de ficar, você elege um de um partido grande e puxa 20 que não receberam votos, né? O próprio recall também, que os americanos têm aqui. Então, Paula, e outra coisa que o Valdemar disse é que eu acho que o Brasil poderia seguir de uma certa forma, talvez se o Flávio for eleito, menos que o presidente Bolsonaro disse isso, né? Menos Brasília e mais Brasil. Acaba com esse negócio de nacional, PL nacional, Ministério da Educação, uma coisa nacional, Ministério da Cultura nacional. deixa para os estados. Vamos respeitar o Pacto Federativo no Brasil, o nosso nome, República Federativa do Brasil. Vamos deixar o poder do povo perto de onde ele pode mudar. A gente, isso inclusive está também no Plano Brasil do deputado Luiz Felipe, ou seja, mais poder para os estados, mais poder para os municípios e menos poder e menos dinheiro para Brasília, que a gente já entendeu e nós já estamos cansados de saber o que acontece com o dinheiro que fica parado em Brasília.
1: E o Brasil sofreu uma nova derrota na Justiça dos Estados Unidos na ação movida pelas empresas Rumble e Trump Media contra o ministro do Supremo Tribunal Federal, Alexandre de Moraes. A Justiça americana contrariou o pedido da Advocacia Geral da União e concedeu mais uma semana para que as empresas respondam ao pedido de extinção do processo. O governo brasileiro argumentou que as empresas tentavam apenas adiar o andamento da ação. Com essa nova decisão, a Rumble e também a Trump Media terão até o dia 14 de julho para apresentar resposta à justiça americana. No processo, as empresas questionam decisões do ministro Alexandre de Moraes que determinaram o bloqueio de perfis de pessoas que moram nos Estados Unidos, além também do bloqueio da plataforma Rumble no Brasil. Marcelo, a juíza da Justiça da Flórida, né, deu aí mais uma semana para a resposta, né, dessas empresas, da Trump Media e também do Rumble. Só para a gente familiarizar a nossa audiência, o Rumble é uma plataforma de vídeos similar ao YouTube. Ela foi proibida no Brasil porque não tinha representante legal, segundo o ministro Alexandre de Moraes, e agora tem essa ação que corre na Justiça da Flórida e a juíza decidiu postergar até semana que vem uma resposta em relação à manifestação da AGU.
0: Nós sobrevivemos ali no...
1: É verdade, é verdade. O Augusto estava lembrando, Marcelo e Ana, que nós fomos desmonetizados pelo YouTube, ficamos um ano e dois meses sem monetização, mas durante um mês nós ficamos proibidos de publicar vídeos no YouTube. E aí nós migramos para a plataforma Rumble. Eu lembro que eu tinha até de soletrar para a nossa audiência, R-U-M-B-L-E, para a plataforma, para os nossos telespectadores nos encontrarem na internet. E nós fomos campeões, nós fomos o canal de maior audiência.
0: Exatamente.
1: Da Rumble no período.
0: E a outra informação, essa desmonetização nos custou um prejuízo de 4 milhões no mínimo.
1: 4 milhões de reais.
0: A desmonetização.
1: É isso.
0: E sobrevivemos nessa...
1: Mas nós estamos aqui firmes e fortes.
0: Clandestina, estamos aqui.
1: Isso foi lá em 2022. E aqui estamos em 2026, seguindo, lutando bravamente. Diga lá, Marcelo.
2: É isso aí, era o ministro Alexandre de Moraes usando da sua criatividade, né? Como ele falou uma vez, né? Querendo encontrar alguma coisa para enquadrar a Revista Oeste criminalmente, né? E diante da resposta do assessor, que não tem nada. Ele fala, mas então usa a criatividade. É uma sequência de ilegalidades que esse cidadão praticou com relação à liberdade de expressão, de um modo geral, né? Quer dizer, e hoje ele está respondendo por isso, ou por parte disso, na justiça americana. Acho que esse pedido de... que me parece que é um pedido de extinção do processo, que aqui no Brasil a gente chama de extinção do processo sem julgamento do mérito, feito pela... A AGU, é uma vergonha que a AGU participe disso, né? É uma coisa que simplesmente não tem justificativa, né? Se um policial enfrentando um marginal atira e mata o bandido, responde a processo de homicídio e esse policial tem que providenciar sua própria defesa, né? Não é a Procuradoria do Estado que vai defendê-lo, não são advogados pagos pelo Estado, ele tem que providenciar, né? E agora o senhor Alexandre de Moraes pratica uma série de ilegalidades, é questionado judicialmente nos Estados Unidos por uma delas, e aí o governo brasileiro mobiliza a Advocacia Geral da União, quer dizer, um quadro de advogados cuja função não é defender as ilegalidades praticadas por um agente público, né? É defender a União quando a União for demandada nos tribunais. E eles estão lá nos Estados Unidos passando esse vexame, né? E nós, pagadores de impostos, estamos pagando para que eles façam a defesa do senhor Alexandre de Moraes, né? sem necessidade, né? Porque, afinal de contas, ele é casado com a melhor advogada da galáxia, né? A única que cobra 129 milhões de reais por uma queixa-crime que eu fazia quando era estagiário em uma hora e meia, duas horas, né? Então, eu acho que eles não vão ter sucesso, mas o simples fato da AGU estar atuando nesse processo já é uma vergonha.
1: Marcelo, só para complementar o seu comentário, já falamos aqui, mas sempre é bom relembrar a nossa audiência, o Christian Costa foi atrás para trazer essa informação que o Brasil já pagou mais de R$1 milhão nesse processo contra o ministro Alexandre de Moraes na Justiça da Flórida. Nós temos aí essa nota, vale trazer, até porque o governo brasileiro contratou um escritório, esse Foley Hoge LLP, para atuar justamente nessa ação movida pela Trump Media e pela Rumble contra o ministro Alexandre de Moraes. Então, já foi mais de R$1 milhão nessa brincadeira. É isso, é o que está nos custando. Isso que a gente sabe, né? Que o Christian foi atrás dessa informação em relação a esse escritório americano que representa o Estado brasileiro. Bom, agora 19 horas 38 minutos, a gente vai para um rápido intervalo, é isso, produção? Porque eu acho que não dá mais tempo de nada nesta quarta-feira, é isso. Então a gente vai para o intervalo rápido, volta já já com os vídeos da audiência.
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22: 7h43.
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0: Estamos de volta em Oeste Sem Filtro e, claro, agora a gente acompanha os vídeos da nossa audiência, quem esteve conosco nesta quarta-feira.
1: Tudo bem, sou de Porto Alegre, Rio Grande do Sul. Eu adoro o programa de vocês, fico muito feliz. Sou um propagador do programa de vocês aqui na minha televisão. Passa no meu comércio o dia inteiro as notícias maravilhosas, a informação, que é o mais importante, para o pessoal realmente saber como é que o Brasil anda, embora, né, seja uma pena que os demais canais não façam a mesma coisa, tá bom? Obrigado aí, boa noite a todos.
2: Oi, boa noite, Oeste Sem Filtro. Aqui quem fala é Ricardo, de Praia Grande, sempre conectado com vocês, com a verdade. Agradeço por todos os dias ouvir o melhor jornalismo do Brasil, que é essa Revista Oeste. Agradeço essa bancada maravilhosa todos os dias, que nos nutre de muita educação cultural, política e social. Agradeço mesmo. Obrigado, Oeste Sem Filtro.
3: Boa noite. Me chamo Leninha, de Paulista, Pernambuco. Obrigada à Revista Oeste por esse esclarecimento. Há muito tempo vem tratando de assuntos importantes da nossa República. Parabéns pelo belo trabalho de vocês em esclarecer tudo para a população de bem.
0: Deixa eu agradecer então a Leninha, de Paulista, Pernambuco, também o Ricardo, de Praia Grande, São Paulo, e o Onés, de Porto Alegre. Obrigada pelo carinho, pela participação. E assim, mais uma edição de Oeste Sem Filtro fica por aqui. Agradeço muito a sua companhia. Na sequência, você já sabe, fica conectado conosco para acompanhar o comentário diário de Alexandre Garcia. Depois tem a Força do Agro, comandado pela Joyce Mafesoli. Eu vou me despedir, então, dos meus parceiros de bancada desta quarta-feira. Ana Paula Rengel, alguma atualização do conflito no Oriente Médio? Conta para a gente, porque temos os derradeiros minutos aqui antes de terminar o programa. Pode trazer aí atualizações.
4: Ainda não, Paula. Ainda o presidente americano chegou no Reino Unido. Provavelmente ele vai se reunir com a sua equipe agora. Mas acho que amanhã teremos notícias com certeza. Eu vou fazer agora aqui vou confessar uma coisa. Eu estou muito triste hoje sem jogos da Copa. A gente se acostumou tanto a ver os jogos da Copa que hoje o dia está meio vazio, está meio perdido. Fiquei triste porque essa Copa tem trazido imagens muito bacanas. Até amanhã então, Paula.
0: Olha só, confissões de Ana Paula Henkel, ela ficou órfã dos jogos da Copa do Mundo. Muita gente, Ana, eu ouvi falar, realmente, que hoje ligou a televisão e se deparou aí com um noticiário sem a programação da Copa do Mundo. Mas acho que a partir de amanhã, Ubinha, me ajuda aí, amanhã, depois, volta.
4: Um jogo só por dia, um jogo por amanhã.
0: Pois é.
4: Não dá, são só oito jogos até o fim da Copa.
0: Marcelo sábado também acompanha bastante a Copa, sábado tem... Aliás, era para o Brasil estar jogando no sábado, não é, Marcelo? Era para a gente estar enfrentando a Inglaterra, será a Noruega contra a Inglaterra.
5: Teremos dois jogos quando, Marcelo?
0: Augusto, sábado.
5: Sábado.
0: Pronto. Sábado.
5: Então vamos ter que assistir a reprise também, Ana.
4: Vai ter que ser. Olha, sábado temos Noruega e Inglaterra e Argentina e Suíça. Já tá tudo aberto aqui na minha frente.
0: Pronto, já tem programação para sábado. Era para estarmos lá no sábado enfrentando a Inglaterra, não deu certo. Vida que segue. Marcelo Rocha Monteiro, muito boa noite. Até a próxima.
6: Boa noite, Ana, mestre Augusto, boa noite ao nosso público. Até a próxima, e amanhã vai ser um jogão, hein? França tá forte.
0: França joga contra, me ajudem, Marrocos. Jogão amanhã, 5 da tarde, não é isso?
6: Jogão.
0: É isso, 5 da tarde, comecem assistindo, depois isso. Migrem, por favor, para o Sem Filtro a partir das 17h45 da tarde. Pode deixar as duas telas abertas que a gente aceita.
5: Exatamente,
0: também, né, Augusto?
5: Sem problema nenhum, sem ciumeira.
0: Sem problema. Boa noite, Augusto.
5: Boa noite, Paula, Marcelo. Ana, querida, boa noite a você que nos acompanhou até aqui.
0: Eu desejo a você uma ótima noite, bom descanso e até amanhã.
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12: 7h52.
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2: 8h26.
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0: Voltamos a campo para falar de futebol. Na primeira Copa do Mundo de 48 seleções, restam 8 em busca do título. Estão definidos todos os confrontos das quartas de final, a fase que vai decidir os semifinalistas do torneio, que começa amanhã e vai até sábado. A primeira partida das quartas será disputada entre França e Marrocos, às 17 horas, horário de Brasília, amanhã em Boston. O último jogo marcará o encontro entre Argentina e Suíça no sábado, às 22 horas, horário de Brasília, em Kansas. Kleber Ramos, para o Esporte Total.
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Prezado ouvinte, antes de ser levado ao julgamento que o condenou à morte na cruz do Calvário, Nosso Senhor Jesus reuniu os seus apóstolos para com ele celebrar a chamada Páscoa judaica. Quando então os fatos da libertação do cativeiro do Egito eram rememorados e transmitidos às gerações mais novas daquele povo, o povo do profeta Moisés, de cuja descendência haveria de nascer o Messias prometido, conforme vinha sendo anunciado pelos santos profetas desde os tempos mais antigos. Aconteceu que, depois de transmitir valiosas recomendações aos seus apóstolos, Nosso Senhor Jesus anunciou que voltaria para junto do Pai e prometeu que não os deixaria órfãos, porque enviaria o Espírito de verdade, que o mundo não pode receber, porque não o vê nem o conhece. Mas vós o conheceis, porque habita convosco e estará em vós. Logo após, o Divino Mestre tomou o pão e, tendo dado graças, o partiu e disse: Tomai, comei, isto é o meu corpo que é partido por vós, fazei isto em memória de mim. Semelhantemente também, depois de cear, tomou o cálice, dizendo: Este cálice é o novo testamento no meu sangue. Fazei isto todas as vezes que beberdes em memória de mim. Nós, apostólicos do Consolador, celebramos a Santa Comunhão conforme as orientações que Nosso Senhor Jesus transmitiu à Santa Vó Rosa, determinando que este ato sagrado fosse realizado tal como ele o celebrou com os seus apóstolos, inclusive utilizando os mesmos elementos eucarísticos, o pão e o suco da uva. É um ato memorial ao sacrifício que Nosso Senhor Jesus fez na cruz do Calvário para remissão dos pecados e garantia da vida eterna a quem nele passe a crer. Por ser de grande valor espiritual, é também uma fonte de graça e de comunhão fraternal, do qual se deve participar com muita fé, respeito e reverência, a fim de que as virtudes do corpo e do sangue de Cristo recaiam e permaneçam na vida daquele que merecer essas bênçãos. Portanto, sejamos agradecidos e reconhecidos ao Nosso Senhor Jesus Cristo por haver instituído e mantido o sacramento da Santa Comunhão para ser celebrado pelos filhos e filhas de Deus. Sejamos igualmente reconhecidos à Santa Vó Rosa e ao Santo Irmão Aldo pelos ensinos e esclarecimentos que nos legaram, inclusive por nos ajudarem a compreender as verdades divinas neste tempo da regeneração.

0: Divulgamos a seguir um depoimento de fé prestado em agradecimento e reconhecimento a Deus Pai e aos seus santos.
1: Numa ocasião em que se encontrava numa chácara, a senhora Ione Fragoso da Silva foi protegida do bote de uma serpente da espécie jararacuçu, que, tendo adentrado a casa onde ela se encontrava, se aproximou dos pés dela. Assim que percebeu o perigo, a senhora Ione se afastou a tempo de evitar o bote e a picada daquela serpente, cuja peçonha é altamente tóxica, capaz de causar dor intensa, necrose, sangramentos, insuficiência renal e até choque hemorrágico. Reconhecida a Santa Vó Rosa, ao Santo Irmão Aldo e ao Poder Celestial pelo livramento daquela situação de risco, a senhora Ione direcionou ações de graças a eles, em reconhecimento por essa e por muitas outras bênçãos recebidas para si, para o lar e a família. Seu depoimento de fé, prestado em julho de 2024, foi remetido de Piraquara, estado do Paraná.
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0: Prezados ouvintes da Hora Milagrosa, convidamos a todos para que venham participar das reuniões da Igreja Apostólica, que são realizadas nesta cidade de Cascavel, estado do Paraná, com reuniões aos sábados às 19 horas e aos domingos às 18 horas, e no segundo domingo de cada mês às 10 horas da manhã, e quinzenalmente às terças-feiras às 19 horas e 30 minutos. O endereço é Rua Agostinho dos Santos, número 1883, Jardim Alvorada. Serão todos muito bem-vindos.

0: Estamos apresentando a Hora Milagrosa e na sequência vai falar-lhes o pastor João Stanley.
1: Prezados ouvintes da Hora Milagrosa, eu saúdo a todos com a paz de nosso Senhor Jesus e desejo toda a bênção, amparo e proteção de nosso Senhor Jesus, de Maria Santíssima, Mãe querida nossa, e também a Santa Vó Rosa, o Espírito Consolador, que Jesus, cumprindo a sua promessa, preparou em nossa igreja para ela ser esse glorioso Espírito de poder e virtude para nos ajudar a vencer. Santa Vó Rosa, e também que o Santo Imaualdo, que ela preparou durante 44 anos, também esteja ao seu lado, prezados ouvintes, e comandando os santos e anjos dos céus para estarem na sua companhia, de sua família, enfim, para ajudá-los a vencer a cada dia da sua vida. Prezados ouvintes, a Igreja Apostólica foi preparada por Jesus Nosso Senhor, usando de maneira poderosa, quando ainda estava conosco, a nossa Santa Vó Rosa. Durante 16 anos, ele deu toda a doutrina para a Igreja.

O que Deus quer de nós? Apesar dos ouvintes, Deus nos quer a união, unidos na família, no trabalho e no amor. Este é o sublime sentimento que existe no poder do Pai. Deus é amor. Então nós somos criados à semelhança de Deus. Foi assim que Deus criou a criatura humana, à sua imagem e semelhança. Então, quando o senhor, a senhora, estava nascendo no ventre de sua mãe, ele deu o espírito dele, que está aí com o senhor, com a senhora, deu esse espírito. Mas um espírito sublime, de paz, amor e união. Ele dá um espírito perfeitíssimo. Agora, conforme vai vivendo, conforme o ambiente que vive, se não tem um preparo religioso na família, então vai se descambando para outro caminho, não o caminho de Deus. E Deus quer salvar a todos. Deus quer a sua alma, prezados ouvintes, porque é dele. Ele colocou no seu corpo, quando você ainda era criancinha, quando estava se formando no ventre materno. Ele quer de volta esse espírito, mas quer esse espírito de volta preparado, porque lá nos céus não existe desunião. Lá somente há paz. Paz, o amor, a união, a alegria. Lá não existe o pecado. Não. Agora, nós estamos aqui na Terra para nos preparar. Este foi o plano de Deus quando criou o ser humano. Criou a sua imagem e semelhança para, enquanto viver aqui, viva na paz, na união, no amor, fazendo sempre o bem, preparando sua alma para um dia habitar como um santo nos céus. Essa é a mensagem desta Igreja Apostólica, Igreja que foi formada por Jesus através da Santa Mãe Rosa, porque ele esteve com ela durante 16 anos e a preparou, a levava para os céus, mostrando coisas profundas, preparando para que hoje, como ela é uma santa poderosa e é o Espírito Consolador que está na promessa, que ele prometeu aos apóstolos: eu não vos deixarei órfãos, eu enviarei o Espírito Consolador. Demorou um tempo, quase 2000 anos, mas ele cumpriu a promessa. Quero tempo próprio para que existisse esse Espírito e pudesse semear nos corações a paz, o amor e a união. Ela é uma santa poderosa, prezados ouvintes. E ela, com Maria Santíssima, são duas rainhas poderosas que são assentadas ao lado de Jesus. Comandam exércitos celestiais para vir te guardar, para vir guardar sua família, para que o ser humano que Deus criou, não para a morte, não para o pecado, não para as brigas, mas para o bem, para a salvação da alma. Creio na mensagem desta igreja, prezados ouvintes. Esta igreja foi preparada por ela durante 16 anos. Jesus falava com ela e a levava aos céus para preparar o seu espírito para que ele pudesse cumprir essa promessa. Eu vos enviarei o Espírito Consolador. E veio na pessoa dela. E agora ela também tem com ela junto, porque ela preparou também, depois que ela subiu aos céus, preparou o nosso irmão Aldo, tornando-o, portanto, participante da sua natureza divina, dando-lhe um dom precioso, justamente como o dela, para ela poder falar com ele. E durante, prezados ouvintes, 44 anos, ela falou com ele. Falava como ele deveria ensinar a igreja. Ele fez tudo o que ela mandou, não mudou nada. E assim preparou esta igreja apostólica para que a igreja apostólica cumpra a sua missão de ensinar o povo a paz, o amor e a união. De unir os corações, unir os homens, unir as famílias. Esta é a missão da igreja. A religião que Jesus criou, formou com os apóstolos justamente com essa missão de preparar os corações, de unir os corações. Mas como houve uma divisão muito grande, o amor de muitos se esfriou. E a fé se tornou muito dividida. Mas existe uma só doutrina, uma só fé. Então Jesus cumpriu o que prometeu, que ele voltaria e faria nova todas as coisas. E para isso ele usou uma pessoa aqui na Terra. E foi a nossa Mãe Rosa, que nós depois passamos a chamá-la de Santa Mãe Rosa. Ele a preparou como ele é, para poder estar conosco e com todos, porque a missão desta igreja é a missão que ela recebeu, de unir os corações, unir o senhor com a sua esposa, sua família, unir todos para que haja paz, amor e união. Essa é a missão desta igreja apostólica. Essa é a nossa missão, ouvinte amigo. Creia em nossa pregação.
Eu vou orar.

0: Pai, por todos. Santíssimo, eterno e onipotente Deus, nosso Pai, nós te agradecemos pelo teu grande amor, pela tua bondade, pela tua justiça. O Senhor ama a todos. O Senhor quer salvar a todos nesta terra, sem distinção, porque o Senhor ama, porque o Senhor criou o ser humano, a sua imagem e semelhança, junto com teu Filho Jesus e com o divino e glorioso Espírito Santíssimo. Portanto, dê a todos os nossos ouvintes esse entendimento perfeito, como devem viver no seu lar, marido, esposos, filhos, onde trabalham, lá na escola, na rua, em qualquer lugar, na condição, sempre justos, honestos e sempre procurando bem a todos. Prezados ouvintes, vivam assim, confiem em nossas orações, e aqueles que estão com um problema difícil, peça com fé a Santa Borrosa e a Santo Imaoldo, que em nome de Jesus te ajude a vencer. Às vezes um problema difícil no lar, no trabalho, confie. Quem Deus confiou nunca se enganou, nos ensinava Santa Borrosa. Prezados ouvintes, mesmo na dor, nas lutas, confie nesta santa. Confie neste santo que estamos ensinando a crer, no Santo Imaoldo. E que Jesus os preparou junto com Maria Santíssima e este poder glorioso dos santos e anjos para nos ajudar, para ser o teu companheiro a cada dia. Vivam, prezados ouvintes, na paz, no amor e na união. Que Deus abençoe a todos e rogo a Senhora, vó, que lhes conceda muita paz, muita saúde. E aqueles que estão com um problema difícil da saúde e em tratamento médico, que tudo seja resolvido e na fé que eles devem ter. E a Senhora está ao lado deles, irá abençoá-los com Maria Santíssima, com Santo Imaoldo e com todo o poder celestial. Creiam, prezados ouvintes, recebam esta bênção preciosa que ela lhes dá em nome do Pai, Filho e Espírito Santo. Amém.
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10: Está no ar, a voz do Brasil.
6: As notícias do governo federal que movimentaram o país no dia de hoje.
10: Olá, boa noite.
11: Boa noite para você que nos acompanha em todo o país.
10: Quarta-feira, 8 de julho de 2026.
11: Vamos ao destaque do dia na Voz do Brasil.
10: Vacinação infantil.